0: dinheiro e ao tráfico de armas. E lembrou que é preciso dar alternativas econômicas para que as pessoas possam sobreviver. O presidente disse ainda que entregou a Trump um documento listando as medidas do governo para enfrentar o crime organizado e as propostas para a cooperação entre os países.
1: Então, Luano, o clima geral da reunião foi positivo, não é isso?
0: Foi sim, Nazi. Tanto os ministros quanto o presidente Lula saíram otimistas e animados da reunião com Donald Trump. Em uma rede social, o presidente norte-americano chamou Lula de presidente dinâmico e disse que a reunião foi muito boa. Lula reforçou que o Brasil está aberto a discutir qualquer tema com os Estados Unidos.
2: Então eu saio muito, muito satisfeito da reunião. Acho que foi uma reunião importante para o Brasil e importante para os Estados Unidos. O Brasil está preparado para discutir com qualquer país do mundo qualquer assunto. Nós não temos veto, não tem assunto proibido. A única coisa que nós não abrimos mão é da nossa democracia e da nossa soberania. O resto é tudo discutível.
0: Ao fim da reunião, sobrou espaço até para brincadeiras sobre a Copa do Mundo de Futebol. O presidente Lula disse que pediu que Trump não revogue o visto de nenhum jogador brasileiro e disse que o Brasil sairá campeão dos Estados Unidos. Mariana Inazi.
3: Luana Karen falando com a gente ao vivo de Washington. Obrigada, Luana, pelas informações.
1: O turismo brasileiro está a todo vapor. Já são mais de 2 milhões de postos de trabalho criados entre janeiro e março.
3: Ainda no primeiro trimestre, o fluxo de visitantes internacionais ultrapassou a marca de 3 milhões de turistas.
1: E essa semana, a cidade de Fortaleza se transforma num centro estratégico do setor com o Salão do Turismo.
3: O Brasil ganha novo impulso com o anúncio de uma linha de financiamento para microempreendedores de baixa renda.
1: A linha de crédito especial deverá atender, por exemplo, guias de turismo, motoristas, vendedores ambulantes e artesãos.
3: As novidades foram anunciadas pelo presidente em exercício, Geraldo Alckmin.
4: O encontro marca o lançamento de novas políticas públicas para fortalecer o turismo brasileiro. Entre as medidas anunciadas está uma nova linha de crédito voltada para microempreendedores individuais de baixa renda. Cada microempreendedor pode acessar até R$ 21 mil em crédito. A linha conta com garantia do fundo de operações e tem apoio inicial de até R$ 100 milhões de reais. O financiamento é voltado a quem está no Cade Único e enfrenta dificuldades para acessar crédito. Segundo o ministro do Desenvolvimento e Assistência Social, Família e Combate à Fome, Wellington Dias, a ação pode levar pessoas que hoje recebem o Bolsa Família a serem futuros empregadores.
5: A gente vai abrir o Cadastro Único, vamos qualificar essas pessoas juntos, garantir as condições para o emprego ou para um pequeno negócio.
4: De acordo com o ministro do Turismo, Gustavo Feliciano, a proposta é transformar pequenos negócios em fonte de renda estável e ampliar a autonomia das famílias.
6: O turismo real é aquele que o visitante sente na pele. Isso é justiça social na veia, trocando a dependência pelo protagonismo.
4: Outra novidade é o lançamento de um guia inédito para qualificar o atendimento a turistas neurodivergentes. Para o ministro Gustavo Feliciano, algumas medidas simples podem fazer grande diferença no acolhimento.
6: Queremos que cada museu e hotel brasileiro saiba receber quem percebe o mundo de forma diferente, mas o vive com a mesma intensidade.
4: Ao participar da cerimônia de abertura, o presidente em exercício, Geraldo Alckmin, comemorou o crescimento da entrada de turistas estrangeiros no Brasil e anunciou que os turistas chineses não vão mais precisar de visto para entrar no país.
7: A partir agora da semana que vem, 11 de maio, não precisa mais ninguém da China ter visto. E nós estamos falando do segundo país mais populoso do mundo, 1,3 bilhão de pessoas. Então vai outro estímulo aí ao turismo.
4: O Salão do Turismo segue até o dia 9 de maio, reunindo as principais inovações do setor. A entrada é gratuita e a programação pode ser conferida no endereço gov.br/turismo. Reportagem Caroline Blaut.
3: O governo do Brasil anunciou uma nova fase nas obras de reconstrução do Rio Grande do Sul após as enchentes de maio de 2024.
1: Mais de 89 bilhões de reais em recursos federais já foram destinados ao Estado e aos municípios gaúchos para apoiar a população.
3: E hoje foram assinados contratos de 5 bilhões e 400 milhões de reais para obras de prevenção de enchentes no Rio Grande do Sul.
1: Também foi apresentado um balanço das obras feitas até agora.
8: Há 2 anos, o Rio Grande do Sul viveu uma das maiores tragédias climáticas da história do país. As enchentes atingiram praticamente todo o estado, deixaram cidades submersas, milhares de famílias desalojadas e um rastro de destruição em infraestrutura, moradias, escolas e serviços públicos. 2 anos depois, o governo do Brasil voltou ao estado para apresentar um balanço da reconstrução e anunciar uma nova etapa de investimentos. Em Porto Alegre, a ministra da Casa Civil, Miriam Belchior, participou de reunião nesta quinta-feira com autoridades federais, estaduais e municipais e autorizou o início de novas obras em diferentes regiões gaúchas. Os recursos fazem parte do Fundo Federal criado para recuperação e proteção contra eventos extremos. Segundo a ministra da Casa Civil, entre as intervenções está a primeira etapa das obras do canal de drenagem de São Leopoldo, além de novos sistemas de contenção e proteção nas bacias do Rio Gravataí, Arroio Feijo, Eldorado do Sul e Vale dos Sinos. Ao todo, 16 municípios devem ser beneficiados.
9: Nós definimos quais eram as obras prioritárias, 8 intervenções prioritárias.
8: Desde o início da tragédia, mais de 89 bilhões de reais em recursos federais já foram destinados ao Estado. Cerca de 94% desse total já foram executados em ações de assistência social, saúde, educação, defesa civil, recuperação econômica e habitação. Para a ministra Miriam Belchior, a reconstrução não é apenas recuperar o que foi perdido, é garantir moradia, infraestrutura e segurança para que as famílias possam recomeçar com dignidade.
9: Das famílias que foram afetadas e atingidas, tanto na área urbana quanto na área rural, e nós já temos 24 mil famílias que sabem onde vão morar. 13.299 já estão morando nas suas casas novas. Conseguimos juntos, né, apoiar as famílias, as empresas, recuperar a infraestrutura.
8: No Rio Grande do Sul, a ministra da Casa Civil também inaugurou o campus do Instituto Federal do Rio Grande do Sul em Viamão, no interior gaúcho. Reportagem Pablo Mundim.
3: E novos locais vão começar a receber alertas de desastres.
1: A ideia é reforçar as ações de defesa civil para ampliar o monitoramento e proteger a população.
10: O Centro Nacional de Monitoramento e Alertas de Desastres Naturais, o CEMADEM, ampliou a rede brasileira de monitoramento e passou a atender mais de 162 municípios em todo o país. Com isso, o número de cidades monitoradas sobe para mais de 1.200. A expansão contempla municípios com alto risco de deslizamentos, enxurradas e inundações. Bahia, Santa Catarina, Minas Gerais e Pernambuco estão entre os estados com maior número de cidades incluídas na nova etapa. O reforço da rede faz parte das ações do novo PAC, inclui a instalação de novos pluviômetros automáticos, equipamentos que acompanham o volume de chuva e ajudam na emissão de alertas mais precisos para a defesa civil. Segundo o CEMADEM, o aumento dos eventos climáticos extremos exige mais investimento em prevenção e monitoramento. O órgão também construirá um novo data center para ampliar a capacidade de processamento de dados e melhorar o acompanhamento das áreas de risco. Atualmente, mais de 2 mil municípios brasileiros são considerados vulneráveis a desastres como enchentes e deslizamentos. O objetivo do governo é ampliar o monitoramento para todas essas cidades nos próximos anos. Claudimário Carvalho, para a Voz do Brasil.
3: Microempresas e empresas de pequeno porte com dívidas podem acessar o Desenrola Empresas para conseguir melhores condições de pagamento e limpar o nome.
1: 2 milhões de pequenos e microempreendedores podem ser beneficiados em um primeiro momento.
3: Podem participar aquelas empresas que já contrataram crédito pelo Procred 360 ou Pronampe.
1: O programa oferece vantagens como maiores prazos de pagamento e de carência e aumento nos limites de crédito.
11: poderão ser renegociadas dívidas contratadas até 31 de janeiro de 2026, com atraso mínimo de 90 dias. O programa vai beneficiar empreendedores e microempreendedores com melhoria nas condições de crédito nos programas existentes. E a expectativa é de beneficiar mais de 2 milhões de negócios. No Procred 360, voltado a empresas com faturamento anual de até R$ 360 mil, reais, a carência passa de 12 para 24 meses e o prazo total de pagamento sobe de 72 para 96 meses. O limite de crédito aumenta de 30 para 50% do faturamento, podendo chegar a 60% no caso de empresas lideradas por mulheres, com teto de R$ 180 mil. Reais. Já no Pronamp, voltado a empresas com faturamento anual de até R$ 4 milhões e 800 mil reais, a carência também passa para 24 meses. O prazo total sobe para 96 meses e o limite total de crédito aumenta de 250 mil para 500 mil reais. Segundo o ministro do Empreendedorismo, da Microempresa e da Empresa de Pequeno Porte, Paulo Pereira, o endividamento não afeta só o consumo, como compromete a atividade produtiva quando atinge pequenos negócios.
12: Empresas que está negativada ou que tem situação de inadimplência não consegue investir nos seus equipamentos, no aumento da sua produtividade, no crescimento da sua capacidade de comercializar. Por isso, a ideia do presidente Lula é devolver para as empresas fluxo de caixa, capacidade de investimento, possibilidade de contração, que vai gerar, né, um dinamismo ainda maior na economia brasileira.
11: Para acessar o Desenrola Empresas, basta procurar o contato com o banco onde a dívida foi contraída e fazer a renegociação. Com locução de Thaísa Vitória, reportagem Luciana Colares de Holanda.
3: A produção industrial brasileira cresceu pelo terceiro mês seguido.
1: A expansão foi de 0,1% na passagem de fevereiro para março.
3: Em relação a março do ano passado, o aumento na produção industrial foi de 4,3%.
1: O gerente de pesquisa do IBGE, André Macedo, destaca os setores que mais cresceram em março.
13: As influências positivas mais importantes foram assinaladas por COC, produtos derivados do petróleo e biocombustíveis e produtos químicos. A atividade de produtos derivados do petróleo e biocombustíveis, que marcou o quarto mês seguido de crescimento na produção e avançou nesse período 11,5%, foi impulsionada em grande parte pela maior produção de óleo diesel, enquanto que no setor de produtos químicos observa-se a maior produção dos produtos ligados ao setor agrícola, com destaque para adubos e fertilizantes.
3: Segundo o IBGE, a indústria já acumula expansão de 3,1% neste ano de 2026.
1: Inaugurada essa semana em Pelotas, no Rio Grande do Sul, a primeira Casa da Igualdade Racial do Estado.
3: O espaço oferece atendimento jurídico, psicológico e social a vítimas de racismo, além de ações culturais, educativas e de inclusão produtiva voltadas à população negra.
1: É a terceira unidade em funcionamento no país.
14: A iniciativa pretende fortalecer comunidades, ampliar oportunidades e enfrentar o racismo de forma articulada. A unidade gaúcha é a terceira do país. Todas foram construídas numa parceria entre o governo do Brasil, estados e municípios. E cada uma custou cerca de R$ 1 milhão. A ministra da Igualdade Racial, Raquel Barros, fala da importância desse espaço para a comunidade negra do país.
15: As mulheres negras sempre precisam de apoio, sofrem muitas violências e a gente não tinha um espaço adequado para receber essas pessoas. É um trabalho de promover dignidade para quem mais precisa e a população negra é a maioria nesse país e a gente sabe que a gente ainda precisa avançar muito, mas existe uma escolha desse governo. E a escolha desse governo é fazer com que o Brasil seja um Brasil que tenha direito para todas as pessoas.
14: O espaço possui atividades permanentes de ações educativas voltadas ao fortalecimento da identidade negra. E ainda neste primeiro semestre, mais 3 casas da igualdade racial serão inauguradas no país. 2 em Minas Gerais e 1 na Bahia. Reportagem Cleide Lopes.
3: O inverno começa oficialmente no dia 21 de junho.
1: E por isso o Ministério da Saúde está alertando para a vacinação contra a gripe mais comum durante o frio.
3: Entre os grupos prioritários estão crianças, gestantes, idosos, pessoas com doenças crônicas, indígenas e quilombolas.
16: Com a proximidade do inverno, a procura pela vacina contra a gripe tem aumentado na Unidade Básica de Saúde número 1 em Brasília. Nesta quarta-feira, no período da tarde, a movimentação era intensa, mas Cláudio Regis Rangel aguardava sua vez na fila pacientemente. Para ele, que é professor de educação física, a vacinação é indispensável.
17: Não tem coisa pior do que ficar doente. Segundo, que eu não quero também transmitir para as pessoas que eu trabalho com pessoas de 60 mais, então não posso nem resfriar.
16: Quem também aguardava a vez para se imunizar era Ivonilde Maria de Mesquita Gomes. A aposentada conta que se vacina regularmente

0: A formas graves da doença. Éder Gatti, diretor do Programa Nacional de Imunizações, explica que a vacina é a principal forma de prevenção e os imunizantes atuais reduzem hospitalizações.
1: É uma vacina que protege muito bem, ela é produzida no Brasil pelo Instituto Butantan e ela protege para 3 tipos de vírus da gripe e o objetivo dela é principalmente evitar hospitalização e morte.
0: O diretor do Programa Nacional de Imunizações destaca também que a vacina disponibilizada no SUS é segura.
1: É uma vacina muito segura, o Brasil usa ela já há mais de 2 décadas e todos os anos a gente renova a composição dessa vacina conforme orientações da Organização Mundial de Saúde.
0: Além da vacina contra a gripe, o SUS oferece imunização contra o vírus sincicial respiratório para gestantes entre a 28ª e a 36ª semana de gestação. Ela protege os bebês contra bronquiolite e formas graves de infecções respiratórias, transferindo anticorpos via placenta. A aplicação é dose única e recomendada em cada gestação. Reportagem Gabriela Noronha.
2: E o Brasil já atingiu a marca de 1 milhão de gestantes vacinadas contra o vírus sincicial respiratório, causador de doenças como bronquiolite e a pneumonia em bebês.
3: A vacinação das gestantes vem sendo oferecida de forma inédita pelo SUS e garante a proteção dos bebês nos primeiros dias de vida, quando eles são mais vulneráveis a terem complicações graves provocadas pelos vírus.
2: Além da vacina, o SUS também passou a oferecer o Nirsevimab, um medicamento que garante a proteção imediata contra o vírus e é indicado para prematuros e crianças pequenas com comorbidades, como doenças cardíacas e pulmonares.
3: O ministro da Saúde, Alexandre Padilha, destacou que a vacina introduzida em dezembro na rede pública já reduziu em 63% a morte de bebês pelo vírus sincicial respiratório e em mais de 50% os casos de internação por esse vírus.
2: Padilha também convocou as mamães a se protegerem.
4: Gestante, a partir da 28ª semana, se vacine para bronquiolite. Nasceu bebê prematuro, Nirsevimab já disponível nas maternidades.
2: E um recorde na saúde do país. O Brasil registra número histórico de transplantes em 2025.
3: Ao todo, foram 31 mil procedimentos, o que representa um aumento de 21% em relação a 2022.
2: De acordo com o Ministério da Saúde, o número é resultado dos investimentos em melhoria logística e distribuição entre os estados.
3: No ano passado, foram destinados R$1,5 bilhão para o Sistema Nacional de Transplantes, um crescimento de 37% comparado a 2022.
2: Além disso, o aumento de transplantes também conta com o esforço da Força Aérea Brasileira no transporte ágil dos órgãos e equipes médicas. Foram mais de 4 mil voos nesse período.
3: O esporte brasileiro atinge marca histórica e chega ao recorde de contemplados pelo Bolsa Atleta.
2: O programa oferece apoio financeiro a mais de 11 mil esportistas e garante condições de treinamento e participação em competições nacionais e internacionais.
5: O programa Bolsa Atleta alcançou em 2026 o maior número de beneficiários da história. Com a inclusão de mais 32 atletas, o total chega agora a 11.214 contemplados em todo o país, um aumento de 10% em relação ao recorde anterior de 10.196 registrado em 2025. Os novos beneficiários fazem parte da categoria Atleta Pódio, voltada a esportistas de alto rendimento, que estão entre os melhores do mundo em suas modalidades. Ao todo foram incluídos atletas olímpicos, paralímpicos e surdolímpicos, com destaque para modalidades como natação, atletismo, judô e ciclismo, além de atletas guia que auxiliam competidores com deficiência visual. O Bolsa Atleta é um programa coordenado pelo Ministério do Esporte que oferece apoio financeiro para treinamento e participação em competições. O benefício atende diferentes fases da carreira esportiva, desde a base até o alto rendimento, com foco em garantir condições para o desenvolvimento dos atletas brasileiros. Dilson Santa Fé, para a Voz do Brasil.
2: E essas foram as notícias do Governo do Brasil.
3: Uma realização da Secretaria de Comunicação Social da Presidência da República.
2: Com produção da empresa Brasil de Comunicação.
3: Fique agora com as notícias do Poder Judiciário e do Congresso Nacional. Uma boa noite.
2: Boa noite para você e até amanhã.
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8: STF autoriza nova fase da operação Compliance Zero.
9: Ex-governador

0: governador do Acre, Gladson Cameli, é condenado a mais de 25 anos de prisão, maior pena já aplicada pelo STJ.
1: Ministra Carmen Lúcia participa da última sessão de julgamentos, ocupando a presidência do TSE.
0: Boa noite, eu sou Carlos Eduardo Cunha.
1: E eu sou Walter Lima.
0: O STF autorizou a nova fase da Operação Compliance Zero.
1: O ministro André Mendonça atendeu o pedido da Polícia Federal. Marcelo Della Libera.
2: O ministro do STF, André Mendonça, autorizou a operação que investiga fraudes envolvendo o Banco Master. A Polícia Federal aponta indícios de que o senador Ciro Nogueira teria atuado em favor do banqueiro Daniel Vorcaro em troca de vantagens indevidas. A decisão também determinou a prisão temporária de Felipe Vorcaro, apontado como operador financeiro do esquema. A investigação apura suspeitas de corrupção, lavagem de dinheiro e ocultação patrimonial.
0: O ex-governador do Acre, Gladson Cameli, foi condenado a 25 anos e 9 meses de prisão.
1: Essa foi a maior pena já aplicada pelo STJ em uma ação originária. Fátima Uchoa.
3: Segundo a acusação, Cameli era o líder de uma organização criminosa composta por núcleos familiares, políticos e empresariais. E os atos ilícitos iniciados em 2019 já teriam provocado prejuízo superior a 16 milhões de reais aos cofres públicos. Ele foi condenado pela prática de crimes como lavagem de dinheiro e fraudes em licitações. A Corte Especial do STJ também determinou o pagamento de multa e de indenização ao Estado do Acre no valor de mais de 12 milhões de reais, além da perda do cargo de governador, mas Cameli já havia renunciado no mês passado, pretendendo concorrer ao Senado. A relatora foi a ministra Nancy Andrighi.
0: Ministra Carmen Lúcia participa da última sessão de julgamentos ocupando a presidência do TSE.
1: Ela reafirmou a luta pela democracia e igualdade feminina. Fábio Ruas.
4: Aplaudida de pé pelo plenário, após a exibição de um vídeo sobre a trajetória dela, a ministra encerrou mais um ciclo no TSE, reafirmando o compromisso com a democracia e com a ocupação de espaços de poder por mulheres. Carmen Lúcia foi a primeira mulher a presidir o Tribunal da Democracia. No primeiro ciclo no TSE, ela presidiu a corte de abril de 2012 a novembro de 2013.
5: Candidatas têm mais dificuldades que os candidatos, as advogadas têm mais dificuldades que os advogados, as defensoras públicas têm mais dificuldades que os defensores. Isto não é um problema de civilidade, isso é um problema de humanidade.
4: A posse do ministro Nunes Marques na presidência do TSE e do ministro André Mendonça na vice-presidência vai ser na próxima terça-feira, dia 12 de maio.
0: Desembargadora Margarete Costa toma posse administrativa como ministra do TST.
1: Ela será a 12ª mulher a ocupar o cargo. William Nascimento.
6: Margarete Costa já soma 36 anos de carreira na magistratura trabalhista. Ela será a 12ª mulher a ocupar o cargo desde que o tribunal foi instalado em setembro de 1976. A ministra iniciou a trajetória como juíza do trabalho na década de 1990. Em 2014, foi promovida a desembargadora no TRT-5 da Bahia, tendo inclusive atuado como desembargadora convocada no TST.
0: TRF2 mantém na Justiça Federal ação do MPF contra a Igreja Universal por assédio judicial a jornalista.
1: Com o novo resultado, a ação retorna à Justiça do Rio de Janeiro. Sabrine Menezes.
7: O caso começou em 2020, quando 144 ações praticamente idênticas foram ajuizadas por pastores da Igreja Universal do Reino de Deus em 19 estados contra o jornalista. A apuração do MPF identificou que as petições tinham um padrão e foram ajuizadas no mesmo período, indicando uma atuação coordenada para dificultar a defesa e sobrecarregar o judiciário. Para o TRF2, como o MPF é autor do caso, a competência é da Justiça Federal e não da Justiça Estadual. Na ação, o MPF pede a condenação da Universal ao pagamento de indenização mínima de R$5 milhões por danos morais coletivos, que deverão ser destinados a iniciativas de proteção à liberdade de imprensa.
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0: Boa noite.
1: E até amanhã.
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1: Eu sou Paula Groba.
2: E eu sou Ricardo Nakaoka.
1: E estes são os destaques de hoje do Jornal do Senado, que começa agora.
2: Nova lei endurece regras e combate fraudes no seguro defeso.
1: Comissão aprova proibição de ligações automáticas de telemarketing.
2: Projeto cria rede de proteção para trabalhadoras domésticas vítimas de violência.
1: Boa noite.
2: Boa noite.
1: A denúncia de agressões e tortura contra uma trabalhadora doméstica grávida no Maranhão acendeu um alerta sobre a violência sofrida por mulheres dentro do ambiente de trabalho.
2: Diante da repercussão do caso, chegou ao Senado um projeto que cria uma rede nacional de proteção para trabalhadoras domésticas vítimas de abusos e maus tratos. Repórter Alexandre Campos.
3: Pela proposta, o atendimento deverá ser integrado e respeitar o tempo, a vontade e as decisões da vítima de violência doméstica. Segurança da pessoa agredida, discrição, linguagem acessível e respeitosa também deverão ser observadas pelos agentes da rede de acolhimento. Por outro lado, serão vedadas condutas que revitimizem a pessoa agredida, discriminação ou preconceito contra ela, demora na prestação de apoio e pedidos desnecessários de relato do ocorrido. A autora do projeto, a senadora doutora Eudócia, do PSDB de Alagoas, afirmou que a ausência de um protocolo nacional pode comprometer a segurança e proteção das vítimas de violência doméstica.
4: O protocolo contribuirá para aumentar as denúncias de violência contra as mulheres que se sentirão amparadas pela lei e encorajadas a procurar ajuda.
3: O projeto ainda prevê indicadores de avaliação para apurar a qualidade do atendimento. Em caso de descumprimento do protocolo, tanto o órgão como o agente responsável estarão sujeitos à sanção.
1: E o programa Antes que Aconteça, de prevenção à violência doméstica e ao feminicídio, apresentado pela senadora Daniela Ribeiro, virou lei.
2: A iniciativa soma ações de educação, acolhimento às vítimas e vigilância aos agressores. Repórter Raíssa Abreu.
5: A iniciativa da senadora Daniela Ribeiro, do PP da Paraíba, prevê ações educativas, estruturas de apoio às vítimas em instituições públicas e privadas e medidas de proteção, como o uso da inteligência artificial para monitorar agressores. Durante a votação da proposta em plenário, a senadora destacou a formação de defensoras populares, capacitadas para evitarem os casos de violência.
6: Não precisa mais a história de briga de marido e mulher, ninguém meter a colher, não. Todo mundo mete a colher, sim. E isso é para salvar vidas. Quando vê ali que aquela mulher disse assim, não, mas eu não quero denunciar porque é o pai dos meus filhos. A gente sabe que tem todas essas dificuldades. Mas aí, essa defensora popular tem a condição de fazer a denúncia.
5: Também estão previstas ações de recuperação e reeducação de agressores, como as rodas de conversa.
1: Em meio ao aumento de denúncias de fraudes em benefícios sociais, o governo federal endureceu as regras para a concessão do seguro defeso, pago a pescadores artesanais durante o período em que a pesca é proibida.
2: A nova lei, sancionada pelo presidente Lula, cria mecanismos mais rigorosos de controle e prevê punições mais severas para irregularidades. Os detalhes com o repórter Henrique Nascimento.
7: A nova lei do seguro defeso cria exigências como identificação biométrica e inscrição no cadastro único para pescadores artesanais terem acesso ao benefício. O texto também autoriza o pagamento de parcelas pendentes de anos anteriores, desde que os pedidos tenham sido feitos dentro do prazo legal. Durante a votação no Senado, parlamentares divergiram sobre os mecanismos de controle previstos na proposta. O senador Rogério Marinho, do PL do Rio Grande do Norte, criticou pontos do texto e afirmou que as mudanças poderiam facilitar irregularidades.
8: O governo do PT disse, olha, nós queremos evitar os furos, queremos evitar os ralos, queremos evitar a corrupção, porque a CGU identificou os problemas. Aí o relatório vem na contramão.
7: Já o relator da proposta, senador Beto Faro, do PT do Pará, rebateu as críticas e afirmou que a lei amplia as punições para fraudes.
9: Não é verdade que aqui se afrouxa qualquer questão. Muito pelo contrário, é mais punição são, inclusive. As entidades, elas são chamadas a colaborar com o governo.
7: A nova legislação também amplia a transparência do programa e cria regras de atualização cadastral dos pescadores.
1: E o Congresso Nacional vai analisar duas medidas provisórias editadas pelo governo federal que destinam até 14,5 bilhões de reais para o financiamento de caminhões, ônibus e micro-ônibus. O objetivo é reduzir os impactos econômicos dos conflitos no Oriente Médio e renovar a frota rodoviária do país.
2: Outra medida abre crédito extraordinário de 17 bilhões de reais para ampliar o acesso ao crédito. Transportadores autônomos, cooperativas e empresas do setor poderão contratar o financiamento até o dia 28 de agosto.
1: Ligações automáticas que interrompem o trabalho, o descanso e até o sono dos brasileiros podem estar com os dias contados. A Comissão de Ciência e Tecnologia do Senado aprovou um projeto que proíbe chamadas de telemarketing feitas por robôs sem qualquer atendimento humano.
2: Pelo texto, o uso de ligações automatizadas só será permitido para confirmação de uma compra ou contrato feitos anteriormente em outro canal de venda. Repórter Rodrigo Rezende.
10: Se você tem um celular, é muito provável que já se cansou de receber dezenas, às vezes centenas de ligações de números desconhecidos com mensagens automáticas oferecendo produtos dos mais diversos, de planos de academia a empréstimos consignados. Muita gente nem atende mais o telefone por causa disso. A Comissão de Ciência e Tecnologia do Senado aprovou um projeto do senador Ciro Nogueira, do Progressistas do Piauí, que proíbe ações de telemarketing para venda ou adesão de produtos sem que haja intervenção humana. Ou seja, ficariam vedadas as abordagens telefônicas automáticas com os chamados robôs. O relator da proposta, senador Hamilton Mourão, do Republicanos do Rio Grande do Sul, afirmou que os consumidores estão cansados do excesso de ligações automatizadas.
11: Hoje, volta e meia, a gente recebe uma sequência de ligações que são efetivamente ligações feitas por robôs. E esse projeto vem exatamente para impedir que essas coisas continuem a acontecer.
10: Mourão acatou uma emenda que prevê que o uso de ligações automatizadas só será permitido para confirmação de uma compra ou contrato feitos anteriormente em outro canal de venda, um processo conhecido como dupla checagem. A proposta segue agora para análise da Câmara dos Deputados.
1: E em muitas regiões do Brasil, fazer uma ligação ou acessar a internet ainda é um desafio diário. Para tentar mudar essa realidade, a Comissão de Ciência e Tecnologia aprovou um projeto que amplia a cobertura de celular e internet em áreas de difícil acesso.
2: A proposta ainda passará por uma segunda votação antes de seguir para a Câmara dos Deputados. Repórter Márcio Maturana.
12: Operadoras de celular e de internet podem ter que assumir compromisso de abrangência na cobertura para atender a regiões de difícil acesso ou menos atraentes economicamente. Um projeto aprovado em primeiro turno na Comissão de Ciência e Tecnologia previa essa obrigação apenas em áreas rurais, mas a delimitação foi retirada pelo relator, o senador Hamilton Mourão, do Republicanos do Rio Grande do Sul.
13: Entendemos que a lei não deve delimitar uma destinação específica para os recursos oriundos dos leilões de radiofrequência, como no caso o atendimento de áreas rurais. Isso porque a tecnologia é dinâmica e o objetivo de cobertura do campo pode ser alcançado sem uma amarra legal que pode engessar a aplicação dos investimentos.
12: Pelo texto, os compromissos das empresas associadas à exploração das faixas de frequência de celular e internet devem representar pelo menos 90% do valor mínimo da licitação. Esse projeto agora aguarda uma segunda votação na própria Comissão de Ciência e Tecnologia antes de seguir para a Câmara dos Deputados.
1: O presidente do Senado, Davi Alcolumbre, anunciou o lançamento do site História do Senado. O portal já está disponível e reúne fatos marcantes da instituição. A iniciativa celebra os 200 anos do marco inicial do Parlamento Brasileiro, quando foi instalada a Assembleia Geral Legislativa em 1826.
2: Alcolumbre destacou que o especial Senado 200 Anos inclui 8 documentários sobre momentos importantes da atuação da Casa. O site também reúne análises das constituições brasileiras, registros de posses presidenciais e textos sobre a participação do Senado em temas fundamentais, como relações internacionais, meio ambiente, direitos humanos, cultura e patrimônio. Para o presidente do Congresso Nacional, a iniciativa amplia o acesso da sociedade às informações, ao oferecer conteúdo amplo e organizado.
14: Ao celebrar o bicentenário, o Senado Federal reafirma o seu compromisso com a memória, a democracia e o conhecimento histórico. O site foi concebido como espaço público acessível a pesquisadores, estudantes e cidadãos interessados no papel do Parlamento na formação do Estado brasileiro.
2: Com edição de Paula Groba e trabalhos técnicos de João Lira, o Jornal do Senado fica por aqui. Acompanhe agora as notícias da Câmara dos Deputados. Boa noite.
1: Boa noite e até amanhã.
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16: Aumenta a pena para assassinato e lesão de agentes públicos de segurança.
17: Câmara estabelece medidas para evitar acidentes com animais silvestres.
16: Parlamentares aprovam política para exploração de minerais estratégicos.
17: Boa noite. Câmara aprova projeto que cria a Política Nacional de Produção e Beneficiamento de Minerais Considerados Estratégicos. O repórter Antônio Vital acompanhou a votação.
18: A Câmara dos Deputados aprovou o projeto que cria uma Política Nacional para Exploração e Beneficiamento de Minerais Críticos e Estratégicos, fundamentais para a fabricação de equipamentos de informática, para fornecimento de energia e defesa nacional. São exemplos de minerais estratégicos o lítio, cobalto, nióbio e terras raras, usados na fabricação de baterias, painéis solares e equipamentos eletrônicos. O projeto original foi apresentado pelo deputado Zé Silva, do União de Minas Gerais, e o texto final, elaborado pelo relator, deputado Arnaldo Jardim, do Cidadania de São Paulo, contempla também sugestões previstas em outras 14 propostas sobre o assunto. O projeto prevê incentivos para empresas do setor e a ideia é estimular produtos industrializados no Brasil, com possibilidade inclusive de tributação sobre a exportação de minério bruto. A proposta também prevê a criação de um fundo garantidor de natureza privada, com recursos totais de R$5 bilhões, dos quais 2 bilhões serão aportados pelo governo federal para ajudar no financiamento das empresas. Outra fonte de recursos serão títulos emitidos no mercado. As empresas beneficiadas com incentivos fiscais terão que aplicar pelo prazo de 6 anos, no mínimo 0,3% de sua receita operacional bruta em projetos de pesquisa, desenvolvimento e inovação e outros 0,2% no fundo garantidor. Para isso, os projetos terão que ser aprovados por um conselho, batizado de Conselho Nacional para a Industrialização de Minerais Críticos e Estratégicos. O Conselho terá representantes do governo, das empresas, de universidades, de estados e municípios. O Conselho foi criticado pelo deputado Gilson Marques, do Novo de Santa Catarina, que defendeu mais liberdade para as empresas, inclusive estrangeiras, investirem no Brasil.
19: Não tem que ter crédito fiscal direcionado ou regime especial complexo. Tem que ter redução geral da carga e não o contrário. Tem que evitar escolher os vencedores. Tem que ser livre a entrada de investimento externo e sem restrições de controle societário. A liberdade de exportação tem que ter uma ausência de obrigação de beneficiamento no Brasil.
18: A proposta original do governo previa a criação de uma estatal chamada Terrabras, com monopólio sobre a exploração de minerais críticos em regime de partilha, em que apenas o excedente da produção fica a cargo de empresas privadas. A criação de um conselho com poder de aprovar os projetos, com maioria de representantes do governo, acabou sendo aceita para permitir a aprovação. Para o deputado Bongás, do PT do Rio Grande do Sul, ter uma política definida em lei é melhor que nada.
20: Então o avanço de hoje é nós termos uma legislação que permita esse regulamento, que cria o fundo, que tem um conselho, que tem um comitê. Essa nós vamos votar sabendo que o debate sobre a soberania vai mais longe. E para isso, inclusive, nós temos que ter outra correlação nesse Congresso para a gente poder ter um dia uma Terrabras para administrar os bens.
18: Já deputados da bancada governista criticaram o projeto por não impor limites a empresas estrangeiras em um setor considerado estratégico. Foi o que disse a deputada Jandira Fegali, do PCdoB do Rio de Janeiro.
21: Mesmo que o texto tenha todas as expressões de defesa da soberania, que cria um conselho com vários poderes para, inclusive, determinar quem deve ou não deve estar dentro do Brasil. Mas se a lei não regula, não dá limites, não estabelece percentuais, qual é o limite do capital estrangeiro, se é que ele deve existir, nessa intervenção em área tão estratégica, nós não estamos de fato fazendo a defesa da soberania nacional.
18: O projeto também prevê incentivos para a chamada mineração urbana, que é a obtenção de minerais críticos a partir do desmonte de produtos industrializados, como televisores, computadores e baterias. O relator Arnaldo Jardim disse que a proposta garante soberania nacional e estimula o beneficiamento no país.
0: O Brasil não pode ser mero exportador de commodities minerais. Deve ter estratégia, política, determinação de agregar valor, fazer o seu beneficiamento, fazer a transformação e usar isso, que é um atributo nosso geológico, como um instrumento claro de desenvolvimento.
18: O projeto que cria uma política nacional para exploração e beneficiamento de minerais críticos e estratégicos seguiu para análise do Senado. Da Rádio Câmara de Brasília, Antônio Vital.
15: Economia.
16: Welter, do PT do Paraná, comemora o lançamento do programa Desenrola 2.0 como medida para aliviar o endividamento das famílias. O deputado explica que a iniciativa prevê renegociação de dívidas com redução de juros, beneficiando milhões de trabalhadores.
17: Welter acrescenta que o programa busca enfrentar problemas como o alto custo do crédito, além do impacto das apostas e do consumo facilitado. Para ele, a medida deve contribuir para reorganizar a vida financeira das famílias e reduzir o peso das dívidas no orçamento doméstico.
15: Trabalho.
16: André Janones, da Rede de Minas Gerais, pede aprovação imediata da proposta de emenda que acaba com a escala 6x1. Ele critica atrasos e a instauração de uma comissão que, segundo ele, foi criada para ouvir apenas empresários, demonstrando tratamento desigual entre patrões e empregados.
17: André Janones reclama da falta de consultas a trabalhadores na concessão de benefícios fiscais e rejeita a proposta de compensação financeira do governo a empresas com o fim da jornada 6x1. Segundo ele, a população cobra mudanças e o cenário eleitoral aumenta a pressão sobre os parlamentares.
16: Patrus Ananias, do PT de Minas Gerais, defende o fim da escala 6x1, argumentando que o tema ganha relevância no contexto do Dia do Trabalho. Ele apela à sensibilidade social, humana e espiritual dos parlamentares para a aprovação da matéria e por mais qualidade de vida aos trabalhadores.
17: Patrus Ananias destaca sua experiência pessoal na defesa dos direitos trabalhistas e reforça que a jornada de 40 horas semanais, sem corte salarial, amplia o tempo para família, fé e lazer. Ele disse ainda que trabalhadores brasileiros ganham menos, tornando urgente a aprovação da proposta.
16: Silvio Antônio, do PL do Maranhão, apela ao governo federal para atender as reivindicações dos servidores técnico-administrativos das universidades federais em greve desde fevereiro deste ano. Segundo ele, a paralisação envolve 37 entidades e afeta o funcionamento das instituições.
17: Silvio Antônio alerta também para cortes em importações do Conselho Nacional de Desenvolvimento Científico e Tecnológico, o CNPq, comprometendo pesquisas científicas e projetos ligados às universidades federais. Ele pede medidas urgentes para garantir atividades acadêmicas e o desenvolvimento científico nacional.
15: Desenvolvimento regional.
16: Paulo Pimenta, do PT do Rio Grande do Sul, destaca a atuação do governo federal na reconstrução do estado após as enchentes de 2024. O deputado afirma que a resposta à tragédia envolveu mais de 111 bilhões de reais com ações coordenadas por 18 ministérios.
17: Paulo Pimenta informa que famílias, empresas e produtores rurais receberam apoio para retomar suas atividades. Ele cita recursos para moradias, infraestrutura, escolas, unidades de saúde e para a renegociação da dívida estadual.
16: Ícaro de Valmir, do Republicanos de Sergipe, denuncia a falta de água em Aracaju e em municípios do interior após a concessão do serviço à iniciativa privada. O deputado afirma que a crise obriga moradores, hotéis e restaurantes a depender de caminhões-pipa para o abastecimento.
17: Ícaro de Valmir cobra do governo de Sergipe providências para normalizar o fornecimento de água. Ele critica a omissão do executivo estadual diante do problema e relata que famílias chegam a buscar água em locais impróprios.
16: Paulo Marinho Júnior, do PL, denuncia a precariedade da segurança pública e a má qualidade do atendimento médico no município de Caxias, no Maranhão. O parlamentar relata que a cidade enfrenta uma grave onda de violência marcada por homicídios e apreensões de grandes quantidades de entorpecentes.
3: No setor da saúde, Paulo Marinho Júnior relata a falta de leitos para crianças e o descredenciamento de uma clínica do SUS devido à perseguição política. Ele argumenta que o descaso administrativo e a inação dos órgãos fiscalizadores agravam a situação dos habitantes.
15: Transportes.
16: Átila Lins, do PSD do Amazonas, comemora a decisão da Justiça Federal que permite a continuidade das obras da BR-319. Segundo o deputado, a medida responde à ação movida pelo governo federal com o apoio da bancada amazonense no Congresso.
3: Átila Lins sustenta que a rodovia, especialmente em seu trecho do meio, é estratégica para acabar com o isolamento do estado e garantir o desenvolvimento regional.
16: Marina Silva, da Rede de São Paulo, contesta acusações de que pessoas do seu círculo familiar estariam envolvidas em processo que pede a suspensão temporária de editais para as obras na BR-319, que liga Manaus a Porto Velho. A deputada diz que informação divulgada no Senado é falsa.
3: Marina Silva defende que o debate sobre a BR-319 ocorra com informações corretas, sem ataques pessoais e com o devido cuidado ambiental, social e cultural que a região amazônica exige.
15: Meio ambiente.
16: Câmara aprova medidas para evitar acidentes com animais silvestres em rodovias. O repórter Marcelo Lacher nos conta como deve funcionar.
10: O plenário da Câmara aprovou o projeto que estabelece medidas para reduzir acidentes com animais silvestres, principalmente atropelamentos em estradas, rodovias e ferrovias. Pelo texto aprovado, estudos ambientais obrigatórios para obras e ampliação de rodovias e ferrovias deverão prever medidas para evitar atropelamentos. Com base nesses estudos, os órgãos responsáveis poderão exigir, por exemplo, a instalação de estruturas que facilitem a travessia dos animais, como passagens aéreas e subterrâneas, cercas, sinalização e redutores de velocidade. O projeto também determina que órgãos públicos e concessionárias que administram rodovias façam o monitoramento das áreas com mais acidentes. A proposta também cria um Cadastro Nacional de Acidentes com Animais Silvestres, que reunirá informações sobre ocorrências em todo o país. Esses dados deverão ser públicos e usados para orientar políticas de prevenção e melhorar a segurança nas estradas. As regras também passam a valer para estradas e ferrovias já existentes, que deverão se adaptar às novas exigências. No caso de concessões, essa adequação deverá respeitar o equilíbrio financeiro dos contratos já existentes. Relatora da proposta, a deputada Dula Salabeste, do PSOL de Minas Gerais, argumentou que o projeto ajuda a reduzir acidentes, protege a biodiversidade e melhora a segurança nas vias. Segundo ela, a medida organiza ações que hoje são adotadas de forma isolada e cria uma política mais estruturada para enfrentar o problema.
4: Para quem não sabe, no Brasil, a cada segundo, 15 animais silvestres são atropelados nas nossas rodovias. São mortos no Brasil por ano 500 milhões de animais em nossas rodovias. E aí vivemos essa contradição. Temos a maior biodiversidade, mas somos também o país que mais atropela animais em rodovias.
10: O projeto que estabelece medidas para evitar atropelamento de animais silvestres em estradas, rodovias e ferrovias seguiu para análise do Senado. Da Rádio Câmara de Brasília, com informações de Daniele Lessa, Marcelo Larcher.
22: Concurso Eu e a Lei, da Rádio Câmara e do Plenarinho, já é uma tradição, mas também não para de inovar.
16: Nos 200 anos da Câmara dos Deputados, a novidade é uma edição voltada para professores. O desafio é produzir uma videoaula com 5 a 10 minutos de duração sobre o papel do parlamento na história do Brasil e sobre a importância do patrimônio histórico e cultural do país.
22: Em tempos de fake news e de desinformação, a ideia é incentivar a pesquisa em fontes primárias, como o Arquivo Histórico da Câmara dos Deputados.
16: As obras devem estar prontas até o dia 15 de junho. Mais informações em cd.leg.br/eu-e-a-lei.
22: Ah, e o concurso tradicional voltado para crianças e adolescentes continua de pé. O edital está na página, mas as inscrições só abrem em julho.
15: Direitos Humanos.
3: Raymond, do PT do Rio de Janeiro, relatou na Comissão de Administração e Serviço Público projeto que cria cotas para a contratação de pessoas com síndrome de Down em empresas públicas. O parlamentar considera que a medida garante inclusão e reconhece a capacidade produtiva desse segmento.
5: É um projeto riquíssimo. Ele diz que as empresas públicas de administração direta e indireta têm que ter uma cota de contratação das pessoas com síndrome de Down. Olha que coisa maravilhosa! É o projeto de inclusão para que essas pessoas com síndrome de Down sejam, de fato, reconhecidas como pessoas que trabalham e que podem trabalhar.
16: O projeto relatado por Raymond aponta que a inserção das pessoas com síndrome de Down no mercado de trabalho favorece o desenvolvimento das interações sociais e mentais do segmento. Hoje, segundo o IBGE, há cerca de 300 mil brasileiros nesta condição.
3: Padre João, do PT de Minas Gerais, registra a realização de mais uma Assembleia Geral dos Bispos do Brasil, organizada pela CNBB. O parlamentar reforça as denúncias feitas pela entidade contra a violência às mulheres, as guerras e os ataques às religiões.
16: De acordo com o padre João, os bispos criticaram a negação de territórios aos povos indígenas e o avanço do agronegócio sobre essas terras. Ele pede que dioceses e paróquias ampliem a divulgação das pautas sociais apresentadas pela CNBB.
15: Segurança Pública.
3: Câmara aprova aumento de penas para homicídios contra guardas portuários, policiais legislativos e agentes de segurança privada. O repórter Antônio Vital acompanhou a votação.
18: O plenário da Câmara aprovou o projeto que considera crime hediondo o assassinato de guardas municipais, agentes socioeducativos, agentes da guarda portuária, integrantes do sistema prisional, policiais legislativos e agentes de segurança privada. Isso no caso em que os crimes tiverem relação com a atividade dos agentes. Com isso, o homicídio praticado contra integrantes dessas categorias passa a ter pena de até 40 anos de prisão, no lugar da pena máxima atual de 30 anos. Hoje, a legislação já prevê aumento de penas para crimes praticados contra policiais, promotores, juízes e oficiais de justiça. A proposta também prevê aumento de penas para lesão corporal praticada contra guardas municipais, agentes socioeducativos, agentes de guarda portuária, integrantes do sistema prisional, policiais legislativos e agentes de segurança privada. Nesses casos, lesões corporais gravíssimas e lesões corporais seguidas de morte também serão consideradas crimes hediondos, com penas que podem aumentar em 2/3. Além disso, os condenados têm que cumprir a maior parte da pena na cadeia, sem direito a benefícios como regime aberto ou semiaberto. O aumento de penas nesses casos valem para casos de crimes cometidos em função da atividade desempenhada pelo policial. E os agravantes serão aplicados também se as vítimas forem cônjuge, companheiro ou parente de até 3º grau da vítima. O projeto foi uma sugestão do Conselho Nacional de Segurança Privada à Comissão de Segurança Pública e Combate ao Crime Organizado da Câmara. No plenário, o relator foi o deputado delegado da Cunha, do União de São Paulo. Ele argumentou que agentes de segurança privada são vítimas de homicídio e lesão corporal por vingança. O relator defendeu penas maiores para assassinos de policiais como maneira de desestimular esse tipo de crime.
6: Os policiais são executados em razão de serem policiais. O criminoso descobre que se trata de um policial e, para ser premiado no crime organizado, ele executa aquele policial. Hoje, a pena do crime funcional era de apenas pena mínima de 12 anos e máxima de 30. Uma pena que não garante o repúdio verdadeiro que se deve ter contra o homicídio contra um policial.
18: O projeto que considera crime hediondo o assassinato de guardas municipais, agentes socioeducativos, agentes de segurança portuária, integrantes do sistema prisional, policiais legislativos e agentes de segurança privada, seguiu para análise do Senado. Da Rádio Câmara de Brasília, Antônio Vital.
15: Justiça.
16: Júlio Lopes, do PP do Rio de Janeiro, presidente da comissão externa voltada ao combate à pirataria e à agenda do Brasil Legal, anuncia uma aliança nacional contra a falsificação e venda de produtos que violam direitos de propriedade intelectual e prejudicam consumidores.
8: Um pacto de que aquelas plataformas, pessoas que estão promovendo a pirataria sejam notificadas pela comissão que eu tenho a honra de presidir, a Comissão do Brasil Legal, e a partir de 10 dias de notificação sejam então multadas pelo PROCON do Brasil como veiculadores, como promotores de pirataria. Isso é crime. Na reincidência dessas multas, a Comissão do Brasil Legal, junto com a CBF e junto com as maiores marcas esportivas do Brasil e do mundo, vão qualificar essas instituições, pessoas ou promoters como não qualificadas à veiculação dos seus produtos.
3: De acordo com o parlamentar, o prejuízo com a pirataria saltou de 4 bilhões para 500 bilhões de reais em 20 anos. Júlio Lopes espera que a pressão sobre a reputação de divulgadores de falsificações sirva para frear o crime no país.
16: Termina agora o jornal Câmara dos Deputados, com trabalhos técnicos de Wellington Teles e apresentação de Luciana Vieira e Val Monteiro. Boa noite.
3: A Voz do Brasil está de volta amanhã. Uma boa noite para você.
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1: Guilherme Santiago.
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3: Ai, Leonão. 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

0: você, a presença dos irmãos do Racionais, do nosso disco. Muito obrigado, mano.
1: Mano, o Brown no ar, revolucionar.
0: Ô, Brown, e aquela mensagem pra rapaziada da Zona Sul?
1: Voz na favela aí, Jardim Piradiçara na área.
0: Ih, ó o Parque Fê aí, Brown, ó o Parque Fê.
1: Conheço muito bem aí, Jardim Evora, tô de olho em você, mano.
0: Não preciso nem falar que cara que foi, meu recruto, né?
1: Mas aí, Guarda Adventista, Capão Redondo, pá.
0: É, Guaianazes, né, Brown?
1: Certo aí, Cidade Tiradentes.
0: Mogi, o pagode tá pegando lá, Brown.
1: Raze Vasconcelos, eu tô ligado que tem muito raze.
0: É, rapaziada, tá curtindo de montão. A todos vocês, um grande beijo.
1: É isso, Sapopemba, grande abraço. Malandragem de verdade é viver, maluco. Quem se bem.
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0: aconteceu.
1: Agora vai ficar bonito, só você, vamos lá.
0: Aí.
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2: Boa.
1: Maninho. Alô, maninho. Passa aí.
2: Bora. Pessoal, moleque.

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1: É, gente, se um dia a sua mulher pedir desculpa pra você, você pode ter certeza que vai cair um pé d'água. 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

0: sabe, galera?
1: Quem aprendeu? Quem aprendeu aí? Quem aprendeu? Ó, acende daquele jeito que acendeu aquela hora lá pra nós, só pra nós enxergar o povo aqui. Aí apaga esse inverso só um pouquinho aí pra nós. Só pra nós vir. Joga a mão em cima, todo mundo assim, barretão. Pra você que tá, que ainda tem esperança da sua mulher assumir que você tá certo. Joga a mão em cima. 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
2: Essa já.
1: Aí.

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1: Ana Castelo, o que que
2: tem? Parece que eu já quero sentar aqui num bar em Goiânia mesmo e já começar a beber ouvindo essa.
3: Pronto.

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Boa noite a todos! Que menino maravilhoso, hein, gente? Doçura isso aqui.

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a caminhoneirada de todo o Brasil! Um excelente dia de A a Z, de 0 a 100, que é pra de ninguém esquecer! É o Fernando Riquetti, turma, chegando por cá com toda a sua comitiva para mais um Brasil Caminhoneiro na capital. É sexta-feira, o melhor dia da semana chegou! O calendário marca 8 de maio de 2026, é outono brasileiro, termômetro na casa dos 21 graus aqui pelos lados da Avenida Paulista, ó, tá abafadinho, mas vamos chegar à máxima de 28, viu? Não vamos passar dos 30 não, legal? Ó, o sol pinta já pelas bandas do leste às 6 horas e 30 minutos, mais conhecido como 6 e meia, e se esconde atrás da Serra da Cantareira pelos lados do oeste às 17 horas e mais 36 minutos. Comigo fazendo essa edição do Brasil Caminhoneiro, lá do outro lado do vidro, meu querido parceiro Luiz Jesus. Bom dia, Jesusinho. Você tá bem, meu velho? Tudo bom? Que tanto você conversa com o Marquinho aí, hein? Posso saber? Marquinho só atrapalhando o serviço aí, hein? Você tá doido? Hã? Ah, a compra do presente do Dia das Mães? Aê, aí sim, gostei de ver. Quem vai comprar pra mãe, ô Luizinho? Já sabe ainda não? Perfume? Boa, legal, boa escolha. E você, Marquinho, quem vai comprar pra mamãe? E vai fazer uma janta? Boa, tá bom, o importante é isso, o importante é a gente lembrar da mãe. bacana. Viu, gente, mais do que presente, o importante é você estar presente nesse dia lá junto com ela, tá bom? Então faz aquela forcinha, faz aquele esforço. E você que é estradeiro e, né, e já sabe que não vai conseguir passar aí o Dia das Mães aí junto com a maninha, manda um beijo, manda um recado, comenta umas flores e manda pra ela lá. Eita, não tem aquele tar lá de Juliana Flores, aqueles cantos todos lá? É, então, eu não faço propaganda de Juliana Flores não, mas tem esse lugar que você encomenda as coisas lá e manda entregar pra mãe. Esse negócio de e-commerce agora aí tá bombando pra tudo que é canto. Manda uma lembrancinha pra ela lá que ela vai curtir por demais. Beleza? Pois é, gente. Hoje, dia 8 de maio, nós celebramos o Dia Mundial da Cruz Vermelha, né? O Cruz Vermelha tem o objetivo de proteger a vida, a saúde humana, prevenir, aliviar o sofrimento da turma, né? E aí, gente, é uma galera que faz um trabalho aí, ó, sem discriminação nenhuma. Nem questão de nacionalidade, de raça, sexo, religião, classe social, opinião política. O negócio deles é ajudar. Legal. Parabéns a todo o pessoal aí da Cruz Vermelha. Hoje também é o Dia Nacional do Turismo, né? Boa. Caminhoneiro que faz turismo todo dia, né? Nossa, tu fica brava com isso. Fica. Ué, daqui a pouco não vai ficar passeando, Riquete. Ah, nada, né? Conhece uns cantão bons, hein? Uns cantão bonito, hein? Eita, nós. Bom, gente, o Dia Nacional do Turismo tá aí para ajudar, né, a promover o turismo entre os brasileiros, mostrando aí as diversas maravilhas, né, naturais e a nossa cultura, né? Tem muita gente aí que fica aí procurando fazer pacote para conhecer aí outros países e não conhece o que a gente tem aqui dentro. Enquanto a gente vai conhecer coisa lá fora, vê o pessoal de fora conhecer as belezuras nossas. Aí você chega lá, o pessoal pergunta, ah, Brasil, ah, oh, Cataratas do Iguaçu, cara, é deserto do Jalapão, é Pantanal, o camarada não conhece patavina de nada, então vamos conhecer esses rincões aí do Brasil, gente, eita nós. Hoje também é dia do profissional de marketing, né, aquela galera responsável por criar, vender ideias, desenvolver estratégias e projetos que ajudam as empresas a avançar e melhorar aí a sua competitividade no mercado de trabalho. Parabéns a todo o pessoal do marketing aí, da Rádio Capital, o pessoal lá da Cobran, o pessoal aí das montadoras, né? O pessoal que tá sempre aí ajudando a gente aí. Um abraço para todos vocês. Não esquece de nós não, gente. Esquece de nós não. Hoje também é o dia do artista plástico e Dia Mundial de Combate ao Câncer de Ovário. Ô, mulherada, vamos se cuidar aí, vamos procurar um médico. Ontem a gente falou de endometriose, né? E hoje a gente falando aí do câncer de ovário. Então, turma, vamos procurar aí um ginecologista aí, fazer os exames tudo certinho, tá bom? Porque quando diagnosticado de forma precoce, o tratamento é muito mais fácil. Beleza? Manda um abraço para as cidades que estão completando mais um ano de vida. Vamos nós! No estado do Maranhão, município de Passagem Franca. No estado do Ceará, os municípios de Ibaretama e Palhano. No Rio Grande do Norte, Jardim de Angicos, Messias Targino e Parazinho. Ó, cada nome complicado, rapaz. Ó, Jardim de Angicos, Messias Targino. Pô, vou procurar quem foi Messias Targino. E também Parazinho. Na Paraíba, o município de Barra de Santa Rosa e Jericó, Maragogipe na Bahia, ah, Maragogipe, legal, parabéns aí a turma.
Duas Barras, né? Também lá no Rio de Janeiro, hoje feriado. Saquarema, né? Que é conhecido como Terra das Ondas. E Silva Jardim, legal. No estado de São Paulo, pertinho da gente aqui, ó, Itapecerica da Serra, ali às margens da Regis Bittencourt, na saída aqui de São Paulo, feriado por lá. E também São Luís do Paraitinga, no Vale do Paraíba, onde tem um dos carnavais de ruas lá mais famoso do Brasil. É São Luís do Paraitinga, legal. Município de Braga, no Rio Grande do Sul. E no Mato Grosso do Sul, os municípios de Anastácio e também Terenos. Então, parabéns a todos vocês que nasceram, moram nessas cidades. E parabéns a todos os aniversariantes desse dia 8 de maio. Saúde, sucesso, sorte e felicidade aí para todo mundo. Legal? Além do meu querido Luiz Jesus, que está fazendo a sonoplastia aqui do programa, vejo Reinaldinho Alves na Central Técnica, Jovai Batatinha nos transmissores em Diadema e todo esse pessoal qualificado aqui da portaria da Rádio Capital, zelando aqui pela nossa segurança. Um abraço, gente! Tamo junto no balaio do gato! Tá vendo? É, tá vendo nada. Tá vendo só, gente? Quanta gente que trabalha aqui pra nós? É, tá bem, não estamos sozinhos, não. Apresentações feitas, barriga vazia, mão lavada, sim. Bora nós, acelerando o carrão no FM 77.5, 1040 kHz no AM. Pra você que nos acompanha pelas redes sociais, pelo aplicativo. Pra você que tá sempre conosco também pelo YouTube. youtube.com/capital com você. Obrigado pelo carinho, obrigado pela beira. Tamo junto sempre por cá. Tá vendo? Quantas opções pra você tá sempre ligadinho aqui com a gente. 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E a gente abre a seleção musical de hoje com eles, atendendo o pedido da dona Marina Prado lá de Biúna. Ah, pediu Rio Negro e Solimões na sola da bota. E vamos nessa tocada aí. Vai lá, Jesus.

Tá aí Rio Negro e Solimões na sola da bota, começando o programa em alto astral, atendendo o pedido da dona Marina Prado lá em Biúna, ligadinho com a gente. Beijo, comadre, tamo junto por cá sempre, viu? E você participa conosco aqui pelo DDD 11 983345777. Anotou? DDD 11 São Paulo 983345777. Turma, você que mora aqui no estado de São Paulo, faz rastros aqui pelo interior paulista, ó. O governo do estado anunciou aí um novo pacote de 2 bilhões de reais para as obras e ações voltadas à melhoria das estradas. Segundo nota enviada aí pelo governo, o pacote inclui 1 bilhão de reais em novas obras e também em rodovias concedidas. Esse valor também integra novas concessões. Os outros 540 milhões serão destinados a 40 intervenções em vias do DR, né, que é o Departamento de Estradas e Rodagem. Aí vai, claro, né, contemplar rodovias estaduais e também as vicinais em 45 municípios. E nessas estradas vicinais, gente, estão previstas 24 obras de pavimentação e recuperação, somando aí quase 237 quilômetros. Já nas rodovias estaduais serão 16 obras, né, para implantação de dispositivos de contenção de erosão, né, e de estabilização em taludes em 14 rodovias. E o pacote também está prevendo aí, ó, 200 milhões em crédito para municípios para a turma toda recuperar ruas e avenidas danificadas logo após aí o período de chuvas. E os outros 200 milhões, sobrando dessa conta toda, serão aplicados no recapeamento de estradas via convênios em 16 cidades da Grande São Paulo e também aí na região do Vale do Ribeira e da região administrativa de Presidente Prudente. Legal! Melhoria aí sempre na estrada do estado de São Paulo, sempre é bom aí para todo mundo. Mesmo para quem não roda por aqui, mas de repente precisa passar aqui pelas estradas, sempre é uma boa notícia. O que eu gostei daqui, viu, Jesus? É um dinheiro legal aí para as rodovias estaduais e vicinais, né? Porque a turma sempre pensa, né, em melhoria de rodovia, né, nas BRs, né, que a gente passa boa parte aí dos caminhões. Mas a turma se esquece, né, cara, que caminhão precisa chegar para poder tirar a produtividade aí do homem do campo, né, porteira para dentro, já passar por essas estradas mais, estrada de terra, né, com asfalto mais ruinzinho, e precisa melhorar, senão o caminhão não consegue chegar lá, né. Legal, legal, bacana essa parceria aí do governo do estado, né. Tarcísio tá fazendo um trabalho legal aí, viu, gente, olha, tá fazendo um trabalho muito bacana mesmo, a gente acompanhando aqui, vê um trabalho bem legal aí que ele anda fazendo, não deixando aí de contemplar nenhuma região do estado. Isso é legal, isso é legal. E você que estiver passando aí pelas rodovias país afora, se tiver alguma informação das estradas, manda pra gente aqui, nós não somos baú pra guardar segredo. DDD 11 983345777 é o nosso WhatsApp. Olha o Sérgio Reis chegando aí, ó, com a sanfona do menino. Vamos ouvir.

0: Tá aí o Sérgio Reis, o eterno menino da porteira, com a sanfona do menino, marcando presença na programação aqui da capital, conectada com o mundo, ligada sempre em você.
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0: É, gente, hoje no Minuto Agrojornal eu queria comentar com vocês, né, um cenário de contradições que a gente acaba vivendo no agronegócio, né? Enquanto a gente vê, né, a produção rompendo recordes sucessivos, a questão da infraestrutura, não apenas de rodovias, né, mas de pós-colheita, não estão acompanhando a mesma velocidade. A gente está aí, né, de acordo com um estudo recente da Conab, né, a Companhia Nacional de Abastecimento, prestes a colher uma safra recorde que deve superar aí as 356 milhões de toneladas. Mas o grande problema é que o país esbarra numa capacidade de armazenagem de apenas 231 milhões de toneladas, ou seja, a gente tem aí 120 milhões aí que a gente não sabe o que fazer com tudo isso. E esse descompasso, né, essa diferença, não é apenas aí um detalhe logístico, mas é uma barreira, gente, que limita a gestão comercial dos produtores, das cooperativas e também das tradings, né, que são aquelas empresas que atuam como intermediárias, né, entre os produtores e os compradores finais. Porque sem você ter um espaço para poder segurar o grão, o que que acontece? O setor é forçado a fazer aquele chamado escoamento imediato. E muitas vezes isso acontece no momento de maior pressão de oferta. Isso achata os preços, tira a rentabilidade de quem investe no campo. Que a gente sabe, né, turma, montar um silo, montar um armazém custa caro. Essas estruturas, gente, são modernas, não é simplesmente levantar lá um treco, lá meter um telhado em cima e acabou. Nada, gente. Um silo, gente, ele tem um equipamento chamado termometria. Então é ele que faz o ajuste da própria temperatura ali. Ele tem que ter um sensor para poder eliminar o dióxido de carbono, CO2. Você lembra de uns casos aí que a gente acompanhou recentemente aí de silo explodindo tudo? Pois é. Forma CO2, né? Você tem um material guardado ali, né? Feijão, trigo, seja lá o que for, feijão, milho, trigo também, isso aí acaba formando CO2. E se você não tiver ali uma forma de poder escoar esse CO2, forma realmente aí um gás perigoso, pega fogo mesmo. Tem que ter aquele sistema de aeração inteligente, né? Então tem muita coisa ali, viu, gente? Tem muita gente que envolve, muita coisa, né, que envolve essa questão aí de... É como se for, o silo hoje, para ter uma ideia, ele é como se fosse uma extensão de um processo industrial de controle de qualidade. E a gente conversando, né, com os especialistas, né, com a turma que manja de verdade aí na área do agronegócio, essa demanda por estruturas de armazenagens robustas, né, com toda essa tecnologia, só será impulsionada na medida em que o país avance no processamento, né, como produção de etanol de milho, dos óleos vegetais, dos farelos. Não é simplesmente a gente fazer a colheita do produto bruto e exportar. O Brasil já passou da hora, né, gente, de começar a beneficiar boa parte desses produtos também para poder agregar valor, né, gente? Porque enquanto o foco for fazer estocagem para exportação imediata, gente, o teto da infraestrutura vai ficar permanecendo aí, ó, limitado por muito tempo. Vamos ter essa defasagem aí sim, viu? E aí o que que acontece, né, quando a gente relaciona o agro com o transporte? Aí vai acontecer aquele chamado frete do desespero, né? Que é você fazer aquela concentração da saída de grãos num curto intervalo, né? Aproveitando o preço que tem. E isso o que vai acontecer? Vai sobrecarregar o transporte nas estradas, vai sobrecarregar o volume de caminhões lá nos terminais portuários, vai elevar o custo do frete em até 30% no pico da colheita, como a gente já viu. E aí, né, gente, enquanto caminhões formam filas quilométricas nos portos, o custo logístico que vai acontecendo só vai corroendo a saúde financeira das operações do pessoal do agro. Eu estava dando uma olhada aqui, Jesus, para ver, por exemplo, lá nos Estados Unidos, né? Estados Unidos, gente, eles têm uma capacidade de armazenamento equivalente a 150% de sua produção anual. Então é isso que garante para os americanos segurar o produto para poder capturar melhores preços na entre-safra. 150% da produção anual. Vamos supor, se eles produzem 1 milhão, eles têm capacidade de armazenar 1,5 milhão. Eita, nós, viu, gente? Bom, turma, reduzir esse déficit de mais de 140 milhões de toneladas de armazenagem no Brasil é urgente. liberar espaço nos silos, antecipar venda, retirar o... Isso aí que a gente fala, né? De liberar espaço no silo, antecipar venda, tudo isso aí só retira o poder de barganha do setor frente ao mercado global. Ah, vende bastante, mas a que preço? Por isso que a gente vê essa dívida toda aí com o pessoal, né? O pessoal do agronegócio cada vez mais. É questão de infraestrutura, gente. É questão de infraestrutura. Precisa melhorar muita coisa no campo ainda, viu? O governo precisa melhorar, tá atento ao olhar mais carinhoso aí com o setor do agronegócio brasileiro. Parar de ficar com essa ideologia aí, passando para todo mundo que agro é fascista, que não sei o quê. Tudo isso aí, gente, só tira investimento, só tira realmente aí o olhar de quem sustenta a economia do Brasil. Quando a gente fala isso, né, é falar de boca para fora, slogan barato não, viu? O agronegócio é que segura e há muito tempo a economia do Brasil, e a gente precisa ter um olhar aí mais caprichado, um olhar técnico realmente para melhoria de questão de infraestrutura dentro do campo, e isso passa aí pela construção de novos silos também. É o Minuto AgroJornal, pegando sempre uma beira, uma carona na bolé do Brasil Caminhoneiro, FM 77.5, 1040 kHz na M pelas redes sociais. Olha o Douglas Cial chegando aí com o Daniel, atendendo

0: Participação especial do Daniel com Poeira, atendendo o pedido da Bel lá no Parque Bancário Zona Leste, ligadinha aqui com a gente. Vamos lá, fazer uma pausa? Tomar uma água, um cafezinho, um cavalo? Vamos nós? Na volta tem a nossa reza aqui no programa. Não vai longe não, que o intervalo é rápido e eu volto já.
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É bem possível que nada nessa vida seja esperado com maior ansiedade do que o anúncio de uma gravidez. E enquanto os meses se arrastam, tudo é expectativa. E aí vem os preparativos, né? Enxoval, berço, quarto em cores dedicadas. Mas uma onda de tristeza toma o coração materno quando exames detectam problemas com o bebê em gestação. Principalmente quando se trata de diagnóstico de doenças difíceis, né? Daquelas que comprometem a vida do pequenino ser. Ou então, aquelas doenças que acenam com a probabilidade de dificuldade de ordem física ou então de ordem intelectual. Teve uma vez, né, que aqui vamos chamar essa mãe aí de Joana, contou que na gravidez do seu primeiro filho, ela percebeu que algo estava errado. E foi dito a ela para não se preocupar, que estava tudo normal. Só que a Joana, ela exigiu que os médicos investigassem mais a respeito. E os exames genéticos mostraram que a criança tinha realmente aí um problema. Ela era portadora de uma síndrome rara. A doença apresenta manifestações comprometedoras à funcionalidade e ao desenvolvimento neuropsicomotor. Então, gente, isso aí são características que interferem na participação social, na realização de atividades diárias à criança. E na segunda vez, na segunda gravidez dela, né, o fato se repetiu. E o médico aconselhou a Joana para interromper a gestação. Só que Joana sabia em seu coração que tinha de deixar esse bebê nascer, porque ele tinha o direito de viver como seu irmãozinho. E afirmou que ela e o marido dariam a ambos a melhor qualidade de vida possível. E é assim que hoje, né, o Oscar, com 3 aninhos de idade, e o Theo, com 9 meses, continuam sorrindo, embora o diagnóstico médico estabeleça que suas vidas não devem ir além dos 10 anos de idade. Quando o amor de mãe, né, gente, se encontra em sintonia com o amor de Deus, e a gente alia tudo isso ao desejo do melhor para o seu filho, esse sentimento, gente, é imbatível, se torna sublime. E todos nós trazemos essa antena divina de comunicação com a nossa realidade espiritual, né? Se nos momentos difíceis, de dúvidas e incertezas, pintar no teu dia a dia, faz o seguinte, reze, peça para Nossa Senhora te ajudar. Maria é mãe, gente, ela vai ajudar você a tomar a decisão certa, aceitar nos braços e no coração a alma que foi destinada como filho, fazendo por ela tudo o que nos for possível. E mesmo quando a ciência, né, que ainda não desvendou os planos da alma, nos recomenda a fuga da situação, é o amor que nos permite compactuar as nossas resoluções com a divindade. Por isso, gente, o amor de mãe é considerado o maior entre os dos seres humanos. Ele não mede esforços frente às dificuldades da vida do filho. O amor em si mesmo, ele já é indescritível, né? Mas quando a gente fala de amor de mãe, rapaz, é difícil da gente reconhecer, né? Então que Deus abençoe nossas mães, que nos permitiram vir à luz, apesar das nossas deficiências morais. Que Deus abençoe as mães de filhos enfermos, com sérios comprometimentos físicos e mentais. Que Deus abençoe todas essas mães, mães corajosas, mães anônimas, cujos nomes se encontram registrados no livro do Reino dos Céus e sob as bênçãos da nossa Mãe Celeste, Maria de Nazaré. Bacana, né? Vamos então nesse momento, gente, colocar aí nessa semana, a gente falando tanto das mães, né? E a gente falando aí daqui a pouquinho, dia 13 de maio, né? Dia de Nossa Senhora também, né? Nossa Senhora de Fátima, né? Tem até a musiquinha. 13 de maio na cova da Iria, no céu aparece a Virgem Maria. Que legal, que bonita essa música. Vamos colocar aí o nome de todas as nossas mães aí no colo de Jesus e Maria. E a gente lembra de todas as mamães que estão nos acompanhando aí nesse momento. As mamães, as avós, as bisavós, as trisavós, as mamães dos caminhoneiros, né? As mães caminhoneiras que estão sempre rodando aí paizão afora. Vamos nesse momento colocar o nome de todas vocês aí, viu, gente? E tenho certeza que no momento certo, na hora oportuna, Papai do Céu também vai atender os seus pedidos. Ave Maria, cheia de graça, o Senhor é convosco. Bendita sois vós entre as mulheres. Bendito é o fruto do vosso ventre, Jesus. Santa Maria, Mãe de Deus, rogai por nós, pecadores, agora e na hora da nossa morte. Amém. Pai nosso que estais no céu, santificado seja o vosso nome. Venha a nós o vosso reino.
seja feita a vossa vontade, assim na terra como no céu. O pão nosso de cada dia nos dai hoje. Perdoai-nos as nossas ofensas, assim como nós perdoamos a quem nos tem ofendido. E não nos deixeis cair em tentação, mas livrai-nos do mal. Amém. Que Nossa Senhora, Mãe de todas as glórias e graças, São José Operário, seu esposo, São Cristóvão, padroeiro dos viajantes e dos motoristas, nos abençoe e nos protejam por todos os dias de nossas vidas, que assim seja. Amém.

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1: Isso aí, gente, de volta com o Brasil Caminhoneiro. Olha, por décadas as estradas brasileiras eram ricamente enfeitadas com frases de para-choque nos caminhões, né? Eita, nós era uma arte que atraía a atenção, né, de adultos, de crianças, tudo isso graças à criatividade dos motoristas. E essa arte, né, de escrever aí as frases dos para-choques se popularizou no Brasil lá nos anos 1950, quando os caminhões começaram a ganhar palavras pintadas em seus para-choques. E eram frases curtas, né, a maioria com conteúdo humorístico, além de frases rimadas, né, tudo isso aí destacando o sentimento dos caminhoneiros. No começo as frases até estampavam ali a dianteira dos caminhões, porque a traseira sempre ficava muito suja, né? A gente só tinha estrada de terra. Mas aí com o aumento das estradas pavimentadas e com o surgimento dos famosos lameiros na traseira, as frases ganharam um novo lugar de destaque. E aí os carros que vinham atrás podiam admirar, né, a criatividade dos caminhoneiros. E apesar de terem se tornado um grande fenômeno nas estradas, as frases foram inspiradas em técnicas de artistas da Argentina, que enfeitavam caminhões, ônibus e até carroças. E o verdadeiro auge das frases de para-choque aconteceu nos anos 1980. E praticamente todo caminhão na época que circulava ostentava sua própria frase com estilo único, né? As frases eram pintadas à mão ou então por artistas, né, em postos de abastecimento, e eram curtas para poder caber no para-choque e tinha letras grandes, né, para a turma que vinha atrás conseguir ler. E os pintores, eles carregavam caderninhos, né, com coleções de frases, permitindo que os motoristas escolhessem algo que os representasse. Então, uma das frases mais clássicas são: "Não me siga, pois estou perdido", "A velocidade que emociona é a mesma que mata". Tinha aquela assim: "Viajo porque gosto, volto porque te amo", "O Senhor é meu pastor e nada me faltará". Essa aqui: "Se casamento fosse bom, não precisava de testemunha". Aí essa aqui que é legal também: "A fortuna faz amigos, a desgraça prova se eles existem. Devagar se vai ao longe, rápido também, só que mais depressa". Outro, tá doido. "Não buzine, acorde mais cedo". Essa é boa. "Fé em Deus e pé na tábua". Eita. "Não sou dono do mundo, mas sou filho dele". Legal. Olha isso aqui: "Tudo que você usa já esteve em um caminhão". A gente tá sempre falando disso daí, né? "A carga é pesada, mas a vontade de chegar é maior". Ah, lá, lá. Essa é clássica, ó: "Dirigido por mim, guiado por Deus". "A vida é uma estrada, então aproveita a viagem". Pô, legal. "Melhor que o destino é a viagem". É isso aí. "Meus faróis iluminam a estrada, mas é Deus que ilumina meu caminho". Olha que bonita essa. "Casei com Maria, mas viajo com a Mercedes". Você tá doido? Bom, gente, entre os anos de 1980 e 1990, o uso de frases nos caminhões era muito comum. Só que depois dos anos 2000, o número de frotas padronizadas e a terceirização de caminhões acabaram reduzindo muito, né, a liberdade dos caminhoneiros de expressarem, né, as suas frases aí nos caminhões, né? E muitos motoristas passaram a usar mensagens mais curtas, com palavras de fé, nome dos filhos, das esposas, né? Mas mesmo com o número cada vez maior dessas frases nas estradas, elas ainda continuam sendo um símbolo de criatividade, de resiliência dos caminhoneiros, que serviram, né, para poder eternizar a marca deles nas rodovias de todo o Brasil. E você, com mais uma frase legal aí para poder mandar para gente? E você, estradeiro, tem uma bacana aí também que ilustra aí o teu caminhão, o caminhão do pai ou do tio? Manda aqui para a gente poder divulgar. DDD 11 98334 5777. Vamos de mais uma moda aí, ô Jesus? Vamos lá? Olha aí, ó, César e Paulinho, "Obrigado ao Homem do Campo". Vamos ver!

Tá aí o César e Paulinho, obrigado ao Homem do Campo. E com essa moda, botamos um ponto final nessa edição do Brasil Caminhoneiro. Agradecendo por demais, viu, gente? A todos vocês que rodaram conosco aqui nessa hora cheia aí, viu? Ah, tá, né? Sempre bom ter a sua companhia, viu? Mas não fica triste não, porque amanhã, olha, tem um programa especialicíssimo aqui na capital, viu? Só com modas que falam a respeito aí do dia a dia das mães. Então não perde não, viu? Eu e meu querido Jesus estaremos amanhã aqui de plantão, fazendo esse programa especial aí a todas vocês, tá legal? Perde não, gente, perde não. Continue ligado na capital, a programação aí tá chique show. Daqui a pouquinho, 9 horas da manhã, tem o Tamo Junto com o João Ferreira, junto com o meu querido Everaldo Silva e tem o Eli Correia. Enfim, programação hoje aí, ó, chique show, chique no último pra todos vocês aí, tá bom? Beijo nas comadres, reco reco nas costelas dos compadres, fiquem todos com Deus e até amanhã! Ah, e enquanto recolho a minha astraia, eu deixo vocês aqui com o Teodoro e Sampaio. Coração a diesel. Tchau, gente!

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0: Atenção com o tombamento de carga na Avenida do Estado, na passagem pela Praça Alberto Leon, no sentido centro de São Paulo. O motorista já vai reduzir a velocidade desde as juntas provisórias. Um caminhão derramou carga na pista. Isso está dificultando a vida do motorista que vai para o sentido centro. No bairro, quem está na Avenida do Estado reduz a velocidade ali entre a Avenida Cruzeiro do Sul e o Mercado Municipal. Mas depois o caminho melhora, volta a ficar intenso na passagem pela ligação. A partir dali, o caminho é bom. Tudo ok com o transporte público nesta manhã de sexta-feira. 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
1: 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Destaque para a Marginal Tietê, que já tem trânsito carregado no sentido rodovia Castelo Branco, entre a ponte Aricanduva até a ponte da Vila Guilherme. Esse trânsito volta a ficar ruim na ponte das Bandeiras e segue assim até a ponte da Casa Verde, passando ali pelo Sambódromo. Depois o caminho melhora. No sentido contrário, sentido rodovia Ayrton Senna, o motorista reduz a velocidade entre a ponte dos Remédios até a ponte Piqueri. A partir dali, o caminho é tranquilo. 7 horas tem rodízio válido para veículos com placas sinais 9 e 0. Esses não podem circular no centro expandido de São Paulo até as 10 da manhã. 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
3: Destaque para as rodovias que cortam o estado de São Paulo. A chegada a São Paulo pela rodovia Castelo Branco, o motorista reduz a velocidade na região de Barueri, entre os quilômetros 26 e 24, e depois em Osasco, do quilômetro 18 até o acesso ao Cebolão, tem uma ocorrência no 17, isso vai dificultar a vida do motorista na chegada a São Paulo. Para o interior, a rodovia Castelo Branco funciona bem até o momento. Raposo Tavares tem trânsito intenso já desde o quilômetro 22 na Granja Viana, vai assim até a Avenida Escola Politécnica, há uma boa melhorada, volta a ficar intenso ali a partir do quilômetro 13 e segue assim até o acesso à Rua Sapetuba. A Avenida Eliseu de Almeida é a opção nesse trechinho final para chegar a São Paulo. 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

0: deixa acontecer. Já bebeu água? Beba água, se hidrate. Bom dia, bom dia, bom dia, minha gente linda, maravilhosa. 7:02, vamos com tudo, minha gente. Que hoje o tempo ruge, hein? Tá daquele jeito, ó. Já vamos dar aqui um ampassê da previsão do tempo. Ampassê? Existe? Ampassan, né? Ampassan, que é bilíngue. Amiga, deixa eu te falar, ó. Tá abafado, mas eu não quero te assustar, não. Porque eu fiquei assustada quando eu ouvi essa informação que vai vir um vendaval aí que, olha, segure-se quem puder. Segura a peruca, segura as telhas, porque vem uma virada louca, absurda, de muita água, entendeu? De muita telha voando, de muita queda de árvore, alagamento. É Brasil! Já tô dando uma passagem aqui do Brasil, tá? Aqui em São Paulo tá abafado, tá calor, mas dizem eles, que de repente São Pedro pode mudar tudo, mas dizem os estudiosos que vem uma virada de tempo aí nesse final de semana, que não vai ser pipoca não, hein, minha gente? Então, já prepara. Hoje, não fica chateado, que é a vida. É, o vento tá aí pra quê? Pra ventar, pra soprar, gente. É normal, são os efeitos, é a natureza, tá? Mas, ó, 7:04, hoje, eu saí de casa e já peguei uma rajada, eu senti. Foi uma leve rajada, rei, mas era uma rajadinha. Eu até assustei, eu tava me embelezando ali na minha sala, me arrumando. E vocês sabem que eu tenho eu não sei nem como que eu vou chamar aquilo sem ofender o povo aí que protege as árvores. Mas eu tenho um negócio lá no quintal que deu uma ventania que eu levei um susto. Era um galho que passou assim, tipo, na janela. Eu fiquei um pouquinho assustada, né? Árvore grande, aquela coisa. Mas é sério, vem virada. Mas, ó, agora cedo, você pode usar uma roupinha leve, gostosa, porque a gente já tá na vibração, Reinaldo, da sexta-feira das mamães, meu filho. Bom dia, galera.
1: Bom dia, dona Ângela.
0: O rei tá assim, ó, gente, é um piano aqui.
1: Eu não sei pra onde eu vou, se eu pego o tempo, se eu pego a Shakira, se eu pego a mãe.
0: Tá enlouquecido.
1: Meu Deus, é sexta-feira, mas vamos com calma, sexta-feira,
0: não dá pra ter calma. Se você acordou, amiga, abriu o olho, o coração tá bombando.
1: Bora bombar, então.
0: Bora bombar a vida, porque a vida quer da gente coragem e ousadia. Bom dia, rei.
1: Então vamos bombar aqui já logo cedo com o seu hits.
0: Ai, gente, é que eu pedi pro rei, Eu queria muito fechar essa semana fazendo esse lap sync pra vocês aqui da live.
1: Boa, Ângela. O detergente, esse detergente tá proibido, viu? Como é que você conseguiu isso aí no mercado negro?
0: Bom dia, minha gente! Ó, assim, ó, nas entrelinhas o rei que

0: culpa no IP.
1: O que aconteceu com o IP? Da onde você trouxe isso? Da sua casa, né?
0: Não, na minha casa não entra IP, não, não, gente. Entra? Fiquei feliz na minha casa tem a Limpol, tá? Mas depois a gente fala o BO do IP, aqui da empresa.
1: Essa da empresa?
0: É da empresa.
1: É, fez parque antigo, né?
0: A gente vai ver o lote.
1: Gostei disso.
0: A gente vai ver o lote.
1: Você pegou da Janaína, eu não acredito.
0: Eu peguei da cozinha, porque eu quero salvar a vida da Janaína.

0: como eu aprendi essa semana com os nossos ouvintes, eu vou comprar uma coronita e vou cortar ou uma laranja ou um limão só pra poder ter uma segunda opinião aí.
1: Tu vai fazer um...
0: Que dá quase que eu tô
1: vai beber
0: agora.
1: Igual rico.
0: Vou beber que nem
1: Mas rico. Será que é isso mesmo? Ontem eu vi um vídeo na internet... Das maneiras de se vender um produto mudando o rótulo. Você chegou a ver isso já?
0: Não.
1: Uma moça pega, acho que é um Tang, né? Tá numa jarra e ela serve num copinho de bar e tava lá o preço, R$5. Aí se for um copinho igual daqueles que eu ganhei do João Ferreira, já mais...
0: Ah, cristal. Aquilo é uma taça.
1: Não, eu ganhei um copo.
0: Ah, que eu ganhei taça
1: Naquele dele. Copo...
0: Sorry.
1: É a diferença. Sorry. Aí naquele copo já custa 10, com uma rodelinha de laranja. E numa taça que é essa que você ganhou, aí já custa 30. Será que não é isso?
0: Pode ser.
1: A história
0: ser.
1: Da coronita?
0: Pode ser, não sei, gente. Pode ser. Pode ser. Tá? Então eu vou tomar uma coronita nesse fim de hoje pra celebrar e aí depois eu conto pra vocês o que eu achei.
1: Mas vai celebrar o quê, afinal de contas?
0: A vida.
1: Ah, tá.
0: Ó, Vandeco então já vai trazer informações do trânsito. Tem uma carga, gente, imagina, você passar numa rua e se deparar com um mar, sabe do quê, rei?
1: Do quê?
0: Coco ralado.
1: Aonde caiu o mar de coco?
0: Ali na Avenida do Estado, tá? É a Avenida do Estado, pela imagem que eu vi, tipo, os arredores ali, o viaduto Pacheco, Chaves, né? Já tem ali um reflexo de lentidão, porque
1: Nossa,
0: a carga caiu e ali tá um mar branco. Quando deram um zoom, era coco ralado.
1: Meu Deus do céu.
0: Então vai ter um trampo, o pessoal da CET pra dar
1: Podia ser queijo ralado que é caro, mas o coco ralado não é tão caro.
0: Não, né? Mas coco ralado do bom, filho.
1: É?
0: Do coco, do bom,
1: Você é gosta caro. De coco?
0: Adoro.
1: Todo tipo de cocada.
0: Gosto. É mesmo? Muito, adoro coco, muito.
1: Então o caminhão tá lá ainda? É crime, né?
0: Eu acho que sim, entra olha o tio, bom dia, rei, mas enfim,
1: bom dia.
0: Rei, dá aquele bom dia gostoso, que só você sabe dar numa sexta.
1: Aquele bom dia assim, feliz?
0: Por favor.
1: Bom dia, gente, bom dia com alegria, estamos chegando, feliz nessa sexta-feira, sextou, e sextou e você já preparado com essa aqui, eu precisava tocar isso aqui, ó. Eu precisava desse momento.
0: Relaxa,
1: que o João Ferreira... Ontem meio que intimou, né?
0: Quis dar uma pautada no programa.
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0: mamãe.
1: Podia ter escolhido outra, né, João?
0: De verdade, minha mãe adora Agnaldo Timóteo, mas essa depressão eu não ofereço pra ela, não.
1: Né?
0: Imagina. Mas,
2: 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Repete ainda uma oração.
0: Não, ele tem umas mais alegres.
1: Tem, né?
0: O Agnaldo tem umas mais alegres. Bom dia, tio. Tio, bom é como dia. Se fosse uma mãe pra gente também aqui nessa emissora. Tio,
1: nossa mãe, né? Vamos trocar pela Lady Laura.
0: Ah, eu acho.
1: A Lady Laura
0: e aí, rei? Segura só um pouquinho essa da Lady.
1: Tô segurando.
0: Porque a gente realmente, né, já tava na pauta de falar sobre mães.
1: Sim.
0: E aí eu quero ouvir você sobre a sua, mas eu quero falar um pouco da minha bem rapidinho. Vocês que me acompanham sabem, né? Eu tô sempre falando da minha vida, sempre falando da minha mãe, da força que ela me dá sempre com meu filho, enfim. Mas como aqui é um programa muito de vida real,
1: ah,
0: rei,
1: sim.
0: Esses dias eu fiquei pensando, é assim... Eu, pelo menos, tá? Eu não vivo numa família que é um comercial de margarina. A gente tem muitos altos e baixos. Então eu queria aproveitar esse momento, né? Que a nossa audiência é maravilhosa. E assim, sabe um desabafo e é uma coisa real que eu tava no meu coração pra falar? Durante um período, e é uma coisa que eu me arrependo muito, rei. Muito, muito, muito. Eu já briguei muito com a minha mãe.
1: Sério, Ângela?
0: Eu acho que quem nunca? Briguei muito com a minha mãe por conta de amizade. Minha mãe não quis aquele casamento.
1: Uhum.
0: E aí minha mãe foi meio assim, não casa até o último minuto, né? E aí eu lembro que teve um período que eu fiquei sem falar com a minha mãe por causa do meu ex.
1: Eu não acredito nisso.
0: Pois é, eu tô me abrindo aqui, eu tô assim me despindo pra vocês pra falar que é um arrependimento, mas graças a Deus, a terapia, a nossa convivência, isso já se resolveu. É, porque minha mãe sempre foi uma mãe muito autoritária, então lá em casa era na base de muito respeito, não era, eu acho que era um medo misturado com respeito, que minha mãe também tinha uma carga de mulher solteira aqui em São Paulo, que tinha que criar dois filhos, lá na Bahia tinha uma irmã adolescente que engravidou, sabe, então eu era muito comparada e minha mãe parece que tinha que segurar tudo pra que as coisas, pelo menos ali, como ela, não desandassem em relação aos filhos. Então minha mãe sempre foi uma mulher muito brava, muito autoritária. E eu sempre respeitei muito a minha mãe na infância, adolescência. Quando eu fui comecei a desabrochar na época da faculdade, eu quis botar minhas asas.
1: Como qualquer
0: jovem.
1: E
0: aí as nossas confusões eram grandes, assim. E aí teve esse período que a gente ficou um tempo sem se falar dentro de casa, com raiva e tudo mais. E hoje, graças a Deus e ao tempo, eu vejo como eu estava errada.
1: Pois é.
0: Como eu estava errada, entendeu? Porque hoje eu entendo que a pessoa que mais nos ama... Eu sei que tem mães narcisistas, não é o caso da minha. É a nossa mãe. Uhum. E essa música do Roberto Carlos é uma música que, pra mim, é a letra de mãe mais linda. Eu amo Lady Laura. E eu sei que um dia essa música vai ter um significado, assim, de muita saudade.
1: Que demore muito,
0: sabe,
1: esse dia
0: se
1: chegar.
0: Deus quiser, né? Que minha mãe tenha vida longa, saúde. Por hoje, tipo, hoje eu, né, eu falo, ah, onde eu vou, eu levo minha mãe, viagens, realizo sonhos, vontades, porque ela merece. Mas eu acho que quem nunca, né? Mas até a gente entender isso, Rei, são fases, né? Que nem adolescente rebelde, filho que casa, ignora a mãe por causa da mulher. Tem nora também que não ajuda e afasta esse cara da mãe, né? Então, assim, gente, eu queria falar isso pra vocês, pra mostrar pra você que tá aí do outro lado, que eu sou tipo, eu sou igual a vocês, né? Eu também tenho muitos defeitos. E eu tive essa falha com a minha, mas, assim, hoje tá tudo ok. Mas se eu pudesse voltar ao tempo, né, a gente fazia diferente. Mas eu queria compartilhar isso, que, tipo, é uma história de vida real, Rei. Eu não vivo uma novela... Sabe, de margarina, não vivo.
1: Quem vive?
0: Então.
1: E quem vive? Eu acho que todo mundo já teve algum perrengue aí com mãe, com pais, mas especialmente mãe, né? Principalmente a mulher, quando ela atinge uma certa fase da vida dela, que aí ela começa a... aquela preparação até pra ser mãe, né? Então vem os questionamentos, vem as rusgas, que é o caso que você passou, aí vem a mãe querendo proteger e blindar você de um relacionamento que ela vê que pode dar errado, e deu, né, no seu caso, né, deu uma coisa muito boa, mas ao mesmo tempo, a mãe, ela tem aquele olhar, né?
0: Tem, bruxa,
1: ela,
0: né,
1: ela parece. Ela sabe o que é bom pro filho, pra filha, então, por isso que eu digo, né, quem nunca, pode ter certeza que tem muita gente em casa que tá brigado com sua mãe, né, então aproveita esse período. Eu sei que o Dia das Mães é todo dia, como a própria música diz, e como a gente tá cansado de ouvir, mas dá uma ligada pra ver como é que tá sua mãe, né? Muitas vezes a mãe é deixada numa casa de repouso. Às vezes não porque não gosta da mãe, mas por causa da vida corrida que se tem, né? E acaba não tendo tempo ou desprendendo o cuidado que a mãe precisa, né? Talvez seja a melhor opção. Quem sou eu pra julgar, né? Ou aquela mãe que nunca ligou pra você... E aí você carrega aquele trauma, aquela coisa. Não é o meu caso, tipo assim.
0: Como que é a tua relação com a tua?
1: É boa, eu falei com a minha mãe anteontem. Ah, ela tava toda feliz.
0: Ela mora em outra cidade.
1: Ela mora aqui em São Roque, né? Então a minha mãe, assim, a minha relação com ela sempre foi, tá? Eu fui criado pelos meus avós. Talvez a história real eu nunca saiba, mas minha mãe, na época que era casada com meu pai, ela meio que fugiu de casa com uma outra pessoa. E quando ela voltou, que ela voltou uns dias depois, essa história que a minha família conta, não sou eu que estou inventando, tá?

0: E é uma coisa que tá muito bem resolvida também. Meus avós não deixaram nem meu pai nem minha mãe me levar de casa.
1: Uhum.
0: Então foi aí que eu cresci com os meus avós. E durante muito tempo, eu lembro assim de ter a minha mãe, mas não a mãe, igual vocês têm, de abraçar, de beijar, de carinho e tal. Durante muito tempo eu tive minha mãe muito perto, mas ao mesmo tempo muito distante, né? E assim permanece até hoje, você acredita? Porque ela foi depois que eu cresci, aí eu cheguei a ter uma, ensaiar uma temporada morando com ela em Sorocaba, acabou não dando muito certo. É, e é uma coisa que eu falo também com muita segurança, porque tenho eu e tenho meu irmão, o Fábio, né? É frutos da minha mãe, dona Fátima. Inclusive tá ouvindo agora, deve estar ouvindo, e eu não tô mentindo, não. É, ela sempre teve um cuidado, não vou falar carinho, porque isso pra mãe é triste. Ela sempre teve um cuidado com o meu irmão, o que é natural. Aí conversando com as pessoas mais sábias, fala assim, você já reparou que de repente isso pode ser porque sua mãe vê você como uma pessoa bem mais resolvida, bem mais sucedida às vezes na vida, e seu irmão precisa desse cuidado, dessa atenção? Ele não tinha parado pra pensar nisso. E a partir daí, que foi Dona Beth que deu esse toque, a partir daí a minha vida passou a ter um outro significado, uma outra diferença. Mas fez muita falta no Dia das Mães, fez muita falta nos momentos que eu precisava desabafar com alguém. Mas assim, apesar da distância, sempre teve essa proximidade, ou pela parte dela, ou pela minha, em vários momentos da vida. Se eu pudesse, ela estaria muito mais presente na minha vida hoje. Mas eu acho que assim, não basta só eu querer, ela também tem que querer. Então, por exemplo, ela podia reparar todos esses... Aí já é o pai da menina falando, tá? Ela podia reparar esse tempo que ela não foi mãe cuidando da neta. Coisa que ela não fez como mãe. Mas cada um, né? E eu conto uma história aqui, que é uma história assim... É que vai fazer muita gente pensar. E que me fez muito mal antes. Isso é um desabafo, porque é uma vida real. Você falou vida real, vamos contar as histórias. Sim. A gente resolveu fazer um almoço de Páscoa em casa. Aí a Beth falou assim, poxa, chama sua mãe pra passar Páscoa aqui com a gente. Então, aí eu peguei, mãe, vem. Ah, lógico, eu vou. Ela já furou várias vezes, dona Fátima. Dona Fátima é assim. Ela furou, não, pode deixar que eu vou, não sei o que lá. E aí o quê? Que chegou no domingo de Páscoa, a gente acordou cedo e tal. E minha mãe tem aquele negócio, me pega na Barra Funda, sabe aquelas coisas? Aí esperando 9 horas, nada. Geralmente ela chega pra tomar café, 10, nada. Meio dia, nada. E eu tentando falar com a minha mãe e nada. E passei o dia inteiro falando, Beth, acho que ela não vem, vamos almoçar. E almocei, e caixa postal.
1: E ela apareceu?
0: Dia inteiro, caixa postal. À noite, caixa postal. No outro dia eu consegui falar com ela. Oi, filho, tudo bem? Tal, que não sei o que lá. Ai, desculpa, a mãe não pôde ir. Sabe o que que é, filho? Isso não marcou pra mim. Mas minha filha lembra. Sabe o que que é? É que eu tive aqui que vir em São Roque trazer os ovinhos pras crianças, coitadinhas. E aí a mãe não pôde ir na sua casa. Então isso é uma coisa... isso é uma coisa que marcou como ensinamento e mostra o que são as prioridades na vida. Mas aí eu volto lá atrás naquele comentário que eu iniciei. Talvez não seja ela vendo os netinhos de lá precisando mais do que a netinha daqui, mas isso não impede de pegar um telefone e ligar. Então, se você está com saudades do seu filho, aproveita, o momento é agora. Se você está com saudades da sua mãe, também aproveita, a hora é agora. Não deixa para depois, não, que o amanhã pode não existir.
1: É isso, gente! 7h19, eu mando um áudio aí, conta pra gente, né? Sua mamãe tá aqui, tá nesse plano, espiritual, não mais. Como é a tua relação com a tua mãe? Como é que foi? Compartilha com a gente. E mais, né? Você é o nosso repórter Amador Capital. Se tiver alguma bucha aí no meio do teu caminho, conta pra gente também, tá?
0: Sextou.
1: A gente tá nessa vibração do Dia das Mães, mas com muita alegria. E eu quero mandar um alô pra vocês. Depois ele vai mandar um áudio. Eu tava vendo imagens, o Rabelo me mandou imagens. Oi. Da madrugada bombando, feira de flores no CEAGESP, meu filho.
0: Aí já voltou?
1: Já tá todo bombando. Vapor. Feira de flores no CEAGESP, porque no comércio, para o comércio, sabia que o Dia das Mães é tipo um Natal, 7h20, o Dia das Mães é tipo um Natal, então espera-se muito, né? Muitos presentes, as lembrancinhas e a flor, né? A minha adora flor. A flor é uma coisa que dura, gente, e dura anos, né?
0: Sabendo cuidar.
1: Exatamente, a flor dura bastante. Então, tem arranjos belíssimos, né? Você pode pegar uma garrafa, uma chaleira, uma cerâmica, transformar num arranjo belíssimo e dar de presente pra sua mãe, né? 7:20. Já tem áudio,
0: já
1: Rei?
0: Já tem áudio. Já tá, o pessoal tava cobrando aqui. Acho que deu um probleminha na live aqui, mas já tá tudo bem,
1: já
0: viu,
1: tá
0: gente?
1: Tudo okay? Tá tudo ok, meu Brasil. Okay. Estamos
0: lá,
1: aqui.
0: Áudio do dia.
1: Bora lá.
2: Bom dia, Ângela. Bom dia a todos. Amo vocês de paixão. Sou a Roseli. Estou no interior de São Paulo, Lucélia.
1: Lucélia.
2: Estou à base de 580 quilômetros longe de São Paulo.
0: É longinho, hein, Lucélia?
2: Morei por 30 anos em Osasco.
0: Olha aí, Ângela.
2: Agora voltei para minha terra natal.
0: Gostoso.
2: Aqui o dia está lindo, um sol, um calor.
0: Já?
2: Mas ontem ventou bastante aqui. E
0: velocidade.
2: Eu sou fã de vocês há muitos anos. Muitos e muitos anos. Amo vocês de paixão. Diz que aqui o tempo vai mudar.
0: Vai.
2: Mas dificilmente muda por causa. É muito calor aqui. Muito quente. Muito quente. Beijo a todos. Um feliz Dia das Mães. Pra você e pra todas as mamães deste mundo.
1: Beijo.
2: Obrigado, amo vocês todos de paixão.
1: Obrigada, viu? Nossa. Muito obrigada. Um beijão pra vocês, ó. Beijo pras nossas empregadas maravilhosas. Já estão aí na ativa. E eu trouxe
3: bom
1: aqui,
3: dia,
1: ó.
3: Já
1: eu mostro o que eu trouxe.
3: Excelente final de semana. Deus que abençoe a todos vocês.
1: Amém,
3: aí.
1: Jesus.
3: Ângela, eu ouço você todos os dias. Mas eu nunca enviei mensagem. Mas hoje é um dia especial, né? Chegando o Dia das Mães. E eu quero falar para você assim, a minha mãe, ela tem 78 anos. É uma mulher maravilhosa. Eu não moro pertinho dela, mas não também muito longe. Mas um dia sim, um dia não, a gente fala muito, fica uma hora no telefone. Minha mãe é chamada minha rainha, minha princesa. Eu amo minha mãe, tenho muito respeito pela minha mãe desde que eu era pequena. Nunca discuti com a minha mãe. Eu faço tudo para ela, o que tá... que eu consiga fazer. Minha mãe é linda, maravilhosa. Eu amo minha mãe. Feliz Dia das Mães para todas as mães que têm a mãe e que também não tem. Beijo, Ângela. Dá um beijo na sua mãe.
1: Beijo.
3: E feliz Dia das Mães para todo mundo. Beijo para todos.
1: Beijo para todo mundo.
0: Quer ir detergente ou vai daqui?
1: Vai daí.
4: Ângela, bom dia, Rei. Meu nome é Margarida, moro em São Bernardo do Campo. A minha mãe mora no sertão da Paraíba. Minha mãe vai fazer 91 anos domingo, ela tem mal de Alzheimer, não sabe mais de nada. Ela não sabe quem eu sou, mas eu sei quem ela é.
0: É o que importa,
4: a mãe que ela foi e o que ela significa para todos nós. Um beijo no seu coração.
1: Um beijo, que linda, é, que emocionada.
0: Ela não lembra quem eu sou, não sabe quem eu sou, mas eu sei.
1: Bonita,
0: quem ela
1: né?
0: É, muito forte.
1: Um beijo pra Márcia Bueno aqui na live. Ela disse que ela já começou a manhã dela com o Rosário, em seguida com a gente aqui, essa companhia maravilhosa. Um beijo pra você, Márcia Bueno, obrigada pela mensagem. Estamos agradecidos. A Rai também tá aqui, um beijinho, lamentando, né? A falta da mãe dela. A mãe dela já não está mais entre nós aqui, mas tá cuidando de você com certeza lá de cima, Rai. Um beijão pra você, bom dia.
5: Bom dia, Ângela e a Jandira. Hoje eu quero contar uma coisa assim que eu fiquei praticamente a minha vida toda achando que a minha mãe não era assim, aquela mãe que se preocupava, que ficava junto da gente, que fazia coisa pra gente, vinha aqui pra São Paulo, deixava a gente lá no Paraná. Quando eu fiquei já adulta, já tava com quase 20 anos, 79, eu vim aqui para São Paulo e ela me trouxe. Pra você ter ideia do sacrifício que ela fez, ela me trouxe. Tipo assim, a gente chegou aqui de manhã, ela ficou durante o dia, e uma patroa chata, uma patroa daquela bem madame, que não podia ficar lá na casa dela, e à noite a minha mãe já retornou para o Paraná, ou seja, minha mãe viajou 12 horas para me trazer e 12 horas para voltar para a casa dela. E hoje eu olho assim, eu penso, o sacrifício que ela fez. Minha mãe chamava Dona Ambrosina, sempre trabalhou em hospital de cozinheira, era um exemplo de mulher. Cozinhava-se maravilhosamente bem. Esse Dia das Mães, eu quero dizer, mãe, obrigado por tudo. Beijos, Ângela, beijo para essa mãezona que você é. Beijos.
1: Essa beijo, é que linda. Um beijo, Jandira. Ó, muita ventania. Falando em tempo, temperatura 7,25, a Solange Correia tá na Brigadeiro Luiz Antônio, São Paulo, e diz que por lá tá uma ventania, assim, absurda.

0: até por conta para não errar, porque me parece que essa frente fria vai chegar antes, tá? Essa virada de tempo, ela não chega propriamente no domingo. Pode ser que chegue entre hoje e amanhã, e assim, amanhã na parte da tarde, no sábado à tarde, você já consiga ver essa diferença. Hoje ainda vai ser um dia quente,
1: apesar quentinho, da ventania. Quentinho, né? Então beba água, se cuida, mas vem essa virada. Do IP, vamos falar do detergente?
0: Bora!
1: Que a gente nem abriu a banca, mas já deixaram em cima aqui, ó, da banca de jornal, pra gente lembrar. Fala do detergente. Mas não é só o detergente IP que tá bichado, não,
0: que
1: tá,
0: mais
1: gente?
0: Que tá?
1: Vários produtos da marca IP, de lavar roupa, de lavar louça em máquina de lavar louça, tá? Esse aqui é o popularzão que a gente deixa ali na pia. Eu peguei na pia da cozinha da Rádio Capital.
0: Duvida por quê?
1: Tá? E aí alguma coisa na fórmula, alguma coisa ali na composição que foi descoberta aí, né, pelos especialistas, não sei como, mas que alguém que tenha algum tipo de alergia, algum problema aí de saúde mais delicado, essa fórmula pode causar uma reação, esse contato pode causar uma reação. Por isso que foi aquela correria ontem, vigilância sanitária e todo mundo fala. Eu imagino o saque da IP ontem, como é que tava?
0: Nossa,
1: será bombando. Que alguém conseguiu?
0: Então, aí
1: na... Será que alguém conseguiu falar no saque do IP ontem, né? No serviço de atendimento ao cliente? Eu acho que não, né? Mas, enfim, na dúvida, a Denise tá desesperada. Desde ontem me mandando, ela comprou uma caixa de IP e todos com esse lote bichado. Então, amiga, na dúvida, deixa na caixa... Tenta entrar em contato com a empresa para que, de repente, eles possam te mandar um outro bom, né?
0: Gente do céu!
1: Uma safra aí diferente.
0: Mas nem nos produtos de limpeza a gente pode acreditar e confiar mais?
1: Os produtos afetados foram fabricados pela empresa Química Amparo, dona da marca IP, na unidade localizada em Amparo, tá? Então é alguma coisa na fórmula, então a qualidade que eles falam, dessa vez não rolou.
0: Não, só tem bactéria, fungo e mofo. Essa é a questão.
1: É, dessa
0: bactéria,
1: vez,
0: fungo e mofo.
1: Dessa vez não rolou. Mas como o povo tá tão enlouquecido, gente do céu, eu nem sabia disso. Eu nem sabia disso. Aí eu comecei a ver e receber, né? Na minha casa não entra IP.
0: Não.
1: Na minha casa não entra IP, por quê? Eu nem sabia que a IP bancou parte da campanha do Bolsonaro.
0: Nem é, mas também...
1: Gente, eu nem sabia disso.
0: Se a gente
1: aí, porque ficar... eu, não é que eu brinquei lá em casa, realmente, tem o Limpol, eu não comprei IP. Aí já começaram, né?
0: Não, eles começam.
1: Já começaram. Mesma? Ah, eu sabia, Ângela, quer dizer... Por causa de um detergente, mandaram. Eu sabia, Ângela.
0: Ainda mais esse ano que é um ano de política, mas ó...
1: Que loucura!
0: Claro que a gente, obviamente, não pode se expor a esse produto, mas assim, não é nada do outro mundo, não. Assim, você vai ter um probleminha de pele, alergia. Se você tiver,
1: cuidado.
0: Já sabe a culpa de quem
1: exatamente. É. Exatamente, é uma alergia, amiga.
0: É, não é um negócio assim, vai morrer, vai cair o braço.
1: Vai morrer!
0: Cair, pelo amor de Deus, né,
1: gente? Hey, a gente vai pro intervalo rapidinho.
0: Vamos.
1: É o primeiro, vamos, né? Porque hoje a gente vai entregar. A gente vai pro intervalo rapidinho, mas vamos saindo com ela?
0: Ela quem?
1: Laura.
0: Pausini?
1: Não, a Lady.
0: A Lady Laura. Oh, desculpa, Ângela. Claro, com certeza, depois dessa... Nossa, até... Se ele quiser cantar ao vivo aqui, eu coloco, pelo amor de Deus.
1: Ai, gente, sextou! Feliz Dia das Mães.
0: Feliz Dia das Mães a todos, viu?
1: A todas.

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6: Bom dia, Angela Matos. Bom dia, Reinaldo.
7: Bom dia, Vandeco. Bom dia,
6: amigo.
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6: Da Angela Matos. Uma ótima sexta-feira a todos os ouvintes. E o destaque do trânsito nessa sexta-feira, falar primeiro do transporte público, que funciona normalmente, ônibus, trens, CPTM, metrôs e Via Mobilidade. O usuário não vai enfrentar dificuldades até o momento. Está tudo ok com o transporte público, portanto, até as 10 horas tem rodízio válido para veículos com placas sinais 9 e 0. Falar da Radial Leste, que já tem trânsito intenso no sentido centro, entre o metrô Vila Matilde até a passagem pelo metrô Carrão. Tem uma ocorrência logo depois do metrô Vila Matilde, isso vai dificultar a vida do motorista. Esse trânsito volta a ficar intenso no metrô Belém e vai assim até a ligação para o bairro. Quem está na Radial não vai enfrentar dificuldades até o momento. 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
9: Bom dia, Ângela. Bom dia, Reinaldo. Que a gente se dê amparo. É, o que eu tenho que falar com minha mãe? Minha mãe maravilhosa, né? Nos criou bem, nos educou bem, sabe? Ela tem 86 anos, no domingo a gente vai almoçar fora com ela, eu e minhas irmãs, mais um irmão. É isso aí. Beijos
10: para
9: todas as mães.
10: Beijo pra você, viu, amiga?
0: Essa
10: obrigada.
0: Essa é doída, hein?
10: Essa é,

0: Qual é? Cadê? A Viviane Curitiba. Olha, ela disse que a mãe a abandonou com 2 meses de vida.
1: Acontece.
0: Abandonou com seus avós paternos. Aí ela conta que ela foi revê-la já com mais de 30 anos, mas a mãe não tinha amor pra dar.
1: Nossa, que
0: triste. Aí ela disse que ela já faleceu, né, a mãe da Vivi, e ficou esse buraco dentro dela.
1: Ah, mas é um buraco superado com amor.
0: Um beijo, que vem, amiga,
1: de todos os lados, pode ter certeza.
2: Bom dia, Ângela. Bom dia, Rei. Um feliz dia das mães pra você, Ângela. E pra todas as mães. Eu não tenho mais mãe, mas sinto muita falta, muita saudade. Foi muitos anos que minha mãe morreu, 50 anos. E isso é uma coisa que toca, porque eu praticamente não convivi com a minha mãe, porque foi muitos anos. Ela nem conheceu meus filhos, meus netos, só a primeira filha. Mas é a vida, né? Que Deus abençoe você. Um dia maravilhoso pra você e um ótimo final de semana. Beijo no coração. Só abraço final.
0: Obrigada, amiga. Um beijo pra você. A Pri Artoni mandou uma foto linda dela.
1: E foi.
0: Com a mãe, a Dona Ivalda. E aí ela só elogios, que ama, adora, que Dona Ivalda é Ivalda boa, é legal. Um beijo, Dona Ivalda, um beijo pra senhora, tá? Pri, um beijinho pra você também.
1: Beijo.
3: Bom dia. Bom dia, Ângela. Bom dia a todos.
1: Bom dia.
3: É, minha mãe era meu tesouro. É, me criou aqui em São Paulo, sozinha. Fez tudo por mim. É, sempre fui muito grata a ela. Quando ela perdeu a visão, eu fiz de tudo para agradar ela, cuidar dela. Ela não quis ir morar comigo, ficou na casinha dela, mas eu ligava para ela todos os dias, às vezes até mais de uma vez, 2, 3 vezes no dia. É, sempre foi uma mulher muito trabalhadeira, muito forte, me faz muito, muito, muito, muito, muita falta. Todos os dias eu penso nela, todos os dias eu rezo pedindo a Deus para ela e por mim também, porque essa saudade é grande. Vai fazer 3 anos que ela foi embora. Mas enfim, foi uma excelente mãe. Dia das Mães, para mim, agora eu tenho meus filhos, mas não é mais a mesma coisa, né? Eu fazia de tudo para ela, por ela. Beijo, Ângela. Ai, muita saudade.
1: Hoje é um programa
0: beijo.
1: De emoções, né?
0: É, hoje muitas emoções. A banca já tá aberta, eu já vou virar aqui pra começar a ler pra vocês. Mandar um beijo pro Delis, nosso artista favorito, né? Artista desenhista. E ele mudou aqui a fotinha do perfil dele. É. Ele colocou a foto da... Ele e a mãe.
1: Ai, que bonito.
0: E gente, ele não sabe se vai aguentar ouvir a gente até o final, porque tá muito tocante.
1: Ah, não, mas é que a data...
0: Mas requer... vamos lá, que tá muito emocionante.
1: Daqui a pouco a gente começa o pau aqui, o circo,
0: sabe,
1: tá?
0: Ó, eu vou abrir a banca, mas eu mandei um áudio pro Rei, do Léo Dias. Essa semana foi aniversário dele.
1: O Léo Dias?
0: E aí o Léo falou uma coisa no programa e se emocionou, que é muito... Tu cara de mãe, gente. Mãe não... Mãe é meio... Mãe é uma bruxinha, assim... Mãe faz mágica, é isso que eu quero dizer. Sabe quando, às vezes, não tem muita coisa, assim, fim de mês, né? A mistura acabou. E, de repente, com a fubá... Gente, minha mãe fazia tanta coisa. E ainda faz. Tipo, com uma fubá, minha mãe transformava... Às vezes, você ia lá no armário, tipo, só tem a bolacha. Sabe a bolacha seca?
1: Sim.
0: E aí, com uma fubá, minha mãe fazia um bolo e faz até hoje. E aí ela conseguia transformar um pouquinho numa fartura, num banquete, que a gente ficava assim, nossa, como é que a mãe fez isso?
1: É, hoje em dia eu
0: mãe
1: vejo...
0: Mãe é mágica.
1: Mãe é mágica. Eu fui criado pelos meus avós, então minha avó que foi minha mãe, né? Assim, se você parar pra pensar, eu sempre chamei minha avó de mãe, né? E eu lembro de, não tinha mistura, e aí ela falava assim, ó, cozinhava chuchu, refogava chuchu, falava assim, que isso aqui é o nosso porquinho. Né? Aí, nossa, lembranças de criança. Aí não tinha café e no mercado era mais barato cevada. Aí comprava cevada. O chamate, que não era igual hoje, era mais barato. E tinha também, a gente não tinha geladeira, e ela falava assim, ah, para aí que a mãe vai fazer uma sobremesa. Então ela cozinhava beterraba e tinha aquela água da beterraba, ela fazia uma espécie de gelatina, uma geleia.
0: Que é isso?
1: E aí colocava numa forma e a gente comia aquilo como se fosse a melhor coisa do mundo. Quando o feijão azedava, hoje eu vejo muita gente com nojinho e tal. E aí é a... Como é que se diz? É a... maturidade de quem nasceu e quem vive no interior e a simplicidade. Eu sei que tem muita gente que vai criticar. O feijão azedava, ela pegava, tirava o caldo do feijão e falava assim pra gente: ó, o que azeda é o caldo, aprendam isso. Lavava o feijão, colocava naquele escorredor de macarrão, fazia um tempero e temperava de novo, porque a gente não podia perder aquilo, né? Podia perder.
0: Eu sei bem o que é isso. E aí o Léo compartilhou, fizeram lá um prato pro Léo Dias, um estrogonofe. Uhum. E aí ele contava que às vezes não conseguia, a mãe não conseguia comprar carne, então colocava chuchu.
1: O porquinho.
0: E aí virava esse porquinho também. Então a gente, vamos ouvir, gente. É o Se Joga News.
4: Desculpa.
5: Você não, pode não, tudo, hoje é seu aniversário.
6: Eu te falei que hoje é dia.
4: Ai, não sei, tinha uma época que a gente não tinha muito dinheiro.
1: É minha história?
4: É. E a minha mãe sabia que eu usava estrogonofe. E aí ela... E não dava pra comprar carne.
6: Difícil.
4: A carne era cara. E aí ela botava chuchu. E aí botava e dizia assim... É quase igual carne, mama.
6: Sim, olha.
4: E aí eu acreditava. Mas ela fazia o prato porque sabia que era o meu prato preferido. Ai, gente...
0: Aí isso é uma memória afetiva, vai, gente. Como que você não consegue, né, gente?
1: Eu só não falo com essa carga de emoção e com essa dor dele, porque talvez nossas vidas sejam diferentes.
0: É que a mãe dele morreu. A mãe dele morreu, então ainda tem essa carga emocional. Agora aqui, ó, Next, no nosso Se Joga News, teve um cara que essa semana foi manchete.
1: Quem?
0: E xingou a mãe do coleguinha.
1: Mentira.
0: Foi, seu FDP, seu FDP, seu FDP. E a imagem é forte. É ele querendo quebrar o restaurante, tacando a cadeira pro alto. Esse daqui...
1: Você passou alguma coisa aqui?
0: Não, não. O Ed Mota realmente não vai pro céu, né,
1: não,
0: gente?
1: Não vai. Manuel vai. O Ed não.
0: O Ed não. E aí a treta do Ed, que chamou a atenção essa semana, tem um motivo que eu nem lembrava dessa taxa, dessa tal rolha. A taxa da rolha, que em alguns restaurantes, né, tem aí essa... Eu não sei se isso é uma tradição, se é todo lugar que tem isso. E aquela confusão do Ed Mota atacando a cadeira pra longe foi por conta disso, né? Ele estava nesse lugar aí no Rio de Janeiro, nesse restaurante, e o aí teco. Quis levar... Não, era um lugar bem sofisticado até.
1: Apertadinho, achei.
0: Bem sofisticado. E aí tomou ali o seu... Não sei se era um destilado, o que era. Quis levar a garrafa. E aí o cara falou assim: ok, tem que pagar essa taxa. É a tal taxa da rolha.
1: Tem taxa da rolha?
0: Eu não sabia.
1: Eu também não sabia.
0: O homem doidou, pegou a cadeira e taca, e seu FDP, e é sua mãe, e Dia das Mães. E foi essa confusão, mas eu realmente não sabia que se cobra também. Nunca levei garrafa pra minha casa, né? Nem de vinho.
1: Faz sentido quando
0: nem
1: você
0: de
1: vai.
0: Nada. Eu não sabia disso.
1: Comeu uma pizza.
0: Mas você é obrigado a pagar?
1: Não sabia. Mas eu não sabia também?
0: Não sei.
1: É porque eu não bebo uma garrafa, né? É de mota, caramba, hein?
0: E aí eu tava com tempo, eu fui ver qual o valor. Um lugar mais simples, 30. Agora um lugar mais sofisticado, a taxa da rolha é uns 100 reais.
1: Então, mas a taxa da rolha, até onde eu sei... Assim, tipo, você lembra que tinha um comunicador aqui que gostava de almoçar com os debatedores?
0: Ah, lembro.
1: E aí ele pedia pra pessoa levar o vinho. Certo?
0: Ah,
1: lá eu pago o almoço, que devia ser uma permuta, e aí você leva o vinho. A pessoa comprava um vinho caro e levava. O restaurante cobrava a taxa da rolha da garrafa que você levou, porque afinal de contas você está consumindo uma coisa no estabelecimento que...
0: Ou você está levando um alimento dentro do estabelecimento.
1: Essa é a taxa da rolha. Qualquer coisa fora disso, eu desconheço.
0: Gente, tá? Eu também, assim, tô bem por fora.
1: Você sabia que tem amigo nosso que bebe, tem amigo nosso que bebe e paga garrafa inteira e deixa no bar. Quando ele vai no bar beber, ele não bebe das outras garrafas,
0: já
1: tem o nome da garrafa.
0: Eu já vi umas histórias assim, verdade. É verdade.
1: Tem cada coisa que vocês nem imaginam,
0: gente. A gente nem imagina. Gente, Next, tá bombando aqui na nossa banca, a banca da GG. A novela das nove, né, tá terminando aí, Três Graças, e tá rolando uns eventos musicais, né, de alguns artistas / cantores da novela.
1: Chama e Bela.
0: E aí, ontem teve aí uma apresentação no Rio de Janeiro, e aí tem um momento que eu não consegui baixar a música, gente. Mas quando a Sophie namorava o Xamã, Sophie Charlotte, que é a Gerluce, eles gravaram uma música, né,
1: qual
0: ali
1: é
0: pra Flor de Maio.
1: Flor de Maio.
0: pra celebrar o momento deles, aquele amor e coisa e tal. E o vídeo viralizou, tá a capa aqui, ó, vocês podem ver na nossa banca. Ela é muito linda, a Sophie Charlotte, muita atriz, né? Ela cumprimenta ele com aquele beijinho no vento, assim, sabe?
1: Que bonitinho.
0: Só de bochechinha. E ela canta, mas foi tão lindo, e ele olhando assim pra ela, tipo... O que, que eu fiz pra perder essa mulher, né? Onde foi que eu errei, coisa e tal. Mas foi um momento, então eu queria trazer pra vocês. É isso aí, ó.
1: Essa é a música?
0: Essa é a música, mas o momento que viralizou.
1: Entendi.
0: Gente, a música inteira vocês podem baixar lá no Spotify, tá?
1: Gostei disso,
0: No Spotify. 7h46. Ainda falando do entretenimento, e aí eu vou falar pra vocês, a Globo me ouviu e talvez nos ouviu. Eu contei pra vocês que eu não gostei da Lígia estar ali com o Joaquim, né?
1: Foi ontem,
0: assim. Eu achei um absurdo. Não, mas eles já tinham se beijado antes. Já tinha rolado olhares e tal. Eu não, porque um cara que largou a Lígia sozinha, grávida, só serviu pra fazer a menina. Quando a bebê nasce, ele ignora a Gerluce, entendeu? Ele ignora a Gerluce. A Gerluce tem lá a menina Joelle, ele ignora a neta.
1: Cadê a tal compaixão,
0: Angela? Ele passa a novela ignorando todo mundo, e é um cara meio esquisito, e aí tem um caso com a dona Arminda, e aí a Lígia envergonhar a classe feminina, ficando com esse... Minha mãe adorou, né? Minha mãe, com aquela cabecinha machista dela, minha mãe adorou.
1: Não fala assim.
0: Minha mãe amou. Mas aí...
1: Quantas mulheres não pensam igual a tua mãe, Angela?
0: Podem mandar comentários, sabe, gente? Eu tô zoando. Mas aí o próprio Globo, que é das organizações Tabajara Globo, falou assim, olha, ouvimos a audiência, então eu tô sentindo que realmente vai mudar. A Lígia não vai ficar com o Joaquim.
1: Poxa vida, eu tava chipando.
0: E por quê? Porque o Joaquim roubou o dinheiro das Três Graças.
1: Mas todo mundo roubou, mundo ali?
0: Ali foi a expropriação. Agora, nos últimos dias, que ele descobre que o Xamã colocou dinheiro dentro das estátuas, ele viu...
1: Magda.
0: Ele poderia falar o quê? Ó, polícia, tem dinheiro aqui nessa estátua. Não, ele malocou e ficou quieto, e a Lígia vai descobrir, e a Lígia vai falar, pô, cara, eu vou correr agora pro pastor, né?
1: Não acredito, então, vai voltar pro pastor. Será
0: que não sei, joguei. Roubado, hein? Joguei pro ar, joguei no ar. Joguei no ar, gente.
1: O pastor também danado, hein?
0: Next, comentem aí. Ah, outro programa, Angela, só fala da Globo. Quero falar do Tom Cavalcante. Aquele Acerta ou Caia, eu adoro. Quando eu vejo, realmente me prende. Eu acho legal aquela dinâmica. Uhum. Aquele outro que é uma bomba, que eu não sei nem o nome, que explode. Tem um outro programa do Tom. Que você vai apertando lá, sei lá, uns botões, uma bexiga, e solta uma tinta na sua cara. Eu não sei se é bom.
1: Bexigão do ratinho?
0: Esse eu não curto. Esse eu não gosto muito. Mas a Senhora Record gostou, porque tem merchan em cima do programa. É um programa de temporada. E pra quem curte, quem queria ouvir aqui, né, da nossa boca, foi renovado sim. Então... ponto pra Record. E ponto pra Record também, que essa semana colocou o Dudu pra apresentar o Jornal da Manhã. Porque...
1: Foi bom?
0: Ótimo, porque a Record tava perdendo pro SBT. Eu esqueci o nome do jornalista do SBT que tá dando um show.
1: É um bom cara.
0: É muito bom. Ele era da Record.
1: É mesmo?
0: Ele era da Record, saiu da Record, foi pro SBT.
1: Eu acho que eu sei quem é.
0: É um moreno. Não é o Darcy, não. E
1: qual
0: aí,
1: o nome do jornal?
0: Primeiro Impacto. E aí, a Record tava perdendo, então tiveram essa sacada rápida, bota o Dudu, e o Dudu também sabe movimentar a coisa, parabéns, que eu sou muito fã do Dudu Camargo,
1: é bom, achou? Né? Não, pior né? Que não, é que tem vários primeiros.
0: Tem impacto. Vários da manhã, next, a gente procura já, next. Gente, esse cara, eu realmente desisti. Sabe, eu desisti, tipo, abri mão, ele nem sabe que eu existo, mas aquelas, eu abri mão do Ratinho.
1: Por quê? Porque
0: sabe qual é a empresa? Parece que todo mês o Ratinho fala assim, eu tenho que dar check aqui nas polêmicas.
1: E ele falou o quê?
0: E aí essa semana, gente, é porque vocês me mandam e eu boto na banca. Essa semana ele falou um negócio no programa, aí eu acho que eu mandei o áudio também, ele falou um negócio no programa... que caiu como uma bomba para os internautas que estão acusando o Sr. Rato de homofobia.
1: Não fala Sr. Rato que dá processo.
0: Tá acusando o Ratinho de homofobia. E aí, Rei, eu fico pensando assim, É, tipo, do Ratinho, já nem sei mais, né, tipo, o Ratinho. Mas pro SBT não pega mal, porque o jovem hoje não quer saber se é homem com homem, se é mulher com mulher. O jovem hoje, pra ele, tá ok. Achou? É,
1: achei.
0: Pro jovem hoje, tá ok. Mas essa fala do Ratinho...
1: Deixa eu ouvir pra
0: tá
1: poder opinar.
0: Ecoando, e claro que vocês vão opinar.
7: Quando eu vejo dois homens se beijando, eu já fico preocupado. Que ele já saiu do mercado e tirou mais um. Quando eu vejo, é porque muita novela mostrando homem beijando homem, mulher beijando mulher. Não sei se incentiva isso, porque no meu tempo que o negócio funcionava, não tinha muito isso.
0: Ô, tá de um jeito que você não pode mais falar nada. Você não pode falar mais nada, que já é um crime.
1: É, o que ele quis dizer, eu entendi assim, né? Que tá entrando no mercado e sai tirando um outro, né?
0: Foi, tipo,
1: vai acabar, vai faltar homem pras mulheres. É isso que eu entendi. Mas é uma fala, claro que eu jamais falaria uma coisa dessa.
0: Next?
1: Next.
0: Então tá. Essa semana a gente falou muito da fala daquela pastora Sandra Helena, que no momento ali dos Gideões, né? É, falou os pastores, os homens pedófilos, amiga, você que vive aqui, né? No universo evangélico e sofre agressões, tem que botar a boca no mundo. E ela foi, assim, exaltada por todos, de todas as religiões. Mas teve um que detonou. E aí... Fala, Malafaia.
8: Agora, vim com essa conversa de que na igreja evangélica se bate, né? As mulheres sofrem violência mais do que lá fora. Falácia, safadeza para nos denegrir diante da opinião pública. Jogar a opinião pública contra pastores e a igreja. Esse é que é o jogo e eu não vou me calar. Dizer que a igreja tem que voltar para curar pessoas? Desde quando a igreja deixou de curar? Desde quando a igreja deixou de libertar gente amarrada por demônios e pecado? Desde quando? Vamos deixar de conversa fiada. Não estou criticando a mensagem da pastora, concordo. Tem que denunciar o pecado porque eu faço isso. Agora, vim para cá querer generalizar como se a igreja evangélica cobrisse homens pedófilos ou espancadores de mulher? Aí não! Essa não, essa não dá não, e eu não vou engolir essa, porque é uma tremenda safadeza no ano eleitoral para nos denegrir diante da opinião pública. Tenho dito, Deus abençoe você, sua família, Deus tenha misericórdia das mulheres, e se você, minha irmã, está apanhando de marido ou tem caso de pedofilia, denuncie! Essa que é a verdade.
0: Next.
1: Next.
0: Notícia boa do dia. Aquela patroa que torturou a empregada grávida, que bateu, fez e aconteceu, tá na jaula. E a bicha é tão sem vergonha, né? Aí bota lá, empresária. Empresária Carolina Estela, vou fazer igual meu, empresária de bosta, né? A empresária, eu acho que ela queria fugir, porque num primeiro momento a mulher é loura. De repente ela parece morena. Enfim, tá enjaulada.
1: Passou alguma coisa disso pra
0: não,
1: mim?
0: Não. Não. Eu só quero dizer que ela está presa. Jaula. Mas aí eu fiquei pensando, gente, eu se fosse advogada não pegava essa causa não. É uma mulher que tá defendendo ela, é uma advogada mulher. E aí elas estão alegando assim, que a empresária, a patroa que torturou a empregada, por causa do anel de 5 mil, que depois achou no cesto de lixo, de roupa suja, ela tem uma criança de 6 anos, então ela não pode ficar enjaulada. E aí estão dizendo também que ela tá grávida.
1: É mesmo?
0: Então vamos agora fazer de um tudo pra tirar essa mulher da jaula.
1: Vai virar o Coringa.
0: Next, falando em Coringa, rei. Falando em Coringa, eu quero dar muito um tapete vermelho pra Grazi Massafera, que ontem tava a própria Coringa. Você assistiu a novela ontem?
1: Assisti.
0: Meu, dois momentos que eu amei da novela. Primeiro, aquela cena, o Ferete entrando e tal, e de repente o Paulinho pega o colarinho do Ferete.
1: Oxi.
0: E aí pega e
1: começa a
0: sacudir, e a Grazi barra Arminda fala assim, você vai matar meu marido! E aí o Ferete, calma, eu não sou seu marido!
1: Nossa!
0: Ali eu rachei o bico, e aí quando a Arminda surta com aquela risada parecendo Coringa...
1: É, realmente.
0: Que aí o Ferete barra Murilo Benício agarra barra ela e fala Tufão. Assim, segura a emoção, tá demais!
1: Você acha que aquilo foi um recado?
0: Segura a emoção,
1: tá demais. Segura a emoção, segura, tá demais.
0: Tá demais, assim, a novela tá acabando. Vocês nem... Eu nem dou na cara que eu sou fã dessa novela
1: da nove, né? Eu gosto também, viu, Ângela? Eu gosto.
0: Você gosta. Gente, ah, e sobre a patroa de bosta que eu falei, né, que torturou... O policial militar que tava envolvido naquela cena, o que também tá preso.
1: Ah,
0: tá,
1: o João falou.
0: Ele se entregou.
1: O João falou que tem, né, três criminosos nessa história.
0: Ele, né, se entregou, ele se entregou. Pra encerrar e a gente ir pro intervalo rapidão, quero falar que o goleiro Bruno... O Bruno se entregou também, depois de 2 meses, foragido aí, né? Tava todo mundo atrás, cartaz e tudo mais. E ele se entregou a notícia aqui do dia, que a gente já tá compartilhando com vocês. E agora são 7 horas 56 minutos. A gente vai pro intervalo bem rapidão. Ao som de quem agora, Rei? Agora é com você.
1: É sério?
0: Agora é com vocês, seríssimo.
1: É verdade esse bilhete?
0: É verdade esse bilhete. Na volta desse clássico que o Rei vai soltar agora, a gente vai voltar com muitos áudios.
1: Eu vou voltar com uma música, vou quero, surpreender você
0: agora. Eu quero muito ouvir a opinião de vocês sobre tudo que a gente já falou aqui.
1: São músicas de mães hoje, né? Pode ser. Eu não posso tocar Shakira de novo, não, né? Pra você cantar.
0: Cadê meu detergente?

prima do Chitão e Chororó, que tá aqui com a gente. Helena mandou uma foto dela com a mãezinha. A mãezinha hoje não enxerga por conta de algum problema de saúde. Mas as duas estão aqui, ó, se amando. Helena, um beijo pra você, viu? Helena, Chitão, Chororó.

0: você.
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3: Você já ouviu falar na aposentadoria pela regra dos pontos? Essa é uma das regras criadas após a reforma da Previdência e continua valendo em 2026. Funciona assim: é feita a soma da idade mais o tempo de contribuição do trabalhador. Em 2026, para se aposentar por essa regra, é preciso atingir 93 pontos para mulheres com pelo menos 30 anos de contribuição e 103 pontos para os homens com pelo menos 35 anos de contribuição. Por exemplo, uma mulher com 63 anos de idade e 30 anos de contribuição atinge exatamente 93 pontos e já pode se aposentar em 2026. Mas atenção, não é só fazer a soma e pedir o benefício. É fundamental ter toda a documentação em dia, como carteira de trabalho, CNIS atualizado, carnês de contribuição e outros documentos que comprovem todos os períodos trabalhados. Qualquer erro ou falta de informação pode atrasar ou até impedir a concessão. E aqui vai um alerta muito importante. Antes de dar entrada no pedido, o ideal é fazer um planejamento previdenciário. Isso porque, dependendo do caso, esperar um pouco mais pode aumentar o valor da aposentadoria. Sem esse cuidado, muita gente se aposenta com um valor menor do que poderia receber e depois se arrepende. Por isso, faça simulações, analise seu histórico e, se possível, busque orientação com um advogado especialista em previdência. A aposentadoria é um direito importante demais para ser decidido no escuro. E se você tem dúvidas sobre esse ou qualquer outro assunto da previdência, entre em contato com a nossa produção pelo WhatsApp 011-96501-1000.
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8: 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Destaque agora para a rodovia Raposo Tavares. Ângela Matos, motorista, reduz a velocidade no sentido São Paulo, desde o Rodoanel Mário Covas até as ruas Sapetuba. A Regis Bittencourt também tem problemas na chegada a São Paulo, tem ocorrência na passagem por Embu das Artes, trânsito intenso desde Tapecirica da Serra. Esse trânsito volta a ficar intenso no Largo do Taboão e segue assim pela Avenida Professor Francisco Morato, tem uma ocorrência bem na passagem pelo metrô Vila Sônia. Isso vai dificultar a vida do motorista, mas depois o caminho é bom. 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
2: Bom dia, Ângela maravilhosa, dia. Bom dia, Rei, e bom dia, ouvintes
9: bom
2: da
9: dia.
2: Rádio Capital.
9: Locutora?
2: Sou Adriana de Belo Horizonte e amo ouvir o programa de vocês.
9: Que bom.
2: A minha amada mãe se encontra com Deus há 21 anos, mas o meu amor por ela sempre será eterno. E se você puder, toque essa do Rick Renner, que se chama Nossa. Mãe. Vou cantar um trechinho pra você. Mãe, me dá teu colo, mãe. Mulher que adoro, mãe. Se existo, devo a ti meu respirar. Um forte abraço.
10: Menina, eu não consegui nem falar agora. Fiquei até com vergonha.
9: Vamos tocar um trechinho, amiga, da música que ela pediu, que gostoso.
10: Um

0: Ai, amiga, que linda. Eu lembrava bonita dessa música. Ouvindo, aí eu lembrei.
1: Acho ouvindo, bonita lembrei, essa linda. E uma que, ela fez, que ele fez pra filha também.
0: Ai, aquela lá também é de chorar, de chorar, né? Nossa senhora. Gente, ainda nesse... Pegando o gancho aqui nesse momento sertanejo... quero parabenizar o show ontem da Simone Mendes, a gravação do DVD foi ontem, nosso Tapete Vermelho, claro que estava lá, e gente, um dos momentos assim mais lindos foi quando a Simone reuniu ali toda a sertanejada, Daniel, Zezé, Bruno
1: só Marrone, tinha os tops,
0: só
1: né?
0: Os top, só os Chitão, filé. E aí eles cantaram juntos, tocando em frente, quem tava lá não aguentou, caiu.
1: Nossa,
0: caiu,
1: o João foi?
0: Caiu, o João virou, o João não aguenta mais.
1: Aguenta mais?
0: João não aguenta. Ô
1: João, por Deus, menino.
2: O que você sente?
1: Então, que conheço dos velhos shows.
0: Então, parabéns aí a quem organizou esse momento lindo. Em breve aí, material belíssimo de Simone Mendes.
1: Eu vi uma chamada numa outra rádio que sorteava, inclusive, ingressos pra isso aí.
0: Isso aí?
1: Não, pra esse evento. Aí, me espantou a quantidade de artistas tops, assim, de fits, né? Participações. Que é o que você falou, Chitãozinho Chororó. E tantos outros, né? Eu falei assim, meu, e não vai ninguém dessas novas gerações, não. Ela fez questão de colocar no palco a galera que é a nata da nata do sertanejo. Aqueles que eu queria cantar no meu churrasco, eu não tenho dinheiro.
0: Poderia ter chamado um Rick.
1: O Rick do Renner?
0: Não, como esse...
1: Eu que cantou a música da mãe?
0: O que cantou a música da filha.
1: Tá, é o Rick.
0: É o Rick. Ele chamar um Rick.
1: Ah, mas aí a gente vai entrar naquela do...
0: Não fui convidado. Podia
1: ter chamado César Menotti e Fabiano. Aí não dá,
0: 8 e 10, gente, olha, Marlene de Itaquá tá falando da taxa da rolha. Olha, minha gente, o Savana cobra R$15 para abrir o vinho que a gente leva, então, ok? Então,
1: peraí, mas R$15 por cada garrafa? Porque a gente não toma uma garrafa só em uma galera,
0: aí, certo? Aí os detalhes eu não sei.
1: Imagina a gente indo pro Savana. Isso. Imagina a gente indo pro Savana levando eu, você, o João e a Vitória. E o Everaldo? 5 vinhos. O Everaldo leva do bom. Cada um de nós vai pagar R$15, é isso, Marlene? Então só aí o restaurante já levou a comanda toda, fia. Não pode. Pode isso,
0: Arnaldo. Pode isso, Arnaldo. Eu acho que não. Ô, rei, eu quero aproveitar aqui o momento. Ai, agora eu lembrei, ó. Antes de que eu me esqueça, a gente faz várias campanhas aqui, a gente, né, pede coisas, bota ouvinte aí, que às vezes tá num aperto. Sim. E recentemente a gente falou da nossa amiga Andréia, né, que naquelas últimas chuvas aqui em São Paulo, a casa dela ficou totalmente destruída, sem telhado, e Andréia numa depressão absurda, mal pra caramba, então sem condição de arrumar aquela casa, ela tava, tipo... quase na rua, né? Porque sem telhado, ela só tava dentro de um lugar, mas não tinha telhado. Então, ela recebia aquela chuvarada toda. E aí, rapaz, eu quero agradecer a Jamil Portas. A Jamil Portas, que é uma empresa de Guarulhos. Alô, EV! Que ouviu o nosso apelo e a gente continuou nas redes sociais e doou ali um portão. O telhado já tá ok, né? Uma empresa também ajudou. E aí ela precisava de um portão, a Jamil Portões, Jamil Portas, foi lá, bancou. Então eu quero agradecer essa empresa que fica na cidade de Guarulhos. Muito obrigada pelo carinho, né? Para com essa nossa amiga ouvinte. Porque o apelo continuou. E aí, rapaz, é uma coisa... Ninguém larga a mão de ninguém. E a corrente aumentou. Veio também o pessoal da MM Gabinetes, tá? Que deram porta, gabinetes. Enfim, a mulher ganhou uma casa nova, gente.
1: Caramba, menina, isso começou aqui?
0: Começou aqui. Basta eu dizer pra vocês. Então, assim, a gente pede, mas a gente também tem que agradecer. E aí eu tava devendo essa gratidão. E agora que eu abri aqui meu WhatsApp, que eu vi, que eu marquei aqui. Então, agradeço, pessoal da MM Gabinetes. 24 anos fabricando móveis aí pra banheiro, cozinha. E também o pessoal de Guarulhos, da Jamil Portas, tá? Muito obrigada, muito obrigada. Depois eu agradeço nas redes sociais.
1: Vamos, Jamil, abrir as Jamil Portas da Esperança. Olha que beleza.
0: Hey, hey.
1: E você nem pra filmar o recebimento. Cara, você não sabe
0: correria.
1: Você quer ir pra TV ou você não quer ir pra TV,
0: menina? Ai, eu não sei fazer, cara. 8h13.
1: Caramba, não sei fazer. Cadê? Se fosse um outro programa, qualquer desses programas de televisão, tava lá o repórter Everaldo,
0: é
1: na casa da mulher, recebendo as portas, mostrando o telhado.
0: Eu sou uma jega. 8h13, Patrícia representando Jardim Miriam, falando que a taxa de rolha... Bom, pôr esse assunto, hein, gente?
1: É.
0: Taxa da rola ninguém quer. A taxa de rolha é um valor cobrado por bares e restaurantes para permitir que clientes consumam bebidas alcoólicas, especialmente vinhos trazidos de fora. Ou seja, se você consumir sua bebida em estabelecimentos comerciais, você está concorrendo com o lugar, por isso lhe cobram.
1: Tu sabe que ninguém quer aquela outra taxa que você falou? Porque é comida, não é bebida.
0: Cheio de graça.
1: É mais caro.
0: Nossa, a Denise Cristina tá aqui dizendo que hoje seria o aniversário da sua mãezinha, Dona Tereza, que já está no andar de cima. Então, tem festa no céu, Dedê? E aqui a gente
1: devo
0: celebra.
1: Fazer a festa?
0: Com certeza. Com certeza.
1: Chega aí, Xuxa.
0: Com certeza, Dona Tereza. Tá vendo Terezinha. Tudo? Vale Guaraná?
1: Imaginando os anjinhos correndo pelados pelas nuvens. Vem aqui! Dá o meu bolo! Qual é o nome da mamãe dela?
0: Dona Tereza, que tá no céu.
3: Tereza, vem aqui!
0: Dona Tetê tá fazendo aniversário hoje aqui na Terra. Zilá, nossa amiga ouvinte, Zilá? Faz aniversário hoje também. Zilá, Zilá!
1: Cuidado, Zilá. Se o anjinho der uma flechada, você sobe. Cuidado, hein? Brincadeira, parabéns a Zilá e Dona Tereza lá no céu.
0: Gente, eu quero falar com vocês dessa maravilhosa que é a Patrícia Vidente. Mas, ó, daqui a pouquinho, Rei, eu vou trazer um desabafo que também foi, tá aqui no nosso Se Joga News, de um filho. É, a mãe dele é falecida, a mãe dele a gente amou e ama, né? É uma das divas da música popular brasileira. E ele fez um desabafo que tá, assim, ressoando, pode ser? Ressoando em todos os cantos do mundo, tá? Daqui a pouquinho... O filho da Pimentinha.
1: Não acredito.
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4: Eu sou mãe do Eliseu. Moro no Capão Redondo. E eu falo um pouquinho dele. O problema dele começou em 2018, dando convulsão, internação, tudo. Meu Deus, o que é que eu vou fazer? E muita gente me dando conselho para fazer aquilo. Tem uma vizinha, aí ela pegou o telefone e falou assim, Zé, liga para lá. Aí a segunda Patrícia passou, me deu uma melhorada, tá tudo certo. No momento é só isso aí, tá? Tchau, fique com Deus, Deus te abençoe.
0: Amém, axé, axé, axé. 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
4: Oi, Ângela. Bom dia. Tudo bem, Ângela?
5: Tudo.
4: Eu sou Rosa, tia de Ângela. Ô, Ângela, deixa eu te falar. Não sei se você está sabendo, mas é que eu só cheguei no trabalho agora. Só para ligar o rádio agora. É, não sei se você já deu a notícia. Ali na estrada do Emi Boimirim, na altura do número 3000, está havendo um protesto que eles vão até a subprefeitura da Emi Boimirim, na Guarapiranga, para pedir o largamento, para largar a Emi Boimirim na altura do Menininha, Calu, Jacira, a duplicação da avenida, porque tem uma obra lá, Ângela, que tem mais de meses que estão fazendo essa obra e o pessoal mal trabalha, tá um inferno lá, para você passar muito assalto, porque tá tendo que desviar do caminho para poder pegar ônibus em outro lugar na Emi Boimirim, você tem que dar maior rolê. Porque está tendo muito assalto lá, eles estão querendo que termine logo essa duplicação lá no Jardim Capela, Vera Cruz, que é a entrada do Jardim Vera Cruz, por ali.
5: Amiga, obrigada, completa. Repórter Hack, né? Repórter Amadora Capital. Você arrasou na informação, muito obrigada. Então,
6: e ela,
5: ó,
6: bateu foto, mandou foto.
5: Mandou foto também? Mandou. Completa, parabéns, arrasou. Então, ó, agora o ouvinte motorista já tá ciente, tá?
6: Roubo,
5: alô, Emi Boimirim!
6: Diminui a velocidade, tem que fazer desvio, o povo vai lá, aproveita. É vendedor de água, refrigerante, salgadinho e ladrão, né?
5: Eita.
6: Eles sabem onde tá.
5: Tem que tomar cuidado, minha gente. Então, esse babado, Rei, foi da semana. Tudo envolve grana,
6: que
5: né,
6: que
5: gente?
6: O que aconteceu?
5: O filho da Elis Regina,
6: meu
5: João Marcelo,
6: Jesus Cristo.
5: Ele participou de uma entrevista. E ele, nossa, achei tão forte a fala dele, que ele fala do padrasto, né? Do pai da Maria Rita, do pai do Pedro.
6: Mariano.
5: Do Pedro Mariano, que simplesmente quando a Elis morre, vai lá na casa, tipo, pega o filho biológico e deixa o João Marcelo pra trás.
6: E foi.
5: Cara, eu fiquei assim, chocada. Eu falei, nossa. E aí teve a réplica do pianista, né? Do Pedro Camargo Mariano.
6: Isso.
5: Dizendo que, aí, assim, quando a Elis morreu, eu já não tava mais morando com ela.
6: Ah, sabe,
5: entendi. Assim, quando a Elis morreu, eu não tava na casa. Mas é tudo por conta de um remix que o João Marcelo resolveu fazer, né, de músicas da mãe, e que tinha ali o pianista, e aí é grana envolvida.
6: Aí não quer.
5: E aí o pianista dizendo, ele não podia fazer isso, porque não podia remixar uma coisa que era minha e da mãe dele e tudo mais. Mas, cara, vamos ouvir a fala do João Marcelo?
6: É o seu último?
5: É o meu último, foi o meu último.
6: Tô baixando aqui.
5: Tá, foi o meu último, porque reverberou, né, essa fala aí do filho mais velho da Elis, fazendo duras críticas ao ex-padrasto que foi lá pra rede social e também falou.
6: Quero ouvir.
7: Eu sou uma criança que foi abandonada depois da morte da mãe em casa, e quando ele foi buscar os filhos dele, eu não tava em casa. Eu perdi minha mãe numa terça e eu perdi minha família inteira numa quinta, porque ele foi buscar os filhos dele sem eu estar em casa. Então, para quem fez isso, na minha opinião, ele fala demais. Ele podia ficar quieto. Se ele quer dinheiro, faça em silêncio. Não atrapalhe a vida da minha mãe, nem a minha. É pesado, né? Mas é isso que eu encaro no meu dia a dia. Eu tive que passar por tudo aquilo, poupá-lo no meu livro e ainda aguentar desaforo.
5: Achei babado.
6: Menina, e aí, esse aí é quem?
5: Esse é o João Marcelo,
6: que é o
5: ex-marido da Eliana, pai do filho mais velho da Eliana, Dedinhos. E aí o João Marcelo ainda fala assim, a Elis teve três herdeiros, o Pedro, a Maria e eu, nós três, a gente se acerta, né? O resto é gente que morou em casa.
6: Agregado.
5: E que eu me lembre, jogando em direta aí pro ex-padrasto, e que eu me lembre... Foi embora sem pagar as contas como deveria.
6: Jesus Cristo,
5: querido.
6: Que babado. Depois
5: babado,
6: de tantos anos.
5: É, meu filho, é grana em cima de grana, é bomba, tá?

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1: Tudo flui.
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0: 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Beijoca, Dani. Até já já. Beijo, não tamo antes. Junto. Beijo.
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5: Bom dia, Ângela.
6: Bom dia, dia.
5: Ângela, quero te dar os parabéns pelo Dia das Mães. Maravilhosa você. É uma mãezona maravilhosa. O seu programa é maravilhoso. Bom dia, auxiliadora Itaquera.
6: Obrigada, um beijo, viu?
7: Auxiliadora.
6: Auxiliadora, beijoga pra você. Gente, deixa eu falar pra vocês que ontem eu recebi um desenho, o meu mesmo, ainda não me deu nada. Falou que vai me dar um brinco. Um amiguinho do João lá da escola, o Brian, fez um desenho tão fofinho. Ele fez um... É decalque que fala? Ele colocou aquela folha lá vegetal, sabe? Aquela clarinha em cima de um desenho. Aí ele copiou um coração. E aí dentro do coração tem um urso. Aí esse urso tá segurando flores.
7: Que bonito.
6: E aí ele falou assim, eu fiz pra você.
7: Ai, que fofinho.
6: E aí eu falei, coloca seu nome, que eu vou falar lá no meu emprego, lá no meu trabalho. Brian. Um artista mirim, gente.
7: Um artista mirim.
6: 7 aninhos. Ele é um fofinho. Por que que você tá rindo sem coração?
7: Eu não posso contar agora. Ou posso?
6: Eu conto, ué.
7: Você falou assim, deixa eu fazer um desenho, daqui vem. Aí eu fui aqui na pasta do Tamo Junto procurar a Ângela lá, porque eu tava com saudade daquela música. Eu descobri que não tem. Aquela
6: Fábio.
7: História de ninguém larga a mão de ninguém.
6: Vocês já me limaram, né? Então, Brian, obrigado. Eu queria.
7: Foi isso! Aí eu comecei a procurar e ri, desculpa. Parabéns pro Brian.
6: Eu quero agradecer. Eu todo dia compro lanche pro meu filho na Kiko Doces, da São Joaquim.
7: Quem?
6: Kiko Doces.
7: Ah, adoro.
6: E aí eles estão fazendo uma cesta do Dia das Kiko Mães. Eu tô Doce. Participando, tá? Eu vou participar. Se eu ganhar, eu trago o resultado pra vocês. E ó, deixa eu consultar aqui a live, que tá mandando vários alôs e beijos. Ó, segunda-feira, ele botou aqui, sumiu. Segunda-feira, no programa do Rogério Rocha, minha gente, a partir das 18 horas. 18 horas, né? 18 horas.
7: 18 horas.
6: Ele vai receber a turma da ACD, o pessoal da ACD. Então, já marca aí na agenda, papo gostoso, leve.
7: Que legal.
6: Ele tá na live. Ângela, bom dia. Hey, Vi.
7: Bom dia.
6: Na segunda, o pessoal da ACD estarão comigo no Tá No Ar, que tá bombando, hein, gente? Super comentado.
7: Rogerinho é bom.
6: Ele é engraçado, ele é bom,
7: muito.
6: Ele informa. E ele tá desejando aí um parabéns e um beijo a todas as mamães e que o domingo seja realmente cheia de beijos. E chamego. Gente, aqui na live tem a Ilda Cabral.
7: Tá aí?
6: A Celina Lemos. Não gosto muito. Apologia esse homem. A Simone grita muito. Que Simone?
7: Mendes.
6: Ah, Simone Mendes. Ela não gosta. Simone Mendes, tá?
7: Ela não gosta.
6: É, vocês estão esquecendo de deixar o like. A Cleide Silva mandando aqui também a mensagem dela. A Rosimeire Rodrigues falando que a mãe faleceu. É, vai fazer 21 anos. E é muita saudade.
7: Ah,
6: era
7: saudade
6: a melhor mesmo. Amiga dela. A Celina Ramos dizendo que pra ela, quem é Rainha dos Baixinhos era a Simone desde criança. Quem tá falando de Rainha dos Baixinhos?
7: Olá,
6: é que eles falam sobre
7: mistura,
6: todos os assuntos.
7: Eles começam a conversar entre
6: mas
7: eles.
6: Mas é, né? Mas a Celina falando que pra ela, Rainha dos Baixinhos é a Simone.
7: A Simone?
6: Tá? A Celina também dizendo que roubaram, alguém subiu no muro da casa dela, muro alto, roubaram a torneira e ainda fechou o registro.
7: Pra não vazar água?
6: E causou um gato, ninguém viu. Deve ser esses nóia da madrugada,
7: nossa,
6: não sei, né? Roubando gente, coisa.
7: Rouba um fio.
6: Pessoal, qual o número do zap da rádio? Por favor, é a Regiane Camilo que tá pedindo.
7: É simples.
6: Agora pra você, amiga. O telefone e o WhatsApp.
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6: É esse aqui, ó.
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6: Obrigada. Agora tá fácil. A Rosimeire acabou de... Ela diz assim, ó. Gente, o carro do fumacê acabou de passar.
7: Nossa,
6: aqui.
7: Assuntos diversos.
6: Vários, né? Casos de dengue na região do Campo Limpo.
7: É bom,
6: alerta. Bom. E mandar um beijo aqui, ó, pro pessoal que já tá fazendo mudança agora cedo.
8: Sério? Tem gente que
6: já tá levando o sofá de um lugar pro outro.
8: Tem
6: então,
8: gente...
6: assim, é a hora que dá.
8: É a hora que dá.
6: É isso aí, cidade de mudança. Um beijo, Vicky.
8: Tem gente que empresta Érico. Carro do sogro pra levar o sofá pra não estragar o próprio carro. Você acredita nisso?
6: Arrasou, minha gente. Arrasou, hein? Gente, deixa eu contar uma história pra vocês. Rapidinha, 8h39. Vocês sabem que eu gosto de fazer amizade, né? Assim, na rua.
8: Faz fácil?
6: Eu faço amizade fácil.
8: Fez com quem?
6: E aí eu fiz uma amizade ontem no metrô. Eu não sei que babado teve, que demorou pra chegar lá o trem. E aí eu tô aqui no metrô Paraíso. Eu tô vendo uma mulher assim, toda risonha, toda maquiada, toda bonita.
7: Pois eu tenho uma pergunta pra te fazer a respeito disso.
6: Tá, toda... E falando lá com a mulher, do nada, eu não sei... Eu entrei na conversa. Ela olhou pra mim, aí tipo, eu já entrei na conversa delas.
7: Não acredito.
6: E eu mandei umas fotos pra Vicky agora, tá? E, gente, essa mulher é uma inspiração. Quero falar pra vocês, e ela tá na escuta agora, a gente se conheceu ontem.
8: Mentira.
6: Te juro por Deus. É a GG.
8: Outra?
6: Pois é. A GG, vi que eu mandei umas fotos agora. A GG tava risonha, feliz da vida.
8: Oi,
6: porque
8: GG.
6: Ontem à noite foi o dia da formatura da GG.
8: Ah,
6: e então aí, é rei, e aí, sobra. Olha que inspiração. GG é uma mulher 60 mais.
8: Ei, GG.
6: GG é mãe.
8: GG
6: é mãe. GG é vó. GG é bisavó.
7: Só pra ilustrar, dona GG.
6: GG agora é atriz.
8: Agora é atriz?
6: Se formou em arte. Como é que fala?
8: Artes cênicas.
6: Em artes cênicas.
8: Eu em cínica.
6: Foi em artes. GG, olha a tua foto aqui, minha filha. Parabéns.
9: Passei no vestibular.
8: Ei, GG.
9: Mas a faculdade.
6: Eu adorei.
9: Particular.
6: GG, eu tô falando de você agora, amiga.
8: Aí, GG.
6: Tô falando de você aqui, GG.
8: Pra completar o serviço, é assim que fala no jornalismo?
6: É.
8: GG se formou em que faculdade?
6: Foi no SENAC, São Miguel Paulista.
8: Que legal, SENAC,
6: São Miguel Paulista.
8: Então agora ela é uma atriz?
6: Ela é uma atriz, 60, mas aí ela tava falando assim, né? Que ela criou todo mundo tá, e que ela tá realizando um sonho.
8: Que legal.
6: Eu achei tão incrível, eu falei, GG, bota aí, ó, YouTube Capital com você. Me dá... Aí a gente já trocou o telefone e tal. Amanhã eu tô falando de você na rádio.
8: Que legal, GG.
6: E ela tá ouvindo e mandou as fotos.
8: Parabéns pra você, GG, que seja o início de um sonho lindo que tá só começando e que vai lhe render bons frutos, que eu digo que não necessariamente sejam dinheiro, né? Mas frutos
6: não, legal, cara.
8: De realização pessoal pra você e pra toda a sua família.
6: Eu achei incrível, GG, um beijo. São aquelas falas de metrô, né, gente? Falinha de metrô.
8: Falando em artes cênicas, tá? Você não tem nada pra dar pra gente?
6: Tenho,
8: seja generosa.
6: Tenho, eu sou generosa. E, gente, isso aqui é um clássico que chegou no Teatro Liberdade. Eu quero falar pra vocês do musical. Quando você vê Tadeu Aguiar tá assinando o negócio, é só coisa boa. E é dela, tá? A Princesa Di, Lady Di, no Teatro Liberdade, a Princesa do Povo. Eles fizeram um baita de um sucesso no Rio e agora chegou no Teatro Liberdade aqui em São Paulo. Eu tenho dois pares, gente, pra quinta-feira, às 8 horas da noite, tá? Manda seu nome e seu RG. E aí você fala, Ângela, eu quero assistir Diana, a Princesa do Povo, às 8 horas da noite, quinta-feira, 14 de maio, grande elenco, e gente, é uma produção belíssima. Você gostava da história da princesa?
8: Gostava.
6: Você quer ver esse musical, você vai sonhar, você vai ficar assim, ó.
8: Série.
6: Eu também assisti tudo. Eu gosto.
8: Isabel Botelho também assistia,
6: quero,
8: deve querer ir também.
6: Então, ó, se você quer ir, sorteio nos 3 minutos finais do Se Joga.
8: Ai, princesas nunca morrem.
6: Meu, e aí tem... Ai, que fofo!
8: Não é, princesas.
6: Ai, que viado.
8: Rei,
6: deixa eu te falar uma coisa. Sabe que essa música tem uma história tão linda, um bastidor? O Elton, eles estavam brigados.
8: Ele e Diana?
6: Eles ficaram um tempo ali, uma briga boba de amigos, sabe? Assim, de irmão. E aí... mas eles conseguiram se resolver antes da morte da princesa. E essa música também foi uma encomenda.
8: Foi?
6: Foi uma encomenda. A gente tá falando de músicas por encomenda. Isso é um lindo, é a cara dela.
8: É a cara da Diana.
6: É a cara da Diana.
7: É bom que, pra quem não sabia, essa é a música da Princesa Diana, feita por Sir Elton John, Candle in the Wind. 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
6: Rei, da Diana, da princesa, a gente vai pro guru, que ele tá gritando no meu ouvido.
7: A gente ia ser uma troca bem difícil de fazer.
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11: 21 de março a 20 de abril.
6: Eu tô de um jeito, se eu boto o óculos, eu não enxergo.
7: E voltou.
6: Ó.
7: O espírito de Diana está entre nós.
6: Gente, Ariano, é o seguinte, amplie sua rede aí de amizades. Eu sou essas que eu faço uma amizade na rua facilmente, no mercado. Então, Ariano, de repente pra você também tá faltando isso. Seja um pouquinho mais simpático, sabe? Amplie aí sua rede, só pra causar um entretenimento, uma alegria na sua vida. Amarelo é a cor, a dezena hoje é 22.
7: Tô no pico.
11: 21 de abril a 20 Propelando de maio.
6: Olha, se você tá com plano aí de ampliar a sua vida profissional, de trabalho, confie na sua percepção, na sua intuição, faça um curso, se aprimore, sabe? Pode se lançar aí num projeto novo que vai dar muito bom. 39 é o número pra touro e a cor é um verde. Pode ser um verde militar. Gêmeos.
11: 21 de maio a 20 de junho.
6: Não sei se é o que você tá procurando, mas vai chegar até você uma proposta de trabalho de fora, pra você atuar fora, tá? E vai ser logo esse convite, tá bom, geminiano? A semana termina com uma surpresa, uma novidade que depois você vai me contar. Quero ouvir segunda-feira qual foi a novidade do pessoal que é de gêmeos. Vermelho é a cor e o número 25 também.
11: 21 de junho a 22 de julho.
6: Olha, você tá esperando aí, né, o maior reconhecimento no seu trabalho, de repente na sua casa, e está deixando um pouco canceriano para baixo. Então, o que o guru pede para eu te falar, não fica também esperando muito das pessoas. Faça o teu melhor, sabe? Que às vezes esse gelo aí que estão te dando sempre vai dizer mais sobre esse povo aí que não tá reconhecendo a pérola maravilhosa que você é. Então, não liga não. Faça o seu melhor no seu trabalho, faça o seu melhor na sua casa, na sua vida e deixa rolar. Cinza é a cor e a dezena para hoje, 33.
11: Leão. 23 de julho a 22 de agosto.
6: Tá precisando sentar sério, vai aí num lugar, paga a taxa de rolha, mas conversa sério aí com teu parceiro, com a tua parceira, se você realmente quer manter esse relacionamento, tá? Guru sendo aqui muito curto e grosso. Se você quer manter esse relacionamento, não quer cama? Então, ok. Mas se você quer cuidar, quer uma coisa mais, né, profunda, você precisa conversar mais, cuidar. Quem ama, cuida. É um clássico que já a gente vai ver na novela das nove. 8 é a dezena e a cor hoje é rosa.
11: 23 de agosto a 22 de
6: vai
11: setembro.
6: Vai ter, você tá esperando um resultado aí, e esse resultado, graças ao bom Deus, é positivo, né? É positivo assim, pra vida, e negativo... Agora eu buguei. É uma coisa de saúde, Rei.
7: É positivo ou negativo?
6: É positivo. É
7: positivo.
6: É uma coisa de saúde. Uhum. Eu tô falando pro Virgem que tá com uma questão de saúde.
7: Que é negativo.
6: E ela vai receber aí um resultado.
7: Que é positivo.
6: Que é positivo, boa. Que é coisa boa, okay. Tá? Não vamos florear a Ângela, porque não dá tempo. A dezena é 48 e a cor é o branco.
11: Libra. 23 de setembro a 22 de outubro.
7: Olha tem... que beleza, eu tô chegando.
6: Libriano, tem coisa de viagem aí pra você, tá? E tem uma novidade no âmbito familiar, dentro de casa. Pode ser do seu marido ou de algum filho, tá bom? Libriano, pra hoje, um lilás, que é a cor da transformação. Libriano, a dezena pra vocês hoje é o 13. Vamos dar uma paradinha, eu já volto da onde eu parei. O Everton já tá na linha? Achei que já tava. Uhul!
11: 23 de outubro a 21 de novembro.
6: Semana termina assim, a semana, pelo que eu entendi, foi legal aí pros nativos de escorpião, né, os escorpianos. Tem uma decisão que precisa ter tomado em relação a algum patrimônio, algum documento relacionado, de repente, a herança, a dinheiro, a irmão, tá? Mas, no geral, foi bom. O que o guru pede para você conversar com alguém da sua família, você precisa ter uma conversa para resolver alguma coisa do passado. Esmeralda é uma cor, esmeralda é a cor e o número é o 11.
11: Sagitário! 22 de novembro a 21 de dezembro.
6: Vai terminar a semana com uma surpresa gostosa. Sabe aquelas brincadeiras bobas e gostosas? É, porque tá sedutor, né? Passou aí a semana toda, de repente, num chaveco. Vem um resultado bom aí pra quem é de Sagitário. Tô falando de relacionamento, tá bom? Não necessariamente alguma coisa que você vai levar pra vida, mas é uma coisa momentânea que também é bom, né? Boa. Uma brincadeirinha boba e gostosa também faz bem. Sagitário, pra você, um marrom, um sépia, que é aquele marrom mais sofisticado. E o número 10.
11: Capricórnio! 22 de dezembro a 19 de janeiro.
6: Ó, você precisa ficar de olho numa oportunidade financeira que vai surgir ou pode surgir. E você também tem gente, como é que eu posso falar, ô Reinaldo? Não sabe se valorizar, tô falando de trabalho, tá, né? Você não sabe... Dá o seu preço.
7: Tem que dar.
6: Você fica constrangido.
7: Eu vi uma frase uma vez rapidinho que eu vou falar pra vocês. Nunca fala não é nada, porque tem alguém que vai fazer e vai cobrar. E você vai ficar sem ganhar.
6: É, então é sobre isso. Se valorize mais, cobre pelo seu trabalho sem ter vergonha, sem constrangimento. Pense nisso que o guru tá mandando pra você. Capricas, número 12 e a cor off-white.
11: Aquário! 20 de janeiro a 19 de fevereiro.
6: Tá magnética, tá com poder de atração, mas ele tá pedindo pra gente dar uma renovada na imagem, fortalecer a autoestima e realizar desejos. Hoje eu não fiz meu mantra, que eu olho no espelho e repito aí umas frases. Vou fazer quando acabar o programa, vou lá pro banheiro, vou fazer meu mantra. Então aqui, ó, astral, transbordo de alegria, sabe? Verdadeiro. Ui, energia de gostosa, 15 a dezena e a cor hoje é o preto.
11: Peixes! 20 de fevereiro a 20 de março.
6: Vai receber aí uma revelação importante, tá? É, eu não quero apavorar, mas ele tá falando até em você procurar uma terapia. Conversa, vai numa igreja, desabafa com o padre. Não tem aquele, como é que chama? Confessionário. Isso. No templo também tem o pastor que vai te ouvir, a amiga que vai te ouvir. A tua intuição tá aguçada, não tô apavorando, tá bom? Mas você precisa aí soltar. 51 é a ideia de número pra hoje e a cor é um laranja.
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7: cheguei,
12: se joga,
7: amiga.
12: Deixa acontecer.
6: Que maravilha, a gente tá ansiosa mesmo, que a semana toda foi uma campanha maravilhosa que ele trouxe pra gente. E a gente encerra essa semana, né? Essa semana que foi agitada, cheia de coisa gostosa, com ele, Everton Purievas. Bom dia, Everton.
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6: Se joga. Ângela Matos. Olha... Solange, pode colocar sua roupa de gala, porque você foi a contemplada, minha amiga. Solange Ribeiro da Mota, tá? Seu nome, Solange, com o número do RG, vai estar na ala bilheteria VIP, convidados, está escrito, convidados VIP. E a outra sortuda, Célia Ferreira dos Santos Silva. Célia, chegando no Teatro Liberdade, você vai ali onde está escrito convidados VIP. Seu nome vai estar lá, tá? O seu e o da Solange. Célia e Solange, que delícia. Eu vou mandar um beijo especial aí pro Delis, que chorou largado hoje aqui no programa. Ele falou que o programa foi cheio de emoção.
7: Que bom.
6: E aí o pessoal tá dizendo aqui, é isso aí, Delis, você é uma manteiga derretida. É isso aí, Delis. Eu gosto de gente que se emociona, que tem sentimentos. Delis, um beijo. Ele mandou assim, ó, rei, programa foi o máximo hoje.
7: Ah, que bom, graças a Deus.
6: Apesar de ter muita emoção, chorei largado. Um beijo, gente.
7: Se joga no choro, então, Delis.
6: Obrigada. Bom dia, meus maravilhosos. Foi incrível. Programaço. Hoje, mandado especial, o João vai fazer uma homenagem aqui a esse queridíssimo, né? Quem subiu, quem foi de arrasta em 2014? Tem
7: quem?
6: Quantos anos? 14, 15, 16, 17, 18, 19.
7: Quem morreu?
6: 12. Hoje, homenagem a Jair Rodrigues. Não deu tempo, não se joga, mas vai dar tempo no Tamo Junto.
7: Né? Prepare o seu coração.
6: É um cantor que minha mãe sempre gostou. E eu levei minha mãe num show do Jair Rodrigues no Memorial da América Latina.
7: Jura?
6: Tive esse prazer.
7: Qual era o apelido do Jair Rodrigues?
13: Cachorrão!
7: Aê! Cachorro. Alô, João, bom dia, Viquinha.
8: Bom dia, João.
7: Olha,
8: bom
7: hoje
8: dia.
7: Eu vou testar me redimir.
6: Em que momento?
7: Não fiz sucesso ontem com o bolo de banana gaúcho. Então hoje eu trouxe um lá, ó, de cenoura com cobertura de chocolate.
6: Mas desse tamanho? Já tá mordido, parece.
7: Foi desse tamanho?
6: Já tá mordido, olha aí, ó, já fez sucesso.
7: Gelalá, ó, o rei tava coberto de razão hoje, hein? O rei tava certíssimo.
6: Em que momento? Olha a coberta dele, Paraíba.
7: Nós temos um ouvinte ilustre chamado Sebastião.
6: Sebastião
7: é pai de Everaldo Silva.
6: Ok.
7: E ele tem um bar e restaurante em Lis que se chama Faz Anos, que é uma homenagem ao Fazano aqui de São Paulo. Aham, né? Então, o Everaldo estava explicando duas coisas. Que rolha é quando você vai a um restaurante, pretende comer lá, mas quer levar a bebida de casa. Então você paga a taxa da rolha, porque você está lá no restaurante e não está usando a bebida deles. Taxa da rolha.
6: Taxa da rolha.
7: E tem o clube do uísque. Porque você vai lá, por exemplo, lá no Faz Anos, uma dose de Red custa R$30. Então, você pode comprar a garrafa por 150. Compensa. Porque você vai pagar 150, vai tomar umas 10 doses.
6: Ah, e ninguém mexe na sua garrafa.
7: Ninguém mexe, fica lá o seu nome, fica lá na prateleira com o seu nome.
6: Qual é o dono do restaurante Faz Anos, seu Sebastião? Serve pra ninguém.
7: Nada.
6: É sua garrafa.
7: É, isso aí é legal. O Lube do Uísque, olha lá, o evento lá falando... Obrigado, Evê, pelas informações.
6: Arrasou, hein, né? Evê.
7: Faz Anos, não, e outra coisa, o pai dele sabia que o Faz Anos é uma referência.
6: Uh-huh.
7: Só que já é uma marca patenteada.
6: Lógico.
7: E ó, pra encerrar, posso fazer uma defesa do meu presente?
6: Pode, claro. Do seu presente, o bolo?
7: Não, custa R$28. R$28. A rodela da laranja no copo que eu dei pro rei. Beijo!
8: Obrigado pelo presente,
6: tchau,
8: João.
6: Tchau, mamãe. Feliz dia das mães para feliz todas.
7: Feliz dia das mães. E ela lá, dona Angelina, um beijo.
6: Você,
7: dona Fátima, um beijo.
8: Beijo, obrigado, João.
6: Tchau.

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4: Atualizando o trânsito para os ouvintes da capital, destaque para a Radial Leste, que tem trânsito carregado no sentido centro de São Paulo, desde o metrô Guilhermina Esperança até a passagem pelo viaduto Engenheiro Alberto Badra. Esse trânsito melhora e volta a ficar intenso na passagem pela Salim e depois a partir do viaduto Bresser até o acesso à ligação. A Rua da Moca é a opção nesse trecho final para chegar ao centro de São Paulo. Para o bairro, quem está na Radial não vai enfrentar dificuldades até o momento. Tudo ok com transporte público, ônibus, trens, a CPTM, metrôs e Via Mobilidade funcionam normalmente nesta manhã. 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
8: Alô, alô, alô, Brasil! Alô, minha família brasileira! Bom, bom, bom! Bom dia, bom dia, bom dia! Manhã de sexta-feira, 8 de maio de 2026. 8 de maio de 2026. Tá começando o nosso Tamo Junto. Até às 11 da manhã, até altos papos. A mamãe Angela Lala, mamãe do João Guilherme, filha da dona Angelina, se jogou até aqui com o Reinaldo Alves, o taxista. Alô, Bete, feliz dia das mães. Dona Zenilda, parabéns. Parabéns, dona Fátima, feliz dia das mães. A partir de agora, eu, o EV, a Vicky, o tio, estamos aqui. E você, a voz mais importante, né, do nosso Tamo Junto. Alô, EV, bom dia, boa sexta.
9: Bom dia, João Ferreira. Excelente sexta-feira para você, para a Vicky. Pra todo mundo que tá ligado aqui no Tamo Junto, sexto.
8: Viquinha, faz um grande favor. Queria ver se tá saindo alguma coisa. Comecei a derreter aqui, parece que...
9: Tá suando aí, João?
8: Ó, tô suando aqui em bica aqui. Eita. Falei, vou pedir pra Viquinha fazer um teste aqui.
9: Aqui tá bom, aqui tá gostoso.
8: Tá gostoso?
9: Tá bom aqui.
8: Vê, acabei de fazer uma homenagem ao seu Sebastião agora
9: há pouco. Tava ouvindo aí, muito obrigado, viu? João Ferreira, meu pai. Esse horário aí faz uma hora que ele abriu o barzinho dele lá. E já tem muito movimento, sexta-feira.
8: Proprietário! Tava fechado, né, Viquinha? Obrigado, amor! Proprietário do Faz Anos, Bar, Restaurante e Adega, na cidade de Lins, no interior de São Paulo. Vamos falar muito do Dia das Mães, né, Vê?
9: Com certeza. Domingo que vem, né? Depois de amanhã. Já é o Dia das Mães.
8: Você perdeu sua mãe com que idade?
9: Ah, faz uns 8 anos, hein? Eu tenho...
8: Você já era adulto, então?
9: Não, agora, faz 8 anos.
8: Ah, achei que você era... Não, eu sempre achei que você era pequeno ainda.
9: Faz 8 anos, porém, lá no interior de São Paulo, quando eu era adolescente, minha mãe foi cometida no primeiro câncer. E naquele tempo lá, quando eu era adolescente, os médicos de São José do Rio Preto, na época, falaram que minha mãe não ia durar, não ia passar meses ali.
8: Mas você tinha que idade? Você tá com 49.
9: Eu tinha uns 14 anos de idade na época, 13, 14 anos.
8: Não, peraí, não tem 8 anos que ela faleceu?
9: Tem 8 anos que faleceu, mas lá atrás, João Ferreira, quando eu era adolescente, minha mãe descobriu um câncer. Aí os médicos falaram assim, ela não vai durar muito. E durou bastante anos, então, graças
8: ela
9: a Deus. Falece,
8: quando ela faleceu, você tinha 41 anos.
9: É isso, há 8 anos atrás.
8: 41 anos.
9: Aí, aí depois veio acometido do outro câncer. Aí, infelizmente, minha mãe se foi. Mas lá atrás, os médicos já desenganaram. Mas Deus deu vida pra minha mãe ainda
8: bastante. Deu muito tempo pra ela, graças a Deus, né? Alguma vez você falsificou uma assinatura da sua mãe na escola?
9: Não, mas já deu vontade.
8: Eu fiz.
9: É, não, nunca falsifiquei.
8: Eu fiz em boletim de nota vermelha.
9: E a assinatura da minha mãe era uma assinatura... Ela assinava meio por extenso, mas uma letra bonita da minha mãe. Facinho de falsificar, já pensei, mas não aconteceu não.
8: Ó, teve uma música que, segundo a minha mãe, né, marcou muito parte da minha infância, início de adolescência. Minha mãe faleceu, eu tinha 14 anos de idade, então não tenho assim muitas lembranças. Mas a minha mãe falava, seu mentiroso, aí botava a música da Cláudia Barroso.
9: Ah, eu sei qual que é.
8: 98, 98. Viquinha tá aqui. Viquinha, graças a Deus. Como é que chama a mãe da Vi, quer ver?
9: Giane,
8: vai almoçar com ela domingo, Viquinha? Já tá marcado? Vai fazer um churrasco?
9: Que beleza, hein?
8: Não, porque quem vai pra churrascaria vai com paciência, né? Vai com paciência, porque normalmente são de 2 a 3 horas de espera. Você viu a Faioque falando ontem que na casa dela são 15 pessoas. Se ela for pro restaurante, é uma semana de espera, né? Uma semana. Então, em casa... Olha, lá em casa somos 3. A gente atrapalha se chegar lá de surpresa no churrasco? Então vamos passar o churrasco lá com a Dona Giane. Dona Giane, hoje, durante todo o programa, muitas homenagens à mamãe. Quem nos deu a vida é o amor. Mais próximo do amor que Deus tem por cada um de nós. Amor de mãe.

0: Eu, o EV, a Vicky, o tio e você, nosso quarto apresentador. Olha, vai passar voando hoje, tem a enquete, tem o evangelho. É o evangelho de domingo, a bênção pra mamãe. Tem muita coisa boa hoje pra acontecer. Vanderlei Correia. Olha, ontem o Flamengo foi à Colômbia e o jogo não foi realizado porque a torcida provocou uma guerra. Medellín e Flamengo pela Libertadores, não teve jogo e provavelmente o Flamengo vai levar os 3 pontos sem ter entrado em campo. Uma guerra ontem na Colômbia, 9:11. Vamos falar de Lula, de Donald Trump. Olha, Ciro Nogueira, que vergonha. Se por acaso fosse no Japão, ou na Coreia, ou na China, tudo que foi divulgado ontem do senador Ciro Nogueira, ele teria se matado se fosse num país como esse. Aqui, primeiro ele fala que está sendo perseguido, depois fala que não sabe de nada, que é inocente, que é perseguição, com todas as provas ali, com todos os depósitos. Uma vergonha dela. Funcionário, entre aspas, do Banco Master no Senado e apresentou uma emenda que foi escrita pelo Banco Master, que se fosse aprovada, provocaria falência na economia brasileira. Então, aqui todos esses, pelo amor de Deus, mais uma vez eu imploro, presta muita atenção em quem você vai votar. No Rio de Janeiro tem 3 deputados presos. Olha a quantidade de políticos envolvidos em corrupção no Banco Master, né, no INSS. Esse Ciro Nogueira está envolvido em tudo, tudo. Ele é presidente do PP, ele movimenta o fundo eleitoral do PP. Ele acabou de voltar de uma viagem, onde ele passou sem passar pelo raio-x. É obrigação, é lei de segurança. Você chegou ao Brasil, é lei alfandegária. Você tem que passar pelo raio-x para saber o que você está trazendo. Ele não passou. Imagina o que esse cara trouxe na bagagem. Imagina, o irmão dele está com tornozeleira. Então lá fora se mata de vergonha. Aqui é cara de pau, é óleo de peroba. 9:13, Padre Juarez, meu irmão. Bom dia!
1: Me aguarde aí, hein, João Ferreira. Bom dia para você. Tô chegando aí para a gente estar junto nessa manhã gostosa e com muita conversa.
0: Evê, praticamente uma semana pro Bailão Capital, né, Evê?
2: É, praticamente uma semana. Domingo agora é dia das mães. Aí no outro domingo é o dia do bailão.
0: Domingo é dia do bailão. E olha, que eu tenho pra mim que na... Tem gente que tá falando assim: eu vou deixar pra comprar na hora. Eu tô percebendo que ainda tem uma gordurinha, é que o pessoal ainda tá falando. Então essa gordurinha eu vou comprar na hora. Não vai ter venda de ingressos no Clube Piratininga, né, Vê?
2: Com certeza. Ó, se fosse você, ia correndo lá no site da Simpla, ou se não, manda um WhatsApp aqui, 983345777, você vai receber o link para poder comprar de volta aí o seu ingresso para o Bailão da Capital no próximo domingo. E também, João Ferreira, mais uma vez, não adianta vir aqui na Rádio Capital comprar ingresso, aqui não vende ingresso,
0: tá bom? É só na plataforma, né, Vê?
2: Não adianta vir que você vai perder sua viagem, tá bom?
0: 9:14, Bailão! 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Você vai entender por que tem esse nome, Flashback Experiência. Se eu fosse você, não perdia por nada. Ah, João, eu queria muito ir, mas eu tô um pouco apertado. 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
0: Aí já tem que ser à vista, né?
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0: No cartão que você pode parcelar em até 10 vezes. Cada parcelinha o valor de um café.
2: E sobra dinheiro pra você tomar sua cervejinha lá, né? O seu refrigerante.
0: Comer a coxinha.
2: Que delícia aquela coxinha, hein?
0: Né?
2: Domingo é o dia da coxinha, sem ser esse o outro.
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2: Opa, que beleza.
0: Vai estar lá com a gente, se Deus quiser.
2: O Rogerinho vai estar lá também?
0: Vai, o Rogerinho é uma das atrações.
2: O Vini vai estar?
0: O Vini é a experiência.
2: Eita, vai estar todo mundo, a Nani, o João Ferreira,
0: Everaldo Silva.
2: Pois é, vai estar todo mundo, o tio, a Mauri, toda a equipe da Rádio Capital.
0: Eli Correia, a Cíntia.
2: Quem você não conhece aqui da Rádio Capital, você vai acabar conhecendo lá no bailão.
0: O Rei, a Dielalá, a Riquete, todo mundo. Ô, Vicky, tá na hora da previsão do tempo, mas a Vicky tem presente hoje, sexta-feira. Um presente. A gente podia fazer o seguinte, né, Vicky? Como é dia das mães, a gente podia dar para uma mãe aí que quisesse ir ao presente que você quer dar, né? O que, que você vai dar de presente? Conta pra gente, Viquinha!
3: João, bom dia! Bom dia pro EV, pra todos que nos acompanham nessa sexta-feira. Gostei da ideia. Acho que pode deixar aí pras mamães, né, que queiram participar,
0: João. Ou um João. Filho que queira dar pra mamãe, né?
3: É, um filho aí que queira presentear a mãe, João. Eu tenho hoje dois pares de ingresso pro musical Diana, a Princesa do Povo, lá no Teatro Liberdade. Eu não sabia desse musical, mas aparentemente ele é um sucesso aí, mundo afora. Ele fez uma passagem de sucesso já no Rio de Janeiro e agora estreia aqui em São Paulo no dia 14 de maio. Então os dois pares de ingresso que eu tenho é pro dia da estreia, lá no dia 14, semana que vem.
0: Você sabe que a Lady Di foi a mulher mais fotografada do século XX?
3: Sério, João?
0: Porque naquela época não tinha celular. Provavelmente hoje, com o celular, deve ter outras mulheres mais fotografadas do que ela.
3: Ah, com certeza.
0: Provavelmente. Mas no século XX, nenhuma mulher no planeta, ela foi muito forte, ela foi muito presente, ela foi muito marcante.
3: Né? Ela revolucionou, causas sociais, revolucionou o modo como a monarquia britânica também existe, né? Então, realmente, foi uma mulher aí de muito peso, né?
0: Não mostrou agora... o bumbum pra Rainha Elizabeth?
3: Jamais
0: se curvou. A realeza, personalidade forte.
3: Eu adoro, João. Tem várias séries, filmes que retratam um pouquinho da história dela, né? A minha favorita é uma série que chama The Crown, que tá na Netflix. Conta ali toda a história da família britânica, né? Desde o início do reinado da Rainha Elizabeth até ali quase a morte dela. E tem essa passagem aí com a Lady Di e o Príncipe Charles. Então é bem, bem interessante. A peça vai retratar um pouco aí dessas questões, as principais questões da vida dela. E é um musical. Então vão ter vários números dançantes ali, músicas. O Rei tocou hoje cedo, mais cedo, com a Angela, uma música do Elton John em homenagem à Lady Di. Eu não sabia dessa
0: música. Ele fez pra ela,
3: música.
0: Depois da morte dela.
3: Muito interessante. Então você que quer participar do nosso sorteio, é um filho aí que quer dar esse ingresso aí de presente pra mamãe, ou você que é mãe e quer ganhar um presente também de Dia das Mães, manda aqui uma mensagem no nosso WhatsApp 11 983 34 5777. Serão duas ganhadoras então, e essa peça acontece no dia 15, sexta-feira, às 8 da noite. Dia 14 já saiu, João, foi com a Ângela.
0: Dia 14, isso. Agora é pra?
3: Agora é pro dia 15, sexta-feira, tá bom?
0: Não, e você sabe que eu vou pedir ao Everton, hoje em dia não pode mais porque lamentavelmente a Lady Di já faleceu, mas que pena naquela época que não tinha Purivision, porque o Rei Charles trocou a Lady Di por um Trubufu, é a mulher que ele tá casada hoje.
3: Ah, a Camila Parks, né? Ah, eu odeio ela.
0: Não, mas ela é feia.
3: Ela é feia mesmo, a Lady Di era linda.
0: É o cão chupando manga. Você trocar uma mulher como a Lady Di por aquilo... precisa de Purivision.
3: Não, ele precisa de Purivision, precisa de óculos, de cirurgia nos olhos, porque realmente a bichinha sofreu, viu, João? A gente ama ela.
0: E o tempo, Viquinha, pro Dia das Mães, tem que sair agasalhado?
3: Ah, vai ter que sair
0: agasalhado. Você falou que vai fazer um churrasco com a dona Giane. Parabéns pra ela, né?
3: É, a gente decidiu fazer um churrasquinho em casa mesmo, João, porque como você mencionou, restaurante vai estar impossível, né? Churrascaria, não tem como.
0: Ou você vai muito cedo... tipo, meio-dia?
3: Sim.
0: Ou você vai lá para 5 horas da tarde?
3: Ah, não. Aí já acabou o Dia das Mães. Não, melhor fazer em casa.
0: Eu não gosto de domingo comer cedo. Lá em casa, o mínimo que a gente come é 2 horas da tarde no domingo.
3: Aí o pedido especial da minha mãe foi, não quero cozinhar, então vocês dão um jeito aí. Aí a gente decidiu fazer um churrasco, que todo mundo gosta.
0: Mas com um arrozinho, um vinagrete, uma farofa.
3: É, uma farofa, uma maionese, uma picanha.
0: Você sabe como é que chama vinagrete no Rio de Janeiro?
3: Como, João?
0: Sabe, Evê? Não. Eu só vim descobrir que era vinagrete aqui em São Paulo.
3: Uhum.
0: Lá chama molho à campanha.
3: Molho à campanha? Olha só.
0: É exatamente a mesma coisa. Só que se você um dia for uma churrascaria no Rio,
3: uhum,
0: você fala, você tem molho à campanha? Que se falar vinagrete...
3: Eles não entendem? Ah, mentira. Bom, então vou trazer os detalhes da previsão do tempo para essa sexta-feira e também para o final de semana, João. A sexta-feira começou já abafada, com variação de nebulosidade. Os termômetros marcaram 20 graus ali no comecinho da manhã e hoje a expectativa é que eles cheguem aos 29 graus nos períodos mais quentes do dia. Então, no decorrer decorrer aí dessa sexta-feira, teremos sol entre poucas nuvens. No final da tarde, a nebulosidade aumenta com a brisa marítima, porém não há condição para chuvas significativas. Porém, atenção para os ventos que sopram aí com moderada intensidade. Hoje, as rajadas podem superar os 50 km por hora. E aí, falando sobre o final de semana, a tendência é de uma propagação, né, de uma nova frente fria, acompanhada por uma massa de origem polar, que deve mudar o tempo nesse final de semana, com chuvas, rajadas de vento e um acentuado declínio das temperaturas, como a gente já comentou. Amanhã, sábado, o dia ainda deve começar com sol entre nuvens e temperaturas em elevação. A mínima será de 20 graus e a máxima também de 29 graus, porém aí com atenção para essas rajadas de vento também. E aí a aproximação dessa frente fria já começa a mudar o tempo entre o final da tarde do sábado e o início da noite. Então, já no final da noite ali do sábado, pode ocorrer chuvas isoladas e chuviscos. Já no domingo, a propagação dessa frente fria pelo litoral paulista vai deixar o tempo instável, com muita nebulosidade e chuvas que variam de fraca a moderada intensidade ao longo de todo o dia. As temperaturas vão entrar em acentuado declínio com a chegada dessa massa de ar polar, com máximas que não devem superar os 21 graus ao longo do dia, e a mínima vai ser no período da noite do domingo e será de 14 graus, João.
0: 14 graus domingo?
3: 14 graus aí no Dia das
0: noite.
3: Mães. Então, Dia das Mães tem previsão de frio, de chuva. Não é chuva forte, né? Mas é aquela chuvinha que molha, né? E mínima de 14 graus no período da noite.
0: Viquinha, o que, que você acha se eu usasse barba?
3: Ah, João, a gente já fez esse teste, né? Lembra que uma vez eu coloquei um filtro na sua foto?
0: Sabe por quê?
3: Ficou legal.
0: Eu preciso usar uma lâmina especial e eu não tô achando. E o EV tá me ajudando. Aí a gente fez um pedido achando que tinha encontrado, mas foi cancelado que não tinha disponível.
3: Não acredito. Então, e agora?
0: Eu tenho pra mais um mês, senão eu vou ter que...
3: Vai, João, vai começar a vir barbudo, hein, gente? Eu apoio.
0: Já não é da sua época. Uhum. Você não sonha, você nem sonhava em nascer. Uhum. Talvez o EV possa lembrar. Tinha um famoso personagem do cinema chamado Trinity. Lembra do Trinity?
3: Trinity.
0: E ele, o Trinity, era o Terence Hill.
3: Conhece.
0: Terence Hill.
3: Uhum.
0: E tinha o companheiro do Trinity, que era o Bud Spencer.
3: Ai, meu Deus.
0: Se você colocar a foto do Bud Spencer...
3: O EV vai colocar aqui pra
0: ele mim. Ele era cabeludo, eu sou careca, né? Mas dizem que a minha cara com barba...
3: Olha, João, parece! Meu Deus, ele é seu pai? Mas a sua barba fica cheia assim, João?
0: Eu nunca deixei.
3: Você nunca deixou?
0: Nunca na vida, nunca tive barba nem bigode. Agora a gente tá... Essa madrugada, o EV, que é o meu amigo, meu irmão, me mandou uma mensagem achando que achou um lugar que tem. Vamos ver depois do programa.
3: Olha, eu vou torcer pra que você não ache, porque eu quero te ver de barba. Bem, eu sou a favor dos carecas usarem barba, eu acho que fica bonito.
0: Ô Vic, você pode dar um spoiler? Sua mãe tá ouvindo o programa agora?
3: Eu acho que ela tá trabalhando, mas mais tarde ela ouve lá no YouTube.
0: A Associação Comercial de São Paulo divulgou os 4 primeiros colocados nos itens de presente.
3: Uhum.
0: Eu vou dar os 4 primeiros e aí você vai dizer se tá entre os 4 ou não.
3: Tá.
0: Quarto lugar, chocolate.
3: Adoro, acho que todo mundo gosta.
0: Depois você fala, se tá entre os 4, se esse ano você vai ser diferente do pódio.
3: Tá.
0: Terceiro lugar, flores.
3: Uhum.
0: Segundo lugar, vestuário.
3: Uhum.
0: E primeiro lugar, cuidados com a pele e maquiagem.
3: Nossa, João, eu percebo aqui que eu vou variando entre esses presentes. Nos
0: chocolate,
3: últimos 4 anos, eu acho que foi isso aí mesmo.
0: Tá vendo?
3: O último, no ano passado, foi perfume. Eu dei
0: quem
3: perfume
0: falou
3: dela.
0: Foi a Associação Comercial.
3: Meu Deus, eu tanto tenho que ser mais criativa.
0: Hoje você, o Rei e a Ângela disseram que o Ceagesp estava lotado com venda de flores, né?
3: Uhum.
0: Então, você tá entre os 4 que você vai dar esse ano ou não?
3: Ah, esse ano eu vou tentar ser um pouquinho diferente. Acho que esse ano eu vou dar um eletrodoméstico, então. Cafeteira, alguma coisa assim,
0: que nesse esteja... sentido. Mas dizem que você tem que dar um presente não pra casa, tem que ser pra pessoa.
3: Pra pessoa, então, mas todos os anos eu dou alguma coisa aí dessa lista, João. Ou flor, ou chocolate, ou alguma coisa aí de beleza, né? Ano passado eu dei perfume. E qual que é o outro mesmo?
0: Não, primeiro é chocolate, flores, vestuário e cuidados com a pele e maquiagem.
3: É, eu acho que vestuário é o que eu menos dou pra ela, porque eu acho que roupa é muito individual, né? Eu não gosto de comprar roupa pros outros. Mas, pode ser que esse ano eu vá num eletrodoméstico ou numa peça de roupa, então.
0: Eu abri uma loja aqui ao lado, e aí toda vez que eu tenho que dar um presente, eu já compro aqui pro EV, pro Rei, pro Tio. É qualquer coisa eles vão lá e trocam, né? Então mesmo que eu erre, é aqui do lado.
3: É, o João tem a lojinha de roupa dele aqui, gente. O Bazar do João, venham comprar.
0: Você volta já já?
3: Volto já já,
0: Dona João, Jeane, beijo. Muito obrigado por ter colocado. Você tem irmãos, não?
3: Tenho uma irmã, Amanda.
0: Amanda, mais velha ou mais nova?
3: Mais nova, 17 anos.
0: Mais nova?
3: Tá naquela fase, né? Saindo da adolescência.
0: Então agradece muito a Dona Jeane por ter colocado vocês no mundo.
3: Ai,
0: e dê um beijo nela por... Eu e o Evê, que não temos mais a nossa mãe aqui... Né, damos um beijo na sua mãe com carinho.
3: Ai, obrigada, João. Tá? Vai ficar muito feliz, viu? E feliz Dia das Mães para todas as mamães aí que ouvem a gente.
0: E daqui a pouco você volta com o resultado da peça, hein?
3: Daqui a pouco de volta, sim.
0: 9h26, EV!
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0: João Ferreira. EV, pergunta que vale R$1 milhão. Hoje é sexta-feira. Que dia, EV?
2: Hoje é dia... 8 de maio.
0: Dia do medicamento barato na Ultrafarma. São 9h26. 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

0: 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Venha com tempo, né? 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Aliás, o que tem de gente que mandou um abraço pra você aqui é um negócio impressionante.
1: Dá um beijo em todo mundo por nós, Marião. Você faz parte.
0: Olha,
1: também,
0: João do céu, nosso programa. Eu vou falar uma coisa pra você. As pessoas revivendo a nossa época da rádio, que a gente já trabalhou
1: rádio
0: junto.
1: Rádio Globo. Claro.
0: Rádio Globo, que já não existe mais, né?
1: Infelizmente.
0: Mas, né? Olha, é um negócio assim, fora de série. Agora, eu vou te falar. Hoje é dia. 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
0: 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Agora, é muito importante. João, sinceramente, hoje é histórico, porque o movimento realmente está muito grande, viu, João?
1: Olha que legal, Malhão. 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
0: 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Tem um fã seu, quer ver? Fala só seu nome, fala só seu nome.
2: Antônio José
0: do Santos. Antônio do quê?
2: José do Santos, Caruaru, Pernambuco.
0: Aê, Antônio José do Santos tá aqui, João. É fã, viu, João? Tá aqui, ó.
1: E veio de Caruaru, tá Caruaru, Pernambuco.
0: Ele mora em Guarulhos, mas ele é de Caruaru, Pernambuco.
1: Terra do EP.
0: Já comprou, pagou barato?
2: Não, foi barato, foi barato.
0: Foi barato?
2: Foi barato.
0: Você comprou em Guarulhos, era muito caro?
2: Era caro, lá era caro.
0: Aqui já tá sorrindo, aqui, né?
2: Mais de 30 anos que eu compro aqui.
1: Mais de 30 anos?
0: Olha só.
1: Valeu, Malhão.
2: Fazia tratamento e pegava a moto e vinha lá, pegava minha camarinha.
0: Ô, meu irmão, obrigado, viu? Deus te abençoe, obrigado mesmo. Tá bom? Peraí, a gente já tira a foto. Ele quer tirar uma foto aqui.
1: Vai lá, então. Valeu, Malhão, você é fundamental nessa parceria de sucesso. Rádio Capital, Ultrafarma, tamo junto, Sidney Oliveira e Carlos Malho. Dá um beijão na Madá por mim, feliz Dia das Mães pra ela, Malhão.
0: Doce. Chegou um outro aqui mandando abraço pra você de Garanhuns, ó.
1: Só dá Pernambuco. Vai lá, Malhão.

0: tirar foto. Ultra abraço, Fama. Tchau. Tá no coração da gente.
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0: Enquete do João. São 9h36. Queria fazer aqui uma homenagem à mamãe. Diferente, contando com a participação de vocês, né? Domingo é dia das mães. Eu tenho muita saudade da minha mãe, muita saudade. Minha mãe morreu no dia 29 de agosto de 1979, era uma quarta-feira. 79, estamos em 2026. Olha quantos anos, né? Quantos anos. E eu queria saber o seguinte. Evê, puxa pela memória, vou pedir a Vic também. E queria do nosso quarto apresentador. Você lembra de uma arte que você tenha aprontado e que a sua mãe tenha te colocado de castigo? Você lembra o castigo que você recebeu? Você lembra, né, se ela te bateu, se ela deixou você de castigo, né? Eu me lembrei, Evê, quando eu tinha aproximadamente 10 anos de idade, eu tive, não sei o que aconteceu, não sei se a minha mãe bateu em mim, ou brigou comigo, eu devia ter uns 10 anos. E aí eu fiz uma bolsa, coloquei ali umas roupas e fugi de casa. Com 10 anos de idade, fugi. E fugi para onde? Niterói. Tem uma cidade colada com Niterói que se chama São Gonçalo. É assim como se fosse São Paulo e Guarulhos. São Paulo e Guarulhos, Niterói e São Gonçalo. Eu peguei um ônibus, desci no centro de Niterói e peguei um outro ônibus chamado para o bairro de Brasilândia, em São Gonçalo. Lá eu sabia que morava, né, um primo, né, da esposa do meu primo Betinho. A Ione tinha um primo que morava no bairro de Brasilândia. E eu fui para a casa do Sérgio. Cheguei na casa do Sérgio, ele levou um susto, ele e a esposa. O que, que você está fazendo aqui? Eu falei, fugi de casa, não quero mais voltar para lá, não quero mais saber de nada, posso ficar aqui com vocês? A partir de hoje, eu posso morar aqui? Aí o Sérgio falou, não é assim que funciona. Eu vou ligar para sua casa, deve estar todo mundo preocupado, né? Sem saber o que, que aconteceu, eu vou falar que você veio parar em Brasilândia. Resumindo, fiquei uma semana sem televisão, EV. Uma semana. Voltei para casa, né? Porque com 10 anos de idade, eu fiz uma bolsa e fugi. Só que eu fugi para um lugar que eu me sentia segura. Não é que eu tenha fugido para o mundo. Eu fui para casa que eu sabia chegar lá, a casa do Sérgio, na Brasilândia. Então eu me lembrei disso hoje e queria saber de você. Você lembra de uma arte que você tem aprontado? E qual foi o castigo que a sua mãe te deu? Você lembra, Vê? Isso sem falar em escola, nota vermelha, assinatura, nossa, mentira,
8: daí,
0: né?
8: Nossa, isso daí eu já...
0: Briga na rua.
8: É, briga na rua nem tanto, assim, muita briga, assim, mas é escola, nota vermelha, rapaz. Agora, o que eu fazia, assim, minha mãe ficava brava, rapaz. A gente fazia uma arte, qualquer arte, assim, que a gente desobedecia, né? E ela pegava o chinelo. Ela ficava sentada, assim, perto da máquina de costura dela, um chinelo mais pra trás e o outro pra frente, assim. Do lado direito pra frente. Aí ela fazia uma arte, peraí, vou te pegar. Quando ela ia me pegar, o chinelo já não encontrava, a gente escondia o chinelo. Eu e meus irmãos, 10, 11 anos de idade, a gente escondia o chinelo. Ela falou, cadê meu chinelo, que eu vou dar uma chinelada. E nada do chinelo, a gente escondia.
0: Escondia o chinelo?
8: E às vezes ficava mais de um dia escondido o chinelo, jogava em cima da casa.
0: Eu levei muita palmada.
8: Não, eu também, eu apanhei bastante, principalmente mais do meu pai, mas a gente jogava em cima da casa o chinelo. Rapaz, você depois tinha que subir no pé de manga pra poder acessar a casa e pegar o chinelo.
0: Mas não tem nenhuma arte assim que tenha te marcado alguma coisa?
8: Eu vou tentar lembrar, mas com certeza tem, João. Vou tentar lembrar aqui.
0: Eu tenho uma outra que me marcou muito. Sabe aqueles amigos de infância que você vem com eles na escola durante boa parte da vida?
8: Sim.
0: Teve um ano que a minha mãe ia ser minha professora. E ela não queria dar aula pra mim. Aquele conflito de interesses, né? O que, que ela fez? Me tirou da turma, me separou dos meus amigos e me botou em outra turma. Pensa num cara...
8: Ah, me lembrei bem rapidinho. A minha mãe vendia pipoca lá na praça, lá em Lins, no centro de Lins. E a gente tinha essa faixa de idade, 10, 11, 12 anos no máximo. E a gente comprava essas bombinhas, que vende essas bombas, época de festa junina.
0: Estalinho.
8: Isso. Não, a mais forte um pouco.
0: A cabeça de negro.
8: Isso. E entrava dentro do banheiro lá da praça, que era uma escada descendo assim, banheiro público. Aí... colocava uma pontinha de cigarro, acendia, que sobrava, encontrava na rua, acendia e colocava bombinha. A gente chamava de bomba relógio. Colocava bombinha e saía do banheiro. Aí dava uns 5 minutos, explodia a bomba. Paz! E com gente no banheiro. Aí vinha o guarda da praça. Ó, seus meninos, falava pra minha mãe, vendia pipoca ali. Seus meninos estão colocando bomba lá, estourou a bomba agora. Não, mas eles estão aqui, a bomba estourou agora, eles estão aqui, como que é eles? Então aprontava, rapaz. Minha mãe nunca soube que
0: a gente aprontava. Eu dei muito trabalho. Eu tenho uma cicatriz de 19 pontos na perna. Fazendo ponta com um gilete no lápis. 9h41, mande seu áudio pra cá então. E daqui a pouco ali a Vicky vai dar um... É aniversário da Lívia hoje ou amanhã, Viquinha?
8: Amanhã.
0: Amanhã. Amanhã é aniversário de Lívia Almeida. Um beijo pra ela. Né? A Lívia que mudou de casa, hein? Mudou de casa, ela tava num apartamento quarto e sala. Agora tá num apartamento... É uma casa grande.
8: Que beleza, hein?
0: Casa grande, né?
8: É isso mesmo.
0: 9h41, vou falar de Purivija, mande seu áudio pra cá. Você lembra de uma arte que você tem aprontado e o castigo que você recebeu da sua mãe? Né? Tem quem falava, minha mãe é uma bruxa, me maltrata, não me ama. É o maior amor, o mais perto do amor de Deus. Ô, meu querido Everton, pra que mamãe você quer mandar beijos no domingo? Bom dia, irmão.
9: Fala, João! Muito bom dia para você, para o EV, para todos os ouvintes, para minha mamãe, para minha sogra, para minha esposa, que também é mãe, e para todas as mamães de plantão que a gente tanto gosta aqui. Aquele abraço e um beijão no coração para as mamães da Rádio Capital, João!
0: Como é que chama a sua mamãe, Everton?
9: Márcia!
0: Deu um grande beijo, fala, esse beijo aqui, quem mandou foi o João, ingratidão ter colocado um cara tão generoso, tão legal no mundo. Parabéns pra ela, Everton.
9: Ô, João, muito obrigado. E pra tua mamãe também, né?
0: Porque a minha
9: se
0: mamãe...
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7: Oi, João, excelente dia para todos pra vocês nós. Da família Capital. Quem fala é Ana Maria do Tucuruvi.
0: Oi, Ana.
7: Oi, João, sobre essa enquete. Olha, até lembrei ontem sobre isso. Eu tinha aproximadamente uns 3, 4 anos no máximo. E eu entrei no quarto da minha mãe, né? E ela tinha uma parte do guarda-roupa que ela guardava as roupas de festa e tal. E lá tava o vestido de noiva. Porque na época as mulheres guardavam o vestido de noiva. E eu tinha minhas bonecas. João, eu não sei, não me lembro como que eu tirei aquele vestido de noiva. Mas eu tirei do guarda-roupa, peguei a tesoura e cortei pra pôr nas minhas bonecas. Aí minha mãe, depois de um tempo, entrou no quarto, viu tudo. Olha, João, ela deu um grito tão grande. Eu me assustei de um jeito, João.
0: Meu, não!
7: Que eu nunca mais esqueci na minha vida. Ela me deu uns puxões de orelha, aí me pôs de castigo no sofá. E ontem até lembrei, volta e meia eu lembro disso, que eu rasguei o vestido de noiva da minha mãe.
0: Meu pai! Para
7: fazer vestidinho para minhas bonecas. Obrigada, João.
0: Beijo,
7: sou
0: Ana
7: Maria do Tucuruvi. Um grande beijo. Tchau.
0: TV, você entendeu o que aconteceu?
8: Rapaz.
0: Ela abriu o guarda-roupa, tirou o vestido de noiva do casamento da mãe do guarda-roupa.
8: Meu Deus.
0: E picou o vestido para usar como roupa para as bonecas.
8: Ah, rapaz, não consigo nem imaginar, já pensou? Não,
0: e o perigo dela estar tá com 3, 4 anos com a tesoura na mão, né?
8: Ah, e o vestido de noiva, né? Tão marcante para...
0: Naquela época era. Nossa. Você guardava a vida toda.
8: É, hoje em dia o pessoal quase não manda fazer, né, João? É mais alugado,
0: hoje
8: né?
0: Hoje é alugado, né?
8: É,
0: hoje agora eu faço uma pergunta a você, né? Será que a Ana tá viva ou é uma mensagem psicografada? Que eu conheço muita mãe que jogaria o filho pela janela se fizesse isso com vestido de noiva.
8: Não, ela tá viva. Tá não, viva. Não é fantasma não, João. Pelo amor
0: Ana,
8: de Deus.
0: Ana, um beijo aí no Tucuruvi. É, parabéns.
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11: Bom dia, João. Bom dia.
0: Bom dia.
11: TV. Então, eu sempre fui uma menina muito comportada, muito boazinha, com um respeito muito grande pela minha mãe, porque ela era muito brava. Mas aconteceu um episódio que eu fui no cinema, eu tinha uns 11 anos, eu fui ao cinema e fiquei conversando com um irmão de uma amiga minha, conversando.
0: Batendo
11: papo. O meu irmão chegou em casa e contou pra minha mãe que eu tava namorando no cinema.
0: Meu Deus.
11: Minha mãe me deu uma surra tão grande, mas tão grande, sem eu merecer. Porque meu irmão é meio malandro, sabe? Aí me deu uma surra, João, e esse episódio eu nunca esqueci, mas apanhei sem merecer. E meu irmão dava risada, entendeu? E minha mãe acreditou nele. Isso aí foi uma coisa que ficou marcada na minha vida.
0: Foi uma injustiça, sabia? Né?
11: Aqui é Maria Auxiliadora de São Judas. Tenho um excelente final de semana para todos vocês.
0: Olha, eu acho que ir para cinema escondido e minha mãe pegar, acho que foi mais de 10 vezes.
8: Não, eu nunca fui escondido. Falando nisso, eu fui a primeira vez no cinema. Você falou do Trinity, né?
0: Isso.
8: Foi o primeiro filme que eu assisti no Cine Lins, a escola que fez uma caravana, convocou ônibus, tudo. E a gente foi, a primeira vez, o filme que eu assisti foi Chamam-me de Trinity.
0: Com o Terence Hill.
8: É isso, lá no Cine Lins. Ei,
0: cê,
8: bons tempos.
0: Você nunca faltou uma aula escondida da sua mãe?
8: Ah, uma aula não, umas centenas.
0: Ah, então.
8: Não, centenas.
0: Não, mas não, eu falava que ia pra aula, não ia, ia pro colégio.
8: Não, né? Não descobria assim. Depois, no outro dia, daí esfriava, né? O meu irmão do meio, o Haroldo, chegava e falava assim: mãe, o Everaldo não tava na escola ontem. Ele foi comigo, mas não encontrei com ele depois na escola. Entramos junto.
0: Dedo duro.
8: É, falava pra minha mãe. Mas se o meu pai soubesse, rapaz, o chicote estalava, João.
0: Ô, Vic, você tem alguma lembrança, Vic? De uma arte que você tem aprontado e qual foi o castigo que você recebeu da dona Giane?
12: João, eu tava pensando aqui, né, tentando puxar. Olha, mas assim, minha
0: você
12: mãe...
0: Você tem cara de que aprontou.
12: É, não, eu acho até que eu fui uma criança tranquila. É, mas eu ia comentar que minha mãe, ela foi uma jovem ali dos anos 90, 2000, né? Ela me teve bem nova, ela tinha 19 anos, 19 pra 20 anos, quando eu nasci. E ela sempre foi muito boazinha, assim. Eu não tenho memórias dela ter me batido,
0: você
12: dado uma surra.
0: Você nunca falou pra ela que ia dormir num lugar e dormir em outro diferente?
12: Ah, não, lógico.
0: E ela descobriu?
12: Mãe, não esteja ouvindo isso, pelo amor de Deus. É, já fugi de casa também uma vez na
0: fugiu
12: adolescência.
0: Também?
12: Só que eu fugi pra casa do meu pai mesmo.
0: Ah, não, eu fui pra casa do Sérgio, lá em Brasilândia.
12: Aí depois voltei, assim, mas é, não tenho uma história, assim, de ter apanhado, tomado uma surra. Eu fiz muita coisa escondida, João, só que são coisas que eu fazia, eu escondia bem. Então minha mãe nunca descobriu, entendeu?
0: Nunca?
12: Nunca descobriu.
0: Nunca precisou?
12: Se ela estiver ouvindo agora, ela vai descobrir. Já fugi de casa, já falei que ia dormir na casa de amiga e fui pra balada, já fiz essas coisas.
0: Mas
12: ela já me disse. Ela já fez muito isso também com a mãe dela, né? Com a minha avó falecida. Então, eu acho que ela entendia, assim. Minha mãe sempre foi muito liberal.
0: Olha, eu sempre fui muito ruim. A vida inteira eu fui ruim em matemática. Desde que eu nasci, eu sou ruim em matemática. Então, normalmente, minha nota vinha vermelha.
12: Uhum.
0: Não sei se você chegou a pegar a nota vermelha.
12: Peguei,
0: nota azul.
12: Peguei, oxe, claro.
0: Boletim.
12: Boletim.
0: Pô, quantas vezes eu tentei fazer a assinatura da minha mãe e ela descobriu.
12: Ai, já fiz isso também, só que aí
0: ou então
12: ela
0: pra
12: descobriu.
0: Sair mais cedo. Porque você, hoje em dia, não sei se é assim. No meu tempo, você levava um bilhete do responsável,
12: uhum,
0: entregava para a professora, ela encaminhava para a secretaria.
12: Sim.
0: Olha, fulano de tal precisa sair no intervalo. Quantas vezes... Eu fiz ali.
12: É, eu acho que a única memória que eu tenho, assim, de ter apanhado da minha mãe, mas foi um tapinha leve. É, quando eu era criança, eu adorava Barbie, né? Essas bonecas, assim, principalmente as Barbies, fadas e sereias.
0: Rasgou o vestido de noiva dela e... Pra...
12: Não, mas o que acontece? Uma vez eu enchi o saco da minha mãe, João, perturbei ela pra ela comprar uma dessas Barbies aí, e na época era caríssimo, né? E aí ela comprou, e eu não durei um dia com a boneca, eu perdi, deixei cair descendo do ônibus. Aí, nesse dia, eu apanhei. É uma das poucas memórias que eu tenho de ter apanhado, é. Uhum. Eu durei um dia com a boneca.
0: Meu pai do céu. Daqui a pouco você volta com o resultado da promoção do teatro, né?
12: Sim. Chegaram várias mensagens.
0: Já vi que vai anunciar. Daqui a pouco o Vander... Teremos Vanderlei Corrêa hoje?
8: Sim, daqui a pouquinho. E daqui a pouquinho também a Vicky vai dar uma passada aqui, né, Vicky, no YouTube, pra ver de onde o pessoal tá acompanhando a programação da Capital no YouTube, qual cidade, qual bairro, já vai escrevendo aí. Ah, eu sou o João Ferreira, eu estou aqui em Niterói, acompanhando a Rádio Capital no YouTube, vai escrevendo aí.
0: Conta pra gente, manda mensagem, né, participe hoje, um Tamo Junto todo especial, domingo ao dia de quem nos deu a vida, sem ela, nenhum de nós estaria aqui. 9h56, por falar nisso... Nenhum de nós estaria aqui. Eu fiquei muito triste com o que aconteceu essa semana, com a morte de uma juíza que veio fazer um trabalho aqui de fertilização em Mogi das Cruzes. Né? Que coisa triste, né, Vê? 36 anos de idade.
8: Eu acompanhei ontem, acho que foi no Jornal do Gotino ontem à tarde, na TV. Rapaz, que coisa, minha esposa também, finalzinho da tarde, minha esposa tava vendo também, lamentável, né? Minha esposa ainda falou assim, poxa vida, às vezes a pessoa tá ali, tão bacana, tão bonita, mas é a autoestima da pessoa, né, quer melhorar alguma coisa.
0: Não, ela queria retirar e guardar óvulos.
8: Deixar
0: congelado.
8: Mesmo. Isso mesmo.
0: Então a polícia tem duas linhas de investigação, duas linhas, né, a linha da morte acidental, é uma morte acidental, poderia ser decorrente de algum problema que possa acontecer num procedimento como esse, e morte suspeita. Agora, eu, longe de mim, né? Será que essa médica... Eu nunca tinha ouvido falar, eu moro em São Paulo desde 1996. Conheço muitas clínicas aqui em São Paulo que fazem esse procedimento. Não sabia que Mogi das Cruzes tinha isso. Queria saber
8: eu também não
0: como
8: sabia.
0: É que ela, lá no Rio Grande do Sul, veio descobrir uma clínica em Mogi das Cruzes que normalmente quem é daqui nem sabe que tem.
8: Não, uma clínica que tem um certo nome, eu vi na reportagem, há muitos anos atuando, e parece que foi o primeiro caso de ocorrência ali
0: de
8: nessa
0: óbito.
8: Clínica. De óbito, ou de alguma ocorrência mais grave nessa clínica.
0: A juíza era nascida em Niterói.
8: Isso.
0: E estava no Rio Grande do Sul, né? 36 anos,
8: eu vi.
0: Que pecado. Mulher linda, linda, linda.
8: A mãe dela falando, mas a mãe dela ainda novinha também rapaz.
0: Nova,
8: você viu, né? Na reportagem ontem? Lá no cemitério, lamentável, né, João?
0: Imagina perder sua filha na semana do Dia das Mães, pelo amor de Deus. Ora, Pronobis! Ô, Viquinha, é a Dani ou a Ju? A Dani? Dani! Olha, eu quero dar parabéns aos filhos da Dani pelo privilégio que tem de poder chamar Dani de mãe. Que mãe maravilhosa! Feliz Dia das Mães, Dani!
13: Ô, João, obrigada, viu? Obrigada pelo carinho. E é, ser mãe não é fácil, né? Nasce um filho, nasce uma mãe. E como a gente erra tentando acertar, por isso, já parabenizo todas as mães aqui que estão ouvindo a Rádio Capital, as ouvintes, as que trabalham na produção, que trabalham na rádio num todo. E feliz Dia das Mães para vocês também. Tarefa árdua, mas Deus vai nos ajudando no dia a dia, João.
0: Você tem sua mamãe ainda?
13: Tenho minha mãe, sim, a Dona Margarida.
0: Olha, um grande beijo para Dona Margarida. Dona Margarida, um domingo maravilhoso. Parabéns pela sua filha. Sua sogra é viva também?
13: Minha sogra é a Dona Cleusa.
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0: Eu só falo com você na segunda ou falo com você hoje?
13: Você fala comigo na segunda-feira. Daqui a pouco você vai falar com a Ju.
0: Feliz Dia das Mães, Dani.
13: Obrigada, João. Um beijo.

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2: Muito bom dia, João Ferreira.
3: Vanderlei Correia.
2: Sexta-feira, João Ferreira, tem vinheta. Bom dia pro Everaldo, para todos os ouvintes da
3: bom
2: capital
3: dia.
2: Mais uma vez. Eu chego para destacar o trânsito, para falar de corredor norte-sul, que tem trânsito ruim no sentido Zona Sul de São Paulo, desde a Praça Campo de Bagatelle. Tem uma ocorrência ali na Pinacoteca, esse trânsito vai ruim até a ligação. Depois o caminho melhora bastante, viu? Volta a ficar intenso no acesso ao aeroporto de Congonhas, nas proximidades ali da Avenida dos Bandeirantes. No sentido Zona Norte, intensidade desde a Vicente Raul até o aeroporto de Congonhas, aí esse trânsito piora e vai assim até o Parque Ibirapuera. Depois o caminho melhora. Corredor das Avenidas Jabaquara, Domingos de Moraes e Vergueiro é uma boa opção para fugir esse trânsito. Tudo ok com transporte público e até às 10 horas tem rodízio válido para veículos com placas sinais 9 e 0. 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
6: Bom dia, Everaldo. Bom dia a todos da Rádio Capital.
7: Bom dia, amor.
6: Aqui é a Zelândia de Goianazes. João, eu me lembro.
7: Seu aniversário hoje, Zilá.
6: 10 anos também. Eu fiz uma arte e minha mãe brigou comigo. E me colocou de castigo. Eu peguei de pontinha de pé e saí e fugi. Só com a roupa do corpo. Falei que não ia voltar mais nunca. Fui até a estação de Goianazes. Quando eu cheguei, Goianazes era de noite. Me bateu um desespero. Eu voltei pra casa. Quando eu voltei, minha mãe já tinha dado falta de mim. Levei uma surra e fiquei de castigo de novo. Nunca mais eu fiz isso. Beijo, João. Dá meus parabéns pra mim. Hoje, Zelândia.
7: Já falei aqui, ó.
6: Zelândia. E pra minha mãezinha, que domingo é Dia das Mães, ela também faz aniversário, ela vai fazer 95 anos, Dona Maria Paulina, beijo mãe, e todas as mães, beijo João.
7: Um beijo, amor, parabéns, que Deus abençoe sua vida. Você começou a falar, já disse, é seu aniversário hoje. Evê, quero mandar aqui um abraço, tem um motorista de ônibus que é apaixonado pelo nosso programa, quem me contou foi o Assis, da Aviação Gato Preto. Ele é motorista do ônibus 82624, é a linha 856R, que faz Socorro Lapa. O motorista se chama Amendoim Sem Casca. Alô, Amendoim Sem Casca! E a cobradora que acaba ouvindo junto com ele, porque ele adora, ele vai ali como companhia para o estresse do trânsito do nosso programa.
8: Um abraço.
7: É a Marina, conhecida como Pretinha de Sumaré.
8: Pra ela também um abraço. Agora, por que Amendoim Sem Casca, né?
7: É, o Assis que falou, olha, ele adora o programa, vai aliviando o estresse, ouvindo Tamo Junto, a Rádio Capital, Amendoim Sem Casca e a Pretinha de Sumaré, linha 856, V.
8: Eu gosto de amendoim com casca, João, sabe, torrado com casca. Sem casca eu não sou muito chegado, não. Você gosta de... Tanto faz pra você?
7: É?
8: Tanto faz um amendoim com casca?
7: Adoro você... amendoim.
8: Eu gosto de com casca.
7: Ô EV... deixa eu te falar uma coisa aqui. Eu vou te mandar, eu recebi uma mensagem de um violeiro chamado Ezaqueu Castilho, meu amigo Ezaqueu Castilho. Sim. Ele falou: bom dia, meu querido amigo João, estou ouvindo o programa, toque minha música do Dia das Mães, Ezaqueu Castilho. O nome da música é Mãe, Um Pedaço do Céu. Eu vou te encaminhar, tá, a música, que tem tudo a ver com tudo que a gente está vivendo nesse especial de hoje. em homenagem à mamãe. Ezaquiel, um grande abraço para você, meu querido. Espero que você esteja bem aí. Vamos ouvir daqui a pouco um pedacinho da sua música aqui no nosso programa. Estou encaminhando para o EV. Abraço grande, fica com Deus. Vou falar com o seu Edson. Meu querido amigo, bom dia, boa sexta.
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10: Oi, João, bom dia pra você, Vivi, que todo mundo da Rádio Capital, Maria de Diadema. Olha, João, eu não tive mãe, né? Eu não conheci meu pai, eu não conheci minha mãe. Mas meus avós que me criaram lá no Pernambuco, na roça, né? E eu era muito danada, eu fazia muita coisa errada. João, eu lembro que eu uma vez eu tomei uma surra, que eu quase que eu, olha... Quase que eu fui para a palha da banana, porque lá falava palha da bananeira, né, quando estava machucado. João, minha mãe foi para a cidade fazer compra, eu peguei uma galinha da minha mãe, matei, temperei, comi tudo que minha barriga encheu e o resto eu joguei dentro do rio, chamo Rio Una. Joguei dentro do rio para o rio levar embora. Minha mãe chegou, descobriu que eu tinha feito isso, mas me deu uma surra, João. Minha mãe, que é minha avó, que eu chamo de mãe, né? Chamava de mãe, que já está com o papai do céu também. João do céu, eu lembro disso até hoje. Eu acho que meus dois filhos que eu tive são santos, viu? Em vista dessa mãe aqui, que era o cão chupando manga. Um beijo, meus amores. Bom fim de semana. Que Deus abençoe nossa sexta e nossa semana.
7: Beijo, beijo, beijo. Maria de Diadema. Quer ver? Eu acho muito difícil aparecer alguém até... A gente podia ficar aqui até meia-noite... Alguém que nunca tenha aprontado uma pra mãe, né? É difícil, né?
8: É, a nossa ouvinte falou do que ela comeu. Foi a galinha, é isso?
7: Isso, e depois jogou no rio.
8: Meu Deus, só ficou os ossos da galinha. Eu lembro que uma vez a minha mãe saiu pra poder lavar a roupa fora ou passar a roupa fora, uma coisa assim, acho que foi. Eu também era tinha uns 11 anos de idade. Eu lembro que eu peguei o abridor, aquele abridor de lata, e abri uma lata de leite condensado que tinha... E fui assistindo, acho que Sessão da Tarde, alguma coisa. Quando fui ver, só tava lata. Eu comia a lata inteirinha de leite condensado.
7: Caramba!
8: Aí minha mãe chegou, escondi a lata também, joguei fora na época, tudo. Aí eu falei, mãe, eu já me lembrei disso daí. Tá vendo? O ouvinte falou, me lembrei. Falei, mãe, tô com uma dor de cabeça. Nossa, mas do nada dor de cabeça. Minha mãe ficou preocupada, né? Quase levou no médico. Aí depois fiquei pensando, será que foi a lata de leite condensado inteirinha que eu comi? Comi com colher assim, assistindo um filme na época tarde, na Sessão da Tarde. Rapaz, que perigo, hein? Lata de... Muito doce, João. É uma delícia, mas muito doce. Uma lata inteira. Rapaz.
7: Não, e sem falar que podia ter dado uma dor de barriga, né?
8: Ela não é até coitada, minha mãe. Ela faleceu sem saber cadê aquela lata de leite condensado. Meu Deus do céu. Tem mais um áudio bem rapidinho.
11: Bom dia, João. Eu lembro uma vez que minha mãe comprou pano e renda pra fazer vestido pra nós ir pra Aparecida do Norte. Daí pegamos a renda, amarrei na perna da minha irmã. E minha irmã amarrou na minha. Nós morávamos ali perto de casa onde nós moramos mesmo, sabe? Na Vila na Jardim Maristela. Hoje eu moro no Clímax. Aí, o que acontece? A gente desceu a escada, minha irmã foi na frente e eu rolei atrás, né? Minha mãe pegou nós, deu uma surra. A minha mãe tinha uma cama de casal, aquelas madeiras de maciça que tinha uns bicos. Minha irmã bateu a cabeça lá, aí outra minha irmã falou, mãe, a cabeça dela tá saindo sangue. Minha mãe ficou cega, aí levou no médico tudo, aí deu tudo certo, entendeu? Mas eu lembro disso daí, da minha mãe. Beijo.
7: Beijo, beijo, beijo. Deixa eu mandar aqui um beijo muito carinhoso. Eu vou falar de Patrícia, evidente, mas eu quero mandar um beijo para duas mães que eu gosto demais. Uma é a Railda, a mamãe da Amanda. Um beijo pra você, um domingo feliz. Como eu, mamãe dela já tá no céu. Beijo pra Railda, mamãe da Amanda. Feliz Dia das Mães. E pra Ivete, a nossa Vetita também, Nanazete, a mamãe do Luan. Ouvindo nesse momento o nosso Tamo Junto. Um beijo pra Rá, um beijo pra Vetita. Feliz Dia das Mães. 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
14: Bom dia, João. Bom dia. Você imagina uma casa com 6 crianças, tudo escadinha, né? Ah, minha mãe não tinha piedade, não. A gente aprontava, era fio de ferro. Eu lembro que meu irmão subiu na casa da vizinha para pegar goiaba e a gente sobe. Aí quebrou a telha da mulher. Ele caiu dentro da sala. Ah, os quatro. Ele, a minha irmã do meio, e o meu irmão caçula e eu. Ah, tudo fio de ferro, porque antigamente o fio de ferro era aquele que soltava do ferro, né?
15: Era esse mesmo.
14: Meu, minha mãe deixava as pernas da gente roxas. Mas agradeço, porque a gente era terrível mesmo. Pelo amor de Deus. Bom dia, Suri de Jabaquara.
7: Su, vocês aprontaram, hein? Né? Hoje em dia não pode mais dar uma palmada. Mas acho que a nossa geração levou palmada.
15: Ah, palmada? Rapaz. Agora, fio de ferro de passar roupa, ela quis dizer. É verdade, minha mãe tinha. Eu era criança, eu lembro que você tirava ele assim, como se fosse uma tomada assim, do ferro. Aí tirava, era um fio mais grosso, mais duro. Não é esse fio mais mole que nem hoje é. Era mais duro e servia de do que? De arreio. né? O Reinaldo apanhou bastante também lá em São Roque.
7: Eu tava falando hoje mais cedo aqui.
15: Rapaz, contou... que coisa, hein?
7: Ô, Evê, você sabe que tem duas coisas que eu nunca apanhei na vida. Duas coisas. Eu nunca apanhei de cinto, né? Nunca apanhei de cinto e nunca apanhei de tamanco. Eu levava uma palmada de havaiana.
15: Não, tamanco eu também não. Minha mãe não usava, mas minhas irmãs
7: usavam. Muita gente apanhou de tamanco.
15: Mas muita gente apanhou de tamanco.
7: E cinto eu também nunca apanhei.
15: Ah, de cinto foi o que eu mais apanhei. Acho que talvez aí umas 2.500 lapadas por dia, eu acho. Ai, vai mandando seu áudio, viu, gente?
7: Deixa eu mandar aqui um grande beijo. Evê, o bar do seu Sebastião pode ser considerado bar de bairro ou bar da cidade?
15: Não, bar de bairro.
7: De bairro, né?
15: É, periferia,
7: isso. Eu sou ali de Perdiz. E ali em frente à minha casa... tem um bar de bairro muito legal chamado Aimbier 850. Certo. É da Andréia, do Paulinho. E a Andréia, né? Ali tem um espetinho maravilhoso, tem um chopp gelado, tem um hambúrguer. Aimbier 850. E a Andréia, ela é de uma devoção. Todo santo mês ela manda moedas para Santo Onofre, deixa na porta do meu prédio para eu entregar para ele. E amanhã é aniversário dela! E ela tá ouvindo a gente nesse momento, eu queria agradecer. Ela não perde o nosso programa por nada, né? Deixa de fazer qualquer coisa para acompanhar a oração do Padre Juarez. E tá convidando aqui a gente, eu, você, o Padre Juarez, a Vicky, pro hambúrguer e pro chopp amanhã, na comemoração do aniversário dela.
15: É amanhã, que horas?
7: Amanhã à tarde.
15: Amanhã à tarde, vamos ver aqui.
7: Ô, Andréia, que Deus te abençoe, parabéns, saúde!
15: Se a gente não for amanhã, qualquer dia, a gente aparece aí pra comer um hambúrguer, né? Verdade, não é? João? É.

0: também não apanhava muito, mas beliscão era toda hora, né? Porque aprontava. Criança apronta, né, João? Não tem muito o que fazer. Hoje em dia que os pais estão mais educação positiva, né, como se fala, mas antigamente o negócio era mais tenebroso.
1: Não, e você sabe, eu não sei se... Eu tenho um amigo que o filho dele tem notas boas e notas ruins. Quando ele tira uma nota ruim, a mãe vai à loucura. A mãe entra em desespero. A mãe quer enforcar o filho. Quando ela termina de querer enforcar o filho, o pai vem e dá um abraço. Filho, promete pro papai que você vai se empenhar. Promete que você vai... Então, a mãe tem aquela fama de ser a carrasca, né?
0: A carrasca,
1: né?
0: E o pai vem o depois, bonzinho. Todo bonzinho, com carinho. Agora, João, vou dar os nomes das ganhadoras, mas antes vou mandar um beijo aqui pro pessoal da live, pra todo mundo que tá acompanhando. A gente tá com quase 700 pessoas aqui
1: que
0: no
1: legal.
0: YouTube. Então, deixem o like, né, aí, se inscrevam no nosso canal, ativa o sininho. A Marilene Matias, de Mairiporã, falou que ela lembra que quase apanhou numa excursão no Play Center, na
1: caramba!
0: Ela dormiu na amiga dela e não avisou, tinha 13 anos, João. Esses adolescentes aprontavam, viu? Os pré-adolescentes.
1: Todo mundo aprontou, né?
0: Tem muita gente aqui acompanhando. Rose, um beijo. Mônica, Terezinha, Lúcia Rocha, Eunice Garcia, Vera Miranda, Rafael Silva, Paula Freitas, Cláudia Maria... Valdirene Santos, um beijo pra todo mundo, viu, gente? Deixem aí o like pra gente e estejam aí sempre acompanhando aqui o Tamo Junto e todos os outros programas aqui da grade da capital. E, João, as ganhadoras, então, pra assistir o musical da Lady Di lá no Teatro Liberdade foram duas, a Regina Aparecida Pires e a Daniela dos Santos da Silva. As duas são mamães, mandaram aqui um textinho pra mim no WhatsApp falando, ai, vai ser um presentaço, eu quero ganhar. Então, ó, as duas levaram. A Regina, o final da RG dela é o número 13 e a Daniela, 36. Eu já conversei aqui com elas e na semana que vem, então, na sexta-feira que vem, daqui uma semana, elas estarão lá no Teatro Liberdade assistindo esse musical incrível.
1: Ô Vicky, a Ângela tá lembrando aqui que a última bronca que ela levou foi ter virado a noite num show do Negritude Júnior e foi pra casa da tia.
0: Meu Deus.
1: A mãe trancou uma semana no quartinho sem janela. E tem vários tipos de mãe. A mãe chantagista, aquela que fala, eu vou sumir.
0: Ah, tem mesmo. Ai, o dia que eu morrer, eu quero ver como é que vocês vão sobreviver. Quem nunca ouviu isso?
1: Tem a mãe ameaçadora. Eu já disse que você não vai.
0: Uhum. A mãe que acha tudo, né? Você vai lá, ai, cadê minha meia, mãe? Você não tô achando. Ela vai lá, ai, se eu achar, eu vou te dar um tapa.
1: Ai, é assim ai, mesmo. Ai. 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
4: João Ferreira, destaque para a Avenida do Estado, viu que tem trânsito ruim na região central. Quem vai para o ABC reduz a velocidade desde o metrô Armênia até o mercado municipal. Depois o caminho dá uma boa melhorada. No sentido contrário, sentido centro, quem está na Avenida do Estado já reduz a velocidade ali nas juntas provisórias. Esse trânsito vai assim até a passagem pela Tereza Cristina. Mais cedo um caminhão derramou carga por ali na Praça Alberto Leão. Isso chegou a bloquear uma faixa no sentido centro, causou um grande tumulto de manhã, mas agora já foi liberado parcialmente. Esse trânsito volta a ficar ruim no Parque Dom Pedro e vai assim até a Avenida Cruzeiro do Sul. 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
1: Já já, Padre Juarez, antes do Padre Juarez, semente de uva, como é que a gente vai terminar o Tamo Junto sem falar com a Ju? Ô Ju, bom dia!
14: Oi João, bom dia, tudo bem?
1: Tudo bem, Ju, você tem voz de quem tem 18 anos, mas você já é mamãe?
14: Não, eu sou só mãe de pet.
1: Ah, então feliz dia das mães de pet.
14: Ai, obrigada.
1: E você tem...
14: Mas obrigada pela voz de 18 anos, porque eu já passei dos 40.
1: Não, eu falo aqui, falo, gente, a Ju tem uma voz de menina no máximo 18, 19 anos. Tem alguma mãe especial que você queira mandar um beijo no domingo?
14: Eu quero mandar um beijo pra minha sogra, a Tânia. Que eu gosto muito dela, minha sogra é gente boa.
1: Mãezão.
14: E vou mandar pra minha irmã, que é agora que eu não tenho mais também minha mãe, ela virou a mãezona aqui de todo mundo, que é a Cristiane.
1: Então um beijo pra Cristiane e pra Tânia, sogra que virou mãe. 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

0: saudosa, maravilhosa, espetacular, Dona Maria Helena. Chegou o final de semana da mamãe. Bom dia, padre!
1: Bom dia, João Ferreira. Bom dia para você. Bom dia para todo mundo. Bom dia. Isso é verdade, né? Eu lembro com uma saudade enorme. E não tem como, de repente, nesses dias que lembra Dia das Mães, aniversário, a gente não se emocionar e não dar uma dor danada de saudade.
0: De saudade.
1: Né? É verdade. Mas, olha, é um momento também da gente perceber como Deus é generoso e bondoso para com cada um de nós, nos dando, né, a presença de nossa mãe junto da gente. Né? Isso é muito bonito. Né? Eu acho que esse final de semana tem que ser um final de semana para as pessoas celebrarem, comemorarem, agradecerem, né? E perceber o amor de Deus que se faz tão próximo de nós pelo amor da mãe. Né?
0: E o programa hoje aqui foi super divertido. A nossa enquete foi: você lembra de uma arte que você tem aprontado e qual foi o castigo? Todo mundo aprontou uma arte na vida, padre. Cada história que foi contada, teve uma aqui que contou que rasgou o vestido da noiva inteiro da mãe para fazer roupa para boneca. Eu falei, belas lembranças que a gente tem da infância, né?
1: E olha, e por mais arte que se faça, a mãe é incapaz de não... claro, depois de ralhar, depois de brigar, é incapaz de ficar com algum sentimento, né, no coração, né, por aquilo que foi feito, né?
0: Evangelho de domingo?
1: Evangelho de domingo é lindo, hein? Evangelho de domingo é um evangelho curtinho, viu, gente? É um evangelho curtinho. É o sexto domingo da Páscoa, a gente está terminando a Páscoa, né? A gente está terminando porque depois a gente caminha já para o final da Páscoa, que é com Pentecostes, e assim a gente termina, né? Termina o chamado tempo pascal. Mas o Evangelho é João, capítulo 14, versículo 15 e 21, se alguém quiser depois anotar aí, João, capítulo 14, versículo 15 e 21, bem curtinho mesmo. Jesus, ele praticamente dá, como se ele estivesse fazendo um testamento. Ele diz: se me amais, guardareis os meus mandamentos. Eu rogarei ao Pai e ele vos dará um outro defensor para que permaneça sempre convosco. Né? Esse defensor quem é? O Espírito da verdade, que o mundo não é capaz de receber, porque não o vê nem conhece. Vós conheceis, porque ele permanece junto de vós e está dentro de vós. Não vos deixarei órfãos, eu virei a vós. O João, é uma promessa que Jesus faz de mandar o seu Espírito, o Espírito Santo. Por isso que a gente termina o tempo pascal com o envio do Espírito Santo. A gente vai celebrar daqui a pouco, né? Na outra semana, a gente vai celebrar a ascensão de Jesus. Quando Jesus, depois de ressuscitado, depois de aparecer aos discípulos, ele sobe para o céu. Ao subir para o céu, Jesus, ele tem preparado, antes de subir para o céu, Jesus tem preparado, como esse evangelho de hoje, os discípulos, os apóstolos, dizendo: eu vou mandar um defensor. A palavra que é usada na Bíblia é paráclito, que é advogado, paráclito, advogado, né? O advogado, vou mandar um defensor, um advogado, alguém que proteja você. Mas é importante lembrar aqui, gente, presta atenção. Jesus fala que esse defensor é o Espírito da verdade, é o Espírito Santo. E Jesus afirma: ele permanece junto de vós e estará dentro de vós. Isso é muito importante você lembrar. O Espírito de Deus, o Espírito Santo, o Espírito de Jesus, né, que faz novas todas as coisas, que renova tudo. O Espírito que fazia Jesus caminhar, o Espírito que fazia Jesus curar, né? Esse Espírito está dentro de nós. É muito importante a gente pensar sobre isso, é muito importante a gente lembrar disso, gente, porque dentro de mim há uma força enorme colocada pelo próprio Deus. É o seu Espírito que habita em mim. E você pode dizer assim: mas por que eu não sinto? Porque você não olha para dentro de si. Mas por que eu não vejo o Espírito de Deus agir na minha vida? Porque você não deixa. Porque você não pede. Porque você não dá chance para o Espírito de Deus agir. Se você ouvisse mais, se você deixasse ele mais fazer mais nas suas decisões, aquilo que você vai fazer, você para e diga: Espírito Santo ilumina, Espírito Santo conduza, Espírito Santo que eu faço. Não, mas a gente faz tudo errado, a gente já quer fazer, a gente já quer responder, a gente já quer... É tudo um afogadilho que a gente faz. A gente não para, a gente não reflete, a gente não reza, a gente não... A gente quer fazer tudo do nosso jeito. E fazer coisas do nosso jeito sempre dá errado. Então, presta atenção. Esse Espírito permanece junto de nós e está dentro de nós. Aproveite que Deus está dentro do seu coração.
0: Amém. Olha, Marilyn, segunda-feira, a Marilyn encaminhou uma pergunta. Eu vou guardar sua pergunta para segunda-feira, tá bom, Marilyn? Porque agora nós vamos rezar, fechando essa semana, vamos rezar por todas as mães, por todas as mães. Vamos rezar pela Andréa Martins, que amanhã completa mais um ano de vida. A Zilá de Goianás, que está fazendo 57 anos hoje. Cidiane Almeida, que está acompanhando junto com a gente. A Claudete Costa, em Jacareí. Né? A Eliana Chicuta, faz 4 meses que perdeu a mãe. Primeiro dia das mães sem a mãe. O Guilherme difícil. É difícil, né? O Guilherme de Cornélio Procópio, hoje é a missa de 7º dia da mãe do Guilherme. Então eu pediria que o senhor falasse, padre, para aquele que tem a sua mãe perto e aquele que não tem mais, e a nossa oração tradicional, por favor.
1: Eu vou rezar com você e nós vamos rezar juntos agora pelas nossas mães. Nossas mães que estão no céu, nossas mães que estão junto de nós, nossas mães que moram longe de nós, mas as nossas mães que realmente deram-nos a vida e fez com que a nossa vida tivesse sentido. Deus Filho, que nos olhos de sua Mãe Santíssima viu os silêncios da dor, acolhe em teu amor as fragilidades, os medos, as tristezas e as desilusões que nossa mãe possa estar carregando consigo. Senhor, tu que és filho amado de Maria e conheces o coração de cada mãe sofredora, cura com o bálsamo do amor todas as dores de nossas amadas mães. Espírito Santo, doce hóspede da alma, restabelecei no coração de nossas mães a felicidade que muitas vezes, por causa das nossas limitações, por causa dos nossos pecados, nós criamos. Ó Deus Pai misericordioso, que sempre nos ouve com amor e compaixão, pedimos hoje a tua proteção para as nossas mães. Enxugai as suas lágrimas de preocupação com a paz que vem do teu coração de pai, e protegei-a de todos os perigos espirituais e corporais, para que seus dias sejam plenos de saúde e de felicidade. E é por isso que te pedimos mais uma vez, Senhor, curai, cuidai de todas as mães. Pai nosso que estais no céu, santificado seja o vosso nome, venha a nós o vosso reino, seja feita a vossa vontade, assim na terra como no céu.
0: O pão nosso de cada dia nos dai hoje, perdoai-nos as nossas ofensas, assim como nós perdoamos a quem nos tem ofendido. E não nos deixeis cair em tentação, mas livrai-nos do mal. Amém.
1: Ave Maria, cheia de graça, o Senhor é convosco. Bendita sois vós entre as mulheres, e bendito é o fruto de vosso ventre, Jesus.
0: Santa Maria, Mãe de Deus, rogai por nós, pecadores, agora e na hora da nossa morte. Amém.
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0: padre, canto. Parabéns, padre. Que oração linda, linda, linda. Nos emocionou a todos aqui no estúdio. Acredito que todo mundo em casa também. Foi difícil conter as lágrimas. Parabéns pela oração. Bom final de semana e até segunda, hein?
1: Deus abençoe a todos. Deus abençoe, gente. E feliz dia das mães, hein? Para todas as mães.
0: E o que vai ter de sobra no seu final de semana começa com a letra T.
1: O que que é?
0: Trabalho!
1: Ah, é verdade.
0: Até segunda. É. Fica com Deus, até segunda.
1: Fica com Deus, Deus abençoe.
0: Voltamos já já.
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5: Ferreira. Nani, bom dia, feliz dia das mães, essa mãezona maravilhosa, duas filhotas lindas. Atrações de hoje de Altos Papos.
6: Obrigada, João. Feliz dia das mães para as mães, suas amigas, companheiras de todos os dias aí, parceiras. Feliz dia para nós, meninas.
5: Daqui
6: temos
5: a pouquinho
6: hoje a Dani Bossia, tá? Que é taróloga e umbandista, mais de 40 anos de conexão com a espiritualidade. Vai fazer um bate-papo cheio de reflexões, tirando o tarô pra todo mundo, né? Em clima da Copa, você vai gostar disso aqui. Em clima da Copa, vamos falar sobre o futebol feminino.
5: Oba, vai ter Copa do Mundo no Brasil ano que vem.
6: Por isso, com a jornalista esportiva Suleima Sena, em uma conversa super especial. Ela entende tudo, João, tudo de futebol, e vai falar desse universo das mulheres no futebol feminino, como está a realidade do futebol feminino no Brasil. E também tem serviço importante. Lucas Papaz, diretor de atendimento do Detran, viu? Vem trazer, vem explicar novidades hoje nas mudanças da CNH e tirar dúvidas sobre as novas regras, tá?
5: Aí eu preciso
6: hoje,
5: saber.
6: Hoje.
5: Então daqui a pouquinho.
6: E o nosso governo tá mandando pra gente pra explicar. Então, assunto sério. E claro, roda de fofoca com Danilo Rasquinho e o Thiago Marques, do portal Arrasa, contando tudo sobre o mundo dos famosos. Evê cortou o cabelo, olha lá.
5: É, tá de velho. Foi lá no Renato.
7: Ah. Eu fui lá no Renato. Bom dia a todos.
5: Bom tchau, Evê. Bom final de semana. Um beijo aí pra Sandra. Vicky, um beijo pra dona Giane. Um beijão. E ó, você que tá assistindo a gente, se você tiver a sua mãe, dá um beijo, beijão, bem carinhoso. Cuide bem da sua mãe, porque eu não tenho muita coisa na vida. Mas eu daria tudo que eu tenho se pudesse dar um abraço na minha. Então, feliz Dia das Mães. Obrigado por mais uma semana. E segunda, tamo junto. Fica com Deus. Tchau, pessoal.
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1: Bom dia!
2: Bom dia, bom dia pra você que tá em casa, bom dia pra você que tá assistindo, né, aqui através do YouTube, pra você que tá ouvindo a gente, né, pela AM, pelo FM, pelas ondas do rádio. Bom dia muito, muito, muito especial a todas as mães, tá? É o nosso dia, né? E a gente fica já na expectativa de domingo, né? Mas é hoje. Na verdade, todos os dias são nossos, né? Todos os dias é dia das mães, gente. Mas hoje é o nosso dia especial, aquele dia que a gente comemora, né? Então, pra sua mãe, pra quem tem a sua mãe, um beijo muito especial pra ela. Comemore bastante, curta bastante. Na verdade, a partir de hoje, até domingo, é só comemoração pro dia das mães. É só comemoração. Então, feliz dia pra todas nós, tá? Mulheres amadas do meu Brasil. Começando o programa, eu já libero 98-334-5777. Hoje, bem especial. Liberado o telefone se você quiser mandar uma mensagem pra sua mãe, tá? Hoje não precisa ser pra perguntas, não. Mande uma mensagem, você ouvinte, pra sua mãe, onde ela estiver. Você já manda a mensagem. 98-334-5777. Telefone hoje liberado, aberto pra mensagens pra mamãe, tá bom? Olha só, falar do programa hoje, né, que nós teremos a presença da Dani Bossia, que é taróloga, umbandista, com mais de 40 anos de conexão, como eu disse pro João, né, com a espiritualidade, e vai fazer um bate-papo, né, vamos ter um bate-papo pra lá de especial, cheio de energia e reflexões. Clima de Copa, mulher no futebol, mulher que entende, vai falar pra gente do futebol feminino com a jornalista esportiva Suleima Sena, em uma conversa super especial sobre o crescimento e a força das mulheres no esporte. E tem um serviço importante, como eu falei pra vocês, o Lucas Papaz, diretor de atendimento do Detran, hein, gente? Tem novidade aí, hoje, meio-dia em ponto, vem explicar pra gente as mudanças na CNH, então fica antenado aí, que vai ter novas regras, tá? E ele vai esclarecer e tirar todas as nossas dúvidas. E claro que não pode faltar, né, sexta-feira, pra gente trazer as fofocas do mundo das celebridades, né? Com Danilo Rasquinho e Thiago Marques, do Portal Arrasa, comentando tudo que bombou, tudo que aconteceu na semana. Então, seja muito bem-vindo, esse espaço é seu. E vamos começar, Evê! Bom dia, Evê!
3: Bom dia, Nani Venâncio. Bom dia, convidado. A nossa convidada já está aqui já no estúdio. Bom dia para você que é convidado, que está ouvindo no rádio, né? Você é o nosso convidado, está na nossa sala também de escuta, que está no rádio, está no YouTube também, Capital com você, no aplicativo. Na Alexa também, muita gente. Eu nem imaginava a tanto de gente que ouve a Capital, no Capital com você, pela Alexa.
2: Alexa. Vicky, sua lindinha, bom dia. É tão princesinha, gente. E arrasa no programa... Todo sábado, né, Vicky? Qual horário, Vicky? Vem divulgar esse programa seu, que você só fica ajudando a gente, colaborando. Você tem que vir aqui dar entrevista, Vicky.
4: É, bom dia, Nani. Bom dia, Evê, a nossa convidada. Nani, amanhã tem É Bom Demais aqui na Rádio Capital, das 10 ao meio-dia. Programa de entretenimento que leva informação. A gente fala aí sobre os destaques da semana, novelas, filmes, séries, tudo mesmo. É uma companhia aí pra quem gosta, né, no final de semana. Estamos aqui, então, das 10 ao meio-dia no É Bom Demais. Eu, Vitória Almeida, também com o Raul Machado e com o Guilherme Queiroz. Todo sábado.
2: Parabéns, viu, sua linda?
4: Obrigada, Nani, parabéns você pelo programa
2: aqui maravilhoso.
4: Eu quero
2: vocês um dia, viu? Quando vocês puderem, vocês vêm todos aqui pra gente fazer uma roda sobre bate-papo sobre o seu programa.
4: Pode deixar.
2: Combinado?
4: Só chamar, combinado.
2: Não, já está convidada.
4: Beleza, então vamos marcar.
2: Combinado. Vamos lá agora, gente. Dani Bossia, bem-vinda. Taróloga, terapeuta holística, professora de tarô e magias. Facilitadora de constelação familiar fluvial. São mais de 40 anos, como eu já disse pra vocês, no tarô, tá? Ela é benzedeira, umbandista, tudo. E bruxa de sangue, viu? A Dani transformou a sua vivência espiritual em propósito de vida. Dani, bom dia. Seja bem-vinda. Você tem que puxar isso bem pra perto. Deixa eu ajudar aqui. Trouxe a água, espera aí, vou afastar.
3: Isso, você que tá no YouTube aí, vai, senta o dedo no like, tá bom, gente? Senta o dedo no like, é importante pra gente, tá bom?
5: Bom dia.
2: Bom dia. Explica pra gente, por favor. Você trouxe pra gente...
5: Eu trouxe uma demonstração... Fluvial, né? Esse é o fluvial.
2: Eu não conheço.
5: Esse é o fluvial. Eu trouxe uma demonstração pra gente falar brevemente, né? Como funciona. Bom, ela não é muito diferente das outras constelações, né?
2: Uma constelação fluvial que fala?
5: É constelação sistêmica familiar fluvial.
2: Fluvial. Qual a diferença da fluvial para tradicional?
5: Água.
2: Só água?
5: Só água. E aqui os bonecos, eles se movem sozinhos. Então você não precisa fazer o movimento deles. Então o que acontece? Você vai percebendo e vai você fazendo a leitura. Quando a gente faz com pessoas, então a gente entra num campo... a gente se posiciona e sente aquela energia do que está acontecendo. E na fluvial, os bonecos que ficam no campo...
2: Que coisa linda.
5: E eles que fazem o movimento sozinho.
2: A pessoa tem que estar perto.
5: A pessoa tem que estar perto.
2: Ah, faz a minha. Pode fazer pra mim, só pra gente mostrando e você respondendo.
5: Tá.
2: Pode.
5: É, tem que ter um... Porque assim, tem que ter um tema.
2: Trabalho.
5: Né? É complicado, mas você tem problemas no trabalho?
2: Ah,
5: é.
2: Problema todo mundo tem. É, tem alegria, assim, tem...
5: A constelação, ela é pra desfazer emaranhados.
2: Ah, desfaz então as energias que seja negativa, para que seja uma coisa positiva, só verificar. Desfaz
5: emaranhados. Então a gente precisa entender qual é o ponto que isso traz para você. O que, que está acontecendo? Da onde você está honrando isso? Da onde você está puxando isso? Entendeu? Uhum. Então aí eu coloco o boneco. Tá, vou fazer eu mesma, vou colocar você, essa boneca aqui para representar você.
2: Tá.
5: Tá? Coloco no meio do campo, ela já faz o movimento sozinha para onde ela quiser ir. Também não tem ar. Eu vou colocar o trabalho.
2: Tá. Vê como tá mostrando no vídeo, só pra gente poder conhecer o trabalho, né?
5: Consegue. Tá. E o que eu preciso entender aqui?
2: Acho que faltou mais uma jarra d'água aqui, Ângela.
5: Qual a sua relação...
2: Você tá vendo a cabecinha, não é, Vê?
5: Qual a sua relação do trabalho? Ó, em questão à sua relação do trabalho, pelo menos aqui a gente tá percebendo que você tem essa proximidade... Você não tem, você é independente, você não honra nenhum ancestral seu, você se cortou. Você faz aquilo que as mulheres da sua família sempre fizeram. Dominaram a flexibilidade do dinheiro, do trabalho. O trabalho é o pai que coloca a gente no trabalho e a mãe é a flexibilidade do dinheiro. Então já aqui, só por aqui demonstra que você, se você teve algum problema lá atrás com eles, você já resolveu.
2: Ah, que bom.
5: Isso é bom, né? Nós temos a questão do amor, por exemplo, né? Ixi. Relacionamentos, mas aqui é
2: Ixi,
5: todos os relacionamentos. Ah, amigos. Vai,
2: o negócio vai ficar até longe ali.
5: Amigos. Temos os bonequinhos de sentimentos, né? Tristeza.
2: Pode colocar, porque tá tão lindo, gente.
5: Tem de tristeza, tem de surpresas, né? Tem a criança interior. A gente coloca a criança interior aqui da Nani. Tem algum sentimento? Surpresa, felicidade.
2: Você que manda, amiga.
5: Não, você. Você tem algum?
2: É. Não, eu sou uma pessoa tão aberta. Pra mim, tudo. Eu tô até tranquilo. Pode ser o que quiser.
5: Vamos colocar felicidade pra você.
2: Felicidade. Felicidade é maravilhoso. Adoro.
5: E aí, a gente vai estudando no campo.
2: E é pelo movimento dele, Dani?
5: É pelo movimento dele. Só que assim, quando a gente vê que tem uma dificuldade. Ó, a felicidade tá próxima de você. A sua criança interior é bem resolvida. Só que na constelação, o que a gente faz? A pessoa, ela está com um problema.
2: Você quiser colocar água, Dani? Só para os bonequinhos mais baixinhos? Está mostrando só... Só estou fazendo isso, gente, para mostrar para vocês. Porque aqui eu estou vendo, mas pela câmera, né? A gente só vê mais a cabeça, assim.
5: Então, a constelação, ela trabalha com três leis do amor. Né? Bert Helling colocou. Que é a lei... A troca... O equilíbrio de troca, a hierarquia e o pertencimento. Então, se a pessoa ela não tiver esses três na vida dela, ela acaba criando emaranhados e ela precisa resolver. Então, pode ser com pai, com mãe, com irmão, com ancestralidade.
2: Isso ajuda muito, né?
5: Ajuda.
2: A constelação ajuda muito, gente. Constelação familiar é uma coisa fantástica.
5: Eu digo que a constelação me salvou.
2: É.
5: Numa época que eu tive problema com depressão, cheguei até a passar por médicos psiquiatras. E conheci a constelação, só que eu fiz a de pessoas, né? Uhum. E ali eu fui me aperfeiçoando, participando, e eu tive alta naturalmente, e o médico falou, você não tem problema nenhum.
2: Hoje as pessoas buscam a constelação fluvial, mas em que sentido, Dani?
5: Quebrar padrões.
2: Ah, é?
5: Porque comigo não deu certo isso, mas com a minha mãe também não dava... Ou então trabalho, eu não consigo um trabalho, eu não consigo andar com o meu trabalho. Aí a gente já tem que ver o lado do pai. Aí o dinheiro não para na minha mão, aí o relacionamento.
2: E demora muito. Quanto tempo é o...
5: De 2 horas a 3 horas.
2: Pois é, gente, é 3 horas, só pra vocês saberem. Mais ou menos de 2 horas e meia a 3 horas, Evê. A gente vai mostrar em minutinhos, por isso que eu tô bem perguntando, focando, pra vocês conhecerem. Porque eu sei da seriedade que é esse trabalho. Eu não conhecia o fluvial. Por isso que a gente está fazendo uma pequena demonstração para vocês. Mas é fantástico.
5: E assim...
2: Resgata coisas do passado, né? Coisas que tá...
5: Sim, e a gente que é facilitadora, a gente ainda faz as conversas entre os bonecos, né? Pra, é, com as
2: eles vão movimentar, né, Vê? Olha isso. Coloca mais um boneco pra mim aí, só pra... Eu não sei qual.
5: Porque é sua mãe.
2: Minha mãe. Minha mãe é falecida há muitos anos já.
5: Não, não, é,
2: eu sei,
5: não
2: estou
5: importa,
2: falando.
5: Porque a gente trabalha com energia. A energia. Né? Não, não tá ligado à espiritualidade. Uhum. Tá ligado mais à quântica, né? Energia quântica. Ó, mas mostra, olha. Aqui, como a gente não tá desfazendo nenhum emaranhado, não tá fazendo nenhuma palavra sistêmica, porém mostra que a sua mãe, de algum modo, ela está contente com o que você tá fazendo hoje. Por entendeu?
2: É. E o pai?
5: O pai, vamos colocar
2: o pai. Vamos colocar o pai bravo pra ver, né, Vê?
5: Não, o pai bravo já é pra felicidade. Mas o pai, ele que é o motivador pra você ir pro trabalho. Então é ele que te dá o pontapé inicial pra você correr atrás das suas coisas. É aquele que te dá a liberação pro trabalho. Então a gente fala assim, poxa, você começou a trabalhar com 13 anos. Né? Muitas pessoas, eu por exemplo, comecei com 13 anos, mas o meu pai foi o meu incentivador. Ele me incentivou, ele falou, vai criar seu próprio, né, profissão, tudo. E eu fui.
2: E consegue resolver muitos problemas, né?
5: Consegue.
2: Coisas do passado, coisas que tá enraizada, né? É, repetição de padrões. É... Não é karma. Como que fala? Pessoas que a mãe não foi feliz no amor.
5: Exatamente.
2: Aí, casamentos padrões que vai repetindo.
5: Entra mais ou menos como... É, as pessoas só ficavam falando karma para ser a palavra mais comum, mais né? Mas a gente fala de repetição de padrões. Então, repetição a mãe não foi feliz, ela não foi feliz. Por quê? Porque ela honra ou a mãe ou a
2: e
5: avó.
2: E o dinheiro? Quando, nessa coisa do honrar. Porque eu já vi em...
5: Tem a escassez, né?
2: Né? E fica escassez. Sempre renegando, acha que não é apta, que não pode ter muito dinheiro.
5: Aí tem que ver a questão da escassez pro lado da mãe.
2: É da mãe?
5: É, porque a mãe... Porque assim, antigamente, a gente puxa muito lá atrás. Os homens trabalhavam e davam o dinheiro todo na mão da esposa. E era a esposa que administrava o dinheiro na casa. Ela fazia as compras, ela que fazia tudo. O homem, ele só era provedor. Ele só trabalhava. Então, quando fala em escassez, em flexibilidade, vem da parte da mãe. Como é que eu... Por que eu tenho essa escassez? Apesar que o pai, às vezes, entra em alguns, né? Porque o avô...
2: Eles são tudo enfileirado. Coloca então, o dinheiro pra ver meu dinheiro aí.
5: Teu dinheiro tá um pouquinho longe.
2: Tá longe.
5: Né? Aí que a gente
2: rapaz, o dinheiro tá aqui. Longe, Vi. Eu tô vendo, tá tudo enfileirado ali. Tá tudo lá de lá. O dinheiro tá bem, bem, bem pra cá, Vi.
5: Você precisa se relacionar melhor com o dinheiro. Gastar menos.
2: Não sou tão de gastar, não.
5: Aí, o que, que eu teria que fazer? Conversar com o dinheiro. O que, que a gente faz? Conversa, por exemplo. Não existe a palavra perdão dentro da constelação. É sinto muito. Porque a gente fala que é meio a meio. É. Né? Então,
2: sinto
5: é 50%.
2: Muito, sou grata, te amo.
5: Né? Eu vejo você, é uma comunicação não agressiva. Então, quando a gente faz a constelação, a gente faz essa comunicação para não ter brigas, para que. E assim, você vê o resultado. O resultado ele demora um pouco. Ele vai de 6 meses a 2 anos para fazer todo o efeito. Né? Mas tem gente que com 1 mês já vê resultado.
2: Isso é fantástico, né?
5: Para vendas de imóveis. Muita gente faz para vendas de imóveis, para alugar.
2: E aí, por exemplo, continua na família, por exemplo, quero vender um imóvel. Aí você coloca...
5: Por que você não consegue vender aquele imóvel? É. Aí, quem tá preso aquele imóvel?
2: Ah, tem isso?
5: Tem. Aí a gente vai ver se é o pai, se é a mãe.
2: Isso quando vivos ou quando...
5: Independente.
2: Independente?
5: Independente. Aí um deles tem a escassez. Um deles tem o apego. Aí, então a gente tem que quebrar o apego. E por que meu pai tem esse apego, por exemplo? Porque o pai dele foi assim, o bisavô foi assim.
2: É a repetição que a gente fala,
5: né? É, e a gente vai conversar com cada um. Aí eu começo conversando com o bisavô. Aí o bisavô conversa com o filho, que conversa com o neto e vai fazendo todas as conversas.
2: É, uma técnicas. Coisa que vai bem, bem, bem, né, Dani? Bem além, né?
5: É bem profundo, é bem amplo.
2: Eu amei, nós já mostramos um pouquinho. Vamos pro tarô?
5: Vamos.
2: Porque como demora muito tempo, né, Vê? 2 horas e meia, aí não dá pra gente fazer o atendimento da constelação por telefone.
5: Não.
2: Mas a gente mostrou pra você ver, conhecer o trabalho da Dani. E constelação é assunto sério, viu, gente? É. Constelação familiar é fantástico.
5: E a gente trabalha com vidas, né? Então tem que tomar muito cuidado. Porque uma palavra sistêmica errada que você faz, você pode acabar, ao invés de você ajudar, a criar mais emaranhados.
2: Certo. 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
3: Ontem foi difícil. Eu achei que era fácil, mas foi difícil.
2: Você viu, né? O negócio é difícil. Hoje é fácil, porque é dia das mães. Hoje é dia das mães, então... Primeira dica é... É pra saúde, vou falar assim. É um cuidado. Não é estética, é mais pra saúde. Usamos... Deixa eu ver... Homens, mulheres, todo mundo usa. O EV com certeza usa, tô olhando ali.
3: Com certeza usa.
2: A Ângela tá precisando usar.
0: Deixa eu ver o que eu erro aqui.
2: Usamos muito quando... Ah, usamos na piscina, usamos na praia. Viu, EV? Usamos na praia, usamos na piscina. Essas são as primeiras dicas. 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Eu amo, eu amo! Danizinha, vamos no tarô?
5: Vamos.
2: Vamos tirar o tarô, gente? Então pode ligar agora, tanto ligar, tá? No 983345777. Pode mandar mensagem aqui no nosso chat também. Vamos tirar uma carta pra mim, só pra gente abrir enquanto as pessoas já vão mandando?
5: Vamos.
2: Eita, que eu gosto.
5: Tem algum assunto, uma pergunta, alguma coisa?
2: Ah, vamos no... Vamos se vem novidades no trabalho. Não aqui da rádio. Aqui da rádio tá tranquilo. Outro trabalho, né? Trabalho de televisão. Vamos lá. Lembrando que a Dani ministra curso, hein, gente? De tarô, hein?
5: Olha, veio o Rei de Ouros. Ele representa abundância, né? Luta, oportunidades, facilidade na comunicação, e vem junto com os seis de espadas, que fala de novas oportunidades tá surgindo aí também para você. Então, assim, vai ter coisas novas surgindo com você logo, não vai demorar muito. Aqui no segundo semestre você já vai ter alguma...

0: alguma notícia, alguém vai entrar em contato com você e assim, mas o que que eles estão olhando para você? Como é que eles te enxergam? O amor pela profissão. É isso que atrai as pessoas para ter fazer programas ou fazer algum contato com você, algum trabalho com você. Aqui a carta bem clara fala sobre o amor, pelo amor que você tem.
1: Amo mesmo, amo.
0: E tem o Rei de Copas que aparece aqui falando dessas oportunidades.
1: Ai, que bom. Lá vem novidade, Ângela. Ó, novidade na televisão, hein? Vamos tirar uma pra Ângela também? Quer, Ângela? De que, Ângela? Sobre o quê? Sua área?
2: Eu quero dinheiro.
1: Eu quero dinheiro, viu, tio?
0: Todo mundo
1: quer. Ângela quer dinheiro.
0: As mulheres hoje não querem mais amor que dinheiro.
1: Não, a Ângela quer um amor também.
2: Oportunidades.
1: Dinheiro.
2: Abertura de caminho, dinheiro.
1: Eu recebo, universo, recebo.
0: Ângela, sai pra você aqui até um convite, né? Alguém entrando em contato com você, mas você vai ter uma certa resistência na questão do convite. Não vai ser uma coisa que você vai querer e vem pra ela final do ano. Então,
1: tá longe, coitada.
0: É. Então, aproveita o teu momento.
1: Fica
0: agora.
1: Fica bem pertinho do Mickey aí. Puxa
0: tá
1: um pouquinho
0: bom.
1: Mais pra...
0: Aproveita o momento agora que tá melhor, porque lá na frente
1: Essa senhora, você tá bom agora, minha amiga?
0: Tá melhor agora. Tá melhor agora. Lá na frente pode ter algum obstáculo por causa desse novo contato que vão fazer. E você vai criar um obstáculo entre você e se aceita ou não essa...
1: Desafio no trabalho.
0: Desafio, mas vai ser bem, bem. Vou até confirmar aqui. Vai ser bem.
1: Tentador?
0: Não.
1: Não é bom?
0: Difícil. Vai ser. Ela vai. Não vai. Vai meio que se arrepender.
2: Eu vou ficar em dúvida?
1: Você então, vai se arrepender
2: não,
1: que ela
2: então,
1: falou.
2: Então, eu vou falar não pro convite.
0: É, realmente. Você acaba falando não. Olha, vem a carta do corte com a carta do sol.
2: Ai,
0: e o não. Porque realmente não vai ser pra ela a oportunidade que vai ser.
1: Ela merece.
2: O New York Times me chamando pra fora. Eu quero ficar aqui no Brasil.
1: Miga, o negócio é aqui mesmo. Sua história é aqui, no seu convite milionário. Não foi dessa vez. Vamos lá, tem gente na linha? Alô?
3: Bom dia, Nani. Bom dia, Dani.
0: Bom Evê, dia.
3: Vicky. Me chamo André Barros Rufino. Nascida no dia 25 do 7 de 73. Eu gostaria de saber a respeito do imóvel, né? Eu moro no quintal, que é da minha família. E meu pai nunca saiu daqui. Morreu, teve até um infarto aqui, né? E eu queria saber que eu também me sinto... Eu sinto que eu sou presa aqui. Mas não por vontade própria. Eu não sei o que me segura e não me deixa ir.
0: Nesse caso dela, já caberia uma constelação. Vamos ver.
1: Mande as suas perguntas, viu, gente? Aqui no nosso chat. Curtam e compartilhem, que é muito importante. Capital com você.
0: O pai dela era muito... Como vou dizer?
1: Apegado?
0: Não, porque aparece a carta do imperador, que é muito autoritário. Né? Aparece muita carta autoritária e muito apegado às coisas. Só que ele tinha um apego tão grande que ele acha que tudo que tá ali é dele. Né? Não sei se ela pode confirmar isso para mim. Realmente tá com bastante dificuldade de vender a casa, mas aí o que ela precisa fazer? Fazer uma limpeza e tentar conversar com ele de algum modo para ela conseguir. Tá difícil realmente a venda da casa.
1: Acho que ele desencarnou, não foi, Evê? Eu entendi que ele desencarnou, que
0: sim,
1: tá ele.
0: Desencarnado, o espírito dele mesmo. Tá preso ali.
1: Como que a gente limpa uma casa quando tem um espírito que fica preso, hein? É gente presa no dinheiro, viu, gente? Gente materialista.
0: Materialista.
1: Morre, fica ali, acha que
0: exatamente.
1: É dono, que tá vivo. Ai, que complicado.
0: Ó, realmente, tá com muitas dificuldades pra vender. Infelizmente, não consegue vender por enquanto não fizer a limpeza. Tem que tirar ele de lá.
1: Certo. Tem mais uma pessoa na linha. Alô?
4: Oi, Nani. Bom dia, nossa convidada. Feliz dia das mães, para todas as mães. Eu sou Elvira Adriana Rodrigues, nasci 30 do 8 de 70, fui registrada 10 do 12 de 70, e eu perdi uma casa em 2017. De lá para cá eu não consigo mais comprar.

0: Olha, para agora, né, pelo menos nos próximos 6 meses, você não consegue, porque tem algo que te prende à casa anterior. Talvez alguma coisa aconteceu muito importante lá que você não consegue se desprender. Então você precisa se desprender primeiro, mas a carta da papisa e a carta do 3 de paus fala que você acaba conseguindo fazer essa compra, mas primeiro perdoar algo que aconteceu nessa casa, deixar para trás o que aconteceu nessa casa que você vendeu, para você conseguir os novos caminhos. Então tem algo que te prende lá dentro ainda, nos pensamentos, nas memórias. Então você precisa
1: Se
0: passar por
1: libertar,
0: cima
1: né?
0: disso para conseguir a nova.
1: Certo, maravilhosa. Nós vamos fazer assim, Dani. Nós vamos para o intervalo comercial, um minutinho só, e a gente volta. E você aproveita esse tempo do intervalo e mande a sua pergunta. Mande seu nome, a data de nascimento e uma pergunta bem objetiva. A gente volta já já.
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4: Atualizando o trânsito para os ouvintes da capital, tem ocorrência na Marginal Pinheiros, no sentido Interlagos, um pouquinho antes ali da Ponte Cidade Universitária, o trânsito ruim desde o Cebolão e vai assim até a passagem ali pela Ponte Eusébio Matoso. Depois o caminho melhora. No sentido contrário, o motorista reduz a velocidade a partir da Ponte Estaiada até a passagem pela Ponte Cidade Jardim. Tem ocorrência registrada por ali também. O corredor da Chupi Zaidan Luiz Carlos Berrini funciona como uma boa opção para o motorista. Tudo ok com o transporte público nesta manhã e a partir das 5 da tarde tem rodízio válido para veículos com placas finais 9 e 0. 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
1: De volta a Brasília.

0: Brasil!
1: 11 horas e 33 minutos! Tem mensagens, EV?
2: Bora lá! Mani, bom dia, nossa convidada. Feliz Dia das Mães, para todas as mães. É, eu sou Elvira Adriana Rodrigues, nasci em 30/8/70. Fui registrada 10/12/70.
3: Essa daqui já foi.
1: Já foi.
3: Peraí, só um minutinho só. Vamos colocar outra aqui, peraí. Esse daqui, vamos ver esse.
4: Oi, bom dia, Nani. Bom dia a todos. Meu nome é Paulo César. Eu sou de 27/3/75. Eu gostaria de saber, eu conheci uma mulher muito legal, muito gente boa. Ela mora em Salesópolis. Eu moro aqui na Zona Leste de São Paulo. E eu gostaria de saber se vale a pena, se eu posso ir morar lá na casa dela e construir uma vida com ela. Eu tô com essa dúvida um pouquinho. Tá? Eu gostaria de saber se eu posso ir lá morar com ela, tentar uma vida com ela, se ela é pra mim, se vai dar certo nós dois. Muito obrigado, Deus abençoe.
1: Amém.

0: Sim, tem bastante caminho para vocês dois. Vem a carta do Sol, que é a carta da espiritualidade, né? Dando aí
1: Melhor carta
0: a
1: do tarô.
0: bênção. É uma das melhores
1: É.
0: cartas, né? Vem o contentamento, vem o ás de ouros, vem felicidade, vem com também com o rei de ouros. Sim, tem caminho e pode avançar aí um passo que vai dar super certo.
1: Certo. Tem várias perguntas. Mandem mensagens pro Dia das Mães antecipado, gente. Porque hoje é nossa sexta-feira, então domingo, Dia das Mães. Mande uma mensagem se você quiser. Já está liberado aqui para você hoje. O povo tá mandando aqui, ó. Aquela Regina, toalha de banho. Será? Gabriel Vieira, touca de natação. Será? O Rodolfo Dias, vamos subir, gente, vamos fazer pergunta. Beijo, Rodolfo, obrigada pelo carinho sempre. Ixi. Nosso tempo aqui tá corrido, né, Ângela? Eu adoro a Ângela, faz assim, ó. Maravilhosa. Quero muito te agradecer por ter vindo aqui.
0: Eu que
1: Obrigada,
0: agradeço o
1: Dani.
0: convite.
1: Dani, quero as redes sociais e como que as pessoas fazem para fazer o curso.
0: Tá, o curso será dia 30 e 31 de maio, presencial. As inscrições até o dia 20 de maio. Pode me procurar pelo WhatsApp 11 98053 3402. E minha rede social, o Instagram, é o arroba
1: Taróloga
0: taróloga
1: Dani com Y.
0: Dani com Y, Bócia com um C.
1: Olha lá, ó, tá aí, ó. Tá mostrando pra vocês.
0: É isso mesmo.
1: E pode marcar e fazer a constelação, viu, gente? Consteladora, ela é terapeuta holística, tá?
0: Magista,
1: Magista.
0: professora.
1: Eu amei. Obrigada,
0: Eu
1: Dani.
0: que
1: Obrigada,
0: agradeço.
1: viu? Muito
0: Eu que
1: obrigada.
0: agradeço.
1: Volte mais vezes.
0: Muito obrigada.
1: Vamos pro intervalo? A gente vai pro intervalo um minutinho só. Não saio daí porque a gente volta já já.
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8: De volta, Brasil.
7: Brasil.
8: 11 horas e 39 minutos. Eu agora vou bater um bate-papo com uma amiga querida, Sulema Sena. Vou ler um pouquinho do briefingzinho dela aqui para vocês conhecerem essa menina maravilhosa. Ela vai falar pra gente dos desafios e oportunidades do futebol feminino no Brasil, viu? Sulema Sena é jornalista e gestora esportiva, fundadora do Donas Futebol Clube, FC, né? É uma plataforma voltada ao fortalecimento do futebol feminino. Com mais de 20 anos de experiência na comunicação esportiva, passou por veículos como CBN, Jovem Pan e Rede Brasil. Hoje atua na liderança e no desenvolvimento do futebol feminino no Brasil, além de ser autora e idealizadora do Women's Soccer Legacy, que é do futebol. Tudo ligado ao futebol, ela entende tudo. Bem-vinda, sua maravilhosa. Vamos ter você aqui, amiga.
9: Bom dia, Nani. Que prazer estar aqui com você. Além dessa excelente comunicadora, uma amiga querida. Uma amiga minha e uma amiga da modalidade do futebol de mulheres. Sempre apoiando aí as mulheres na liderança.
8: Me conta como que tá a realidade. A gente já faz, né, trabalhos voltados, trazendo as mulheres no futebol, falando, incentivando, parabenizando. Como que está a nossa realidade hoje do futebol? Feminino, olha, né? Futebol feminino, viu, gente? Nada contra o masculino, mas o masculino está tão lá e está tudo tão coordenado e o futebol feminino vem em crescente, graças a Deus. Eu, claro que eu estou cheia de perguntas para você.
9: A gente está em um momento muito especial para a modalidade. É um momento que a gente deixa um pouquinho, né? Se falar apenas do futebol feminino como uma responsabilidade social, ainda continua óbvio, mas a gente começa a enxergar o futebol feminino como um produto. Então, clubes investindo cada vez mais no futebol feminino, competições, né? A gente, acho que da última vez que nós nos falamos, a gente estava questionando por que existiam tão poucos torneios, competições.
8: Pode puxar, amiga, esse mic para perto de você.
9: E hoje a gente não tem mais esse problema, porque, enfim, temos Brasileiro, Copa do Brasil, várias competições para fortalecer a modalidade, formação de base também.
8: A formação de base, como está a formação de base hoje nos clubes?
9: Agora.
8: Porque antes tinha muito incentivo, viu, Evê? Muito incentivo do Corinthians. O Corinthians tinha uma goleira que era fantástica, ele incentivava muito as mulheres no esporte. E agora estou sabendo que o Palmeiras também está forte.
9: Não, agora a gente está. Por isso que eu falo que a gente está num momento, né, especial. Quando a gente olha hoje a elite do futebol feminino e vê as primeiras. Os times que estão nas primeiras posições, Corinthians, Palmeiras, São Paulo também.
8: São Paulo, né?
9: São Paulo tem um projeto de base incrível que faz com as mulheres, uma das melhores bases de futebol feminino do Brasil. As melhores, para mim, é a melhor, Ferroviária. O Bahia, grande surpresa, também está investindo. É o quinto colocado hoje, desde o ano passado. Foi o primeiro time do Norte e Nordeste a se classificar para o mata-mata. E assim, não é mistério, não é improviso. todos esses clubes, quando você vai entender o porquê chegou nesse momento, é um só: planejamento e investimento. Porque se cobram muito do futebol feminino, que precisa primeiro mostrar o trabalho para depois para o investimento ser feito depois. Só que a gente sabe na prática que qualquer negócio, por menor que seja,
8: tem que ter,
9: você primeiro coloca o dinheiro na frente. E a Leila, ela fala muito bem disso, a presidente do Palmeiras, tem investido bastante na modalidade. Eu tinha muitas críticas em relação à gestão dela. No futebol feminino, mas o Palmeiras hoje é uma equipe competitiva, é atual campeão da Copa do Brasil, ganhou o Paulista pela segunda vez consecutiva, tem um dos maiores investimentos na modalidade, é um time que agora vai lançar o seu primeiro CT voltado ao futebol feminino, é um time sustentável, tá jogando no estádio, o mesmo estádio que os homens. Então o trabalho que a
8: Fantástico.
9: Leila tá fazendo com o Palmeiras... Realmente, a gente precisa aplaudir, porque a gente está vendo o resultado dentro de campo.
8: E os outros clubes? As mulheres ainda jogam em outros estádios? Como que é?
9: A gente ainda tem um problema um pouquinho estrutural, que nem todos os clubes jogam nos grandes palcos, mas isso está mudando um pouco. Por exemplo, a gente pega um São Paulo, ainda é difícil você ver um jogo das meninas no Morumbis. Até o centro de treinamento, elas treinam ainda na sede, lá no Morumbi, que pra mim não é o ideal. Joga em Cotia, que é belíssimo centro de treinamento, né?
8: É um centro de treinamento,
9: não é um estádio. E eu acho que começa por aí, as mulheres merecem os grandes palcos. A gente sabe que não é uma coisa que custa barato, mas você precisa criar uma cultura. Quando a gente pega dos clubes que deram certo, da Inglaterra, até pouco tempo, cinco anos atrás, o Arsenal colocava 500 pessoas no estádio.
8: E hoje?
9: Hoje coloca 60 mil pessoas e a média de público é de 30 mil pessoas para ver o futebol feminino. Vende camisas, você chega no estádio, você vê as garotinhas com camisa das jogadoras. Então, é um público que consome. E o que a gente vê? Que a gente ainda não conseguiu olhar para esse público real do futebol feminino. A gente está sempre comparando o futebol masculino, mas se você comparar o futebol masculino com o feminino, a gente já sai perdendo. Porque o masculino não passou por 40 anos de proibição, né? O masculino sempre foi incentivado desde o início.
8: Desde sempre.
9: A mulher tá grávida, qual é o primeiro presente que o homem, né, compra pro filho? Uma bola. Então, o menino, ele já é incentivado desde a barriga. As mulheres não tinham isso, mas eu acredito que essa realidade esteja mudando, porque hoje a gente vê cada vez mais garotas jogando futebol nos clubes. Ferroviária tem sub-11 hoje. Os outros clubes, porque agora tem competições para as meninas jogarem, eles entenderam também que a jogadora é um ativo também para o clube, que investe hoje na base, chega lá na frente e consegue ter esse retorno. A gente viu o São Paulo vendeu a Dudinha recentemente, uma jogadora da base, que jogou em todas as bases do São Paulo, da seleção brasileira. O Brasil hoje é o segundo país no mundo que mais vende atletas. Então a gente tá vendo esse crescimento mesmo da modalidade enquanto um produto, e a gente precisa explorar, e especialmente explorar esse público. Qual é o público do futebol feminino hoje? São mulheres, famílias. E saiu uma pesquisa recente, inclusive, que os homens, eles estão acompanhando mais o futebol, mas as mulheres, as torcedoras, estão consumindo mais. Então a gente precisa olhar... As marcas precisam olhar para esse público, os clubes também, e eu acho que para a gente entender isso e ampliar isso, a gente começa por criar departamentos de futebol feminino voltado exatamente para a modalidade, voltados para a modalidade, que é o que a Federação Paulista de Futebol faz, que é um exemplo para o Brasil, é a única federação que tem um departamento de futebol feminino. Já 20 anos nessa luta. Por isso que tem a competição mais forte do Brasil hoje, mais organizada, com tantas marcas apostando. A marca que chega no Paulistão Feminino está investindo no futebol feminino, não é o futebol masculino.
8: Amiga, e o salário, hein?
9: Salário
8: como que melhorou muito?
9: Muito.
8: Porque antigamente era muita diferença do salário do futebol masculino pro feminino, mesmo com a gente, com os jogadores como a Formiga, a Marta.
9: Continua, claro, ainda existe. Acho que do esporte feminino em geral... até o basquete, que tá crescendo também, o basquete feminino, mas ainda é muito. Por isso que eu não gosto, eu até fujo dessa comparação, porque é tão injusto.
8: Mas
9: não,
8: é bom só falar, né?
9: Que não dá. Mas assim, o que a gente pode falar hoje dos salários? Que as jogadoras hoje elas conseguem ter uma remuneração melhor, porque elas conseguem se conectar com as marcas, vender para essas marcas. Os clubes também hoje, para poder montar elencos competitivos, precisam pagar bons salários. Então, é uma grande oportunidade hoje para as meninas, e aí, pensando em meninas especialmente que vivem nessa questão, né, de vulnerabilidade, é uma possibilidade também das mulheres estarem no futebol.
8: Porque, olha, tem uma Adélis, você está falando aqui, não curto futebol feminino. Minha opinião, prefiro ver elas jogando vôlei. O que você pensa a respeito e como que está a realidade hoje? As meninas estão jogando, as meninas estão procurando os clubes para treinamento. Como que essas peneiras hoje, como funciona de fato o futebol feminino?
9: Bom, ela não curtir futebol feminino é normal, porque eu também não curto hóquei e eu não assisto e não consumo hóquei. E que bom, enfim. Mas tem muitas mulheres curtindo, inclusive o Corinthians tem o maior público de futebol feminino da América Latina. Um domingo, 11 da manhã, 44 mil pessoas pagando o estádio para ver. O próprio São Paulo, que eu acabei de falar aqui, que não costuma colocar no Morumbi, o Morumbis, né, o jogo, no último jogo do Brasileiro, na semifinal do Brasileiro, São Paulo conseguiu colocar no amanhã de domingo, super fria, 28 mil torcedores. A seleção brasileira, o último público aqui na Neoquímica Arena, colocou 33 mil pessoas numa sexta-feira, 9h30 da noite. Então, o que eu tô falando aqui não é uma coisa assim, que tá longe da realidade. Eu tô dando dados, números, e essas pessoas pagaram para consumir.
8: Quanto que tem um futebol masculino de público?
9: Depende.
8: Tem
9: time que não coloca nem 10 mil pessoas. Por exemplo, o Cruzeiro, no ano passado, colocou no Independência, numa semifinal de Brasileiro Feminino, o maior público do Independência. O Independência é o estádio do América Mineiro, né? O masculino costuma jogar lá. E o Cruzeiro Feminino colocou um jogo da semifinal do Brasileiro e foi o maior público do futebol, entre homens e mulheres lá. Então é uma... Trazendo para os Estados Unidos, hoje nós temos franquias nos Estados Unidos que valem muito mais do que SAFs aqui no Brasil. SAFs, que eu estou falando, Botafogo, Vasco, masculino. Então, as franquias, para entender, a franquia hoje no futebol nos Estados Unidos, não existe masculino, lá já nasce feminino. Ou seja, estão pagando para as mulheres. A gente tem uma magnata hoje chamada Michelle Kent, que é a maior magnata do futebol feminino. É uma empresária norte-americana que já comprou 3 times e ela só quer investir em futebol feminino, em esporte feminino. Ela é dona do Washington Spirit, que é uma franquia nos Estados Unidos, que hoje é um dos clubes mais valiosos do mundo. Ela comprou o Lyon. Lyon, na época, era ligado para o feminino e ela separou o time feminino. Ela é presidente. E ela também é a atual presidente do masculino, é a primeira mulher na Europa.
8: Maravilha.
9: E agora ela também está com um time, Lioness.
8: Essa na França, né?
9: Essa França. E agora ela comprou o Lioness da Inglaterra, que é o primeiro time que já começa com o futebol feminino já disputar a primeira divisão da liga inglesa. Se ela está apostando, está investindo no futebol feminino, é porque ela entende que vale alguma coisa. E não sou eu que estou falando, os dados, né? Audiência, marcas. E isso vai potencializar, e talvez a ouvinte, ela pode estar falando assim: eu também gosto do vôlei feminino, eu gosto de todos os esportes femininos, eu acho que o esporte é fundamental para as mulheres. Mas eu acho que até ela, quando chegar no próximo ano, ela não vai resistir quando ela ver a Copa do Mundo sendo realizada no Brasil.
8: Você vai falar
9: mulheres maravilhosas do mundo inteiro aqui no jogando.
8: Você vai falar do futebol, então, da Copa do Mundo ano que vem, aqui no Brasil feminino. A gente vai pro intervalo. Um minutinho, tá, gente? Não saio daí. Mande suas perguntas. Vamos lá, 98334-5777. Pode mandar mensagem também pra sua mãe. Dia das Mães tá chegando, como o nosso último dia hoje aqui, né? Então, mande a sua mensagem, se você quiser, claro, à vontade, pra sua mames. A gente volta já.
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8: De volta Brasil. São 11 horas e 52 minutos. Eu tô com a maravilhosa Suleima Sena, que entende tudo, gente, de futebol feminino. E eu fico muito feliz, muito honrada, porque eu amo a mulher no esporte, eu amo as mulheres em todas as áreas. A gente tem que incentivar, tem que acreditar e abrir espaço para as mulheres falarem sim. Lugar de mulher onde ela quiser, no campo de futebol, no estádio, tá? Eu espero que os clubes mudem esse conceito, essa visão, né, a partir do próximo ano com a Copa do Mundo aí, e que pare com isso, né, futebol é futebol. Eu vejo, meu marido, ele ama futebol e ele assistindo o futebol das mulheres, então tem que parar com isso, gente. É tanto jogo maravilhoso aí, tem pessoa na linha pra falar contigo. Alô?
10: Oi, Nani, bom dia. Nossa, que legal ouvir falar do esporte feminino, porque eu tô encantada. Minha priminha de 13 anos tá jogando no Corinthians. É, de esporte, é, futebol feminino. Tá, agora ela estava em um outro clube e agora ela foi pro Corinthians, né? E eu assisti dois campeonatinhos que teve o final de semana passado, retrasado. As bichinhas correm, tem menininha lá danadinha. Que linda matéria, linda reportagem, saber que tem gente muito legal como essa moça que tá falando, se dedicando ao esporte feminino, futebol em específico. E você, estando por perto, eu nem sabia, hein, Nani? Um abraço, Sandra do Carrão.
8: Beijo, Sandra, beijo. Obrigada pelo carinho. Tá vendo, amigo? Que maravilha.
9: Que coisa linda.
8: 13 anos.
9: É, então, é isso. É sobre isso, né? Se alguém tiver alguma dúvida, futebol feminino, tem até uma frase, né? O futuro é feminino. Então, assim, não tem como a gente fugir disso. O esporte feminino vem crescendo e crescendo de uma maneira muito mais rápida hoje do masculino. Parece que é um senso de urgência com tanto tempo que nos acorrentou, né? Que nos atrasou.
8: Anos, né?
9: E agora tá nessa crescente, as marcas estão começando a entender esse público. A gente vê as atletas cada vez mais vaidosas, então...
8: Lindas, no vôlei, no basquete, em tudo, gente, em
9: com
8: tudo.
9: Certeza, só que o vôlei e o basquete sempre são esportes que sempre foram incentivados.
8: Sempre foi incentivado.
9: Sempre, desde a escola. Então, a gente tem um problema cultural, né, que é um machismo mesmo. Que
8: enraizado.
9: Enraizado, que é estrutural. E não é a questão de ser o futebol, ou as mulheres jogarem futebol, é a ideia das mulheres estarem ocupando esses espaços. E o que é muito bacana é a gente hoje não ver as mulheres só ocupando os campos. A gente vê mulheres em posições de liderança. E isso muda o jogo.
8: Muda.
9: Isso muda tudo, porque muda o olhar. Né? A gente fala assim, a mulher entende a mulher. Hoje, para vocês entenderem a importância de você ter uma gestora no futebol feminino, quem é que vai proteger as nossas meninas, por exemplo, de assédio sexual? As mulheres.
8: Eu vou te convidar, Su, pra voltar com mulheres do futebol, com você. A gente fazer uma roda aqui, tá vendo? Tem essas cadeiras, essas três cadeiras ocupadas por três mulheres na área do esporte feminino, do futebol. A gente traz jogadora, você sabe, a gente traz atleta. Uma apta, pra gente fazer uma roda, que eu acho que nós temos que abrir mais espaço pras mulheres falarem. E primeiro que eu quero a sua rede social.
9: Sim.
8: Tá, eu quero a sua rede social pra poder divulgar, porque todo mundo que quer acompanhar, gente, estão falando aqui que você é a dona do... Tô mandando uma mensagem pra você aqui, ó. Bom dia, Nani. Bom dia. Suleima Sena, dona do jogo. Sou fã. Tô falando, mandando beijo pra você. E antes o Corinthians cobrava. Agora já tem o Palmeiras, o Cruzeiro, o São Paulo. Aí melhorou muito, tô falando. Pra você. Suleima é essencial para o futebol feminino. A Débora tá falando. Aí estão te perguntando aqui, a Renata... Narradora, pergunta pra ela, por favor, como foi pra ela acompanhar um time brasileiro no primeiro Mundial de Clubes no estádio?
9: Foi uma emoção. Foi assim, eu falo que esse Mundial de Clubes que eu tive a oportunidade de estar agora presente em Londres, foi um vislumbre do futuro, que eu espero pro futebol feminino, porque tudo tão perfeito, tudo bem organizado, a Inglaterra respira. A Inglaterra já passou também por proibição do futebol feminino. O primeiro... time da Inglaterra é o nome do nosso programa, nossa plataforma Donas FC, que era Ladies FC, que as mulheres desbravaram lá, e a gente tá falando de 1800 e bolinha, e as mulheres já estavam jogando futebol. Então, antes de perguntar, mas as mulheres chegaram agora? Já há muito tempo, já tem muitas mulheres, muitas donas do jogo fazendo acontecer. Por isso que é importante esse fortalecimento, Nani, e eu queria, assim, te agradecer pela oportunidade, porque você tem uma frase da Bell Hooks que fala que a solidariedade entre as mulheres é a libertação de todas. Então, você sempre foi uma mulher extremamente generosa. Já antes de eu ter uma plataforma para falar de futebol feminino, eu já tinha um espaço de fala no seu programa. Você sempre incentivou, você me viu na TV falando de futebol e falou, vim aqui, que eu gosto muito dessa pauta e eu acho que é importante. E é bom a gente ressaltar isso, porque antes do sorteio, decidi uma Copa do Mundo Futebol Feminino e você já tinha esse entendimento da importância que a gente precisa colocar essa sementinha, que as mulheres precisam incentivar, investir na outra, comprar da outra, votar em mulheres. Eu só voto em mulheres, meu voto só vai para mulher. Fato, em mulheres que fazem políticas para mulheres. Então, muito obrigada pela oportunidade de estar falando aqui da modalidade. Vai ser um prazer, sim, trazer essas donas do jogo para a gente poder falar que mulheres de muitos anos aí transformando.
8: Fazer as donas do jogo aqui.
9: Vamos.
8: Especial, combinadíssimo?
9: Combinado.
8: Então, a gente vai marcar isso aí. Então, aí a gente vai falar depois, então, da Copa, de tudo. Mostra mais uma vez, por favor, o Insta para todo mundo seguir. Tá aí, Suleima Sena, tá aí. Sigam, gente, sigam. Ela traz todas as informações, tudo do universo do futebol feminino. Tem todas as informações, tá? Tá aí a Donas também, FCTV, tá? É o canal no YouTube, né, amiga?
9: Isso.
8: Obrigada, maravilhosa. Obrigada, viu? Uma honra.
9: Obrigada.
8: Tô te esperando aqui com todas as meninas.
9: Beijo, feliz Dia das Mães.
8: Pra nós.
9: Pra você, né? Que o mundo seja melhor, mais igual, mais justo pras nós e mais seguro para nossas meninas. Eu acho que isso que toda mãe deseja.
8: É o que nós precisamos e desejamos, né? Fica comigo, amiga, que a gente, nesse momento, a gente vai ouvir uma mensagem do padre Alessandro Campos, sempre trazendo uma palavra de fé, de amor para todas nós. Olha só.
11: Neste minuto final, eu, padre Alessandro, quero pedir por você a graça da felicidade, da alegria, da realização pessoal e profissional. Peça comigo a Jesus Cristo hoje a graça da prosperidade. E reze comigo agora. Senhor Jesus, eu peço hoje a vitória na vida deste teu filho e desta tua filha. Eu te peço, Senhor, passe na frente dos seus projetos e ideais. Abençoa o trabalho e as obras de suas mãos. Porque foi o Senhor mesmo quem disse: eu vim para que todos tenham vida e a tenham em abundância. Sim, Senhor Jesus, eles querem a mudança. A mudança para melhor, a mudança para viver a felicidade em abundância. Pelo teu amor, Senhor, que eles possam prosperar. Eu te peço, Senhor, por cada projeto de vida colocado hoje em oração neste momento de união e de fé. Abençoa-o, Senhor, em nome do Pai e do Filho e do Espírito Santo. Amém.
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8: De volta, Brasil. Brasil. Meio-dia e dois. Atenção. Já vamos compartilhar essa live, vamos curtir, compartilhar, porque agora é um momento bem, bem importante, viu, gente? Claro que tudo é importante, todos são importantes, mas é porque são informações novas, tudo chegando agora sobre o Detran. Então, tem novidades, tá? Tem novidades, então já compartilha essa live aí com quem precisa saber, todo mundo precisa saber, porque agora eu vou falar com o diretor de atendimento, tá? Ao cidadão do Detran, o Lucas Papais. Então, a nossa produção, gente, está sempre atenta aos temas que vocês querem conversar, tá? E em questão toda agora, da CNH, foi um dos temas sugeridos por vocês, tá? O Detran São Paulo anunciou uma mudança importante que pode gerar, tá? Economia direta para o motorista paulista. A partir de agora, presta atenção, a partir de agora, o cidadão pode escolher emitir apenas a versão digital da CNH, sem a obrigatoriedade, tá? Presta atenção, de pagar pela impressão do documento físico. A medida vale para todos os serviços de habilitação e pode beneficiar milhões de pessoas, viu, gente? Milhões de pessoas por ano no estado. E sobre esse assunto, a gente vai conversar agora com o Lucas Papais, que é o diretor de atendimento do Cidadão do Detran. Boa tarde, Lucas.
14: Olá, boa tarde aos nossos ouvintes. Muito feliz de estar aqui conversando com você e todos que nos acompanham.
8: Lucas, obrigada a você, tá, pela participação. E claro que a gente fica ansiosa quando tem novidades, a gente fica querendo saber, ficar por dentro de tudo que está acontecendo. E o que muda, então, na prática para o cidadão com essa nova opção da CNH digital?
14: Quando a novidade é boa, a gente fica mais ansioso ainda. Sendo bastante objetivo, é uma economia de 680 milhões de reais no bolso do cidadão. Por que que eu falo isso, Nani? Basicamente, de forma obrigatória no passado, a gente exigia para a pessoa que ia tirar uma CNH, e aí eu falo todos os processos, tá? Primeira habilitação, você que é motorista de Uber, tá fazendo uma segunda via para incluir aquela EAR na CNH, uma adição, uma segunda via, sempre de forma obrigatória você tinha que pagar a taxa de emissão da CNH, e aí você pegava a CNH física em papel moeda. Agora, a gente aqui está dando liberdade para o cidadão. Você quer a CNH só digital? Ela é gratuita, taxa, valor R$0. Você consegue, então, ter acesso à CNH no aplicativo CNH do Brasil de forma gratuita. E, claro, caso você queira a CNH física, aí sim tem a taxa de R$ 137. Ou seja, cidadão escolhe, quer a CNH só digital, quer a CNH física, e aí ele paga a taxa caso ele queira a CNH física. É uma economia.
8: Pode ter as duas, Lucas?
14: Sim, pode ter as duas. Quando ele paga a taxa de emissão, a gente emite outra via digital também junto. Então, a CNH digital pura, vamos assim chamar, ela é gratuita. Quando você paga a taxa de emissão da física, sai as duas juntos, tanto a digital quanto a física.
8: Ô Lucas, eu tenho várias perguntas para você aqui, ó. Por exemplo, antes o motorista era obrigado, né? Era obrigado a pagar pela versão impressa. Como funcionava e o que muda agora com esse processo para todo mundo saber, bem explicadinho, como que fica agora essa decisão?
14: Tá, então todos os cidadãos aí que tinham que tirar uma habilitação, vamos chamar assim, né? Seja de renovação, segunda via, ele tinha que desembolsar aí no valor de R$ 137 aqui em 2026. E aí ele ganhava a CNH física na sua casa, via Correios, e a CNH digital no celular. Agora a gente desmembrou o processo. Quer ter só a CNH digital? É gratuito. Então, o que acontece na prática? Você vai abrir um processo de renovação no portal do Detran, a gente vai perguntar durante a sua jornada se você quer a CNH física. Caso você queira, a gente vai te enviar o Pix para você pagar o valor de R$ 137. Caso você não queira a CNH física, aí a gente pula a parte do pagamento e você já agenda o exame médico para fazer. Fez o exame médico, a CNH digital é emitida automaticamente. Caso você tenha pago a taxa de impressão física, aí chega na sua casa a CNH física depois.
8: Ô Lucas, quem pode então optar por emitir apenas a CNH digital? Vale também para quais tipos de serviço?
14: Todo mundo está dentro dessa regra. E aí, normalmente, os processos mais comuns são os processos de renovação. Então, você que está nos ouvindo agora vai fazer uma renovação de CNH nos próximos dias, você vai ser perguntado se você vai querer a CNH física ou não. Também para quem está tirando a primeira habilitação. Então, você que está no processo de primeira habilitação, depois que você é aprovado no exame prático, que é a última etapa da primeira habilitação, você tinha que pagar a taxa para emitir a CNH. Hoje você foi aprovado, a gente já emite a sua CNH. E aí tem um motorista de Uber também que está precisando fazer o exercício de atividade remunerada, quando a gente fala incluir o EAR na CNH. Um motorista de carro particular que está subindo de categoria, vai dirigir um ônibus, também vai ter essa gratuidade na CNH digital. Enfim, no estado de São Paulo são mais de 5 milhões de emissões por ano, então a gente está falando uma grande quantidade de cidadãos beneficiados aí com essa medida.
8: Ô Lucas, várias perguntas aqui, viu? A CNH digital substitui totalmente o documento em papel? Ela tem a mesma validade, a mesma segurança?
14: Sim. A CNH digital, ela tem a mesma validade jurídica em todo o território nacional brasileiro do que a CNH no papel. Algumas pessoas, por cultura, têm receio em usar a via digital, mas o que nós asseguramos é o processo da emissão da CNH digital é válido em todo o território nacional. Ele também é um documento válido como um documento de identificação, ou seja, os outros órgãos públicos precisam aceitar esse documento como um documento de identificação. Mas, Lucas, e se cair a internet durante uma fiscalização e eu não tiver acesso à CNH digital? O aplicativo CNH digital tem um modo de exportação desse documento, que você consegue baixar um PDF e esse documento, depois que a internet fica, caso a internet caia, você tem acesso, e até mesmo às vezes com a internet sem acesso à internet, o aplicativo já mostra o QR Code da CNH digital e ela é válida também nesse cenário. Lucas, meu celular acabou a bateria. E agora? A gente sabe também que o acesso aos seus dados também é possível de ser feito pelo agente de trânsito no momento da autuação. É sempre importante portar o documento, mas a consulta sistêmica também é passível de ser realizada ali pelo policial, pelo agente de trânsito, no momento da abordagem, caso um cenário que você fique sem bateria.
8: Isso é muito importante, né, Lucas? E além da praticidade, essa mudança traz uma economia muito importante, como você já falou para a gente, né? Qual o impacto disso no bolso do cidadão para o Estado como um todo?
14: Aproveitando a data simbólica, né, que nós teremos domingo, de forma bem objetiva, é a possibilidade de um cidadão, ao invés de ter que pagar uma taxa para o Estado, conseguir comprar um presente para sua mãe. Então é muito importante trazer essa realidade para o nosso trabalho aqui interno e buscar meios pelos quais a gente consiga cortar na própria carne aqui, diminuir o custo do Estado para o cidadão e o cidadão consiga utilizar esse seu dinheiro da melhor forma que ele entender. Então, o que o Detran está fazendo é a gente dar a opção para o cidadão. Se ele quiser a CNH digital, ela será gratuita. Se ele quiser a CNH física, ela tem um valor de R$ 137. De forma prática, esse dinheiro vira um presente para a mãe, um almoço com a família, uma vida melhor para cada um dos cidadãos que também terão benefício desse custo zero aí.
8: Ô Lucas, então de uma forma geral, como o Detran vem bem modernizando o processo de habilitação e ampliando a autonomia do cidadão nos últimos anos, né?
14: Sim, é legal trazer esse cenário no qual a gente está discutindo uma dessas entregas da estratégia que nós adotamos aqui no governo do Estado de São Paulo, que é a transformação digital. E o Detran tem feito isso com muita alegria, porque a transformação digital, que é o uso de tecnologia, e são diversas tecnologias, não é uma, não é duas, são diversas tecnologias, elas nos permitem ganhar em escala. O Detran gere hoje 37 milhões de veículos, 26 milhões de condutores no estado de São Paulo. Nós somos o maior órgão de trânsito do Ocidente. Então, é algo muito grande. E quando a gente consegue melhorar o processo, e aí pode ser que seja algo de um centímetro, um segundo, um centavo. Na hora que a gente vê a magnitude dos números do Detran, essa pequena economia se transforma num valor muito alto lá na frente, porque a gente consegue trazer mais eficiência para o nosso lado aqui e, de forma indireta, a gente consegue diminuir o custo do Estado para o cidadão.
8: Lucas, os ouvintes estão mandando perguntas para você aqui no nosso chat. A Maria da Conceição pediu te perguntar, Nani, por favor, pergunta para ele. Eu estou com a minha CNH vencida, porque está muito caro para tirar. Como eu posso fazer essa CNH digital? Aonde eu posso ir? A Cida de Franco da Rocha.
14: Legal, Cida. Obrigado pela pergunta. A Cida pode ser ou não uma beneficiária da renovação automática. Aí teríamos que ver o caso dela. O que é a renovação automática? Caso a Cida não tenha nenhuma pontuação nos últimos 12 meses, ela esteja registrada no Registro Nacional Positivo de Condutores, ela não vai precisar fazer basicamente nada a não ser fazer essa adesão ao Registro Nacional Positivo de Condutores. O que eu sugiro, Cida? Entra no nosso portal, detran.sp.gov.br, verifica lá, tem um canal SAC. Entre em contato com a gente para a gente ver o seu caso específico e a gente conseguir dar uma resposta assertiva. Mas a gente tem a opção da renovação gratuita e automática para quem tem uma série de requisitos aí, basicamente, que sejam bons condutores. Caso ela tenha tido alguma pontuação, lá no portal Detran ela também vai encontrar o serviço de renovação. E aí o serviço de renovação antigamente era composto basicamente por dois custos, né? O custo do exame médico e o custo da emissão da CNH. Hoje, se ela for lá, ela vai ver que a gente diminuiu o custo do exame médico. Antes era R$ 122,00, agora está R$ 90,00. E ela vai ver agora, com essa notícia que a gente está dando aqui em primeira mão, que a emissão da CNH digital é zero. Ou seja, a nossa telespectadora aí, ela vai ter um custo do exame médico caso ela tenha pontuação nos últimos 12 meses no valor de R$ 90,00. E ela vai ter a CNH digital dela de forma gratuita pelo Estado de São Paulo.
8: Lucas, tem mais uma pergunta para você do ouvinte aqui. A Natália Santana falou, Nani, pergunta para ele, porque eu vou tirar a minha primeira CNH. Como funciona a nova lei?
14: Olha, essa é uma mudança muito grande que aconteceu em dezembro. E aí o processo mudou basicamente tudo. E é legal porque ele trouxe economia também. O custo de uma primeira habilitação aqui no estado de São Paulo, variando de cidade a cidade, chegava a R$ 3.000 a R$ 5.000. Uhum. Hoje, temos casos em que a pessoa com menos de R$ 500 consegue tirar sua primeira habilitação. E aí é legal colocar uma outra página que a gente tem aqui no ar, que traz todo o passo a passo para essa pessoa tirar a primeira habilitação com um custo reduzido. A página chama CNH Paulista, só colocar aí no seu buscador da internet, CNH Paulista, lá vai ter todo o passo a passo do que ela precisa fazer, como ela começa, quais são as etapas que tem custo da taxa, e aí uma nova informação também bacana é, a primeira habilitação do Estado de São Paulo é a CNH mais barata do Brasil, o custo para o Detran, né, para o Detran, que o cidadão paga para o Detran de São Paulo, é de R$ 105,00. É um valor de R$ 53 e alguns centavos para o exame teórico, mais R$ 53 para o exame prático. Está ali na casa dos R$ 105 e alguns centavos. Então, lá na página CNH Paulista tem todo o passo a passo e já sabe, a CNH, a primeira habilitação aqui no estado de São Paulo, é a CNH mais barata do Brasil.
8: Lucas, tem várias perguntas aqui. Tem um ouvinte que está na linha para falar com você, tá? Alô?
10: Oi, amiga. Boa tarde. Esse fim de semana, eu estava numa estrada, a Fernão Dias, né? E o guarda estava parando todo mundo. Tudo bem. Fez a verificação, tudo. A sorte que eu tinha a CNH física, porque ele não aceitou a CNH do celular. Ele falou assim que isso daí qualquer um pode fraudar, tá?
8: Eita.
10: Eu sei que é sacanagem dele, ele queria acho que dinheiro, né? Mas eu mostrei tudo, ele ficou muito bravo comigo. Ele queria porque queria a física, tá? É Sônia de São Bernardo.
8: Obrigada,
10: um abraço
8: Sônia.
10: Pra vocês.
8: Obrigada, Sônia. E aí, Lucas, tá vendo? Já começou, né? O governo vem, faz um trabalho excelente, vem com um incentivo, tá ajudando a população e a gente ainda depara com essas situações, né, Lucas?
14: Sônia, o que eu te garanto é a lei está do lado do cidadão. A lei, o Código de Trânsito Brasileiro, permite o uso da CNH digital. É, qualquer conduta de um agente público em contrário ao que a lei permite, que exige, a gente tem todos os canais de controle que a gente pode ter acesso. E é muito importante essa informação chegar no órgão competente. Você falou, Fernão Dias, provavelmente foi feito por uma abordagem, uma polícia rodoviária federal. E é importante que, caso seja possível, você faça uma ouvidoria no órgão pelo responsável pelo agente de trânsito para que haja uma reorientação dessa conduta, porque você deu sorte, você estava com a CNH física, mas é muito importante que a informação da CNH digital ser aceita, independentemente de quem esteja pedindo, chegue ao conhecimento desse agente público e ele seja reorientado, inclusive seja verificado caso ele tenha autuado alguém pela ausência da CNH física.
8: Ô Lucas, eu acho tão, como apresentadora, como jornalista, eu acho tão importante essas informações que o governo traz pra gente, que vocês poderiam muito bem ficar com a gente toda semana, trazendo essas informações, orientando a população, porque o trabalho de vocês está tão bacana, tão maravilhoso, gente. É o governo vindo junto com o público, ajudando as pessoas. E aí, pega nessas informações que não estão aceitando. Eu acho que isso é de informação geral para toda a população. E eu agradeço muito e parabenizo primeiro o nosso governo, o nosso Estado, porque, gente, só vem ajudar. Então, assim, e hoje nesse mundo tecnológico, com tanta modernidade, a CNH, vindo agora e sendo aceita, né, a digital, é um avanço, né, Lucas?
14: Perfeitamente. E eu acredito que a tecnologia, ela consegue escalar as coisas mais rápido. Então a gente tem total noção de que, caso não fosse a tecnologia aqui, a gente não conseguiria entregar uma CNH a custo zero no estado de São Paulo. E eu agradeço você ao convite da gente trazer as informações aqui em primeira mão. A gente está sempre à disposição aqui por intermédio da Agência São Paulo. A gente tem total interesse em levar essa informação, porque também tem outro problema, né, Nani? As informações falsas. Uhum. Então, muitas vezes, as pessoas acabam ouvindo, lendo coisas que não refletem a realidade, e um canal sério como o nosso aqui, da Agência SP, o seu programa, fazem com que as pessoas tenham acesso à informação real e verídica, que também é uma preocupação muito grande do governo do estado de São Paulo, que a informação chegue de forma correta a todos.
8: Eu me coloco à disposição, acho que a Rádio Capital também, que o governo de São Paulo venha ficar com a gente aqui na capital, tenho outros apresentadores também, para que essa informação chegue assim, segura, séria, e de órgãos como vocês, que é quem fala pelo governo, e para a gente dar essa informação muito precisa para as pessoas, viu? Obrigada mesmo, Lucas.
14: Obrigado você, desejo a todos aí uma ótima sexta-feira, e a gente está sempre à disposição.
8: Eu preciso das redes sociais, então, como que as pessoas que estão com curiosidade, que querem saber como tirar, qual é o passo a passo e qual é a rede social?
14: Você colocou aí na sua tela o nosso Instagram, o @detransp_oficial, também a gente faz vários posts lá sobre serviços públicos, e o nosso portal, que é o nosso canal primário de atendimento, detran.sp.gov.br. A gente sempre pede para as pessoas irem nesse site, verifiquem as informações verídicas lá, evitem golpes também. A gente sabe que muitos estelionatários usam o nome do Detran para aplicar golpes. Qualquer dúvida, lá no nosso portal tem um canal de comunicação que chama SAC. Você encontra lá um meio de falar diretamente conosco aqui. A gente vai ficar muito feliz de atender vocês.
8: Lucas, feliz fico eu, viu? Fiquei muito feliz, obrigada, obrigada pelo carinho, obrigada por estar escolhendo a gente para poder trazer essas informações precisas e seguras para o público, viu? Muito obrigada, gratidão. Espero vocês com todas as informações do nosso governo, tá? Que a gente possa levar para a população. Parabéns, viu?
14: Obrigado, Nani. Desejo a todos vocês aí uma ótima sexta-feira e agradeço de novo pela oportunidade.
8: Obrigada a você, obrigada. É o governo de São Paulo trabalhando por nós, meu povo. E agora eu vou, claro, trazer a maravilhosa da Patrícia Vidente. 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Como a Patrícia, sempre maravilhosa, sempre gentil, manda pra gente aqui, né? Ela manda casos, né, de pessoas que passaram e que fazem questão de compartilhar quando acontece alguma coisa, né? Ou que tenha gratidão no coração, ou que aconteceu alguma coisa boa, para que o ouvinte fique sabendo, né? E a história da Patrícia é um caso de uma mãe que procurou a Patrícia para ajudar a filha. Olá! Meu nome é Clarice e minha filha havia acabado de se formar em relações internacionais, mas estava com muita dificuldade para conseguir um emprego na área. Ela fazia várias entrevistas, mas não era contratada. Percebi que a cada não, ela ficava mais triste e frustrada. Foi então que eu lembrei de uma grande amiga que havia passado com a Patrícia por motivos profissionais. Eu marquei uma consulta e minha filha também quis ir comigo. Foi uma experiência incrível, gente. Minha filha foi para a entrevista, voltou muito satisfeita, disse que tinha ido muito bem. Mas, como nas outras vezes, pediram para ela aguardar o retorno. Dias depois, tá? 2 dias para ser precisa. 2 dias depois, ela recebeu a ligação informando que havia conseguido um emprego. Fizemos tudo com muita fé, do jeitinho que ela nos ensinou. 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
17: 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Boa tarde, motorista, amigo ligado na capital. Olha, o corredor parou ali na região do Paraíso. Tem ocorrência na passagem pelo viaduto Santa Generosa. Está afetando as duas direções. Para quem vai na direção do centro e da Zona Norte, caminho para a partir do comecinho da Rubem Berta, pista interna e local. E para quem vem da região central, já desde a passagem pela região da Pinacoteca, na Tiradentes, o caminho já trava. Entre a ligação leste-oeste e o aeroporto de Congonhas, nas duas direções, vale muito a pena o caminho pelo corredor Liberdade, Vergueiro, Domingos de Moraes e Avenida Jabaquara. Transporte público, metrô, CPTM, Via Mobilidade, linhas de ônibus com operação normal agora. 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
7: De volta, Brasil!
8: Brasil!
7: Meio dia e 30 e agora com esses maravilhosos Roda de Fofoca!
9: Me conta tudo!
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7: Danilo Rasquinho, maravilhoso jornalista, influenciador e apresentador. CEO, redator-chefe do portal The Date News. Atua como colunista em mais de 50 portais, isso mesmo. E nós temos um convidado para lá de especial hoje, Thiago Marques, do portal... Portal Arrasa, meu amor. Então, Thiago é também jornalista, comenta o mundo dos famosos em reality shows no YouTube, onde tem mais de 80 mil inscritos. Por quê? Ele arrasa.
10: Aê, amei essa introdução.
11: Você viu que altos papos aqui a Nani tem conosco?
7: Você viu? Maravilhoso. E aí, saudade.
11: Nani, você que é maravilhosa, nossa rainha do rádio. Teve a rainha da televisão, a Hebe.
7: Foi.
11: Você também virou princesa da televisão, agora você tá reinando na rádio.
7: Você viu que eu ganhei o troféu de homenagem? Rainha dos artistas?
11: Olha. Lá no Japa Tower.
7: Japa Tower.
11: Eu vi lá, toda
7: fui
11: de
7: lá.
11: Vermelho,
7: fui
11: linda,
7: fui lá, bem, chique. Fui buscar minha coroa, ganhei a coroa mesmo.
11: Claro, porque, ó.
7: Coroa linda, essa aqui.
11: E cabeça erguida pra coroa não cair, né?
7: É, pra todo mundo, não tem que... Isso é uma dica, viu, gente? Ele falou brincando aqui, mas assim, nunca olhe pro chão, fica olhando pro chão, não. Levanta, deixa sempre olhar assim, ó, mantém essa altura, não pra baixo. É assim que todo mundo tem que se posicionar na vida. Não aceite menos que você merece.
11: Aê! É, olha, Nani, parabéns, porque... É apenas uma parte dos seus anos e anos.
7: 37 ao vivo,
11: gente. Ó, tá vendo?
10: 37.
11: Ao vivo.
7: Ao vivo.
10: Rádio, televisão, todo dia?
7: Rádio tem... Eu fiz 2 anos na Mundial e tô aqui há 6 meses. Acho que é isso, né? 6 meses aqui.
11: E você fez Rede Brasil, você ficou...
7: 17 anos na Rede Brasil, eu comecei na Globo. Lá atrás, no Você Decide, fazendo... Sim. Pro público decidir o final do programa.
11: E na época quem comecei apresentava era o Celso Freitas, né?
7: Então, e era eu e a Virgínia Novick. A gente
11: não,
7: viajava
11: mas
7: o Brasil
11: todo. Fazia apresentar...
7: Eu nem lembro, que eu tinha passado tanta coisa lá. Não sei se é o Celso, Virgínia. Tinha outros também. Mas é tantos anos.
11: Tony
7: depois
11: Ramos
7: fui pra rede,
10: você
7: na
10: decide,
7: Rede Globo. Era,
10: eles passavam um caso, a gente decidia o final.
11: Por telefone.
7: E a gente, eu, a Virgínia Novick, viajando o Brasil todo, cada um numa praça... Ao vivo,
10: eu lembro.
7: O público Sim. decidiu o final do programa.
11: Via telefone.
7: Via telefone, meu bem.
11: E teve uma vez que foi você, Tricide. Porque tinha 3 versões pra gente escolher.
7: Babado, né? Mas vamos aqui.
11: Bora.
7: Voltei, porque agora os dois comandam
11: Mas
7: essa
11: a gente
7: roda.
11: Ainda continua falando de você, Nani.
10: Olha.
11: Você foi na festa de 15 anos da neta do Leonardo.
7: Maria Sofia?
10: Conte
7: a Fifi?
10: Tudo.
7: Tá ali.
11: Nós queremos saber tudo. Uma festa fechada.
10: Que linda.
11: Com um dos maiores nomes da música sertaneja. E a Nani lá.
7: Ele é meu compadre.
11: Isso, a Nani é da família.
7: Eu amo.
10: Ô, Nani, 2 milhões custou a festa, né? Estão falando por aí.
7: Tava tão linda, tinha, gente.
10: Tinha
7: tão lindo.
10: Glamour, status.
7: Muito glamour. Eu vi o Fofoquito lá.
11: Sim. Olha.
7: Ele tava então, lá.
11: Já tá no Fofocalizando.
7: Ó, tá mostrando aí, olha, as mulheres da família. Tá aí tudo família Costa, gente. Ó,
11: você,
7: a Jéssica. Ó, a Jéssica é de preto, filha do Leonardo. A de verde é a Mariana Costa, que é irmã. A de meio lilás, sei lá, é minha filha, Manacha. Quem é aquela que tá do lado? A Mariana. A de verde não, a de verde é a Leandra. A Leandra, filha do Leandro. A de verde, a Leandra Costa.
11: É a filha que,
7: do Leandro.
11: Quando, que ela,
7: Nenenzinha, quando ele morreu.
11: Exatamente.
7: Essa é a Leandra. A de rosa, bem do lado da minha filha, é a Mariana Costa, que é a irmã. E a de vermelho é a mãe do Pedro.
11: Olha,
7: a mãe do Pedro, que é a Cida, minha comadre.
11: Gente.
10: O Pedro é o que foi pra fazenda.
7: Sim, que é meu afilhado.
10: Ah. O Thiago tava?
7: O Thiago não foi.
10: Não foi.
7: Nem o Thiago e nem o Zé Felipe. Mas o resto da família todinha estava.
10: Por que o Zé não foi? Você
11: Por
10: sabe?
11: Que o Zé não foi? Por que o Zé não foi?
7: Olha lá, tá lá. Eu, Leonardo e a Mariana.
10: Olha lá, linda.
7: Aí a gente tava rindo muito, gente. Gente, mas a gente
11: foi,
7: riu
11: foi aqui no interior de São Paulo, né?
7: Ah, isso aí é foto... Isso aí é... Só a gente tem essas fotos. Porque isso aí é a casa que o Leonardo tava antes. Espaço

0: levado pra ir pra dança, pra valsa.
1: Tá no então seu Instagram essas fotos?
0: Não, nem postei, não, vocês são isso, não. Eu só mandei aqui porque é meu programa, porque é todo mundo amiga. Thaís, a mãe da aniversariante, a esposa do Pedro, maravilhosa, coordenou tudo brilhantemente. Ela é influencer, ela é arquiteta. Ali tá a Poliana, com a Poliana, e a minha filha, Manasha. Tava tudo perfeito. A Thaís e o Pedro.
2: Mas você tá linda, Nani. De... É bordô, né?
0: É um bordô antigo.
1: Você gosta de vermelho, né?
0: Adoro vermelho.
2: Você sabe que bordô.
0: Ó, essa foto ninguém tem. Ninguém tem essa foto. Sabe por quê, gente? É. Essa foto aí é quando a gente tava rindo muito. Aquele mais na minha direita aqui. Não, é o irmão. É o Alessandro.
2: Eu conheço o Alessandro. Então, é o Alessandro. Já entrevistei o Alessandro. O Alessandro tem dupla com o irmão, o Tiãozinho do Chitão. O Tião. Ah, é? É Alessandro e Tiãozinho. Eu entrevistei eles, não tem
0: tempo. E aquele da esquerda lá é o melhor amigo do Zé, né? Que eu conheço menino na barriga,
2: gente. E olha, gente, o timbre de voz do Alessandro...
0: É muito bom.
2: Dá pra passar pelo Leonardo.
1: Falando nisso, teve canja. O Leonardo cantou.
0: Cantou. Na hora lá do parabéns, ó, tava todo mundo rindo. A gente tava tudo rindo. Isso aí, ninguém tava nesse lugar. Só o Leonardo e a Poliana. E a Poliana fomos. Eu e a Mariana fomos juntos.
2: Foi na ele casa? Falou, vem junto. Foi na casa dele lá,
0: mano. Não. Isso aí era uma casa que tinha lá no espaço da festa.
2: Tá. É um buffet. É um espaço.
0: É um espaço muito grande, muito chique. Então tinha essa casa pra ficar. O Leonardo ficar antes de privacidade. Uh-huh. Pra poder ir pra cantar os parabéns e pra valsa. Então a gente
1: foi
0: tava
1: uma chácara.
0: Aí. Foi, é um lugar lindo lá. Lindo. Olha, aniversário de coisa linda.
2: Linda, que linda. Né?
0: Foi esse Leonardo aí, é teimoso, hein, gente? Vou falar pra vocês, hein? Olha lá, a parte do doce.
3: O Tiãozinho e o Alessandro, aqui tem um trechinho, é verdade, parece mesmo. Lá.
4: Amor, eu já tentei, mas não te esqueço.
2: É o próprio Leonardo. É, exatamente.
3: Lembra muito, hein?
2: E eles voltaram agora 30 anos depois. 32, 33 anos depois, eles, o Tiãozinho, que é o irmão do Chitão com o Chororó, o Alessandro é irmão do Leonardo. Eles começaram há mais de 30 anos atrás, dupla, deu uma pausa, agora retornou. Eu fui um dos primeiros a entrevistá-los.
1: Olha que chique.
0: Mas estava linda a festa. Lindo, gente. Lindo, lindo, lindo. Muitos shows, muita gente cantando. Leonardo extremamente simpático. O Matheus Vargas, né, o tio, tava lá lindo. Matheus lindo, muito gentil.
2: Mas quando se fala de simpatia, tá pra ganhar alguém mais do que o Leonardo no mundo sertanejo, né?
0: Até que os filhos dele, olha lá. Mas ele é teimoso. Vou contar uma aqui pra você, exclusiva, hein? Essa é exclusiva, ninguém sabe.
2: Exclusiva!
0: Exclusiva! Ele não colocou a gravata azul.
2: Era pra usar a gravata azul, combinada, ele botou a preta.
0: Não, ele tava com essa gravata antes, aí foram pra colocar... Ah, essa aqui é por causa da valsa. Não vou colocar, não.
2: Mas ele já tinha tomado um Guaraná?
0: Não, a gente já tava todo mundo junto, mas ele assim, já tava pra dançar. Eu falei, eu tenho que ficar colocando gravata, gente? Eu já tô de gravata. Aí eu falei, não, Leonardo, não colocou. Compadre, beijo, certeza. Todo mundo presente, a Thaís arrasou assim com os parceiros dela que produziram, que montaram a festa. Tava um
2: tem
0: luxo.
2: Quantos convidados?
0: Ai, muita gente, não tem nem ideia.
2: Mais de 300.
0: A mais.
2: Olha.
0: Muitos bonita, drones. Né? Deve ter muitas imagens lindas chegando, né? Que tinha vários drones. 15
2: anos, né? Só se faz uma vez.
1: Só se faz uma
2: eu
1: vez.
2: Eu já fiz a.
0: Olha tudo impecável.
1: Ah, eu fiz há 3 anos atrás.
0: Eu ainda vou fazer.
1: Vai fazer ainda.
2: Ela tá com 13 daqui 2 anos. Ela
0: nem a casa. Olha lá que lindo, olha.
2: Ela trocou de roupa alguma
0: trocou,
2: vez?
0: Trocou. Ela tava com vestido azul pra dançar. Ela tava com esse vestido. Ela tava com amarelo pra receber. E depois o azul pra dançar. E depois ela ia dançar, só que aí eu tava muito morta, porque eu tinha que trabalhar aqui. O vestido azul. E ela ia dançar. Ela dançou.
1: Que lindo.
0: Dançou um funk.
2: Você não ficou até o final?
0: No funk eu não fiquei, porque eu tinha que pegar a estrada, né? Mais 2 horas pra chegar em São Paulo.
1: Trabalhar,
0: nisso,
1: né?
0: Era, acho que 4:30 que eu tava voltando.
2: 4:30 da manhã.
0: É, por isso que tô falando.
2: Chegar aqui, tomar um banho.
0: Pra mim trabalhar, Por isso que eu não fiquei na hora da... Mas todo mundo, fica, Nani, fica. Eu quero que a minha escumada, gente, que é povo de Goiás. Povo de Goiás é bom demais. Nossa, a gente tava todo mundo rindo.
2: Comadre, compadre.
1: Uma prosa.
0: É, prosa. É, a mesa bom, do Leonardo, né? Tava uma mesa centralizada. Vamos ficar nossa turma, vamos ficar proseando. E foi muito bom, foi maravilhoso, porque eu amo essa família há muitos anos. Eu conheço todo mundo antes da fama. Então, assim, não é aquela coisa que a gente é amigo agora, não. A gente é amigo a vida inteira. Amigo antes de Leonardo
2: ser famoso. Né? Esse é tão bom, né?
0: E a amizade continua a vida toda. E eu amo a família toda.
2: E é bom quando ficou famoso e continua a amizade e se lembra desses momentos íntimos, né?
0: Olha lá, o Pedro com a gravata. Observa. Observa que o Matheus, o Pedro, você pode observar. Todo mundo tá com a gravata azul. O padrinho.
2: O Leonardo cantou, né? O grande.
0: Cantou na hora lá. Todo mundo, gente, é muito lindo. A família Costa é muito unida, eles são muito queridos. Tá vendo? A Cida, minha comadre, mãe do Pedro. Olha lá. Eu vou com o Maio sem dançar, não, Leonardo.

0: É, só dois pra lá, dois pra cá, rapaz, vai. Ele é muito...
1: Ele, Leonardo, tá bonitão, né?
0: Tá bonito.
2: A Poliana também, gente.
0: Poliana é maravilhosa. Maravilhosa.
1: Não, ela não se fala, mas ele...
0: Ah lá, teve queima de fogos na hora da balança.
1: Ela é perfeita.
0: Linda. Linda, todos lindos.
1: Segurou
0: a família é bonita,
1: hein? Segurou ele mais tempo.
0: A família é muito bonita, né? Os sobrinhos, os filhos, todo mundo lindo.
2: Pedro, Thiago. Todo mundo. Meus crushes da infância, da adolescência.
1: Ah, ó, manda aí, fala, manda aí a próxima aí, ó. Manda a próxima.
2: Olha
1: aí,
2: só,
1: ó.
2: A casa do patrão ontem teve mais uma eliminação. Saiu o Thiago, que é um atleta. E anteontem teve uma desistência do Jovan. O Jovan, que é aquele rapaz que brigou com a Nikita, que o pessoal fala que ela imita Ana Paula Renault, ele é um motoboy aqui de São Paulo, acabou desistindo e foi substituído pelo João Pedro. O João Pedro é do Rio de Janeiro e entrou para substituir o Jovan e entrou já imune. A Casa do Patrão teve ontem a sua segunda eliminação, estava... Não tem paredão lá, né? Na reta. Você tá na reta. Uhum. Aí tinha a Sheila e a Luísa. A Sheila é uma senhora de 51 anos que tá causando, Nani, horrores.
0: Sério?
2: Sério. Teve bate-panela. É que não tá repercutindo tanto quanto o BBB. Não. Mas foram acordar ela batendo panela. Então, ela tá criando agora uma certa relevância no programa. Um certo favoritismo. Por conta do seu temperamento. Porque lá, na Casa do Patrão, são três casas. A Casa do Patrão, que é o líder da semana.
1: E ele fica com alguns escolhidos, né?
2: Ele escolhe cinco pessoas pra servi-lo. E aí, essas
1: servi-lo.
2: Pessoas... Servi-lo. Cinco pessoas ficam... nessa casa, que é a Casa do Trampo. Ele fica na mansão, que é a Casa do Patrão, e tem a Casa da Convivência, né? E essa Sheila, ela tá fazendo tudo que o patrão pede, mas ela faz de qualquer jeito. Ela vai servir a comida, ela coloca antes na geladeira pra servir gelado.
1: Mas ela tá fazendo com qual objetivo?
2: Afrontar. Afrontar.
1: Ela... Quem que é? Como é que é a outra que estão comparando com a Ana Paula?
2: Nikita. A Nikita, ela é mineira, então o sotaque já é muito parecido com a da Ana Paula, né? Mas ela começou a utilizar frases de efeito que a Ana Paula usava no Big Brother, né? E isso, querendo ou não,
1: acaba... Você lembra de alguma que ela falava?
2: Ela tá falando quinta série, lembra do Jonas?
1: É tudo quinta série, né?
2: Tudo quinta série. É o Resort, All Inclusive.
1: Que era
2: aqui não é uma colônia de férias, não é o resort.
1: Gente, então ela estudou o Big Brother todo.
2: Eu acho que ela só acompanhou a Ana Paula, né? Porque mesmo...
0: Ou não, tem essa coisa também de ser mineira também. Tem umas expressões muito minas.
1: É, mas
0: ela
1: assim,
0: é mineira também.
1: Se ela tá fazendo o jogo... A Ana Paula ganhou.
0: Então.
1: Se ela tá se inspirando na Ana Paula e ganhar, e aí o que que tá errado?
2: Só que tá muito viva a lembrança da Ana Paula na cabeça das pessoas.
1: Sim.
2: Então tudo que você repetir lá que a Ana Paula fazia, as pessoas vão falar associar. Que é uma cópia, uma imitação. E existem, então, essas duas agora favoritas, né? A Nikita, inclusive a saída do Jovan...
1: Ana Paulita.
2: Ana Paulita. É a Nikita Salvador. A saída do Jovan se deu muito também pela discussão que ele teve com a Nikita, né? Porque ela tem uma personalidade muito forte. E ela tava dizendo que ele era tão machista que aqui fora ela não duvidava de que ele seria um agressor, entre aspas.
1: Isso aí já
2: E aí ele ficou
0: vai
2: com...
0: Explicar, né?
2: A saúde mental dele deu uma pifada lá dentro, ele desistiu.
1: Porque ela acusou dele ser um possível agressor.
2: Isso. Pela forma como ele tratava as mulheres lá dentro.
0: De falar, né?
2: Na verdade, é um jogo, Nani, que faz com que você...
0: Mas é um jogo, o povo tem que entender que reality é jogo. O jogo, o povo quer usar de todas as armas.
2: E você entra numa rivalidade com uma mulher, você vai alterar a voz pra ela, porque ela também vai alterar a voz com você. Então é uma linha muito tênue entre o machismo, a agressividade...
0: E a competição.
2: A misoginia. E aí, enfim, ele acabou surtando e acabou deixando o programa por conta da Nikita. Isso não fez com que ela perdesse a popularidade que ela já tinha, mas agora temos a Sheila, que também não gosta da Nikita. E as duas vão polarizar, acredito eu, esse programa que segue aí na Record TV toda noite.
1: Na sua cabeça, Casa do Patrão era pra ser no SBT com o Silvio Santos apresentando?
0: Era. Casa do Patrão é muito
2: o
0: SBT,
2: nome patrão, né?
1: Não é?
0: Patrão, né?
1: Casa do Patrão, você pensa, Casa do Silvio.
0: É, igual a Casa dos Artistas, né?
1: Você iria,
0: é o nome,
1: né?
0: Casa.
1: Você teria ido na Casa dos Artistas?
0: Nenhum.
2: Nem
0: nenhum reality.
2: E Fazenda?
0: Já fui várias vezes convidada, gente. Convidada mesmo, de convite oficial.
1: Mas na época da Casa dos Artistas, foi o primeiro.
0: Não, eu não participaria nenhum, não. Não tenho paciência, né?
2: Meu amor, ela vai no Mulheres Ricas, tá?
1: Ah, isso
0: também
1: vai ter. Não, mas vai ter a nova versão.
0: Não iria
1: você.
0: Nenhum, gente. Eu não participaria porque, assim, meu sangue é muito quente.
2: Sério?
0: Assim, não dá. Tem coisa que você escuta, então você tem que estar você tem que estar muito,
1: muito sublime,
0: aberta,
1: muito
0: solta,
1: plena.
0: Sabe? Pra participar, pra escutar um monte de asneira.
2: E são gincanas televisivas, né? Que focam no atrito.
0: Sangue quente dá não, Evê.
3: Mas eu queria ver você também num reality.
0: Não, convite desse, eu tenho. Gente, eu mostro pra vocês os e-mails aqui.
1: A gente sabe.
0: Não.
2: São gincanas televisivas que focam no atrito. Ai, dá uma plaquinha pra quem é o mais preguiçoso da casa.
0: Mas vai que eu teria que ter, eu gostava que ele no limite. Ah. Teria que ser no limite, menos radical. Assim, uma fazenda com mais, assim...
1: Mais flexível,
0: coisas,
1: mas...
0: Não, pra coisas pra fazer, por exemplo. Plantar numa horta, já pegar pra cuidar,
2: acender fogueira.
1: Algo não tão... Não, tão não tanta briga.
0: É, uma
1: algo
0: coisa mais de desafio mesmo dentro de uma fazenda.
1: É, o No Limite não
0: sabe
1: era...
0: Sabe o quê? Assim. Eu vejo que esses realities, tudo é assim... É tudo uma mordomia. Todo mundo ali... Um monte de gente que vai ter que ficar meses ali se suportando, aguentando. Mas tudo muito mordomia.
2: A piscininha.
0: Piscina, pegar
2: cinema.
0: Sol... Sabe? Então, festa, show, né? Tinha que ser uma coisa de relação, assim. Plantar ali, tinha que dar as mudinhas desse tamanhozinho, assim, já que mais que molhasse as plantas pra alimento. Uma coisa
2: construir
0: mais
2: de você gosta de ver o povo no perrengue.
1: Construir uma casa pra morar.
0: De coisa mais...
1: Construir uma casa pra morar, de lá pegar madeira na mata pra fazer a casa.
0: No Limite era bacana.
1: É.
0: Vamos
1: lá, bora lá que hoje tem assunto. Qual que é o próximo aí?
2: Atores mudam o visual para filme de A Viagem.
1: Que filme é esse?
0: É filme?
2: A novela A Viagem foi um sucesso em 94.
1: Podia botar a música, né? A Viagem. Bota
0: faz assim,
1: aí.
0: Ó. E ver, enquanto você providencia a música, eu vou pro intervalo de um minutinho e volto já com A Viagem.
4: 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De volta na capital, mais cedo eu falei do caminho travado no corredor norte-sul, situação melhorando depois do atendimento à vítima, inclusive com o pouso do helicóptero Águia da Polícia Militar que já decolou, mas o trânsito segue congestionado nas duas direções da 23 de maio, na passagem pelo viaduto Beneficência Portuguesa. O caminho paralelo, pelo menos entre a ligação Leste-Oeste e o aeroporto de Congonhas, segue valendo a pena, Liberdade, Vergueiro, Domingos de Moraes e Avenida Jabaquara. 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
6: Ô Nani, o sucesso de 1994, A Viagem, inspirou um filme e a Globo vai lançar esse filme no ano que vem. As filmagens já vão começar. Por isso, Carolina Dieckmann, que vai viver a Diná, já mudou o cabelo. Tá belíssima. Ela tava loira, agora tá com cabelo. Olha lá. Tá com cabelo mais curtinho e mais escuro. Ela vai ser a Diná. Que linda, gente.
7: Linda. E quem que vai fazer?
6: E ela tava com medo de fazer essa transformação, tá? Mas no final
7: quem vai fazer o papel que o Antônio Fagundes fazia?
6: Com o Antônio Fagundes vai ser o... Ai, qual é o nome daquele rapaz que fez Salve Jorge?
7: Não lembro. Ah. Vem cá, mas vai ter algum ator da novela que vai ter alguma participação no filme?
6: Ainda não tá confirmado. Confirmado junto com ela está o Pedro Novaes, que é o filho do Marcelo Novaes.
7: Ah, provavelmente ele vai fazer o mesmo papel que o pai
6: fez. É, o Alexandre. Não, ele vai fazer o Alexandre, meu amor.
8: Ele vai fazer o Alexandre, bem.
7: Olha, nossa.
8: Olha lá.
6: Ó, a roteirista é a Jaqueline Vargas. Ela fez parte da equipe da novela em 1994. A Lucinha Lins vai voltar, vai fazer a Dona Maroca. Lembra que a Lucinha Lins era irmã da Diná?
7: Ô, Nani, ela você já viu alguma novela agora que depois virou filme?
8: Não.
7: Não me recordo.
8: Também não.
6: Pois é, mas vai ser um longa-metragem.
8: Lembra, Vê? Novela que virou filme?
7: Eu já vi o contrário, né? É. Filme virar novela. É. Vem cá, será que vai usar a mesma música?
6: Tem que usar a mesma música.
7: Porque é maravilhoso. Não tem como, né?
6: Eles estão em fase ainda de
7: escalação de elenco. Ano que vem lança.
6: Lança, adorei. Em 2027.
7: O filme nacional tá em alta, né?
8: Eu amo como nosso tá? cinema, eu amo nossas novelas, cinema, amo tudo.
6: A Globo vai investir agora, né? Em vários remakes.
8: Adoro.
6: Vamos seguir falando da Milena do BBB?
7: O que tem a Milena do BBB aí?
6: Cara, durante a participação dela no Big Brother Brasil, muita gente falava que ela tinha algumas questões psicológicas, né? Só que a Milena, ela nunca falou abertamente sobre isso. Ontem, por conta de um vídeo que ela fez com o Juliano e a Marina Sena, o pessoal começou a falar novamente ali sobre as questões psicológicas, que ela era forçada, ou que ela era uma atriz interpretando um personagem, ou ela tinha algum tipo de problema psicológico. E ela respondeu na lata um fã que falou o seguinte, ó. Essa mulher tem vários problemas psicológicos. Olha, cara, por isso o mundo está essa pá, escreveu o internauta. Ela falou o seguinte, olha, eu tenho muito orgulho de tudo que eu sou, estou conseguindo superar a cada dia. Mesmo com esses tais problemas psicológicos. O mundo tá realmente uma merda pela falta... Perdão. Tá realmente uma pi por falta de empatia e amor ao próximo que vocês não têm. Você não acha que a Milena deveria focar só em quem gosta dela? Por que as pessoas nas redes sociais têm que focar em comentário negativo?
7: Porque o que dá... os haters são fãs enrustidos. Quando ela responde... por que esse assunto tá aqui?
6: Porque é polêmico.
7: Porque ela rebateu um hater. Se ela tivesse só, ai, muito obrigado, não ia estar aqui. Você concorda?
6: Concordo.
7: Se fosse assim, ai, fã, elogia, Milena, vou ler aqui pra mim, não ia estar.
6: Entendi.
7: Então, isso, é por isso que tá aqui. Agora, eu acho, sim, que ela não... Ela tem alguma coisa, assim, diferente. Ela mesmo falou,
6: quando ela não já tinha fazia
7: nada,
6: terapia,
7: quando
6: né?
7: eu não tinha nada pra fazer, eu ia lá no supermercado arrumar prateleira.
6: Ela é hiperativa.
7: Exatamente.
8: Tô vendo babado aqui, hein? Que babado é esse aí do Zé que você queria falar, hein?
7: O Zé Felipe com Virgínia. Volta ou não volta?
6: Ah, eu queria que voltasse, hein?
8: Ah, eu também gostaria.
6: Acho que ela não combina com o Vini Júnior, gente.
7: Eu acho que bate aquela saudade, porque tem um encontro, tem que ver as
6: crianças,
7: a mãe.
6: Né?
8: Ah, é um casal
7: filhos.
8: Tão lindo, né?
7: Eu acho que volta.
8: É um casal
7: volta.
8: Lindo.
7: Eu acho que tem, sim, uma possível reconciliação. Vamos pedir pra alguém jogar as cartas esse ano?
8: Vamos. Semana que vem vamos fazer.
7: E ainda, a gente já falando de Zé Felipe, a gente lembra de quem?
6: Ana Castela.
7: Que ela viralizou aí pra desabafar nas redes sociais contra os seguidores, né?
8: Por que, coitada?
6: Então, a Ana Castela, ela andou desabafando. Ela vai dar um tempo, né, na carreira.
7: Então, agora no auge da carreira, ela resolveu dar tempo. Eu acho o seguinte...
8: Tadinha, que nunca vinha, né?
7: Você imagina quanto que ela tá ganhando participando do Coração Acelerado?
8: Não.
7: A novela Coração Acelerado, a música é dela.
6: A música é dela, da abertura.
7: Ela tem várias participações lá. Eu acredito que não é o tanto que ela tá ganhando, mas a visibilidade que dá dela tá numa novela. Se o cachê dela era 300 mil, vai pra 600. Se era 600, vai pra 800. Sobe muito, sobe, por causa disso. Verdade. Então, quando fala, ah, e agora eu vou dar um tempo, olha aqui, de novo vira assunto. Ah, então peraí, vamos ter que ir no show dela, porque já ela vai parar. Entendeu? Então isso é uma coisa muito séria, né? Ainda falando de dar tempo, ela falou nas redes sociais, né? Vocês estão acompanhando aí a limpeza que a Meta tá fazendo nos Instagram.
6: Menino, eu vi que a Anitta andou reclamando disso daí, você viu? Ela perdeu 1 milhão de seguidores, eu fiquei chocado.
7: Mas aí entrou a questão, ela tinha comprado esse 1 milhão ou não? Era seguidores comprados ou não?
6: Olha, a Meta oficialmente diz que... anualmente faz uma limpeza. Eles tiram robôs. É, eu perdi 100 seguidores.
7: Mas sabe o que acontece? A gente trabalha com internet. Então a gente preza muito o nosso perfil. Mas tem gente que não. Vai entrar no Instagram, ai, não lembro, deixa eu criar outro. Já encontrou gente assim?
6: Já.
7: E esses que não tem, que ele usa o Instagram apenas pra, como vitrine, sai criando um monte de conta. E depois não lembra a senha.
8: Ó, essa foto lá.
7: Entendeu? Aí, ó.
6: Ah, aí, ó, todos eles perderam seguidores, exatamente, gente. Todos. E são milhões, milhões. Eu perdi só 100, pra mim tá ótimo, mas imagina...
7: Olha, você acredita que eu não perdi?
6: Não? Olha, você tem alguma coisa
7: tenho,
6: com o Mark Zuckerberg?
7: Sabe o que é que eu tenho? Ah. Sabe o que agora eu vou falar aqui, ó, ensinando o segredo. Eu faço muita colaboração através das minhas entrevistas. Às vezes tem 5 lá. E é todo dia, colaboração.
6: Só cresce.
7: Colab. Então, lógico, poderia... eu acredito que isso que segura, né?
8: Vamos fazer assim, vamos colocar o Insta dele, então? O dos dois, vamos aumentar? Já que perdeu 100 seguidores, vamos lá,
7: aumentar,
8: gente.
7: Vamos aumentar,
6: galera.
8: Rede social, vamos lá, imagem na tela. Tcharam! Daniela,
7: olha eu lá, que gracinha.
6: Aí depois vai mostrar o meu, vou ficar até com vergonha. Ele tem quase 1 milhão, gente.
7: Não, queria de reais. De reais?
6: É, você tem meio milhão? Me presta
7: tenho mais.
6: Me presta só 100.
7: Eu trabalho muito. Aí, ó, tá vendo?
6: TheDateNews.ig.com.br, ó lá.
7: Tá vendo?
8: Vamos lá.
6: Olha lá, 44 mil. O portal arrasa todos os dias, notícias. E a gente também tá aqui no YouTube, viu, galera do YouTube?
8: Eu vi, 280 mil inscritos.
7: Ah, não é por quero bater isso 300 que ele é da fofoca. Olha lá, Nani, Titi. Marques Titi, ele gosta de Titi.
6: Titi.
7: Ele gosta de Titi.
8: Pronto. E a Jojo, hein, gente? Essa briga teve, não teve? Vai ter, não vai
7: ter?
8: Ah,
7: eu acho que é tudo combinado. Até helicóptero estão patrocinando pra outra e pra lá.
6: Ela arregou para a Malévola Alves. Pra quem não tá sabendo, a Jojo Todinho se envolveu numa confusão. A Malévola Alves é uma influenciadora trans que foi fazer um corte de cabelo. Diz ela que foi passada pra trás pelo cabeleireiro. A Jojo inventou de comentar essa briga e ficou contra a Malévola. E aí a Malévola... começou a rebater e elas marcaram uma treta lá no Rio de Janeiro, lá em Bangu. Você viu?
7: É combinado ou não é?
6: Eu acredito que agora sim, mas não começou combinado. Eu acho que a Jojo arregou e ela queria monetizar isso de alguma forma.
7: Porque tá rendendo. Pra mim tem um fundo de vamos ver, vamos juntar aqui. Porque é o que a internet quer, né? Briga.
8: Ai, não dá. Meninos, o programa tá chegando ao fim. Gratidão. Semana que vem a gente continua fofocando. Mais babados. Viu, Rasquinha?
7: Com certeza, com a nossa rainha da rádio.
6: Maravilhosa,
8: Nani. Obrigada, viu? Agora a caixa misteriosa.
7: Ai, ai,
8: eu disse que usamos na praia, usamos na piscina. Vamos ver se tem ganhadores. Deixa eu ver. Gente! E aí? Vicky, colírio!
0: Tivemos um ganhador.
8: Ah, que bom!
0: Foi o Gabriel Vieira, ele falou colírio lá na primeira hora do programa.
8: Que bom! Gente, obrigada! Vicky, beijo na sua mãe, Evê, beijo nas mães da sua família. E, gente, pra você, muito obrigado pelo carinho, obrigado pela companhia. Segunda a gente se vê. Que domingo seja um dia das mães abençoado. Reúna com suas mães. Mas pra tratar bem mãe, não é só no dia das mães, não, tá? São todos os dias, tá? Então, um beijo muito especial pra todas as mães, todas as avós, todas as tias, mulheres que se sentem as mães, as protetoras, as guerreiras. Um beijo, viu, gente? Obrigada mesmo pelo carinho. Segunda a gente volta. E, ó, três vezes pra vocês o que vocês desejam pra gente, viu? Muita paz, muita luz pra todo mundo. Tchau, gente!

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4: A mensagem de hoje é para você prestar bem atenção. Persistirei até alcançar a vitória. Isso é muito importante. Eu não cheguei a este mundo numa situação de derrota. Nem o fracasso corre em minhas veias. Não ouvirei aqueles que choram e se queixam, pois tal doença é contagiosa. Sempre darei um passo avante, e se este passo não resultar em nada, eu darei outro passo. Eu persistirei até alcançar a vitória. Jamais aceitarei a derrota, e vou retirar do meu vocabulário palavras como desistir, sem esperança, improvável, medo, não posso, não vou conseguir, evitarei o desespero. Persistirei até alcançar a vitória. Até onde o fôlego me acompanhar, eu persistirei. Sempre com a certeza de que esse será sempre o melhor dia da minha vida. Então, você mais do que nunca tem que afirmar, tem que dizer, tem que falar para si mesma, para si mesmo, eu persistirei até alcançar a vitória. Não por teimosia, mas porque eu confio, eu acredito, eu tenho fé. Eu persistirei até alcançar a vitória. Você prometeu, você se comprometeu de persistir até alcançar a vitória. Diga, nem que seja para você mesmo, para você mesmo. Não precisa gritar, mas se de repente você quiser gritar, grita no seu quarto, grita na sua casa. Eu persistirei até alcançar a vitória. Não se esqueça, eu persistirei.

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0: Boa tarde, São Paulo. Boa tarde, Brasil. Boa tarde.
1: Boa tarde.
0: E, gente, olha, a Cíntia está presa no trânsito. Eu também estava preso no trânsito e dei para uma pessoa trazer o carro até aqui à rádio, porque tá, não sei o que, que aconteceu hoje. Eu não sei se é em toda a cidade ou em alguns pontos. Aqui na, perto da rádio está parado. Tá parado. Você pega a rua Cubatão, está parado. Impressionante. Se eu não deixasse o carro lá na esquina e viesse a pé, eu e o Flávio Rangel, né, Flávio? Nós não teríamos chegado hoje. Nós estaríamos presos ainda. E a Cíntia, como não tem ninguém do lado dela para dirigir o carro, então ela tá vindo sozinha, então ela vai atrasar alguns minutos. Mas, Cíntia, você tá nos ouvindo aí, ó, um beijo para você e estamos aguardando. Tá todo mundo aqui. Cadê a Cíntia? Cadê a Cíntia? Calma. A Cíntia vai chegar já, já. São 13 horas e 6. Eu quero, antes de nós chamarmos o nosso grande e querido amigo Jacaré, eu quero dizer o seguinte, que lá do Parque Residencial Cocaia, a Margarida Nascimento de Souza, ela fez uma doação de R$50. Ô, minha amiga Margarida, que aliás eu estive... Nós temos aí o nosso... Tem aí já o nosso vídeo? Que ela veio retirar a cadeira de rodas, que foi uma doação feita pelo Clube da Amizade, a sua irmã. E então ela veio acompanhada do Ronaldo para ajudá-la a levar a cadeira de rodas. Então, mas ela aproveitou e fez uma doação de R$50 para comprar a cama hospitalar, mais uma cadeira de rodas, mais uma cadeira de... Porque nós não temos, gente, nenhuma cadeira. Nós entregamos essa cadeira porque ela já tinha ganho essa cadeira, estava reservada. Então acabou, nós não temos. Então o que estamos fazendo é tentando que as pessoas nos doem, que as pessoas nos façam doação. É só você ligar 5081-6292 e pegar a chave Pix do Clube da Amizade, que é o CNPJ. É o CNPJ, a chave Pix do Clube. Obrigado, Margarida Nascimento de Souza, muito obrigado pela doação dos R$50. E olha, você... Ah, e obrigado também, eu falei que eu gosto de bolo de fubá com erva doce. E ela não me fez um bolo de fubá com erva doce? Uma delícia! Ô, Margarida, muito obrigado pelo bolo de fubá com erva doce, pelos R$50 que você doou ao Clube da Amizade para comprar a cama hospitalar, comprar uma cadeira de rodas, comprar uma cadeira de banho, e um abraço pro Ronaldo, que veio te acompanhando, tá bom? Gente, são 13 horas e 8, e eu não posso, nesse momento, deixar de chamar aquele que fez uma viagem muito legal, se recompôs, as energias estão repostas, foi lá no naviozão, e outras viagens, né? Aproveitou bem o mês de férias, né? E no lugar dele ficou o Irineu. Agora o Irineu já entregou o posto pra ele. Jacaré! Boa tarde, Jaca!
2: Boa tarde, Eli Correia. Boa tarde à sua produção, a todos os ouvintes, a Cíntia no trânsito. Beijo, Cíntia. Ele, sim, foi um mês tranquilo, um mês sossegado e já tô aqui. 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

0: pois entregar.
1: E hoje, gente, eu quero chamar a atenção de todas as mães. Primeiro, eu estarei domingo, dia das mães, dia 10, às 10 horas da manhã, no Santuário São Judas Tadeu, com uma missa especialmente preparada para você. E quem vai ser o padre celebrante vai ser o padre Cleiton. Então vai ser muito legal. Nós temos o padre Cleiton aí? Temos. São 13 horas e 14. Temos o áudio. Então, por favor, padre Cleiton, o senhor que vai celebrar a missa do Dia das Mães, especialmente para as mamães ouvintes do Eli Correia, ouvintes da Cíntia, aqui na Rádio Capital.
2: Caríssimos irmãos e irmãs rádio ouvintes, querido Eli Correia e Cíntia, da nossa querida Rádio Capital, temos um convite especial a cada um de vocês, para que estejam aqui no domingo, uma celebração do Dia das Mães, às 10 horas da manhã, com a presença do Eli Correia, com a presença da Cíntia, aqui no nosso Santuário São Judas Tadeu, na Avenida Jabaquara, 2682. Que as mães estejam aqui reunidas conosco para festejarmos este Dia das Mães, rezar por todas as mães, juntamente com a Rádio Capital, Eli Correia e Cíntia. Sejam todos muito bem-vindos. Que desça sobre vós, sobre as vossas famílias, pela intercessão da Mãezinha do Céu, Nossa Senhora Aparecida, pela intercessão de São Judas Tadeu. A bênção do Deus Todo-Poderoso, Pai, Filho e o Espírito Santo. Amém. Amém.
1: Padre Cleiton, ele vai ser o padre celebrante da nossa missa, gente, nesse domingo, dia 10, lá no Santuário São Judas Tadeu. Um abraço, padre Cleiton, e um abraço para o padre Daniel, que é o pároco reitor, mas ele não vai poder estar presente, mas o padre Cleiton vai estar lá. E, gente, ontem eu estive na missa do padre Marcelo Rossi, que também foi uma missa voltada especialmente para as mães. Uma missa linda, emocionante, maravilhosa, como também são todas as missas do padre Marcelo. Eu estive lá e quero... Olha lá o padre me abraçando. Tem mais fotos? Tem até um vídeo. Vê se tem algum. Vamos ver.
3: Pera. Tem casos daqueles que podem. Eu quero dar um abraço a um amigo que eu não vejo. Oi, gente! Opa! Eli Correia, que tá aqui. Uma salva de palmas ao Eli. E dá saudades. Quem ama a rádio sabe, né?
4: Pois é,
3: e padre, ele não envelhece.
4: Volte meio, eu lembro, padre, volte meio, eu lembro do nosso tempo da América.
3: Nossa,
4: aquele começo foi maravilhoso, né,
3: padre? Me lembro do passado,
4: senhor. Ouvindo essas músicas que o senhor cantou, me transporta.
3: Bem-vindo aqui, amigo.
4: Primeira leitura. Leitura dos Atos dos Apóstolos. Naqueles dias, depois de longa discussão, Pedro levantou-se e falou aos apóstolos e anciãos: irmãos, vós sabeis que desde os primeiros dias Deus me escolheu do vosso meio, para que os pagãos ouvissem de minha boca a palavra do Evangelho e acreditassem.
1: Então, gente, essa foi a leitura que o padre pediu que eu fizesse, a primeira leitura. E aí, no final, ele deu uma bênção para todas as mães, ouvintes do nosso programa. Então, nós vamos fazer isso no momento de fé, às 3 horas, tá bom, gente? Às 3 horas, nossa, foi um momento tão bonito, gente, em que eu cantei, em que nós cantamos toda a missa, toda aquela multidão de milhares de pessoas. Espírito Santo. Música que eu toquei tantas vezes, né? No auge, ali da Rádio América, ali na própria Rádio Capital. Nossa, olha só, gente. E a multidão de cantar.

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1: Eu conheço o padre, gente, foi Marcelo Rossi, desde quando ele era diácono. Ele ainda não era padre. Ele ainda não era padre. Olha que bonito.

0: Foi uma missa especialmente celebrada em homenagem às mães. Ele foi a missa inteira celebrando a mamãe, homenageando a mamãe. Foi uma missa emocionante. Teve um momento que ele pediu para que todos nós nos abraçássemos. Quer dizer, cada um abrace a si como se estivesse abraçando a mamãe. Quem está a mamãe do lado, abraça a mãe. Mas quem não tiver a mãe do lado, abraça a si mesmo como se estivesse abraçando a mãe. E claro, eu abracei bem gostoso eu, porque é como se eu estivesse abraçando a minha mãe, que vai fazer 91 anos, dia 23 de maio. E eu vou estar lá nesse sábado, 23 de maio. Então eu abracei bem apertado assim, como se eu estivesse abraçando a minha mãe, minha mãezinha. Então tá aí, gente, são 13 horas e 20 hoje, às 15 horas. Uma bênção especial do Padre Marcelo, que ontem ele transmitiu para... Nós pedimos a ele, Padre, uma bênção especial para as mamães. Então ele fez essa bênção e vamos transmiti-la às 3 da tarde, no momento de fé, no momento sagrado, às 15 horas, com Maria Passa na Frente, e uma bênção especial do Padre Marcelo Rossi.
1: Você, a mão no peito agora, Espírito. E agora sou eu, como sacerdote, que peço sobre todos que estão nesse santuário, Senhor, fora do santuário, a unção do teu Espírito.
0: Eu me lembrei, gente, que eu conheci o padre antes de ser padre. Eu já falei algumas vezes, né? Mas não custa nada falar mais uma vez. Nós fomos fazer uma missa de Nossa Senhora Rosa Mística em Jambeiro, com o padre José Sazami Kumagawa. E lá estava o bispo Dom Fernando Figueiredo, e juntamente com um diácono. Nós não conhecíamos, era um diácono alto, magrinho, bem alto mesmo, quase 2 metros de altura, né? Ele estava ali ajudando a celebração da missa, era o diácono. E foi anunciado tal, o diácono Marcelo tal, mas ninguém imaginava que um dia aquele jovem tão magro, tão alto, pudesse vir se tornar o grande padre Marcelo Rossi. Eu então tive o privilégio de conhecer o padre Marcelo antes de ser padre, como diácono. E aí nós trabalhamos juntos ali na Rádio América, que foi hoje a América não existe mais. Mas foi um sucesso, gente. A Eli Correia, Padre Marcelo. Padre Marcelo e Eli Correia. 1h21.
1: Abençoado.
0: Oi, gente! Olha que bonito, gente. Olha que lindo.
1: E é o momento, Jesus. Como católicos, nós não sabemos mais como rezar. E é esse momento que até na oração o Senhor vem nos ajudar. De boca fechada. Vem, Espírito. Ora por nós. Ora em nós.
0: Alô, meu povo que esteve ontem aí no templo, né, do Padre Marcelo Rossi, aí na missa, e que me receberam, sabe, querendo abraçar, correndo, Eli, muito obrigado pelo carinho de todos vocês também, viu, gente? Muito obrigado ao Padre Marcelo e obrigado a todo esse povo que ontem esteve na missa do Padre Marcelo. Muito obrigado pelo carinho, pela emoção. Valeu demais! E quero aproveitar, fazer uma saudação para todas as mamães, né? Todas as mamães que estavam lá presentes e as mamães que não estiveram presentes. Então, que já aproveito hoje aqui, saudar a todas, porque domingo, dia 10, nós estaremos no Santuário São Judas Tadeu, numa missa especial para você, mamãe. Eu quero ver você lá no santuário.
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0: São 13 horas e 23, daqui a pouquinho vou conversar com ela, Juliana de Semente de Uva, mas agora é você, Rogério Gama, 1h23, boa tarde.
3: Boa tarde, Eli Correia, boa tarde aos amigos da Rádio Capital, e falando em mamãe, falando em Dia das Mães, domingo é Dia das Mães, você sabe, Eli, que ao longo de 52 anos de operação, o metrô de São Paulo já foi palco para o nascimento de 32 bebês, partos realizados por funcionários do metrô. Em 2009, foi o maior número de mamães que deram à luz nas estações do metrô. E a estação Sé lidera o histórico com 5 partos, hein? É a preparação técnica das funcionárias emocionais que se preparam para atender as mamães que chegam ali no 9º mês, né? De repente começam a passar mal e elas é que socorrem. É uma mamãe socorrendo a outra, além de outros funcionários. Uma dessas histórias, Eli, é da agente de segurança Daiane Caires. Ela trabalha no metrô como agente de segurança e no dia 31 de maio de 2022, ela foi acionada para atender uma gestante com dores. A Daiane percebeu rapidamente que o parto era iminente e, sem tempo para encaminhamento à maca, o bebê Alejandro nasceu com a mamãe ainda de pé, ele corria dentro de um banheiro do metrô. Então nós fomos ouvir a Daiane porque ela é mãe e ajudou a trazer outros bebês ao mundo. E ela fala dessa emoção agora, Eli Correia.
4: Boa tarde, Eli Correia. Boa tarde, Cíntia. Meu nome é Daiane, sou mãe da Fernanda e do Thiago. Sou muito feliz por essa oportunidade de ser mãe, de abraçar as bênçãos de Deus na minha vida. Quando eu casei, depois de 2 anos, eu comecei a tentar ter, né, o primeiro neném. Demorou aí 7 anos. Tentando ter a primeira filha, então abracei com muito amor, com muito desejo de ser mãe, né? Sou agente de segurança do metrô. Quando eu ia no metrô, são muitos treinamentos ali que a gente participa, né? Somos muito bem treinados. E um dos treinamentos é o de parto. Depois desse treinamento, entrou no meu coração o desejo, né, de participar de uma ocorrência como essa. E mais uma vez, Deus ouviu o desejo do meu coração. Participei de um parto na Estação Tiradentes. Consegui ter a oportunidade de trazer o Alejandro ao mundo. Foi uma emoção grande, sem palavras para descrever. A alegria de ser mãe, a alegria de ter participado de um parto no metrô. Tudo é um conjunto de emoções, de sentimentos inexplicáveis. Eu agradeço muito por essa oportunidade e feliz Dia das Mães a todas as mamães. Um beijo.
3: É bom dizer ele que na Estação Sé já foram realizados 5 partos, no Brás 4 partos, Ana Rosa Bresser, Capão Redondo 2, e o primeiro parto foi realizado no metrô de São Paulo em 1976 na Estação Ana Rosa, e o último em 2023 na Estação Vila Mariana, Eli Correia.
0: Agora, que emoção essa agente de segurança do metrô sentiu. Primeiro, o de dar à luz, o de ser mãe. E ela queria um dia ter essa felicidade de participar de um evento como esse, uma mãe no metrô dando à luz. Claro que não é o melhor lugar, mas de qualquer maneira, num caso de emergência, e aconteceu. E ela trouxe ao mundo, ajudou a trazer ao mundo o Alejandro, né? Me parece.
3: Alejandro,
0: que é uma emoção muito grande ser mãe e ajudar outra mulher também a ser mãe, não é isso, Rogério?
3: Ah, deve ser uma emoção gigantesca ali para ela, que lutou para ser mãe do primeiro filho, né, a primeira filha, e agora ela ajudando a outras mamães a darem à luz. E as outras funcionárias do metrô que também fazem esse trabalho. E só para lembrar, Eli, tem um posto na Estação Tatuapé, lá tem um espaço maternidade, e pensado para mamães, bebês e crianças que utilizam o metrô de São Paulo, Eli Correia. Parabéns a todas as mamães, minha mãe Dona Elci, e todas elas que fazem um trabalho brilhante ajudando as outras crianças a chegarem ao mundo, né, Eli Correia?
0: É isso aí. Rogério, já você volta. Ora, Rogério, antes de você desligar, me fale uma coisa. O que está acontecendo na cidade? Que trânsito é esse que quase que eu não chego? Se eu não deixasse... Olha, até agora o Chicão não chegou. Até agora... Tá na padaria e não sai. O que está havendo na cidade? É em toda a cidade ou é em alguns pontos esse trânsito caótico?
3: Nós vamos levantar o resultado se é da sexta-feira ou se está acontecendo algum movimento estranho na cidade e voltaremos com essa informação, Eli Correia.
0: Muito bem, são 13 horas e 28. Enquanto isso, meu amigo Flávio Rangel, todos os preparativos. Minha amiga Vitória, vem aqui pro microfone, Vitória. Vem falar do grande baile da capital. Vem falar do Flashback Experiência. Como é que está a preparação? Como é que estão as expectativas, Vitória?
5: As expectativas estão bem altas, viu, Eli? Os ingressos foram que nem água. Tem só um pouquinho lá no site. Aquela raspinha do tacho, né? Como diz o ditado popular. E é importante lembrar que não vamos vender ingressos lá no dia.
0: Não vai vender ingresso no dia. Então não adianta a pessoa achar, eu compro na hora. Não vai ter venda de ingresso na hora.
5: Não adianta. Então o Vini está preparando uma apresentação aí bem especial também na abertura do baile. Vai ser bem legal. A gente vai ter o...
0: Começa às 2 em ponto.
5: duas em ponto. Normalmente os portões abrem 1h30, então um pouquinho mais cedo.
0: E até que horas vai o baile?
5: Até às 8 da noite, mas se depender do público da capital, vai até meia-noite.
0: É domingo, dia 17?
5: No próximo, sem ser domingo agora, o outro já.
0: Tá chegando, Flávio. Agora diz aí, para as pessoas comprarem agora, para não perder tempo, vai.
5: É muito simples, basta mandar uma mensagem aqui no nosso WhatsApp, 11 983 34 57.

0: O doutor Marcelo Santeiro já chegou, Vitória? Ainda não? São 13. Tá preso no trânsito. Tá todo mundo preso no trânsito. 1h30, 1h30.
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0: 1h30, gente. 1h30. Agora, imagine você atender o telefone, o Everton, tá ok? Imagine. O Everton. Boa tarde, Everton.
2: Oi, Eli.
0: Boa tarde, Everton.
2: Muito boa tarde, meu amigo. Pra você, pra Cíntia, pra todos os ouvintes, tudo bem?
0: Agora, Everton, tocou o seu telefone, tocou o seu celular e você pergunta, obviamente, quem é. Aí ele fala, é o Papa. Você, o que você faz nessa hora? Você desliga ou não? Desliga na cara da pessoa. É o Papa Leão 14. O que você me fala?
2: Eu vou pensar que deve ser algum amigo brincando comigo. Vou procurar entender quem é realmente.
0: Olha,
2: se a pessoa não quiser se identificar, obviamente eu vou desligar.
0: Foi o caso do Papa Leão XIV, que tentou alterar informações de sua conta no banco, mas a ligação telefônica não terminou como esperado. O atendente lá do banco, quando ele falou, é o Papa, o camarada desligou na cara do pontífice. Que papo, que rapaz? Que tá brincando comigo? E era mesmo o Papa. O novo,
2: que era verdade?
0: Era o novo líder da Igreja Católica ligando para o banco para alterar o número e endereço, né, associados à sua conta. Após responder à pergunta de segurança, a atendente informou que ele teria que ir pessoalmente à agência, porque esse é papo furado de Papa. Então, olha, se o senhor quiser ser adentro, o senhor vem diretamente à agência. O Papa teria respondido que isso não seria possível, pois ele estava no Vaticano e que ele era o Papa. A mulher foi, quer saber uma coisa? Para de brincadeira, pá! E era o Papa.
2: Isso é acreditar, não tem prova.
0: Já pensou se atender uma ligação e dizer que é o Papa? É o Papa mesmo. Bom, 1h32, meu amigo, olha, vou dizer uma coisa. 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
0: Tá aí, meu amigo Everton, muito obrigada. 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

0: amigas de todas as tardes.
1: Aô,
0: boa tarde, boa tarde, potência. Minha amiga dona de casa, potência. Potência hoje tá fraca de tanto trânsito, viu? Boa
2: mas,
0: tarde
2: mas
0: pra
2: teve
0: você,
2: um motivo,
0: minha amiga.
2: Teve uma razão?
0: Bem, a 23 já estava terrível. Eu ouvi dizer que na 23 ela ficou durante muito tempo interditada, né? Porque uma pessoa passou mal. Não sei se estava dirigindo ou se estava junto com alguém que estivesse dirigindo. E precisou chamar o helicóptero da Águia, né?
2: Sim.
0: Para socorrer, para levá-lo para o hospital.
2: Certo.
0: Então, para que o helicóptero pudesse...
2: Isso teria ocasionado um super congestionamento.
0: Isso. E depois aqui também na a rua aqui onde fica a escola,
2: Cubatão.
0: Rua Estela. Na Estela.
2: Rua Estela.
0: Também, não sei, tinha um táxi parado lá, quebrado, no meio.
2: Então, também já.
0: E depois aqui, próximo à padaria Viana, né?
2: É.
0: Tem uma obra sendo feita da Sabesp.
2: Ah, sim.
0: Da Sabesp. Então, não tem como.
2: Então, talvez seja mais localizada nessa grande região aqui, né, da rádio.
0: É.
2: Por isso que a gente demorou pra chegar, eu tive que descer lá embaixo, vim a pé, senão não chegava.
0: Então você ia chegar junto comigo, porque eu cheguei junto com o Chicão que veio trazendo teu
2: exatamente.
0: Carro.
2: Exatamente, são 13 horas e 40. Nesse momento, Cíntia, você tá de palmeirense hoje?
0: Não, ele...
2: É em homenagem ao comandante aí, o
0: Flávio? Não, não é em homenagem a ele, não, em homenagem a ninguém, tá, o palmeirense? Não. Agora não pode pôr nada que tenha verde, que é palmeirense?
2: Oh. Tá bom, alô minha amiga Daniela, boa tarde, Dani!
3: Oi, boa tarde sim!
0: Boa tarde, Dani!
2: Dani, você é palmeirense, é corintiana, é São Paulina, é santista?
3: Olha, Eli, hoje tá difícil, viu? Quando eu era mais jovem, adolescente, eu amava o São Paulo, meu Deus! Mas depois ele foi desencanando, viu? Não acompanho mais nada.
2: Ah, é? Muito bem, 1h40. 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
2: 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É legal ouvir isso, né, Dani?
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0: Nossa.
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0: Cíntia no ritmo, ó. Ritmo do Bailão da Capital.
1: É, o bailão tá chegando, hein, Eli? Tá chegando. Dia 17 agora, hein? 17 de maio.
0: Tira suas mãos de mim.
1: Ah, lá no Clube Piratininga. Você quer dançar com todo mundo lá, né? Por que você tá fazendo isso? Mas eu também vou dançar, você vai ver. Vai estar cheio de bonitões lá. Bonitinhas e bonitões. Ah, é? Vocês estarão lá? Mas com vocês eu não vou dançar, não, porque eu já tô cansada de... Dessa convivência de todas as tardes. Brincadeira, sextou. E nós estaremos todos lá, né, para brincar, se divertir. 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É isso aí, dia 17 de maio, às 14 horas, no Clube Piratininga.
0: 1h45, gente, olha, nós temos aqui 1h45, a senhora Cleide, ela pedindo uma cadeira de rodas e uma outra de banho para sua sogra Antônia Nascimento de Santana, de 83 anos. Ela pesa 83 quilos e mora em Guaianazes. A sogra tem um problema de úlcera nas pernas. Nós ainda não temos a cadeira de rodas, Cíntia. Tem aqui anotado, ó, ainda não temos. É isso mesmo, confirma, Clube da Amizade, ainda não temos?
2: Não, Eli, ainda não temos. Na verdade, nós estamos precisando de duas cadeiras agora.
0: Duas cadeiras.
2: Duas cadeiras e o complemento da cama hospitalar, né?
0: Da cama hospitalar. Então, olha, nós não temos a cadeira de rodas, gente.
2: De rodas. Nós temos a de banho, mas não temos a de roda.
0: Ah, nós temos a de banho?
2: A de banho nós temos.
0: Então, peraí. Olha, sou muito fã e me chamo Tereza Célia Amaral. Venho te pedir a doação de uma cadeira de banho para minha amiga Aneuza. A Neuza tem 73 anos, pesa 80 quilos, amputou uma perna devido a diabetes e não tem condições de comprar. Eu sei que você e os seus ouvintes têm um coração de ouro e vão conseguir ajudar a minha amiga. Eu sou Tereza Célia, do Jardim Imbé, Santo Amaro. Então nós temos a cadeira de banho?
2: Nós temos uma cadeira de banho.
0: Então, atenção, Tereza Célia, Jardim Imbé, Santo Amaro. Para sua grande amiga Neuza, que teve de amputar uma perna devido a diabetes, nós temos a cadeira... Nós não temos a cadeira de roda, Cíntia, mas a cadeira de banho nós temos e está entregue nesse momento. Alô, Santo Amaro, Jardim Bé, alô, Tereza Célia, nós conseguimos, nós temos a cadeira de banho.
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0: Muito bem, gente, são 3 horas e 47 de Cíntia, de olho na cidade. Alô, Otacílio Freitas Martins, boa tarde. Ah, é a Sandra? Oi, Sandra.
6: Isso.
0: Oi, Sandra. E quem é o... mas é o Otacílio? Não, não tem nada a ver? Então, peraí.
6: Otacílio é meu esposo.
0: Ah, Otacílio é o seu esposo. Sim. Então, qual é a reclamação, Sandra?
6: Então, a reclamação é a Enel, porque o meu filho construiu em cima de um salão e a casa dele ficou muito próxima aos fios,
0: certo,
6: de energia. E ele precisa rebocar, chapiscar, rebocar, e não tem como. Meu marido já reclamou na Enel, já foi lá, já pediu ajuda e tudo. Eles não puderam ajudar. Aí ele entrou em contato com o SAC, não deu em nada. Meu filho entrou em contato com o SAC, também não deu em nada. Nos fios, dizendo que cobrindo os fios não ia ter perigo da pessoa chapiscar e trabalhar ali. Só que se a pessoa bem pensar e olhar os fios, é muito perigoso.
0: Certo. Então,
6: e eu já não sei mais o que fazer.
0: Então, o que você está precisando?
6: Posso vir lá para afastar os fios, ou ele entre com uma providência de fazer um tamponamento, eu não entendo.
0: Certo.
6: Entendeu?
0: Entendi.
6: Para que possa mexer com uma régua, com chapisco, com cimento, para poder acabar a frente da casa dele.
0: Então, olha, o Clube da Amizade, por favor, Francisco Zanda, a gente vai tomar providências aí, em que sentido?
2: O Eli, assim, para ela até pra ela saber, ela vai, a Enel vai entrar, nós entramos em contato com a Enel vai dar uma resposta para nós, qual é o passo a passo que vai ser feito,
0: ah,
2: tá?
0: Sim, tá certo.
2: Se eles vão desligar a energia elétrica para poder fazer a obra,
0: chapiscar,
2: pintar, ou se

0: afasta um pouco o poste da calçada e consegue fazer ali.
1: Bom, tá certo, Sandra?
2: Tá certo, eu agradeço.
1: E nós vamos, então, tomar providências no sentido de falar com a Enel e ver o que, que a Enel pode ajudar. Vocês aí da rua Manuel Vieira Sarmento, 365, Chácara Santana. É isso mesmo?
2: Isso mesmo. Olha, isso mesmo.
1: Então, vamos tomar providências, tá ok? Valeu? Vamos ver o que
2: a gente pode fazer para ajudar.
1: E um abraço pro Tarcílio, tá?
2: Obrigado, muito obrigada.
1: 1h50, trabalhando para você, a seu serviço.
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5: Muita gente correndo para a região do Brás para comprar o presente para o Dia das Mães. 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Excesso de veículos. 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
1: E lembre-se, às 2 horas, que saudade de você. 2 horas, que saudade de você. E lembrando também, gente, que hoje no canal YouTube, Eli Correia Oficial, hoje, no canal YouTube, Eli Correia Oficial.
7: O sorriso...
1: Não, importa-se com o Dr. Marcelo Santé.
7: Ah, sim.
1: Então vamos lá, então, Dr. Marcelo. Eu queria fazer uma coisinha diferente. Vamos à sua mensagem.
7: Boa tarde, Dr. Marcelo.
8: Boa tarde. Tem gente que passa a vida esperando o momento perfeito. O momento perfeito para começar, para mudar, para cuidar da saúde, para realizar um sonho, para pedir desculpas, para recomeçar. Mas a verdade é que a vida não espera. Quando você adia, o tempo continua passando. E muitas vezes, o que precisa, pequeno para funcionar maior. Dentro da gente e ao nosso redor. Por isso, não espere tudo esperar ficar perfeito para agir. Comece com o que você tem, com coragem, mesmo com medo e com muita fé.
1: Muito bem, que bela bonito, mensagem.
7: Bela mensagem, tá aí.
1: Agora, eu estava ouvindo a Nani Venâncio, ela falou que o doutor é o doutor gato.
7: Doutor gato, é o dentista mais gato.
1: Mas você sente, cuidado que eu tô aqui, né? Mas você acha que a Nani tá certa? O homem é gato mesmo?
8: Ixi, colocou agora no momento difícil.
7: O que eu faço, hein? Pois é, Eli, é claro que eu só tenho que dizer que sim, porque as imagens não me deixam mentir, né?
1: Eita vida, hein?
8: Ó, mas vou te falar, olha quem falou, Eli, maior galã aí da
1: aliás, hoje nós temos o padre Marcelo Rossi, às 3 da tarde, dando uma bênção às mamães, tá?
7: Ah, que ótimo.
1: Então, nesse momento, vamos ao vídeo, Vitória. Vitória Almeida, vamos ao vídeo?
9: Estou com uma paciente aqui muito querida, né, a Maria do Socorro. E ela vai falar um pouquinho aí sobre a experiência, né, de ter conhecido a clínica pelo Eli Correia e do início do tratamento até a entrega. Conta lá.
10: Olha, Eli, aqui é maravilhoso, muito bom ouvir por você e eu vim aqui por você. Ah, eu sempre te encontro na Igreja de São Judas e sempre tô nos shows da Rádio Capital. Estou sempre com vocês, por aí.
9: Pois é.
10: Obrigada, mas estou muito linda. Olha como eu fiquei linda.
9: Um sorriso
10: maravilhoso.
1: Aí.
9: Aqui depois eu vou trazer o antes dela, né? Que mudou bastante, né, Maria?
10: Mudou bastante.
9: E é isso. É
1: o senhor tem o antes?
8: Tem o antes. Eu vou trazer aqui, hein, no programa.
1: Poxa vida, o senhor devia ter trazido hoje só pra gente ver a diferença. Pois porque é. ela tá se sentindo, hein?
8: E ficou lindo esse sorriso, hein? Ficou.
1: Nossa.
8: Ficou de verdade. A pessoa mudou a vida mesmo.
1: Que beleza.
7: Que delícia. Agora ela pode sorrir à vontade, né, Eli?
11: E agora você viu que ela sorrindo, ela tão linda, tão bonita. Melhor autoestima, né, doutor? Quando a arcada dentária fica boa, a pessoa fica mais ela fica mais ela, né?
8: Sabe quando, isso a Cíntia vai saber, vai no cabeleireiro e faz aquele corte, ajeita aquele cabelo do jeito que desejaria, volta, né, a emoção de sair nos lugares mais feliz. É isso também com
7: a aumenta a autoestima, né, doutor?
8: Aumenta a autoestima, né?
11: E olha, eu vou dizer, ela não sei se ainda namora ou não, mas que, moças assim que estão na fase de namoro, que não estão com os dentes bons, coitadas, elas ficam privadas até de tentar alguém, de um beijo, de repente. Agora, quando fica...
7: Ah, querem ficar só beijando. Ele. Ah, depois, só beijando.
11: Aí depois que vem com os dentes bonitos, dentes bons... Ah, minha nossa, é só beijo. Beijo. Sim, tinha uma pergunta pro doutor, por favor. Olha aqui para nós, se nós não temos nada aí para fazer. Porque tem tanta gente participando, tanta gente ouvindo,
7: doutor. O doutor vai contar a história de uma cliente, né, doutor?
11: Vou. Uma segunda história?
8: Sim, hoje eu vou contar.
11: Uma ao vivo e uma outra que o senhor recebeu aí pelo celular.
8: A história da Laura, né? A Laura evitava sorrir em foto. Já viu isso, né, Eli? Que loucura, né? Você não sorri mais em foto. E essa é a história da Laura. Sempre que alguém pegava o celular para registrar um momento, ela automaticamente fechava a boca, virava o rosto discretamente. Dizia que era mania, mas no fundo sabia que tinha um motivo. Havia anos que ela tinha vergonha de dentes, um dente quebrado na frente, algumas falhas e manchas que foram fazendo a autoestima desaparecer. Ela deixou de rir espontaneamente e conversava sempre olhando nos olhos e até recusava convites por insegurança. O final dessa história é o seguinte: ela procurou a nossa equipe, eu não dei sequência no tratamento dela, foi a nossa equipe em si. Ela fez lentes de contato e hoje tá um sorrisão. E também fico na dívida de trazer esse caso aqui que eu tenho. Ele fotografado.
11: Tem que trazer mesmo, doutor, para mostrar para as pessoas esse antes e depois. É muito importante, né, Cíntia?
7: Com certeza, porque as pessoas olham, se identificam, né? Às vezes tá com o mesmo problema que aquela pessoa, né? Faltando um dente, né? E aí ela fala, olha, eu que não sorria mais, então eu tenho esperança.
11: É,
7: né?
11: Exatamente.
7: Vou lá na clínica do Dr. Marcelo Santé. E dá o endereço para a gente de uma das clínicas, doutor.
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11: É Rua Urânio?
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11: Certo.
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11: Onde nós vamos estar, hein, gente? Ó, eu, a Cíntia...
8: Eu vou fazer questão de estar lá também.
11: O doutor, de repente pode estar lá também. Não é mãe, mas o senhor fazendo tudo isso aí pela clínica, o senhor parece até uma mãe. Uma mãe, não é fazendo tanta coisa. Olha, sabe, Cíntia, quem também está iniciando um tratamento com o doutor? É. Nosso querido Flávio Rangel.
7: É... Tá aí.
11: Se bem que ele quer melhorar o que já é bom, né? Na verdade, ele não precisaria nem mexer, mas o cara é vaidoso, doutor. Agora, ele também quer tá disputando com o senhor seu gato, viu?
8: Vai dar trabalho aqui, mano.
7: Vai ter muito gato nesse.
11: Então tá bom.
7: Essa rádio. Doutor, me fala uma coisa. Hoje em dia, com toda esses tratamentos modernos que tem, ainda tem gente que sofre com dor de dente?
8: Ainda tem, viu?
11: Acho que muito, né, doutor?
8: Você vê que assim, com toda a informação, todos os veículos que temos, ainda não chega informação completa para algumas pessoas.
7: Mas muitas pessoas dizem assim, eu preciso, mas eu não vou porque eu não tenho dinheiro. Dentista está muito caro.
11: Aliás, tudo está caro, né, Cíntia? Dentista também, né?
8: Olha, assim, as coisas aumentaram um pouquinho, né? Mas a gente tenta deixar ali um padrão. Você quer saber, tem uma curiosidade? A gente tem 7 anos que não tem aumento.
11: Puxa, parabéns.
8: Né? Então,
11: parabéns,
8: doutor. A gente tem uma diferenciação ali, né? Consegue manter um valor muito bom, honesto e poder estar ajudando todo mundo.
11: E Cíntia, tem alguém querendo fazer uma pergunta?
7: Eu só queria saber como que o senhor consegue, porque muitos produtos usados, né, pelos dentistas são importados, né? O dólar aumenta e o senhor há 7 anos sem aumentar?
8: Pois é, a gente sempre teve um costume muito grande de fazer estoques. Enorme, então assim, até onde a validade vai, a gente conseguiu manter, né? Mas assim, lógico que por volta do final de ano, essas coisas vão mudar um pouquinho, mas também nada absurdo.
11: Nada para assustar. Nada que vai assustar. Vamos lá, então.
7: Vamos à pergunta.
12: Oi, Li, faz uma pergunta para nós, por favor. Eu tenho uma dúvida. Eu tenho um dente, o meu dente da frente, ele tá meio abertinho e eu detesto, sabe? Há 10 anos atrás, uma doutora aqui do postinho, ela conseguiu dar uma fechada. É, e tá abrindo tudo de novo. Eu não sei o que, que ela colocou, um negocinho, parecia um durex transparente. E ele consegue fechar para mim sem precisar pôr aparelho? E será que é muito caro?
11: Doutor, e aí?
12: Beijo, Eli, beijo, Cíntia, a todos da Rádio Capital, aqui é a Verinha. Jacareí, obrigado.
7: Beijo pra você.
8: Também não longe, hein?
11: É, então, subir.
8: Veja bem, é possível fechar sim, tá? Geralmente é feito uma restauração ou reconstrução, tá? E dá pra melhorar, assim, esse sorriso sem colocar o aparelho, né? Lógico que a gente vai examinar tudo, poder passar orientações e referência que ela possa ficar sabendo, tá? Mas dá sim pra resolver esse problema.
11: Então, olha, minha amiga aí de Jacareí, você vindo pra São Paulo... Já sabe o endereço, né, doutor? Pega o metrô, se a pessoa vier de carro, é só colocar metrô São Judas, né?
8: Muito fácil acesso, né?
11: Metrô São Judas.
7: A Selma Ferreira, desculpe, doutor, interromper. A Selma Ferreira está dizendo assim, boa tarde a todos, realmente muito bonito esse doutor.
8: Olha aí, obrigado, caramba. Hein? Eita, Eli, hein? O Eli que é o galã daqui.
11: Doutor. Bom, então, doutor, eu queria que o senhor desse mais uma vez os endereços para as pessoas se localizarem, ver que não é um bicho de sete cabeças encontrar as unidades.
8: 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Agendando, tirando dúvida. 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
11: 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Só falta mais uma vez o telefone.
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11: Deixa um recado para todas as mamães, doutor. Eu queria que o senhor agora se dirigisse às mamães e deixasse um recado da odontologia, clínicas IOI Santé.
8: Eli, mãe é algo muito importante, né? Eu acho que assim, até falando pra, um abração para minha esposa, né, que é mãe, e dá trabalho cuidar de criança, hein? E mãe é aquela que realmente olha, no, às vezes está cansada e tem um olhar muito carinhoso para os filhos. Diante de qualquer problema, ela está de frente, né? O pai, ele está ali junto, tem um amor, tem um carinho, mas ele consegue nortear de outra forma. Já a mãe é algo muito raro, né? Muito específico. E quero deixar um abraço para todas as mães, que sempre vai ser uma rainha de uma forma geral.
11: E né? Se tiverem problemas com o dente...
8: Procura que nós vamos sempre poder te ajudar.
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11: Cujo diretor é o doutor Marcelo Santé, que está aqui conosco. Um abraço, doutor.
8: Abraço.
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0: você.
1: Eu me chamo Elza Oliveira Alves e resido na cidade de São Paulo, mais precisamente na cidade Dutra. E eu começo a narrar a minha grande saudade, a qual eu peço, por favor, Eli Correa, a leia, a narre no dia 8 de maio de 2026. Sim, por favor, no dia 8, você atende o meu pedido? Claro que eu atendo. Todos os pedidos dos ouvintes são verdadeiras ordens para mim. Inclusive, eu quero dizer que todas as cartas que estão chegando na promoção do Dia das Mães vão receber um livro. A primeira leva já recebeu um livro. Eu estou esperando juntar 15, 20, 30 livros para mandar todos de uma vez. Então vocês vão receber como lembrança o livro Que Saudade de Você como recordação. E ainda tem a promoção Copa do Mundo, depois eu vou falar, depois da semana que vem, que vale inclusive um televisor. O mês era maio. O ano 1976. E exatamente no dia 8 de maio de 1976, na Igreja São Patrício, do bairro Rio Pequeno, onde eu nasci, eu, Elza Gonçalves de Oliveira, com 16 anos, e Norberto

8 de maio, 1976. Igreja São Patrício, bairro Rio Pequeno, onde eu nasci. Eu, Elza Gonçalves de Oliveira, 16 anos. E Norberto Alves, 21 anos. Aceita Norberto como seu legítimo esposo? Sim. Norberto, aceita Elza Gonçalves como sua legítima esposa? Sim. Então eu vos declaro marido e mulher até que a morte os separe.

E a partir então desse dia, 8 de maio de 1976, eu passaria a assinar como Elza Oliveira Alves. O meu nome original era Elza Gonçalves de Oliveira. Então eu passei a assinar Elza Oliveira Alves, ali diante de Deus. Eu deixava para trás a infância, a adolescência, para começar a vida adulta cedo demais, com 16 anos. Mas cheia de esperança, cheia de sonhos, cheia de amor. E assim iniciou-se a vida. E fomos levando nossas vidas. Ele, Norberto, boêmio, e eu, submissa. Vivíamos de brigas e muito amor. E fomos nos preservando, nos encontrando, nos perdoando e nos escolhendo todos os dias. Logo vieram nossos tesouros, Elaine, Rafael e Amanda. Elaine, Rafael e Amanda, pelos quais trabalhamos sem cansaço para vê-los crescerem com saúde e educação. O tempo corria, os anos voavam, e o meu esposo trabalhava tanto, mas tanto, que nunca, nunca, ele teve sequer 30 dias de férias na vida. Em 1992, ele abriu a nossa pequena empresa, onde trabalhamos juntos por horas, sem descanso, e foi ali que, por fim, conseguimos formar o nosso patrimônio, que eu posso dizer, um patrimônio muito bom. Finalmente, depois de tanto amor, começamos a nos curtir e a nos bastar. Em 1992, como eu disse, ele abriu uma pequena empresa. E por fim, nessa época eu voltei para a faculdade e consegui me formar e continuamos a nossa caminhada juntos. Viajamos, conhecemos alguns países e quase o Brasil inteiro. Sim, depois de tanto suor, começamos a nos curtir e a nos bastar. Na chácara, ouvíamos música, dançávamos a noite toda, só nós dois, como se o mundo lá fora não existisse. Na praia, rolávamos na areia como adolescentes. Adolescentes que nunca fomos. É, a verdade é que nem ele com 21 anos e nem eu com 16 chegamos a ser adolescentes. Então, mas agora, já, né, com nossos tesouros e curtindo um ao outro, rolávamos na areia na praia como adolescentes, porque a vida adulta chegou cedo demais para nós dois. Íamos à missa, trabalhávamos nos encontros de casais, viajávamos com amigos. Ele sempre tinha no carro o baralho para jogar truco com os amigos. Aliás, como ele amava jogar truco com os amigos. Dançávamos como se o mundo nunca fosse triste ou doloroso. E até hoje, às vezes, parece que ainda ouço ele me chamar. Elza, corre! Eu peguei uma tilápia grande! Elza, corre! Eu peguei uma tilápia enorme! Que ele pegava lá na criação particular dele. Ele todo orgulhoso, cada vez que ele pegava uma tilápia grande, ele me chamava. Elza, corre, vem ver! Mas como se tudo fosse felicidade demais para mim, veio a pandemia. E com a pandemia, dias de horror. Atravessamos um ano de medos, incertezas e cuidados redobrados. Meu amor se cuidava demais. Contava os dias para tomar a vacina. Ele queria viver. Ele queria continuar ao meu lado. Ele queria ver os netos crescerem. Ele queria tudo o que a vida ainda podia dar.
Mas esse dia de aproveitar tudo que a vida podia dar, esse dia de ficar ao meu lado e ver os netos crescerem, esse dia não chegou para ele. No dia 20 de novembro de 2020, 20 de novembro de 2020, a Covid chegou no nosso lar. Ele pegou Covid e, entubado, foi para UTI. Em seguida, meu filho Rafael e meu cunhado Vicente, e logo depois todos, inclusive eu, todos com Covid. Eu lutando para respirar, meu filho também. E enquanto isso, o meu cunhado e o meu esposo permaneciam entubados na UTI. Passou o Natal, passou o Ano Novo, e a pergunta ecoava dentro de mim: quem vai primeiro? Porque eu via o estado em que estava meu marido, eu via o estado em que estava o meu cunhado. Dentro de mim, embora eu não quisesse, mas essa pergunta vinha, ecoava: quem vai primeiro? Quem vai primeiro? Norberto, meu esposo, não apresentava melhoras. Quanto a mim, recebi alta hospitalar no começo de janeiro de 2021. E meu filho Rafael também se recuperou muito bem. Mas logo fomos chamados ao hospital para ouvir o que nenhum coração está preparado para escutar. Fomos apresentados ao que seria o paliativo, pois no caso de Norberto, não teria mais o que fazer, disseram os médicos, a não ser dar conforto e oferecer a ele uma morte sem dor. Imagine você, esposa, que é apaixonada pelo marido. Imagine o marido, que é apaixonado pela esposa. Aí os médicos vêm e dizem: chegou a hora do paliativo, pois no caso dele, Norberto, não tem mais o que se fazer a não ser dar conforto e oferecer a ele uma morte sem dor. Meus filhos, no começo, foram contra, mas, diante dos argumentos médicos, entenderam que aquilo era o melhor para o pai deles. Seria o fim das dores, o fim das máquinas, o fim do sofrimento. Eu tive meus momentos a sós com ele. E o doutor Diego me disse que eu podia falar em voz alta, porque, apesar de tudo, Norberto me ouvia. E então eu disse, claro, com dor no coração, mas ao mesmo tempo querendo o melhor para ele, eu disse: vai, meu amor, descansa. Vai, meu amor, vai para os braços do Senhor, vai. E olhei para a cruz na parede e pedi: Jesus, receba seu filho, acolhe ele nos seus braços. E assim, Norberto, o meu amor, partiu, me deixando aqui. E naquele momento, eu morri junto com ele. Sobrou o corpo, a saudade, as obrigações de continuar o legado dele e a certeza, a única certeza que me sustenta, de que haverá reencontro na casa do pai. E o meu cunhado Vicente, irmão de Norberto, veio a falecer também em seguida. E agora, neste 8 de maio, faríamos 50 anos de união. Faríamos não, faremos. Faríamos não,
faremos 50 anos de união, 50 anos que lá na igreja São Patrício do bairro Rio Pequeno, onde eu nasci. Eu, Elza Gonçalves de Oliveira, com 16 anos, iria receber como esposo o jovem de 21 anos, Norberto Alves. Sim, faremos 50 anos. Porque a separação nossa é só de corpos. Nossas almas nunca se separaram. Nunca vão se separar. Nesse 8 de maio de 2026, eu vou me vestir e me preparar para você, Norberto, como se vivo você estivesse, porque para mim, você nunca deixou de estar vivo. Então hoje, eu quero dizer para todos, hoje, dia 8 de maio de 2026, eu vou me vestir e me preparar para você, Norberto, como se vivo você estivesse, porque para mim, você nunca deixou de estar. 8 de maio, 1976. Igreja São Patrício, bairro Rio Pequeno. Eu com 16 e você com 21, dizíamos diante de Deus, sim!

Agradeço a Deus por ter te livrado de tanto sofrimento. E agradeço também pelos 46 anos que vivemos juntos, uma vida inteira, uma história inteira, um amor inteiro. Dedico esta carta ao grande amor da minha vida, Norberto Alves, meu companheiro de jornada, meu porto seguro, meu riso fácil, minha dança preferida, meu lar. Eu até aproveito esse momento, peço a Vitória, se possível, pede a ela as fotos. São muitas fotos e as fotos só estão aqui na carta. Eu queria que a gente pudesse mostrar as fotos para o público, certo? Então, escrevo não para lembrar, mas para honrar Norberto. Porque tudo o que vivemos continua vivo dentro de mim. O início tímido, o amor jovem que amadureceu depressa, as lutas que enfrentamos de mãos dadas, os filhos, sim, os filhos que criamos com tanto esforço, amor e orgulho, os sonhos que construímos tijolo por tijolo, lágrima por lágrima, vitória por vitória. Eu dedico essa história, essa narrativa do Eli Correia, ao homem que me ensinou que amar é escolher todos os dias, mesmo quando dói, mesmo quando cansa, mesmo quando o mundo parece desabar. Ao homem que dançou comigo na sala, na chácara, na vida. Ao homem que me chamava para ver a tilápia grande que ele acabou de pescar, como se fosse um troféu do nosso pequeno universo feliz. Dedico também ao silêncio que ficou depois da sua partida. Um silêncio que grita saudade, mas que também me sustenta, porque é nesse silêncio que eu ainda te encontro, meu amor. Hoje, ao escrever essas linhas, sinto que não conto uma história. Eu revivo um amor. Um amor que nem a morte conseguiu interromper. Um amor que me acompanha, que me guia, que me espera. Norberto, meu esposo, Norberto, meu amigo, meu tudo, esta narrativa é para você, por tudo o que fomos, por tudo o que ainda somos, por tudo o que seremos quando Deus, enfim, nos reunir novamente. Até breve, meu amor, até breve, meu marido maravilhoso. Até breve, Norberto. Cada palavra aqui é um passo a mais na estrada que continua nos levando um ao encontro do outro. De Elza para seu eterno amor, Norberto. Tem amores da vida que não são para a vida. Nesse caso, eu e você somos a prova viva. Tem começo que o fim nem passa na cabeça, até que um belo dia, esse dia chega. Chega chamando pelo nome quem chamou de amor. 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Sabe, apesar... Aliás, tem até uma música aqui que é muito interessante. 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

0: Olha, nós estamos mostrando fotos, gente. Olha, fotos da Elza e do Norberto, olha. Vou mostrar todas as fotos para depois conversar com ela. Olha, gente, olha.
1: Chega chamando pelo.
0: Olha as histórias. Cada foto uma história. Olha aí, ó. Várias fotos, muitas fotos.

0: Olha aí. Então, nesse momento, gente, nós mostramos muitas fotos e tem muitas outras que nós vamos mostrar depois. Tem até um bilhete aqui que eu queria que eu mostrar lá. É, eu vou ver depois o que diz aqui. Elza, boa tarde, Elza.
1: Boa tarde, Ali.
0: Hoje você vai se arrumar para ele?
1: Eu já me arrumei, Ali. Eu já me arrumei de manhã, fui até o cemitério, conversei com ele.
0: O que você falou para ele? Pode nos dizer ou é segredo?
1: Não é segredo. Eu fiz as minhas orações e briguei com ele ali, porque ele me deixou, porque não era isso combinado.
0: Você sabe que me emociona muito, sabia, Elza? Ver um amor com essa dimensão, ver um amor com essa profundidade. Um amor realmente aonde você dá bronca nele. Por que você me deixou, meu amor? Por que você me deixou, Norberto? Agora, Elza, você disse na carta que no início ele era um pouquinho boêmio.
1: Ah, sim, ele casou muito novo, muito jovem, né? Então, ele era.
0: Mas com o tempo ele foi se ajeitando.
1: Sim, muito rapidamente ele foi amadurecendo e...
0: Quais os melhores...
1: E eu também, muito brava.
0: Quais os melhores momentos

0: falta todo minuto. É,
1: e você...
0: Quando a gente chegava em casa... Sim, quando chegávamos em casa, ele sentava na cadeira dele e eu ia preparar a janta. E ficavam conversando, e às vezes ele pegava uma cerveja, às vezes ele pegava uma dosinha de uísque. Então aquela cadeira ali, todo dia. Nós não saímos de casa assim, sem tomar café junto. Então, é muitos os momentos, sabe? Ir pra chácara, ver tudo que ele fez, tudo
1: e
0: que
1: a tilápia? E a tilápia? Quando ele pegava
0: Nossa,
1: aquela tilápia?
0: Tem foto, eu acho que não foi a foto. É, ele pegava e ele me gritava. Gordo, Elza, vem aqui, eu peguei traz a... Ele pedia para levar aquela rede da piscina, sabe?
1: Sei.
0: Para conseguir tirar de dentro por causa do muro,
1: ah,
0: né? Então,
1: sei.
0: É muita coisa. Daí ele ligava pros amigos, e os amigos dele, que aliás estão todos ouvindo, viu ali a carta, tem muita gente ouvindo. Falavam, é mentira sua, você foi na peixaria e comprou, e é o mesmo.
1: Sei.
0: Você tá mostrando em todas as fotos, então...
1: Agora, Elza...
0: É muita falta ali. Oi.
1: Tem um cartão que eu não consigo, tá meio longe. É Elza e Norberto. Como duas...
0: É o nosso convite de casamento, é.
1: Você tem ele aí? Você tem ele aí pra nos dizer? Porque eu daqui de longe não consigo...
0: Peraí, ele... Eu tenho sim.
1: Ó, como duas... Como duas...
0: Eu não sei. É... Como as duas pedras no cruzamos, eu não consigo... Deixa eu só ver se eu consigo pegar ele.
1: Sim,
0: eu
1: como
0: não
1: duas
0: sei.
1: Pedras nos encontramos.
0: Eu achei ele, só preciso pegar um óculos e vou ler. É o nosso convite de casamento, eu guardei um pra mim.
1: Diz aí, o que fala?
0: Como duas pedras nos encontramos, como os dois seres da mesma espécie... Nos olhamos, como duas criaturas humanas, nos falamos, como dois corações ávidos de afeto, nos aproximamos, como noivos, concebemos um sonho de amor. Aí vem a data, né?
1: Esse sonho vai ser realizado. Vai ser realizado no dia 8 de maio de 1976. Às 18h30, na igreja São Patrício, na rua...
0: O Tacílio Tomanique.
1: Rio Pequeno, é isso?
0: Isso, é isso.
1: Os noivos despedem-se na igreja. Só o amor.
0: Isso.
1: Só o amor.
0: Constrói.
1: Que bonito, Elza.
0: Esse texto todo foi ele que escolheu, viu, Eli?
1: Foi ele que escolheu.
0: Foi ele.
1: Eu queria que nesse momento, então, quando tanta gente está ouvindo essa manifestação de amor, você disse aqui no final uma coisa interessante. Você não se arrumou para ele, deixa eu ver aqui onde é que me deixou, pera um pouquinho, você falou aqui uma coisa interessante, deixa eu só ver aqui, hoje ao escrever essas lindas, sinto que não, eu revivo um amor que nem a morte conseguiu interromper, ao homem que dançou comigo, na sala, na chácara, na vida. Ao homem que me chamava para ver a tilápia grande como se fosse um troféu. Dedico também ao silêncio que ficou depois da sua partida, um silêncio que grita saudade, mas que também me sustenta, porque é nesse silêncio que eu ainda te encontro. Hoje estas linhas, sinto que não conto uma história, eu revivo um amor. Um amor que nem a morte conseguiu interromper. Um amor que me acompanha, que me guia, que me espera. Norberto, meu esposo, meu amigo, meu tudo. Essa narrativa é para você. Por tudo que fomos, por tudo que ainda somos e por tudo que seremos quando Deus nos unir, reunir novamente. Quer dizer, você tem essa esperança, esta fé de que você vai reencontrá-lo na eternidade. Sim. É isso, Elza?
0: Sim, Eli, eu sou católica, eu creio na ressurreição e eu creio no reencontro, claro que sim, sabe? E Deus achou que primeiro ele tinha que ir, Deus achou que eu também fiquei entubada, Eli, inclusive esperava-se que eu morresse. Você entendeu?
1: Infelizmente então, foi ele.
0: Deus
1: acabou
0: achou
1: acabou
0: que
1: sendo ele
0: eu que... seria... De repente me fosse mais...

0: forte, não sei, mas eu creio. Eu creio no reencontro. Sabe?
1: E olha, aqui tem uma outra parte também. Me desculpa. É, vai, meu amor, descansa. Sim. Vai para os braços do Senhor. Cara, ali, essa hora você deve ter falado com muita dor, porque você, no fundo, não queria que ele fosse, mas ao mesmo tempo você também queria que ele descansasse, não é isso, Elza?
0: Não, ele é uma dor muito grande você entregar alguém, entendeu? É muito
1: que você ama, dor. Como você amava o Norberto. Aí você olha para a parede e vê o crucifixo, vê Jesus ali. E aí você diz o que para Jesus?
0: Eu pedi, Jesus, leva. Porque era tanto aparelho nele ali, era tanto aparelhos, que eu tinha medo até de chegar perto e eu encostar e desligar algum. Então eu olhei pro crucifixo acima da cama dele e pedi, tira ele desse sofrimento.
1: Então conversa com Jesus agora, conversa.
0: Eu tenho só a agradecer a Deus, porque Deus foi muito bom para ele, foi muito bom. Deus teve compaixão com ele. Ele ia viver numa cadeira de roda, ele não ia ter os movimentos do braço. Então Deus foi maravilhoso, como ele é maravilhoso, como eu agradeço a Deus muito por ter me dado o Norberto aos 16 anos. Começamos a namorar, eu tinha 14,
1: certo.
0: E pelo tempo que ele ficou, por tudo que Deus me deu, minha sogra foi maravilhosa, meu sogro foi maravilhoso. E o meu casamento, claro que teve briga, teve, e era tão boa as brigas também, mas...
1: Que depois das brigas era aquela grande volta, né?
0: Sim, é aquela implicância que nós mulheres, nós somos um pouco implicantes, nós somos bastante implicantes, então é aquela mais implicância, coisa até eu acho que já da idade madura já.
1: Agora,
0: eu
1: Elza,
0: agradeço muito a Deus,
1: eu queria repetir um trecho da sua carta. E agora, nesse 8 de maio, faríamos 50 anos de união. Faríamos? Sim. Não. Faremos. Porque a separação é só de corpos. Nossas almas nunca se separaram e nunca vão se separar. 8 de maio de 2026. 8 de maio de 1976. E você está aí arrumada para ele como se vivo ele estivesse. Ou melhor, ele está vivo.
0: Eu sinto a presença dele muito forte.
1: Então, se despede dele como se ele estivesse agora, te ouvindo, escutando na eternidade. Fala com ele, Elza.
0: Ai, meu amor, descanse em paz, fique em paz. Essa nossa separação é só de corpo. As nossas almas nunca se separaram. Você nunca deixou de me seguir comigo. Muita saudade de você. Mas é logo. Logo nos encontraremos.
1: Você gostaria que eu terminasse essa saudade com qual música? Você pediu duas, na verdade. Com qual? Vivendo por Viver?
0: Eu quero Viver por Viver.
1: Essa, com Roberto Carlos, é isso? Então, obrigado, Elza.
0: Li, deixa eu te agradecer. Muito obrigado. Foi lindamente narrada a minha história. Parabéns para você. Deus te abençoe muito, muito, muito. Te conserve sempre esse seu dom de nos emocionar, de nos levar lá atrás, no passado, de reviver. Esse mérito é teu. Muito obrigada.
1: Metade de mim partiu com você, Norberto. Sim. Metade de mim. E essa outra metade que ficou vai se juntar com a metade que você levou quando nós nos encontrarmos na eternidade. É isso, Elza?
0: É isso, Eli.
1: Enquanto isso, sentindo falta, saudade.
0: Eu vou vivendo por viver.
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0: Elza Oliveira Alves, Norberto Alves, estariam hoje comemorando 50 anos de casamento. Mas ela está vestida para ele. Ela está vestida como se viva ele estivesse. Ela está vestida, ela se vestiu especialmente para o dia de hoje, para estar com o seu amor, com o seu marido amado, com o seu querido Norberto. 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Que saudade de você!
1: Sessão Líder, que saudade de você!

0: Olha ele correia, boa tarde, que carta mais linda, emocionante. Eu também vou fazer 50 anos de casado agora em outubro. Também me casei dia 28 de outubro de 1976. Abraço para vocês.
1: Que bom, gente. Olha, tá todo mundo emocionado, sabe? Não há como não se emocionar vendo uma história de um amor real, de um amor realmente que existe. A gente fica ouvindo tantas histórias de amor que não dá certo, de amor isso, que amor aquilo, e de repente a gente vê um amor verdadeiro. É ou não é?
2: De Correia, aqui é a Célia de Jabaquara. Essa palavra me maltrata demais. Covid. Eu perdi um irmão amado, querido, um ser humano maravilhoso, um filho, um irmão, um pai, um avô, de um caráter absurdamente, sabe, sem nenhuma ranhura. Não consegui nem ver o corpo, nem nada. Foram 72 dias entre intubação e desmame, né, do intubamento. É muito dolorido, Elia. É muito, não tem dor maior de você perder uma pessoa amada, uma pessoa que faz falta demais na vida da gente. A Cíntia me ajudou muito, ela tinha o programa dela e ela conversou comigo ao vivo. Então foi um alento no meu coração, mas eu falo mesmo, é uma dor, ele, que não tem fim. Foi a coisa mais desastrosa, devastadora, a Covid. Um beijo.
1: Cíntia, você teve um problema, você conversou com ela, você viu quando você tinha o seu programa sozinha, né? Agora você está comigo, mas você viu, ela foi um alento para ela, foi um conforto para ela você ter falado com ela, conversado com ela.
3: Poxa, eu fico tão emocionada, Eli, em saber que eu pude, né, ajudar um pouquinho, né, uma pessoa que estava tão triste, tão desesperada, e que eu tive aí, que Deus me iluminou para que eu dissesse as palavras certas a ela, né?
1: Que acalmasse,
3: que ela pudesse se acalmar.
1: Se né?
3: É, exatamente.
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1: Muito bem, agora nós temos. Houve uma troca de operadores, agora este fantástico Luiz Torres isso. Também, não é?
3: Ali boa tarde, Luiz.
1: E nós não podemos deixar de registrar o Francisco Zanda.
3: Que hoje está
1: aí. O querido
3: aí,
1: Chicão.
3: O meu chefe.
1: O famoso chefe. E ainda a Vitória Almeida,
3: sim,
1: né, Cíntia?
3: Sim, como sempre, né? É, prestando aqui os serviços pra gente, né, pro nosso programa.
1: E toda a atenção.
3: Toda a atenção.
1: Inclusive, é uma grande, vamos dizer, como é que seria? Virtual, no mundo virtual, no mundo da digital. É uma excelente, é experte.
3: Experte daquilo que faz, né? É. E além disso, enfeita, né, lá, porque só fica aqueles homens lá, né?
1: Não muito bonitos?
3: É. E aí vem uma bonitinha, né?
1: Eita vida, bonitinha é maneira de você falar, né? Porque, na verdade, é uma bonitona.
3: Mas ela é bonitinha porque ela é novinha.
1: Ah, então tá bom. às 2 horas. Olha, eu não posso falar muito não, senão depois tem briga, hein? Então é melhor ficar quieto
3: aqui. Vai dormir na casa do Maico, hein?
1: Vixe, Deus me livre. 2:54. Eu queria lembrar só que às 3 horas, gente, nós temos a oração. E hoje a oração será dedicada a todas as mães. E quem vai fazer a oração hoje é a Cíntia, mamãe, né? E vovó. Então, gente, e tem uma benção especial que ontem o padre Marcelo Rossi deu, viu, Cíntia? Ele mandou essa benção e nós vamos colocar, depois da oração, tudo, vamos colocar o padre Marcelo Rossi dando uma benção para todas as mamães. Quero mandar um grande abraço a ele e aquele povo todo que estava lá no santuário do padre Marcelo Rossi. Obrigado, gente, pelo carinho, pela amizade, muito obrigado mesmo, viu? E hoje nós teremos a benção do padre Marcelo Rossi para todas as mamães. 2:54.
3: E muitas amigas comentaram aqui no chat da Capital que estiveram com você ontem lá na missa, que foi muito bacana.
1: Ah, eu tirei um monte de foto lá, viu, Cíntia?
3: É?
1: Rogério Gama tá na escuta? Então vamos lá, Rogério, desculpa, hein?
11: Oi, Li, tudo bem? Boa tarde, Cíntia.
3: Boa tarde, Rogério.
11: Da Capital. Olha, um helicóptero que pertence à família da dupla sertaneja Henrique e Juliano fez um pouso de emergência agora à tarde na cidade de Porto Nacional, na fazenda da dupla, no Tocantins, no centro-oeste do país. Isso ocorreu em uma das propriedades dos artistas, nas proximidades da famosa fazenda Terra Prometida, e mobilizou a equipe dos bombeiros e, segundo as informações, o senhor Edson Reis, que é o pai dos cantores, era quem pilotava a aeronave no momento. Ele, que é um piloto experiente, conseguiu realizar a manobra de emergência sem sofrer graves lesões. A equipe dos artistas tranquilizou os fãs, disse que a dupla não estava no helicóptero, o corpo de bombeiros confirmou a ocorrência, os bombeiros foram prestar atendimento, houve uma confusão, né, sobre o registro do chamado, mas aí depois foi visto que era o helicóptero da dupla Henrique e Juliana. As causas que levaram ao pouso forçado ainda não foram apuradas e agora vai ter tudo apurado pelas autoridades aeronáuticas. Então, um helicóptero que pertence à dupla Henrique e Juliano, no começo chegaram a pensar até que a dupla estava no helicóptero, mas não estava, estava o pai dos cantores, fez um pouso de emergência hoje no estado do Tocantins, na fazenda da dupla sertaneja Eli Correia e Cíntia.
1: Muito bem, e, olha.
3: Graças a Deus não aconteceu
1: nada de mais grave, isso, né, agora. Bom, você pode voltar depois da nossa oração, Rogério Gama?
11: Vamos falar do detergente IP, depois das orações Eli Correia e Cíntia.
1: Então tá aí, tá famoso aí. Detergente IP que, né, vamos ver o que ele vai falar depois da nossa oração.
3: Sabe que eu encontrei, né, eu tinha um frasco.
1: Mas com final 1?
3: Um final 1, é.
1: Aí você fez o quê?
3: Ah, Eli, eu deixei lá guardado, porque ainda não sei muito bem o que tem que fazer, né?
1: Então tá bom.
3: Mas talvez o Rogério nos informe agora, isso, né? 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
1: Agora sim, Cíntia, os sinos da Basílica Nacional de Aparecida, onde, olha, acontece todos os dias aqui no nosso programa a bênção da água, a bênção de Nossa Senhora, mas hoje, especialmente hoje, Cíntia, nós teremos uma bênção do Padre Marcelo Rossi, em cujo santuário eu estive ontem e fui tão bem recebido pelo Padre, Cíntia, fui tão bem recebido. Então, graças a Deus, eu estive lá ontem, eu pude participar de uma missa maravilhosa, emocionante. Então, aguarde, no final, a bênção do Padre Marcelo para todas as mães, inclusive para você, viu, Cíntia?
3: Muito obrigada. Então, vamos nesse momento, né, Eli, fazemos a oração de Maria Passa na Frente, e hoje pedindo a Maria que passe na frente de todas as mães. Vamos pedindo também pelas madrinhas, né, mães que são madrinhas.
1: Madrinhas, você lembrou bem.
3: Isso, porque madrinha é muito importante
1: Dizem até que seria, em algum momento, assim, uma substituta da mãe,
3: é,
1: sei
3: caso,
1: lá,
3: caso, né, às vezes, perca a mãe, a madrinha tem essa incumbência, né,
1: essa
3: de olhar pelos seus afilhados. Tem as mães também atípicas, né, Eli?
1: Sim, as mães que cuidam de crianças, de filhos, né, com problemas de deficiência física. É, tem mães, Cíntia, que elas são obrigadas a ficar 24 horas praticamente acordadas.
3: É,
1: porque nós temos, inclusive, eu não sei se a Vitória tem aquela foto daquele rapaz que a gente conseguiu a cadeira. Aliás, Francisco Zanda, essa cadeira já foi entregue, está sendo entregue, por favor, aquela cadeira especial, feita especialmente para o rapaz.
14: Isso, a tendência era que ela chegasse hoje até o final da tarde, tá?
1: Hoje
14: era a entrega dela pela loja, mas nós estaremos lá semana que vem para você, pessoalmente, poder entregar, ver como é que foi, como é que tá tudo certinho. Mas ela chegava hoje até o final da tarde.
1: Vitória, você tem aquelas imagens ou não? Não tem?
14: A gente já pode.
1: É, só para mostrar para a Cíntia.
14: Tá bom, pode deixar.
1: Como é cuidar de uma criança assim, que não é uma criança. 26 anos, não é nem uma criança, mas passa a ser uma criança, né, Cíntia?
3: Aliás, viu, Eri, depois nós vamos até tentar falar com a Ana, que é da ONG.
1: Presidente da Rede Acessibilidade.
3: Isso.
1: Exatamente.
3: Para falar para a gente, para nos dizer como que é o dia das mães.
1: Atípicas.
3: Das mães atípicas, né? Vamos também... mandando um beijo e fazendo oração para as mães solos, né?
1: Puxa, quantas as mães que mães sozinhas são obrigadas a segurar a barra,
3: é,
1: né?
3: Pai e mãe, né?
1: Pai e mãe. Porque às vezes o camarada cai fora.
3: É verdade.
1: Toma lá que o filho é seu, me diz, e vou embora, não quero nem saber.
3: É verdade, infelizmente, né? Existe isso. Tem aquelas mães que se sentem mais ainda, né? Principalmente no Dia das Mães, desprezadas pelo próprio filho, né?
1: Sim, tem isso também. Desprezo do filho, da filha. Filhos que às vezes estão por caminhos errados e abandonam a mãe, não querem nem saber.
3: E as mães ficam tão tristes,
1: Nossa,
3: né? Porque
1: senhora.
3: Não recebe nem o telefonema no Dia das Mães, nada para dizer, mãe, eu tô longe, mas eu lembrei de você, né? Então vamos pedir por todas as mães.
1: Todas as mães. Eu quero pedir especialmente pela minha, a dona Inês, né? Que vai fazer dia 23 de maio. Eu vou lá, viu, Cíntia?
3: Iremos.
1: Então nós iremos juntos, 23 de maio, 91 anos, a dona Inês. Mas ela tá bem
3: forte,
1: de cabeça,
3: né?
1: Viu, gente?
3: Tá bem, tá
1: bem de
3: forte.
1: Cabeça, tá forte. Ela só não aguenta subir muita escada.
3: É, mas aí, né, ele também... Não. 91 anos já é mais
1: já
3: complicado,
1: tá meio,
3: né?
1: Ajuda, não
3: já
1: tá,
3: trabalhou
1: ajuda.
3: Muito.
1: É.
3: E eu quero também mandar um beijo para minha mãezinha que está lá no céu e dizer que ela está sempre ao meu lado, que eu sinto a presença dela sempre comigo.
1: É verdade. E, aliás, lembrar também de todas as mães
3: todas
1: falecidas.
3: As mães que já partiram, né?
1: Então vamos todos agora, como se nós dessemos as mãos, formarmos uma grande corrente de amor e de fé e pedirmos a Deus, a Nossa Senhora, ao Filho Jesus, por todas as mães, sejam as presentes, sejam as ausentes, sejam aquelas que já partiram. Vamos todos fixar, vamos todos aí fechar os olhos por um instante e orar, rezar por todas as mãezinhas e pedir que Nossa Senhora, né, Cíntia?
3: Que Nossa Senhora ilumine, abençoe, né?
1: E passe na frente.
3: E dê muita paz, saúde e passe na frente. Você que é mãe... Você que perdeu a sua mãezinha, está triste por esse dia, vamos orar. Maria vai acalmar, Maria vai colocar muita luz no seu coração.
15: Maria, passa na frente e vai abrindo estradas e caminhos, abrindo portas e portões. Abrindo casas e corações. A mãe vai na frente e os filhos protegidos seguem seus passos. Maria, passa na frente e resolve tudo aquilo que somos incapazes de resolver. Mãe, cuida de tudo que não está ao nosso alcance. Tu tens poder para isso. Mãe, vai acalmando, serenando e tranquilizando os corações. Termina com o ódio, os rancores, as mágoas e as maldições. Tira seus filhos da perdição. Maria, tu és mãe. Vai abrindo o coração das pessoas e as portas pelo caminho. Maria, eu te peço. passa na frente, vai conduzindo, ajudando e curando os filhos que necessitam de ti. Ninguém foi decepcionado por ti depois de ter te invocado e pedido sua proteção. Só tu, com o poder do teu filho, podes resolver as coisas difíceis e impossíveis. Amém.
1: Cíntia, eu queria aproveitar, mostrar para você, nós vamos já conversar com a Ana, presidente da Rede Acessibilidade, que é uma rede que cuida de pessoas carentes, necessitadas e com deficiência física. Tanto que a própria Ana também é cadeirante.
3: Certo.
1: Vamos mostrar para você o rapaz que, olha, já tem mais de mês que nós compramos a cadeira, mas a cadeira é feita nos detalhes para ele, Cíntia. Ó, rapaz, esse aí, Cíntia. Então, não tem um filme que mostra ele até agradecendo, né? A cadeira. Não? Então, olha, Cíntia, olha. Ele tem 26 anos. A mãe cuida dele, obviamente, como se cuida de uma criança. Tem que dar na boca a comida.
3: Isso é um bebê, né?
1: É um bebê, na verdade. A cadeira é essa aí? Será? Acho que não, né? Essa aí? Então, essa cadeira está quase já terminada, prontinha para... O técnico da indústria teve que ir lá na casa dele para fazer as medidas e tal.
3: Entendi.
1: Então, é uma cadeira feita para ele. Nós pagamos mais de 7 mil reais. Nós, que eu digo, os ouvintes.
3: Sim.
1: Então, eu quero até aproveitar agora os ouvintes, gente, que nós não estamos conseguindo andar meio rápido com a cama hospitalar. E agora nós temos duas cadeiras de rodas e uma de banho pendentes, que nós estamos precisando. Se vocês puderem nos ajudar... apenas um pedido, se vocês puderem ajudar, porque para todo mundo está difícil. Agora imagine para quem então não tem nada e ainda está precisando, é ou não é? Então, se você puder fazer qualquer colaboração com o Clube da Amizade, o CNPJ é a chave Pix. Se você puder fazer um print da tela, né, que quem está nos assistindo, ou então liga 5081-6292, pede o Pix e eles passam número por número para você. Aí você faz o Pix, a gente registra, obviamente, e precisa chegar na quantia de 2.600 a cama hospitalar e depois duas cadeiras de rodas, uma de banho. Isso, né, o que entra, sai, para que a gente possa ajudar quem precisa. Mas nesse momento, mamães, você, Cíntia, todas as mamães, uma bênção que ontem o padre Marcelo Rossi mandou para todas as mães. Eu estive ontem na missa, eu, o Eli Correia Filho, o Eli Correia Filho também esteve lá, foi muito abraçado, muito querido, que beleza. A minha nora, a Fran, também esteve. E você, Cíntia, foi muito cobrada, viu? Muito cobrada. Vamos ver se um dia você vai também com a gente.
3: Irei, sim.
1: Tá bom? Então, nesse momento, 3 horas e 11.
16: Oi, querido, que Deus abençoe. A coisa das mamães, eu desejo de fundo do coração. Esse aqui é um amigo de décadas. Tá? Que Deus abençoe. Conheci o Thiago. Que Deus abençoe e proteja todas as mamães. Vivas, saúde. Falecidas, muita saudade. Só tem saudade quem ama, só deixa saudade quem foi amor. Em nome do Pai, do Filho e do Espírito Santo também. Deixa eu dar um abraço desse amigo aqui. Ele reza abençoe. Um abraço a Cíntia, tá?
1: Sim, que bonito, Cíntia.
3: Bonitinho.
1: Lembrou,
3: né,
1: de você.
3: Pai.
1: No final, um abraço. Vamos repetir essa bênção? Essa bênção eu vou guardar para sempre. Vamos repetir ela? Vamos? Só para a gente reforçar.
16: Que Deus abençoe. A coisa das mamães, eu desejo de fundo do coração. Esse aqui é um amigo de décadas, tá? Que Deus abençoe. Conheci o Thiago. Que Deus abençoe e proteja todas as mamães. Vivas, saúde. Falecidas, muita saudade. Só tem saudade quem ama, só deixa saudade quem foi amor. Em nome do Pai, do Filho e do Espírito Santo também. Deixa eu dar um abraço desse amigo aqui. Ele reza abençoe. Um abraço a Cíntia, tá?
3: Muito obrigado, padre.
1: Bom, então nesse momento a gente encerra aqui, porque essa bênção Foi, já valeu, né, Cíntia?
3: Pra
1: já
3: todas
1: valeu.
3: As mamães.
1: E olha, gente, lembrando a todos, domingo, 10 horas da manhã, no Santuário São Judas Tadeu, eu estarei lá e espero todas as mamães. A Cíntia já vai estar lá. Ontem ela estava cuidando do neto, né? Mas domingo ela vai lá comigo na igreja Santuário São Judas Tadeu, na Missa das Mamães, às 10 horas, tá bom? Pessoal, assim a gente encerra esse momento sagrado, esse momento de fé do programa do Eli Correia e da Cíntia, toda tarde.
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3: Muito bem, Eli. Sabe a Simone?
1: Sei.
3: Pois é. Olha, a Simone, ela esteve no programa da Angélica. A Angélica tem um programa no GNT, né? Toda quinta-feira. Chama Angélica ao Vivo. E a Simone Mendes esteve lá, teve a Ana Maria Braga. E você quer ver o que a Simone falou?
1: Vamos
3: lá.
2: Alguém tá me falando aqui que você tinha um ranço também, tem negócio de calcinha? Você tem ranço de calcinha?
4: Tem um ódio.
2: Ah, mas aí meu ranço é ódio.
4: Não... Uma raiva de calcinha.
2: Jura?
4: Você não usa.
5: Da sua ou dos outros?
4: Não.
2: Não usa calcinha?
4: Não. Não.
2: Que liberdade!
4: Graças a Deus.
2: Ninguém sabe que eu tô vendo curto calcinha.
4: Ah, não.
2: Sabe?
4: Ser,
2: eu não gosto de calcinha.
4: É muito chato calçar com alguma coisa que.
2: Não, mas não precisa botar.
4: Não?
2: Não?
4: Como é que usa?
2: Não, peraí.
4: Sem o outro.
2: Não, eu não tenho mais útero. Ah, ela não usa absorvente porque ela não tem.
4: Eu tô livre.
2: Então você não usa calcinha?
4: Odeio. E aí Deus ainda diz: peraí que eu vou lhe ajudar, vou tirar o seu útero.
1: Vocês vão ouvir, vão ouvir.
3: Cortou?
1: Não, não, acho que acabou mesmo.
3: Acabou?
1: Aqui.
3: Então você viu que a... Né, porque depois ela fala um monte de coisa aqui, o porquê, né, que ela não...
1: Não usa
3: não
1: calcinha.
3: Curte calcinha, E então ela não usa calcinha. A Ana Maria Braga acabou dizendo que também não curte. A Angélica também andou dizendo que não... não...
1: Ué, de repente a mulherada não tá usando calcinha?
3: Sei lá, viu? Será que quem tá nos ouvindo aí concorda com isso?
1: Então vamos perguntar?
3: Vamos perguntar.
1: Se alguém não usa calcinha?
3: Isso.
1: Ou se alguém, se pudesse, largaria a calcinha?
3: É, e tá cara a calcinha, viu?
1: É.
3: Tá
1: então
3: caro.
1: Atenção, mulherada, manda o áudio pra onde?
3: 983-345-777.
1: Vocês usam calcinha? De vez em quando só?
3: Simone disse que não usa.
1: Simone disse que não.
3: Angélica também disse que se puder não pôr, não põe.
1: Ó. Vai, manda o áudio aí, vai.
3: Aquelas calcinhas que tem sabores.

0: Sem calcinha. Sem calcinha.
1: Ai, ai.
0: Mas você acha que as mulheres compartilham com essa ideia de um modo geral, tô dizendo? Ou só artista? Ou só artista?
1: Não, porque artista é mulher, como, né?
0: Mas é porque incomoda a calcinha?
1: Bem, é que nós não gravamos aqui o que a Simone Mendes disse, né? Ela disse que atrapalha.
0: É?
1: É. E quando ela usava aquelas calçolão, não sei o que ela parece que foi isso que ela falou, aquelas calças que vem até aqui grandona, né? É, ainda tudo bem, mas essas calcinhas pequenininhas que se usa agora...
0: Fio dental?
1: É, elas entram, sabe? Aqui atrás, assim, e fica atrapalhando você, né? Fica cortando, fica machucando.
0: Não precisa também ficar falando, né, de detalhes, né, Cíntia?
1: Você não perguntou?
0: Dá até a impressão que você conhece também isso.
1: É, todo mundo conhece.
0: Dá até a impressão que você também, se puder, abre mão da calcinha.
1: Ah, se puder, a gente abre, né?
0: Às 3:21, 3:21.
1: A gente tem um outro assunto aqui que viralizou muito, sabe? É do Moacir Franco. Olha só que danadinho. Moacir Franco está com 89 anos, né?
0: 90 anos, praticamente.
1: Praticamente. E ele deu o que falar num evento beneficente em Santa Catarina.
0: O que ele fez?
1: Ele teve um comportamento efusivo.
0: Opa!
1: É, será que a gente tem aí também o...
0: Saiu um pouquinho das normas, será?
1: É, quer ver? Quer ver? Vamos ver se dá pra ver o que ele fez.
0: Olha
1: lá.
0: Olha ele ali, ó. Paletó preto.
1: Olha lá, olha lá. Olha o que ele fez com a fã.
0: Ó. Tá assanhadinho, hein?
1: Puxou os cabelos e deu um beijo.
0: Com 89. Ó, ó. Ó, ó. Ô, Moacir, que é isso? Ei, Moacirzão, hein? Depois o pessoal fala que os coroas não estão com tudo.
1: Tá que tá, hein?
0: Os coroas estão aí com tudo, você quer saber. Por isso que as menininhas gostam, às vezes, dos coroinhas, viu?
1: É mesmo, é? Olha aí.
0: Ó.
1: Olha, pra dar um beijo assim, ele... Quis mostrar que tem pegada,
0: olha,
1: né?
0: Olha, ó. Ele chega com tudo, hein? Moacir, hoje não dá pra fazer essas coisas não, hein?
1: Olha lá.
0: Vai beijar. Beijou! Eita vida, tá certo.
1: Quis mostrar 89 que tem pegada, anos, né? 89 anos. E muita gente criticou nisso, ah, por causa da idade dele, será que não tava na hora já dele, né, agir de outra forma?
0: Mas
1: tal.
0: Que preconceito é esse, gente?
1: É, que é isso, gente? Deixa o coitadinho, né?
0: Não, hoje em dia tá muito difícil você fazer qualquer coisa nesse sentido, mas com 89 anos é perdoado. E tá mostrando que tem pegada ainda. São 3:23.
2: Ou ele correu, e Cíntia, boa tarde.
1: Boa
2: tudo
1: tarde,
2: bem?
1: Tudo.
2: É, sem calcinha eu não fico, mas eu durmo sem.
0: Opa!
2: Eu durmo sem, que até os médicos falam que é bom dormir sem, né? Porque fica o dia inteiro, os ginecologistas falam o dia inteiro de calça, né? De calcinha, calça. E aí à noite, quando a gente dorme, é bom dormir sem, né? Os médicos falam, né? Eu tinha uma amiga que andava sem mesmo. Ela ia pra todo canto, ela só usava quando ela tava menstruada. Mas o resto era sem calcinha. Ela andava de vestido, de tudo, sem calcinha.
0: Nossa!
2: Eu não tenho coragem de andar sem, mas dormir, eu durmo sem.
1: É, até porque...
0: Mas e do lado? E do lado não tem
2: tá
0: algum,
2: bom,
0: não
2: beijo.
0: E o marido? Beijo, linda. E o marido do lado, como é que faz? Todo dia com uma mulher ali sem calcinha?
1: Pra dormir?
0: É.
1: É, mas os próprios médicos dizem pra não ficar abafado, entende? Ficar muito abafado.
0: Ah, pra arejar um pouco.
1: É, pra arejar um pouco o local.
0: Mas eu fico pensando...
1: Mas o homem dorme de cueca?
0: Não, não dorme com cueca, mas dorme com pijama.
1: É, e a mulher também tá sem a calcinha, mas ela põe um pijama. Põe uma camisola? Ah,
0: só se for assim.
1: Põe pensando, um baby
0: que,
1: doll?
0: Ah, sim. Então eu pensei mal. Pensei que ela ficava sem mesmo nada. Dormia assim sem nada.
1: Mas também se dormir, qual o problema? É o marido dela.
0: É, mas o cara toda noite ficar com aquela mulher ali sem calcinha...
1: Ah, mas você tá dormindo? Você tá enxergando?
0: É. Tá.
1: Ou você fica palpando?
0: São 3:25, vai.
3: Boa tarde, Cíntia. Boa tarde, Adeli Correia. Eu só tiro a calcinha na hora que eu vou tomar banho e trocar ela. Puxa. Sai fora, andar sem calcinha, de repente veste o vestido e se for saia larga. Aí o vento sopra e vai o vestido lá pra cabeça, né?
1: É, mas você lembra de que tinha
3: aquele... fica com tudo de fora.
0: A amiga...
3: Lindo, né? Ah, é só Deus, né?
0: Mas amiga, pra dormir, eu não tiro. Quando o vento levanta a saia da mulher, ele também joga poeira nos olhos do homem.
1: Ah,
0: ele não enxerga nada. O mesmo vento que sobe a saia da mulher,
1: poeira também,
0: sobra,
1: né?
0: Sobra poeira nos olhos dos homens. Então ele não vê nada, não enxerga nada.
1: Então é isso daí, tá explicado.
0: Dura que não tem mais estrada de terra, né? Não tem mais, é só tem, asfalto. Então
1: tem,
0: não tem
1: aquela
0: poeira.
1: Foto da Marilyn Monroe, que ela que tem um vento assim, mas sobe a roupa
0: mas
1: dela,
0: ali,
1: né?
0: Como é que chama aquela parte?
1: Não existe mais isso, né?
0: É que vinha aquele vento de baixo, assim, né?
1: Um vento tudo. Quente.
0: É um vento.
4: A saída do metrô. A saída do metrô. É o filme, né, Eli? Foi o filme mais famoso dela.
0: Ela é. Tá certo. São 3:26, então vamos...
1: Mas tem homem também que não usa cueca, viu?
0: É,
1: tem.
0: O problema do homem de não usar cueca é o seguinte: tem um ditado que diz, isso aí não é segredo pra ninguém, que a última gota é da cueca. Se ela não usa cueca, essa gota vai parar lá no pé. Então é melhor usar cueca para segurar. Às 3:27.
5: Oi, Eli Correia. Boa tarde, Correia. Boa tarde, Cíntia.
1: Boa tarde.
5: Pai, Eli Correia, sou Juvenil de Antártico. Eu não andaria sem calcinha, não, gente. Até porque, sei lá, bactéria, sei lá. Não conseguiria andar sem calcinha, não. Misericórdia. Oi, Eli Correia. Hoje eu encontrei uma moça no busão, né? É. E eu tava falando de você, da Rádio Capital. Ela falou, nossa, que saudade do Eli Correia. Eu não sabia que ele tava fazendo rádio. Eu falei, meu Deus, minha filha, que mal informação que você tem. Aí passei o contato, né, da Rádio Capital pra ela ouvir no aplicativo. Fiquei muito feliz. Ela falou, nossa, ele ainda lê as cartas da saudade. Eu falei, lógico que sim. Olha, eu ouço todo dia. Aí ensinei ela a comentar no aplicativo pra ela ouvir você, tá
0: sim,
5: bom?
0: Sim,
5: um beijo. Eu não ficaria sem andar sem calcinha, não, tá bom?
0: Então,
5: amo você e amo também a Cíntia, tá? Que Deus abençoe. Bom dia das mães, Cíntia.
1: Ô, querida. Um beijo pra você também.
5: A gente se vê no baile.
1: Se Opa. Deus quiser.
0: Simone, olha, acho que é só você, viu? Porque pelo jeito a mulherada não
1: sei
0: é.
1: Não,
0: não
1: viu,
0: é de andar sem calcinha, não, viu?
1: Sei não. Agora, você sabe também que. Sabe, lembra do Ed Motta, né?
0: Ed
1: sabe?
0: Motta, sim, Ed Motta.
1: Pois é. Foi uma confusão com o Ed Motta no bar.
0: Sobrinho do Tim Maia, né?
1: Tim Maia, cliente disse à polícia que levou 7 pontos na cabeça após briga com amigos do Ed Motta.
0: Não diga.
1: É, acho que também tem aí
0: o vídeo.
1: O vídeo, vamos ver. Olha lá.
0: Vídeo mostra Ed Motta.
1: Olha a cadeira.
0: Não tem som, mas dá pra ver.
1: Você viu ele jogando a cadeira e tudo?
0: Vamos ver, cadê? Bom.
1: Bem, isso aconteceu no restaurante Grado. Envolvidos na confusão com o Ed Motta, no último fim de semana, afirmou a polícia que levou 7 pontos na cabeça após a briga. O caso foi registrado lá na Gávea, inicialmente como lesão corporal. E Diogo Coutinho do Couto, que acompanhava o cantor no jantar, foi intimado a depor.
0: Tá aí, então, mas não deu para ver muito bem, não. Ele agredindo mesmo a pessoa.
1: E sabe que aconteceu isso? Só por causa da tal da taxa de rolha. Cobrança, né? Que restaurante costuma aplicar diante de clientes que levam a própria bebida.
0: Exatamente, paga-se
1: aí,
0: a rolha.
1: É, né? Por isso deu confusão.
4: A gente recebeu uma mensagem aqui da Dani, que ela tá acompanhando o programa, né? E ela tava comentando o seguinte: que a gente tá vendo algumas mensagens, recebendo algumas mensagens, que acharam absurdo. A forma como o Moacir Franco porque ele puxou a moça, ele abraça a moça por trás. Então muita gente tá falando, pô, o Eli compactua com essa situação, eles acharam engraçado, e eles estão achando um pouco que foi uma agressão até. A forma como ele puxa a moça, e ele acaba meio que chegando muito perto do quadril dela atrás, né?
0: Ah, sim.
4: Então, e de beijar uma outra senhora. A gente vai colocar o vídeo de novo, para vocês terem uma...
0: Tirar do folclórico?
4: Tirar
0: e olhar mais seriamente.
4: Mas está tendo muita crítica, até no texto que a Cíntia tem aí, tem um pouquinho falando sobre isso, que é o que a Dani estava comentando.
0: Tá certo, então é...
1: É só que
0: olha aí, Cíntia, olha aí, ó. Até aí tá tudo bem.

0: tá olhando tudo, né?
1: Isso, é.
0: E repara. Agora, eu acredito que ali o pessoal, obviamente, gostava do Moacir, tanto que ele foi lá na Santa Catarina, ele não iria lá de graça, foi lá porque foi contratado, porque, uhum, obviamente, chegaram à conclusão que ele agradaria. As mulheres que estavam ali eram fãs dele. Isso, claro, não dá o direito a ele de puxar o cabelo da mulher e fazer ficar mais saliente. De qualquer maneira, creio eu que ele não tenha feito aquilo nada de mal.
1: É,
0: mas nada por mal, né?
1: Comentários também que não aparentava assim que tinha sido um incômodo para as pessoas, para as mulheres,
0: né? De repente.
1: Foi mais uma. Talvez ele não tenha puxado com. Sei lá, não deveria fazer, mas ele quis fazer uma brincadeira. É. Ela foi que ia embora, então ele puxou ela de volta, né? Mas não deve ter sido uma coisa assim tão forte, né?
0: Mas hoje em dia, que nem eu falei, você
1: tem precisa que tomar muito cuidado.
0: Até para olhar para uma mulher, o cara tem que tomar cuidado, porque se ela resolver achar que você está assediando, acabou.
1: Acabou-se.
0: Então tá aí, gente, são 3h30, 3h32.
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7: Gente, cadê o seu grito de guerra, Cíntia?
8: Eu já... Alô, amigas de todas as tardes.
9: Alô, potência!
7: Mas não precisa humilhar, né, Cíntia?
8: Não, ó, que
7: meu
8: isso?
7: Oi, gente, perto do seu amigo da nossa. Oi! Bom, mas... pessoal, é o seguinte, eu até estava falando do Márcio Franco e eu me lembrei que eu ainda era menino. Menino mesmo, gente, trabalhava nas casas pernambucanas de pacoteiros, viu, Cid? De pacoteiros, fazendo os pacotes, né?
8: Uh-huh.
7: E tocava nas noites de sábado, lá na praça, lá no...
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7: Lá no alto-falante do cinema. Então lá do alto, lá do cinema, a gente estava na praça. E eu via o Márcio Franco sendo tocado lá com Suave à Noite.
8: Sucesso, né?
7: Muito. Agora você imagina, eu era moleque e o cara ainda tá vivo com 89 anos e tá cheio de energia.
8: Eu me lembro que eu era garota e não sei se ele teve um AVC ou o que foi, teve um problema sério.
7: É verdade, é verdade.
8: Foi operado e a gente ficou todo mundo, ai, meu Deus, não deixa acontecer nada com ele, porque ele tava no auge, assim, aquele sucesso, a gente amava, né?
7: É.
8: Márcio Franco.
7: Olha, o Márcio Franco foi um cara de muito sucesso e ainda continua sendo, tanto é que foi fazer um show lá em Santa Catarina. Quer dizer, não estou dizendo que ele está certo em fazer alguma coisa ou não, mas que ele, há tantos anos, meu Deus do céu, ó, eu me lembro lá em Sertaneja, trabalhando nas casas pernambucanas de pacoteiro, moleque, e tocando no alto-falante do cinema, lá para toda a praça. Márcio Franco.
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7: Essa noite é só nossa e no mundo não há mais ninguém.
8: Ih, sextou hoje, hein, Eli Correa?
7: Cíntia, fala com a Ana, conversa que a Ana tá na nossa escuta.
8: Não, eu vou só pedir um minutinho, só vou colocar, senão não vai dar tempo das pessoas pedirem o que toca no seu fone, estão cobrando a gente,
7: tá certo,
8: né? Então só um minutinho, Ana, por favor, viu? E o Luiz, que é o nosso comandante nesse momento,
7: famoso,
8: né?
7: Famoso Luiz Torres, o palmeirense.
8: Isso, vai colocar pra gente a música de número 1.
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0: música de número 2, Luiz.
1: Paralisa com seu olhar, Mona Lisa.
2: É de Javan?
0: Não, é Jorge Vercillo.
2: Jorge Vercillo.
0: Mona Lisa, sucesso de 2003. Olha, 2013 a gente ainda gosta muito de ouvir essa música, né? Que coisa. E a música de número

0: sucesso de 84, ele.
1: Música linda da Patrícia Marques, sumiu, né? Ela era do Trem da Alegria, lembra?
0: Era, é. Verdade. Bom, e a música de número 4?
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0: Olha, hoje tá caprichada aqui a seleção musical, viu? Acho que vai estar até difícil de escolher, né? Músicas boas, músicas assim. Essa é Thiaguinho com Energia Surreal.
1: Então são quatro, vai,
0: citando. Clima de Rodeio, Mona Lisa, Quando Chove e Energia Surreal. Qual a que você quer ouvir no seu fone?
1: Então tem que mandar um recado para onde?
0: Tem que mandar um áudio no 983345777 e daqui a pouquinho a gente toca inteirinha a música que for a sua preferida, aquela que toca no seu fone.
1: Ana, presidente da Rede Acessibilidade. Boa tarde, Ana. Alô, Ana? Acho que caiu a linha.
3: Ouvintes do programa, é uma gratidão, né? Quero agradecer a oportunidade de estar aqui hoje falando um pouco do nosso trabalho, do trabalho com as mães atípicas, né? Com as mães, com as mulheres. E é isso, Eli.
1: Agora, o Ana...
0: Boa tarde, Ana.
3: Boa tarde.
1: A Cíntia, inclusive, ela é mãe... E ela quer saber sobre as mães atípicas.
0: Como é o dia das mães, né? É, das mães atípicas.
3: A maternidade atípica, né, Cíntia? Ela é uma maternidade, eu vou considerar assim, adaptada, né? Porque as mães convencionais, elas têm os filhos, levam na escola, vai trabalhar, depois busca, né? E, de repente, segue as rotinas normais em casa... A mãe atípica, ela é uma mãe que ela cuida mais excessivamente do filho, né? Ela tem um desgaste maior, porque além de tudo isso, levar na escola e tudo, a criança ela tem que fazer muitas terapias, ela tem uma condição de vida diferente, entre medicamento, né? Tem que ir para médicos, fazer terapia, tem muitas intervenções. Então, assim, muitas mães elas enfrentam uma sobrecarga, né? Elas enfrentam um luto pela criança idealizada. O que que quer dizer isso, né? Que acho que todo mundo que é pai e mãe, ele sonha com um filho idealizado. Ah, eu vou ter um filho e quando meu filho crescer, ele vai ser um médico, ele vai ser um advogado, ele vai ser... A pessoa tem uma idealização daquela criança. E, de repente, né... Não estou dizendo que as pessoas com deficiência não são capacitadas para exercer nenhuma das funções, mas, de repente, alguma dessas pessoas que vêm ao mundo, crianças idealizadas, elas vêm com déficit neurológico e não vai atender aquele sonho que a mãe teve para ele um dia, ou o pai. Então, assim, ela vem com esse... Então, elas têm esse sentimento de culpa, de medo, né? Aquela responsabilidade maior com aquele filho que ela idealizou e que não é o filho que ela estava esperando. Então, elas vivem em rotinas solitárias, né? E sem rede de apoio. Então, assim, apesar de toda a política, apesar de toda a campanha, apesar de toda a fala em cima do direito das pessoas com deficiência, a gente vê que muito se fala, mas pouco realmente se faz até hoje, né? A gente vê pelas ruas, pelas escolas, sim. Sem os assistentes de classe, sem a escola especializada, sem a acessibilidade que precisa para entrar nas escolas. Então, essas mães atípicas, elas atuam como defensoras, né, ativas do direito dos seus filhos. Então, em vez dela estar se preocupando em levar para a escola e deixar lá na escola, ela tem que se preocupar se a escola é acessível, se tem um auxiliar de classe, se o professor... especializado, então isso acaba gerando uma sobrecarga maior nessa mulher que muitas vezes ela não tem o pai ao lado dela, da criança, né? Ela não tem uma rede de apoio, ela é solitária, porque a maioria das pessoas, por desconhecimento, ainda tem medo de ficar com aquela criança, ainda tem medo, ou acha que é muita responsabilidade, então elas não conseguem ter uma vida, vamos colocar assim, normal, igual uma outra mulher. A gente sabe que a mulher ela já tem uma sobrecarga, né? Com a casa, com os filhos, e essa mãe, ela tem uma sobrecarga maior ainda. Então, ela é uma vivência única, né? Então, assim, às vezes a gente acaba não entendendo, porque é que essas mulheres cobram tanto apoio na saúde, apoio nas ruas, é por conta disso, porque isso dá um desgaste. Você está cobrando uma coisa que deveria existir.
0: Certo. Né? Ana, então, agora responda pra gente, por favor, a gente tem a curiosidade de saber qual é o maior medo que a mãe atípica tem.
3: Elas falam que não tem nenhum direito de morrer, né, Cíntia? Porque a maior preocupação delas é quando ela se for, quem vai fazer por essa criança o que ela faz, né? Ou por esse adulto, porque essa criança vai crescer, né? E a gente vê que se para a criança a rede de apoio é pequena, imagina para a pessoa adulta com deficiência neurológica, né? Então, assim, é muito escasso, então elas têm essa preocupação imensa, né? De quando elas faltarem, o que vai acontecer com essa criança. E não sei se vocês, né, acho que todo mundo no Brasil está acompanhando casos de mães que preferindo ir junto com o filho, matar o filho e se matar, já teve alguns casos desses aí, por conta que a pessoa se desespera. Teve um último caso muito famoso aí de uma mãe que ela se matou, né? Ela falou que no dia que ela quisesse acabar com aquilo, ela acabaria. Então, eu acho que tem que ter uma atenção maior para essa mulher, né? Inclusive, ele tem um grupo fazendo uma campanha para cuidando de quem cuida, né? Campanha para fazer uma política pública voltada para essas pessoas que precisam de um apoio, que precisa, de repente, ir no banco e ter o filho, deixar o filho em algum lugar, ou as mães que não conseguem mais dar banho no filho sozinha, ter um apoio, sei lá, pago pela prefeitura, pelo Estado, uma pessoa que possa ir lá auxiliar ela, dar banho nessa pessoa. Então, assim, existe um movimento social em prol desse apoio.
0: Interessante, Ana. Até porque muitas mães atípicas sabem, né? Acontece muito isso, de quando o marido sabe, né? Da situação, ele cai fora, né?
1: Muitas vezes acontece isso, Dana, do pai da criança não assumir. Quando vê o problema, cai fora e larga, vamos dizer assim, a mãe sozinha para cuidar daquela criança. Não acontece muito isso?
3: Muito, muito, muito. 90% dos casos, né? Então, assim, a gente vê que 90% dos casos. Quando eu trabalhava na ACD, que é uma instituição especializada só em pessoas com deficiência, chegava ao. A beira quase 99, na época, em 2002.
1: 99%.
3: Hoje em dia o IBGE não tem uma estatística assim, muito, muito, vamos colocar assim, 100% conclusiva, porque quando o IBGE ele faz essa pesquisa, ele pula algumas casas ou não acha a pessoa, então assim, a gente não tem uma quantidade exata, certinha assim, mas até onde o IBGE conseguiu chegar, era mais ou menos isso, muito 70, 80% do caso, mas as associações, como elas têm um contato mais direto, então vamos colocar aqui na associação que eu presido, que é a Rede de Acessibilidade, praticamente 90% dos casos não tem o pai presente, ou tem o pai, mas ele é muito ausente, mal ele acompanha a criança no médico, mal ele paga a pensão. Outro dia uma mãe conversou comigo e falou que para ela ir num evento que ela precisava para se especializar em um produto que ela está tentando revender, ela teve que ligar para ele ficar à tarde com o filho e já ficou ligando para ela, ela não estava nem 3 horas no evento e ele já estava querendo ir embora. Então, assim, era um cara, não vou citar o nome aqui, mas ele viveu com ela, ela teve 5 filhos dele. Nos 4 filhos que não teve problema, ele vivenciava com ela normal. Quando ela teve esse filho, que foi um PCD, ele foi embora.
1: Olha então, só, assim, e até dizendo às pessoas, gente, que a Ana, ela vive numa cadeira de rodas. Foi o que mesmo, Ana?
3: Paralisia infantil.
1: Agora, eu queria mostrar algumas fotos, gente. A Ana, no Luciano Huck. Aliás, você estava toda bonita, toda produzida, hein, Ana? Ó. Olha, a Ana, Cíntia, ela está na cadeira de rodas. Está vendo?
0: Estou vendo,
1: olha,
0: bonita.
1: Parecendo uma artista de
0: tele. É mesmo.
1: Olha só, gente. Olha o pessoal, o Luciano. Olha aí, ó. A Ana... foi nos melhores do ano. A Ana esteve lá, gente. Que legal. Tem mais fotos? Ó, bom, aqui não, né?
3: Aqui é por uma ONG, né? A Gerando Falcões, que também é uma ONG de desenvolvimento social, que é parceira nossa. O Edu Lira, ele combate a pobreza, né? Ele tem programas para combate à pobreza no Brasil. Então, ele trabalha com a rede de ONGs no Brasil inteiro. Mais de 2 mil líderes de ONG. Então, a gente faz um trabalho bem grande.
1: Então, olha ali a Ana. Com quem é essa que tá? Quem é essa artista do seu lado?
4: A Grazi Massafera.
1: A Grazi Massafera do seu lado?
4: Pediu para tirar uma foto com a Ana. Ela pediu pra tirar uma foto com a Ana.
1: Que legal. Foi ela que pediu a foto, Ana?
3: A Globo perguntou se a gente queria tirar foto com alguns atores, né? Aí a gente escolheu aí a Grazi,
1: Olha, a Thaís Araújo.
3: Thaís também.
1: Muito bem.
3: E a Grazi tá conectando a novela que tá no auge agora, né? Tá passando, então ela ganhou prêmio também.
1: Então volta aquela foto da Ana com a Grazi, só pra gente ver que a mulher tá com uma bola toda. E toda bonita, hein, Cintia? Olha só. Ó, ei, Grazi Massafera, você ficou até bonita perto da Ana, viu? Bom, Ana, eu sei que nós já estamos aqui encerrando já quase o programa. Eu só queria dizer a você, nós como vereador, nós participamos muito, muito assiduamente do seu trabalho aí na região sul, aí na zona sul de São Paulo, aí na sua rede de acessibilidade. E quando eu voltar, e espero voltar, para que nós possamos continuar aquele trabalho que fazíamos, tá bom, Ana?
3: Tá bom, Eli. Não, Eli. Nós estamos trabalhando todos os dias, inclusive para empoderar essas mulheres, para elas terem uma renda, para elas poderem trabalhar em casa e continuar recebendo o BPC, que é um valor que ajuda, né? Mas ele não sustenta. Então, assim, a gente tem que voltar, assim, ao poder e votar em políticas públicas que ajudem as pessoas, né?
1: Então, isso aí, aliás, um dos meus objetivos, Ana, é que ao voltar, eu quero ter uma reunião com você na Câmara, para que a gente possa levá-la, inclusive lá na Câmara, como o Luciano levou você para o país todo, que eu leve para os vereadores sentirem aí o drama da mulher atípica, o drama das pessoas com deficiência física, para que todos juntos possamos fazer algo de concreto, de real, pela rede acessibilidade e por todas as pessoas que têm esses problemas que você acabou de apontar, tá bom?
3: E, vou falar aqui rapidinho, mesmo nas escolas, para poder as pessoas com deficiência exercer o direito de votar, que a maioria das pessoas com deficiência não consegue votar. Então, eu acho que é um trabalho que a gente tem que fazer, nas escolas estaduais também, tem escolas sem acessibilidade, inclusive eu tive problema para votar na eleição, né? Toda eleição eu tive problema para votar. Fazem a escola acessível, quando chega na porta tem 4, 5 degraus. E aí isso é impeditivo para as pessoas com deficiência exercer a cidadania, o direito ao voto e escolher quem elas acreditam ser melhor para representar a pauta delas.
1: Bom, minha querida Ana, muito obrigado pela sua participação. Cíntia, se despede.
0: Um grande abraço para você, viu, Ana? Parabéns por esse trabalho maravilhoso que você faz e muito obrigada por estar aqui hoje falando com a gente.
1: Tá bom, Ana? Um beijo.
3: Outro.
5: Tá aí, Eli gente. Correa.
6: Boa tarde.
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1: Rogério Gama, você com as últimas informações desta tarde.
7: Bom, Eli Correa e Cíntia, os supermercados já começaram a recolher os produtos da IP com lote de final número 1. E a Anvisa, que é a agência de vigilância sanitária e que está fiscalizando esses produtos, fez tudo isso devido a uma contaminação microbiológica. Então, esses produtos já estão sendo recolhidos. A inspeção foi realizada na última semana e foi feita em razão de um histórico encontrado lá no final do ano passado que já apontavam problemas. A IP, viu, Cíntia, mandou agora à tarde para nós uma nota informando que recebeu hoje determinação da Anvisa referente à suspensão da venda, uso e recolhimento dos produtos de lava-louças, lava-louças concentrado, lava-louças líquidos, desinfetantes, fabricantes em uma das unidades e que a companhia esclarece que está colaborando com a Anvisa. E outra informação importante, muita gente estava reclamando que o serviço de atendimento ao consumidor da IP estava congestionado, não conseguia falar com eles, pois a assessoria de imprensa nos avisou que eles ampliaram o atendimento, viu, Eli? E o saque para as pessoas ligarem para saber o que vão fazer com os produtos da IP com lote de final número 1 é o 0800-1300-544. Repetindo, 0800-1300-544. Eli Correia e Cíntia.
1: Ouviu aí, Cíntia?
0: Tá aí, muito bem. Ainda bem que eles estão providenciando tudo, não é, Eli? Porque as pessoas ficaram um pouco perdidas, né?
1: Exatamente. Olha, tá, eu queria, inclusive, Cíntia, ainda dá tempo para a gente fazer. O Rogério, você quer acrescentar mais alguma coisa para completar, alguma outra informação?
7: Uma informação importante é a seguinte, hoje nós estamos com 27 graus, viu, Cíntia? Mas no domingo a temperatura vai cair drasticamente com uma frente fria que está chegando aqui a São Paulo, A madrugada de domingo para segunda, podemos ter a mínima de 12 graus.
0: Meu Deus.
7: E a previsão é que o Dia das Mães vai ser frio aqui em São Paulo.
0: Bom. Então, as mamães que ainda não decidiram o que vão fazer de almoço, uma feijoada cai bem, né?
1: Uma feijoada cai bem. Tá bom, Rogério, muito obrigado. Um bom final de semana para você e um...
0: Um beijo para sua mamãe.
1: É, um beijo para sua mamãe, tá bom?
7: Obrigado, Cíntia. Um beijo para você, Cíntia, para Dani e para todas as mamães que estão ouvindo vocês.
0: Um beijo para sua esposa também. Um beijo para sua esposa também.
1: Cíntia, Luiz Torres, nós temos algum comercial ou podemos já pro...
0: Então, já podemos ir para campeã?
1: Vamos lá. Então, como é que estamos aí?
0: Bem, nós hoje tivemos...
1: Qual foi a quarta posição? Diz aí. É, a você, Chicão, ou a Vitória? A quarta posição entre as quatro que foram...
4: De hoje, qual
1: que
4: a foi? Quarta posição, Mona Lisa, ali.
1: Mona Lisa com?
4: Jorge Versilo.
1: Puxa, tão a bonito. Terceira posição?
4: Quando Chove, Patrícia Marques.
1: A terceira posição. A segunda... Não, você está seguindo aí o roteiro? Não.
4: Não, estou te falando que como foi a votação.
1: É, porque está seguindo aqui o negócio.
4: Não,
1: A segunda mais pedida?
4: Energia Surreal. Tiaguinho, a mais votada...
1: Então a primeira, Cindy, qual é?
0: Só pode ser Clima de Rodeio.
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0: Hoje é sexta-feira, né?
1: Ana Castela, Cíntia. Ana Castela, lá daquele...
0: Né?
1: Como é que é? Sim, como é que chama aquela novela? A novela? Coração acelerado, né?
0: É, eu não assisti essa novela,
1: então,
0: não.
1: Então, mas é a novela da Sete. Parece até que é a Ana Castela cantando.
0: E pra sexta-feira tem tudo a ver essa música, porque muitas pessoas já estão se arrumando, vão ao rodeio logo mais à noite, ou vão a um baile country, né? É, muitas pessoas vão namorar, aí coloca a música pra tocar, né?
1: E hoje você tá bonita, viu, Cíntia?
0: Tô.
1: Trazendo um coração.

0: todos vocês, desejando um excelente final de semana para todo mundo. Alô, filhos, olha, vocês têm que paparicar muito a mamãe nesse final de semana, né? No domingo. Exatamente. Acordar a mamãe com um beijo, com um abraço, dizer: mamãe, eu te amo. Porque muitas vezes as pessoas não falam aquilo que gostariam. E depois, quando querem falar, aí já não dá mais, né?
1: Pode ser tarde.
0: Pode ser tarde.
1: Aliás, o padre Marcelo, ontem, na missa que foi dedicada às mães, ele falou muito sobre essas três palavras. Eu te amo. Ele falou muito. Falem pra mamãe, falem mesmo. Quantas vezes você não fala pra tua mãe que eu te amo? Então fala hoje, fala agora.
0: Claro. Chefe.
1: Eu te amo. É isso aí.
0: Eu te amo, mamãe.
1: Eu te amo, minha mãe, Inês.
0: Te amo, minha mãe, que tá lá no céu.
1: Bom, gente, nós vamos ficando por aqui. Anuncia. O Pedro Casagrande chegou ou não? Pra ele vir. Ô, Pedro Casagrande, Cintia. O homem vem com tudo, hein? Já chega com aquele risado, aquele sorrisão, ó. Olha só.
0: O Pedro é muito simpático, né? Alegre. Bem humorado, né, Pedro?
2: Boa tarde. Tem que levar a vida assim. Né,
0: boa gente? Tarde, o quê?
2: Dona Cíntia.
1: Ah, bom. Esse é ele que conhece. Não, eu sou garotão, bicho. Não vem
2: do boa tarde, gente.
1: Olha, o que vai rolar hoje? Daqui a pouquinho, chega pra cá.
2: Daqui a pouco temos o Marinadas da Mari, também uma entrevista com uma. Acho que vale a dica, hein? Uma terapeuta pélvica.
1: Peraí, me explica, o que é o terapeuta?
2: Daqui a pouco.
1: O que é pélvica, Cíntia? Você
2: a pélvis.
1: A pélvis.
0: Pélvis, sabe que é a pélvis?
2: É. Uma físio pélvica, sabe? É, mas, além disso,
0: você já mais
2: um dia das. É uma ginástica ali.
0: Pra mamãe,
2: isso, exatamente.
1: Então é
2: também um sorteio pro Dia das Mães do Marinadas da Mar.
0: Ai, que delícia.
2: Só coisa boa, gente.
1: Vamos lá. Então, com o Pedro já chegou, o Vini de la Carte tá chegando, Luiz Torres já está. É o Luiz Torres, mas é o Rosino?
2: Não, é o Rosino.
1: Ah, Rosino.
2: É o meu São Judas Tadeu que eu falo. Santo então, das causas
1: vamos
2: impossíveis.
1: Vamos embora, Vitória. Feliz Dia das Mães. Ah, Vitória não é mãe ainda. Pô, já tô aqui. Ah, mãe de pet.
0: Mãe de pet.
1: Pelo jeito, ela tem um jeito que não vai ser mãe de muitos filhos, não, viu?
0: É.
1: Eu acho que nem...
0: As vai... jovens...
1: É um filho no máximo.
0: Você saberia que as jovens, hoje em dia, muitas nem querem ser mães. E quando é mãe, é um, dois no máximo.
1: Chicão, por favor, homenageia suas mães, a sua mãe. Não, porque tem a sogra, tem a mãe e tem
3: a galera, né? Eu tenho que. É, a minha sogra Silvana, minha mãe Águida. E pra minha mulher que cuida tão bem do meu filho, a Carolina.
1: Cuida bem de você também.
3: Né? Ah, de mim nem preciso falar, né, Eli? Depois Luiz de 20, 22 anos.
1: Luiz Torres, você tem a mamãe ainda? Não tem. Então, agora, você tem filhos? Pô, o cara tá livre, leve.
3: Tá voando, hein?
1: Tchau, gente! E feliz Dia das Mães! E viva as mamães! Tchau, tchau, mamãe! Tchau.
0: Pedro tem mamãe, né, Pedro?
2: Tenho, graças
0: então,
2: a Deus, vovó.
0: Um beijo pra sua mamãe, pra
2: muito
0: sua
2: obrigado,
0: vovó.
2: Muito
0: tá
2: obrigado,
0: bom?
2: Gente.
0: E dá um beijo pra aquela menina linda lá.
2: Pode deixar.
0: Tá?
2: Feliz Dia das Mães.
0: Beijo na mãe dela.
2: Tchau!
0: Tchau, bom programa!

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0: Muito boa tarde, São Paulo. Muito boa tarde, Brasil. Muito boa tarde, mundo. Estamos no ar junto com você, porque sextou em AM 1040, FM 77,5. E esse é o nosso Chega Pra Cá.
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2: 16 horas e 6 minutos. Boa tarde, seus lindos. Boa tarde, suas lindas. Começando mais o meu, seu, nosso Chega Pra Cá de todos os dias. Que delícia, sextou com muita alegria, sextou com muito carinho, sextamos juntos!
3: Chega pra cá!
2: Olha só, a tarde rechadíssima, então chega pra cá, vai chegando, porque hoje, olha, hoje essa sexta promete. Vai chegando, chega pra cá, Pedro Casagrande!
0: Muito boa tarde a você, Vini, ótima sexta-feira nesse sextou, que marca dia 8 de maio. Ah, esse é diferente, hein? Estamos... aí, já chegando no pré do Dia das Mães. Boa tarde a você que está ligado junto conosco no carro, em casa, fazendo a faxina, já pensando o que vai fazer no domingão de Dia das Mães, o que vai fazer no final de semana, mas que está junto conosco e ficará até as 6 horas dessa tarde. Muito boa tarde ao nosso Carlos Rosino, a nossa Tuli Simões na produção do nosso Chega Pra Cá, Central Técnica dele, D'Artagnan para uns, Jesus, para outros é o nosso Luiz na Central Técnica, também na direção operacional. Sempre ele, a minha estrelinha, tio Amauri, direção comercial do nosso Fábio Farias. E vambora, povo! Isso porque não é só uma sexta-feira qualquer. É, hoje a gente vai receber também aqui, claro, vocês sabem, toda sexta-feira temos Marinadas da Mari. E a gente falou ontem, e a história de vocês chegou por aqui, chegou. E hoje é o dia que vamos selecionar os três ganhadores para, para o Dia das Mães. Aí temos dois kit churrascos, number one and number two. E para o terceiro, uma cesta especial da Floricultura Beija-Flor. Também tem o rodízio, tem a previsão do tempo, o que vai rolar nesse final de semana e também uma entrevista espetacular, né, Vini?
2: É verdade, minha gente. Essa cesta tá maravilhosa. Essa cesta está incrível. Olha só, nós vamos, como o Pedro falou, foram Pedro, eu vou te falar que a gente, as histórias são lindas, né?
0: Sim.
2: As histórias são
0: emocionantes,
2: muito lindas,
0: a realidade
2: emocionantes.
0: É essa.
2: Emocionantes. Você falou tudo. Então, você que tá aí, será que sua história vai ser contada aqui no Chega Pra Cá? A sua história de mãe ou a sua história de sua filha contando, seu filho contando, hein? E aí, você vai descobrir já já no Marinadas da Mari. Nós vamos contar as histórias e elas entrarão em votação. As três histórias mais votadas levarão aí um presente incrível para o Dia das Mães. Tá aí, claro que nós vamos compartilhar muito das histórias como filhos, como mães aqui, mas antes a gente tem uma entrevista também maravilhosa,
0: sim,
2: incrível, e que você vai se identificar com muita coisa, vai poder fazer pergunta aqui. Nós vamos receber ela, a Vani Giannini, fisioterapeuta pélvica, especialista em sexualidade humana e referência em saúde pélvica no Brasil, Pedro Casagrande.
0: Então já já aqui no nosso Chega Pra Cá, porque a gente fala que, às vezes, quando a gente ouve esse nome, algumas pessoas nem sabem do que se trata.
2: É verdade.
0: Mas que pode ocasionar, e na realidade é ser uma ajuda para você na continuidade, e principalmente quando passa dos 40, 45 anos, 50, pode com certeza agregar. Então você fica aí, porque já já a Vani Giannini, fisioterapeuta pélvica, estará por aqui. Mas Vini, nessa sexta-feira você sabe, além da sexta, que é... último dia útil antes do Dia das Mães. Sabe do que é dia nesta data de hoje?
2: O quê?
0: Hoje é Dia Mundial, obviamente, da prevenção do câncer de ovário.
2: Olha aí.
0: Então é uma conscientização muito importante, sempre uma luta, e por todo o nosso país, de modo geral, a gente sabe que existem casos, às vezes, tão próximos que a gente nem imagina, pessoas que guardam pra si, mas que é uma realidade o câncer de ovário no nosso país. Então, você que tem, obviamente, esse problema, que vá à luta, que é muito importante. Não deixe de lado e não desista. A luta é diária e é aquele negócio de um leão por dia. Então, vá atrás e a gente está torcendo por você. Hoje é dia do artista plástico.
2: Artista plástico,
0: conhece
2: adoro,
0: algum artista? A gente já recebeu aqui.
2: Já recebemos.
0: Eu só não vou me recordar o nome, me desculpe a ele, mas...
2: E também vamos receber uma artista plástica aqui na rádio por esses dias, que ela vai trazer alguns quadros incríveis, algumas peças, né, pra decorar ali o terceiro andar, assim. E eu fui visitar o ateliê dessa artista plástica, que eu nunca tinha ido a um ateliê. Nossa, mas como é impressionante,
0: é,
2: né?
0: Diferente.
2: Nossa.
0: É diferente, é um negócio que a gente olha assim, é meio... Sabe o Dalí? Lembra do Salvador Dalí? Daquele relógio derretido, aquele moço de... Nossa, é um negócio diferente. Quando a pessoa tem a ideia, é coisa de louco. Hoje também é dia de uma coisa que eu sei que você gosta.
2: O quê?
0: Turismo. Hoje é Dia Nacional do Turismo.
2: Adoro turismo. Gente, viajar é comigo mesmo.
0: Próxima viagem que vai fazer, já tem
2: Peru,
0: data?
2: Já.
0: Quando?
2: Outubro.
0: Agora?
2: Setembro pra outubro, é isso. Vou pro Peru.
0: E vai aonde?
2: Machu Picchu.
0: Vai dar uma passada em Cusco?
2: Cusco. Exatamente.
0: Olha, que isso, hein? Tem data só pra ficar informado aqui?
2: Tenho data.
0: Tá bom, depois eu me... Hoje também é Dia Internacional da Cruz Vermelha e hoje ela foi embora. Mas hoje também é o dia dela.
2: Quem?
0: Da Vitória!
2: Da Vitória!
0: Hoje é o dia da Vitória, qualquer vitória que seja, se tem pernas ou não, cabelos ruivos ou não, também não, hoje é o dia da Vitória. Então, vamos comemorar a vitória.
2: É. Do quê? E amanhã, a vitória é a vitória de estar vivo, a vitória de estar com saúde.
0: Qual que é a maior vitória da sua vida?
2: A maior vitória da minha vida... Nossa, Pedro.
0: É uma pergunta filosófica. Hoje, sexta-feira, eu tô filosófico. Mário Sérgio Cortella, que me desculpe.
2: Acho que a maior vitória da minha vida é conseguir realizar os meus sonhos, meus objetivos. São vários, mas é uma vitória, porque tem muita
0: gente
2: que
0: exatamente,
2: consegue.
0: Cada dia, cada momento, você tem uma vitória diferente.
2: Exatamente. Olha. E você, Pedro Casagrande? Qual é a maior vitória da sua vida?
0: Aí você tem uma pergunta, né? Eu esqueci que tem um negócio que vai e volta, né?
2: Agora
0: não
2: é
0: sei.
2: Vez.
0: Eu não sei, eu acho que... trabalhar e conquistar as coisas que eu almejo é a mesma coisa. Então, eu acredito que é a mesma coisa. É com o nosso trabalho, estando aqui todo dia, junto com você e junto com a nossa capital, aqui também não chega pra cá, a gente conseguir realizar... Junto com vocês e estar no dia a dia de vocês e, obviamente, a gente conquistar as nossas vitórias, que não é fácil. Não é nada fácil. Se todo mundo acha que é um mar de flores, não é. A realidade é essa. Mas você tem a sua vitória e eu imagino. Pode ser, apesar do nome, uma pessoa ou pode ser uma vitória da sua vida. Né? E a gente sabe que chegando uma sexta-feira, onde estamos no pré do Dia das Mães, uma vitória de uma mãe é espetacular. O que, às vezes, uma vitória de uma mãe é ter hoje... comemorar que está chegando o dia de ser mãe. Tem muitas pessoas que não conseguem, que realmente por diversos fatores da vida não conseguem, mas, porém, contudo, todavia, cada um tem a sua vitória e cada um tem a sua batalha e o seu leão. Tem dias que a gente chega e faz as pazes com ele, né? Fala, não, hoje... ou tem dia que você fala, não, hoje fica tranquilo na sua, tranquilo na minha e tá tudo bem. Mas então, pra gente já começar, a gente tem uma entrevista... aqui, que ela já está por aqui na nossa rádio, a Vani Giannini, mas já com 4 horas e 14 minutos, vamos fazer uma homenagem para as mamães?
2: Vamos.
0: Tarde, elas tenho marinadas da Mari. Vamos então, aquela do Rick Renner. Tem, Rosina, aquela do
2: Rick
0: Renner.
2: Tá na agulha.
0: Ah, olha aí. Essa aí é maravilhosa. Isso aí é uma homenagem que eles fizeram, uma das músicas mais lindas que a gente ouve sempre no Dia das Mães. E é bom a gente comemorar sempre com ela. Agora, Rick Renner, Mãe.

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2: Dezesseis horas e 19 minutos. Já estamos de volta aqui no Chega Pra Cá. E hoje um assunto muito interessante no quadro Eu Assino Embaixo. Nós vamos receber ela aqui pra falar. E você que tá aí, olha, sabe aquela risada que você deu, aquela risadinha, escapou aquele xixizinho, você ficou, meu Deus, o que que tá acontecendo comigo, né? Porque tantas mulheres depois do 40, né, sente, né, aquela mudança no corpo. E pra você, homem, também o assunto vai ser voltado aqui. Vamos bater um papo com ela, tá? A Vani Giannini, fisioterapeuta pélvica. Você sabe o que é pélvica? Ah, nós vamos perguntar isso pra ela. Especialista em sexualidade humana e referência em saúde pélvica no Brasil. Está no ar o quadro Eu Assino Embaixo.
3: Eu Assino Embaixo.
2: Seja muito bem-vinda, Vani.
4: Obrigada pelo convite.
5: Muito boa tarde.
4: Boa tarde.
2: Agora, conta um pouquinho pra gente, Vani, o que que é ser, né, uma fisioterapeuta pélvica, né? É, porque muitos dos nossos ouvintes que estão aí ouvindo e nos assistindo, né, vão começar a se identificar com esse papo. E você pode mandar mensagem aqui pra gente no 98334-5777. O porquê ser, o que que a fisioterapia pélvica traz de benefício, né, para a sexualidade humana?
4: Bom, é uma especialidade relativamente recente. Não tão recente, mas quando a gente fala de fisioterapia, sempre a gente vai imaginar lesões musculares, músculo esquelético, sempre vai falar, problema, joelho, ombro.
5: Exatamente.
4: E aí quando a gente fala da fisioterapia pélvica, fala, nossa, mas o que que a gente faz, né? O que que é isso? Então assim, fisioterapia pélvica, a gente está relacionada à estrutura da pelve do corpo. Pelve, estrutura da bacia, toda essa estrutura que segura os órgãos.
5: Região da virilha, toda essa parte, essa... Realmente a gente fala que aqui é a parte de baixo do quadril, engloba... Eu não sei se a parte do glúteo também ou
4: também,
5: não.
4: Na verdade até abdômen engloba. Então assim, a gente fala como core também responsável. Sim. E até porque tem musculaturas que se inserem na bacia, no quadril. Então, a fisioterapia pélvica é uma área abrangente, relacionada tanto com postura, porque assim, a gente vai falar de disfunções do assoalho pélvico. O assoalho pélvico é uma estrutura muscular, músculo-esquelética, responsável pela bacia. Então, tá sustentando. Então, eu trouxe até um modelo anatômico da pelve para entender o que é isso, porque até eu brinco quando eu falo assim, ah, o que que você faz? Sou fisioterapeuta. Ah, nossa, eu tenho uma dor no ombro.
5: Não, calma. Não.
4: Eu falo assim, não, eu sou fisioterapeuta pélvica, mas o que que você faz? Né? Então, quando a gente fala assim, ah, e é o que você falou logo na entrada, ah, espirrou, deu uma risadinha, tossiu, escapou xixi. É isso. Então, assim, é uma das queixas que a gente também recebe muito em consultório, que são queixas urinárias, uroginecológicas, coloproctológicas, então questões evacuatórias também fazem parte do nosso arsenal de cuidado. E quando eu falo de postura também, porque às vezes, assim, uma dor lombar, qual que é a origem da dor lombar? A gente pode falar que tem uma origem muscular, mas tem uma origem do assoalho pélvico também que a gente tem que investigar e a gente tem que ficar atenta também.
2: Disfunção erétil também?
4: Também, quando a gente fala do assoalho pélvico, a gente sempre, assim, se preocupa muito mais com mulheres. Então, disfunção erétil, ejaculação precoce, homem que retira a próstata por um câncer, que fica com incontinência urinária, também faz parte do quadro que a gente também cuida. Então, homens, mulheres, dentro dessas áreas, faz parte do nosso processo.
2: Olha aí, eu vou pedir para a Vani mostrar para vocês o que, que é isso aqui, Vani, que nós temos aqui.
4: Esse é o modelo anatômico que eu gosto de usar muito em consultório, até para ensinar anatomia mesmo. Na maioria das vezes as pessoas não sabem nem onde
5: não
4: fica.
5: Não sabe o que é. Não sabe o que é. Às vezes quando falar o que é a pélvis.
4: Exato.
5: Aí você fala... Não sei.
4: Exato.
5: E, no máximo, e fica aquela confusão.
4: E no máximo que sabe, assim, é o quadril, aquela estrutura óssea e pronto, acabou. E é muito mais do que isso. Então, assim, eu trouxe até isso daqui pra vocês verem. E isso aqui são os nossos órgãos. Então, qual a função da musculatura? Então, primeiro, assoalho pélvico é essa estrutura toda em vermelho. Então, toda a estrutura da bacia, que é o quadril, e aí essa pontinha aqui na frente é quando a gente põe a mão aqui na frente que a gente sabe, ó, aqui é o osso do quadril.
5: Região onde a pessoa coloca a lateral, aquela faixa da cueca,
4: exato,
5: da calcinha, pra quem tá em casa, obviamente, chegar e ter esse entendimento.
4: Exatamente.
5: Então, quando você põe essa lateralzinha, aqui onde fica a cueca, a sua peça íntima,
4: exato,
5: é exatamente esse
4: ossinho. Exatamente. E aqui passa a coluna. Então, toda essa estrutura aqui de quadril baixa é nosso quadril, nosso assoalho pélvico. Assoalho pélvico, músculo. Tudo em vermelho são músculos. Músculos mais superficiais, músculos mais profundos. E ele tem várias funções. Uma das funções é sustentar e suspender esses órgãos pélvicos. Os nossos órgãos pélvicos, essa base dessa pelve é feminina, tá? Uhum, eu nem trouxe o modelo masculino. É muito parecido, obviamente, é só a perfuração dos orifícios e a bacia que tem um tamanho diferente.
5: Consiste em todo o grupo muscular, então... Para o homem, a região do pênis também, a parte de trás, onde a gente vai caminhando, já indo também às outras partes íntimas também.
4: Exato.
5: Para não ficar falando aqui, obviamente, os órgãos, mas você em casa consegue entender. Essa região da virilha, lateral, tudo essa parte muscular consiste na pélvis.
4: Consiste na pélvis. Isso. E aí, ele é obrigatoriamente, essa função vai sustentar e suspender órgãos. Então, bexiga, intestino, útero, que tá aqui, ó. Essa parte é a porção do intestino, a porção final, fica aqui. Aqui o útero.
2: Uhum.
4: E a bexiga. Então, você imagina que ele vai segurar, suspender, sustentar esses órgãos. Qual que é a questão que a gente leva muito em consideração? A gente tem muito tabu. Então, assim, ninguém fala do assoalho pélvico, ninguém sabe, principalmente nem onde fica. Como que a gente vai cuidar do assoalho pélvico? Por que que a gente tem tantas queixas hoje relacionadas ao assoalho pélvico e que às vezes é tabu e que ninguém fala? As pessoas sofrem caladas, as pessoas associam isso e falam, eu tive um escapezinho de xixi, mas tudo bem, daqui a pouco vai passar. A gente associa a idade, mas nem sempre a idade. Eu pego pacientes que nunca tiveram filhos com 20, 20 e poucos anos de idade e que têm escapes urinários. Aí você fala, a culpa é da quê? Nunca teve filho, nunca teve nada. Mas por quê? Musculatura de assoalho pélvico é músculo estriado esquelético. É músculo igual braço, músculo igual perna. A gente não vai para academia, a gente não vai fazer musculação, a gente não vai hipertrofiar, a gente vai ter que trabalhar força, função. Assoalho pélvico é a mesma coisa. Mas quem ensinou pra gente que a gente precisa trabalhar essa musculatura? Ninguém.
2: Eu mesmo nunca ouvi falar.
4: E mesmo para homens, a gente tem um trabalho de prevenção. Então, por mais que fale assim, tá bom, o paciente chega no consultório com uma queixa de disfunção erétil, ejaculação precoce, que a gente vai falar? Na maioria das vezes ele chega já com a queixa. Por que que a gente espera chegar a queixa? Falta informação, falta conhecimento. A gente pode tratar preventivamente.
5: Mas os primeiros casos, quais são? Porque às vezes a pessoa, ela só vê quando o caso tá bem avançado, que é quando, de fato, na hora H, não vai. Agora, como a pessoa começa a ver os sinais, começa a identificar, às vezes até no momento em que vai urinar, vai no banheiro, ou talvez no começo de uma relação que vai ter com a esposa, com qualquer pessoa que seja, e aí já fala, tá diferente, tem alguma coisa que não é a mesma. As pessoas, por muitas vezes, vão acusar e falar, que a idade tá chegando, mas... Não é bem assim.
4: Não. E até porque, às vezes, assim, eu costumo receber pacientes em consultório, às vezes estão em rodas de amiga e assim, a gente sai 2, 3 vezes por ano para conversar, para amigas de infância e que vão sair. Elas chegam em roda de amigas e falam, puxa, sabe, eu tô fazendo fisioterapia pélvica e eu tava com personal fazendo exercício e eu perdi xixi, eu fiquei morrendo de vergonha. E assim, sempre saíam, sempre falavam de outros assuntos, nunca sobre isso. E a outra, eram 4 amigas na roda, ela falou assim, nossa, mas eu também. E assim, olha como a gente tem essa dificuldade de falar até na intimidade ou com pessoas próximas, porque primeiro que é um tabu, segundo quando você vai falar com um médico, assim, hoje ainda tá melhor, mas antes quando você levava essa demanda e essa queixa pro médico, às vezes o médico não sabia te devolver, porque ele não sabia tratar. Então hoje, assim, quando a gente estuda um pouco mais sobre sexualidade, e eu fiz essa minha formação há 8, 9 anos atrás, um pouquinho mais, a especialidade, eu já era fisioterapeuta pélvica e precisava aprofundar um pouco mais dessas questões sexuais. E a gente via a dificuldade que tinha da abordagem do corpo clínico mesmo, médico, para tocar no assunto. Às vezes você ia no consultório da ginecologia, o ginecologista perguntava, tá tudo bem? Alguma queixa? Olha, então eu tenho um pouco de dificuldade, eu tenho um pouco de dor na relação. Não vai dar continuidade, porque ele não sabia dar continuidade. E aí? Vou falar o quê? Vou responder o quê?
2: Usa um gel.
4: Usa um gel? Ou às vezes a gente tinha isso, toma um vinho que passa, você relaxa. A gente tinha muito isso. Então, assim, hoje, ainda bem que tá mudando um pouco o contexto e as pessoas estão indo em busca mais de todo um cuidado. Então, isso é bom, né?
5: Não, com certeza.
4: Porque a gente ainda hoje tem esse cuidado e às vezes a gente não espera nem chegar. Então, pacientes com 40 anos, que chega nessa fase mais ou menos, que a gente começa com um processo de diminuição da queda do estrogênio, que começa a ter uma alteração mais hormonal e que isso repercute na mucosa vaginal também, digo, né, especificamente nas mulheres, a gente consegue hoje precaver e tomar cuidado antes. Então, assim, cuidado como? Exercício de treinamento da musculatura do assoalho pélvico. Vamos melhorar a lubrificação, vamos melhorar o tônus, vamos melhorar essa tonicidade da musculatura. E isso a gente já consegue postergar um pouquinho mais os efeitos, né, do próprio processo de envelhecimento ou de alteração hormonal.
2: Agora, Vani, quando os nossos ouvintes que estão agora nos ouvindo e nos assistindo, né, voltando àquela, ao que a gente está falando aqui do xixi, do tal escape do xixi, né, porque já tem gente falando aqui para mim, né, que está nos ouvindo e falou assim, olha, realmente, às vezes eu fico até sem graça de comentar, mas eu estava numa festa e a gente foi dar uma risada e deu aquele escape, né? E a qual momento que a pessoa precisa se preocupar e procurar um tratamento? Porque esse escape, quando ele começa a acontecer, já é algo que vai piorando, né? Ou não, tem que fazer uma avaliação para não, porque às vezes pode acontecer, ou só foi ali aquele momento e não vai acontecer mais.
4: Ele não melhora sozinho, né? Tá. Então, assim, o que é importante a gente entender do próprio escape, a gente tem dois tipos de incontinência de escapes urinários. Um deles é essa situação do esforço, espirrou, tossiu, deu risada, correu, aumenta a pressão intraabdominal e gera uma sobrecarga no assoalho pélvico. Então, isso é um dos escapes. A gente tem outro escape, que é aquela vontade de fazer xixi. Eu sei que o banheiro tá aqui, eu não dá tempo, eu saio correndo para ir no banheiro, eu perco no caminho. E tem a mista, tem a combinação dessas duas coisas. Então, a da urgência e da incontinência de esforço. Então, isso é super comum e claro, porque assim, o primeiro sintoma acontece justamente isso. Ah, tô fazendo exercício, eu fui dançar, fico com vergonha porque fica molhadinho. Às vezes molha um pouquinho, mas às vezes molha muito. Então, assim, é muito...

0: água por medo de ter escape de urina.
1: Já são dois problemas.
0: Já são dois problemas. Porque aí ela vai, pode ter um problema de constipação, do intestino preso. Claro. E aí o intestino preso gera sobrecarga na musculatura do assoalho pélvico. E aí, de novo, ela tem sobrecarga numa estrutura que ninguém nunca ensinou pra ela que ela tinha que trabalhar e fortalecer. E que também é o que a gente tem que pensar, que a gente não pode só toda hora pensar em fortalecimento. Porque aí a gente sai falando assim, ah, eu vou trabalhar incontinência urinária, eu vou ficar fortalecendo. E a gente vê muito tutorial. Uma coisa super importante, que uma em cada quatro mulheres faz o exercício de assoalho pélvico errado. Então, assim, eu costumo dizer em consultório que é melhor não fazer do que fazer errado.
1: Mas qual é esse exercício? Tanto para o homem quanto a mulher? Tanto é o homem, mesmo exercício? Como pode fazer? É sentado? É de pé? Pode fazer em qualquer lugar?
0: Na maioria das vezes a gente faz uma avaliação para entender como está essa tonicidade, como está essa força da musculatura. Então a gente consegue medir essa força. E aí, mediante a isso, a gente dá indicativos para não fadigar também essa musculatura. Então, a gente pede exercícios para que faça, exercícios de contração sustentada, exercícios de contração rápida, porque a gente tem dois tipos de fibras musculares nessa estrutura do assoalho pélvico. Então, para homens e mulheres, a gente meio que padroniza individual para cada um e a gente vai evoluindo isso. Porque assim, como essa musculatura ninguém sabe, nunca ninguém trabalhou, eu vou cansar essa musculatura. Eu não quero cansar muito essa musculatura, porque eu preciso exigir dela no dia seguinte. E aí a gente vai trabalhando e vai ganhando consciência muscular, a gente vai ganhando força, a gente vai ganhando tônus e a própria percepção da musculatura. Então pode fazer sentada, pode fazer em pé, pode fazer deitada. A gente vai ajustando posturas, principalmente, por exemplo, essa ouvinte falou, eu tava dançando, então é num movimento. Eu vou ajustar um treino para ela de fortalecimento do assoalho pélvico no movimento que ela vai perder a urina. Então a gente vai ajustando e a gente vai adaptando cada condição para cada paciente.
2: Olha só, que assunto muito interessante, né? Você pode mandar sua pergunta aqui para nós também, tem dúvida. Agora, Vani, falta de libido, né? Muita gente condiciona isso ao emocional, né? Mas a falta de libido, ela também pode ser física?
0: Pode. A gente não consegue separar um pouco, a gente consegue sempre pensar que o físico e o emocional estão ali. Imagina uma situação que a gente tem, perdeu o emprego, tem um problema financeiro, um luto na família, alteração hormonal, quem vai ter libido? Então, assim, obviamente tem questões psicológicas, mas tem questões orgânicas também. Questão orgânica é alteração hormonal, que a gente sabe que desequilíbrio hormonal afeta a libido. É muito difícil, porque a gente costuma assim, separar, porque homens têm instintos diferentes comparados à mulher. Então, a mulher, eu brinco que a mulher é mais um forno a lenha. A mulher demora pra aquecer, vai esquentando, né? Mas também a hora que ela aquece, ela queima.
1: Pega fogo. É igual churrasco, né? Na hora que a churrasqueira já tá acesa, vai embora.
0: O homem já é mais micro-ondas. Então, assim, tipo, ele ligou lá no interruptor.
1: É miojo, não é nem micro-ondas, é miojo. É miojo. Tá pronto, um minutinho ali, um minuto e meio, opa, cheguei.
0: Exato, então a gente tem que entender que tem diferença entre homem e mulher. Então, assim, a gente também tem que compreender que durante uma relação, num processo, a gente respeita essa própria fisiologia de cada gênero, né, de homem e mulher.
2: Olha só, chegou uma pergunta aqui da Ivanilda. Ela falou assim, ó, é isso mesmo, estou assim com 55 anos, quando eu vou tossir, tem escape de urina. E bebo bastante água. Como saber o exercício certo? Procurando uma fisioterapia, né?
0: Não, eu posso dar uma dica.
1: Ah, pode. Mas, ô Vani, só uma dúvida. Por que a gente coloca tanto a marca na idade? Final dos 30 anos, começo dos 40, 45, e aí parece que quando vai passando, saiu dos 45, aí abre a porteira que eu tô chegando, porque começam casos e casos e casos e realmente a pessoa não procura ajuda ou até mesmo diminui a libido, para de ter a relação, e isso só atrapalha a saúde. Por que essa marca tão forte com a idade? Sendo que você já falou que tem casos de pessoas de 20 anos.
0: E eu tô falando casos de pessoas de 20 anos, é que a gente tá falando de escape urinário. Isso. Mas eu pego meninas novas, na iniciação de primeiras relações sexuais com dor na relação e de não conseguir penetração. E aí tem relacionamentos mais longevos com namorados, 5, 6, 7 anos de namoro, e não consegue ter penetração, não consegue ter relação sexual. E isso é super complicado, assim. Eu fiquei muitos anos no ambulatório do Hospital das Clínicas, e ali a gente fazia todo cuidado com mulheres. Meu ambulatório era só mulheres com dor na relação sexual e mulheres com dificuldade de orgasmo. E eu pegava muitos casos, por exemplo, um caso super clássico foi uma mulher de 46 anos, ela era virgem, e ela era casada. E ela tinha essa dificuldade e ela resolveu buscar um ambulatório. Só que ela tinha ido

0: antes no ambulatório, e uma colega antes virou e falou assim: olha, eu não posso cuidar de você porque você ainda tem hímen. Então, eu não vou poder fazer nada. Bom, ela voltou de novo, eu tava no ambulatório, eu falei: bom, vamos ver qual que é o significado para você, tudo bem? Porque a gente vai ter que ultrapassar essa barreira. E a gente usa recursos, a gente usa dilatadores, obviamente de acordo com o que eu percebo da própria elasticidade da musculatura e quanto a musculatura consegue evoluir, para que a gente também não pode deixar essa paciente sentir dor. E essa paciente foi tratando, ela comprou os dilatadores para ela usar em casa e ela fazia o acompanhamento comigo em ambulatório. E essa paciente ficou super bem. Essa paciente me mostrou um dia uma foto com o sangue no dilatador, porque ela tinha, ela mesma tinha conseguido romper o hímen. E aí, assim, foi o processo todo avançado. Normalmente, esses casos de pacientes que têm um relacionamento mais longo, normalmente o parceiro tem alguma disfunção sexual. E era o caso que o marido, classicamente, tinha uma disfunção erétil severa. E a hora que ela foi permissiva para ter a relação, não
1: Ele
0: dava
1: não
0: mais, porque ele não
1: conseguiu.
0: conseguia. E aí, depois, assim, a história foi desenrolando, porque aí
1: Como
0: ela.
1: faz parte. Não, sim, mas como faz parte do casal, né? É sempre andando junto. Às
0: Exato.
1: vezes, acha que o problema é em um. Na realidade, não. É a disfunção de um que
0: Exato.
1: altera na vida do outro.
0: E na maioria das vezes eu trago sempre a parceria junto no consultório. Porque é super legal a gente sempre ter o entrosamento
1: Faz parte do
0: faz
1: casal?
0: parte do casal. Faz parte mesmo para homem. Então, em casos de homem com alteração de disfunção erétil, principalmente próstata, a gente ainda pega esses pacientes e a gente pede a parceria para vir junto.
2: E qual que era a dica?
0: A dica. Uma dica importante eu não gosto que faça isso sempre, mas para você entender onde é a musculatura do assoalho pélvico para fazer o exercício, vai na hora que estiver sentada para fazer xixi, faz o xixi, interrompe o jato. Uma única vez, para deixar isso bem claro, que é uma única vez para a gente não ter alteração no sistema todo urinário, que pode dar infecção urinária. Só para você observar qual é a musculatura. Então, a musculatura, se você fez xixi, interrompeu o jato, não saiu mais xixi, é essa musculatura que você tem que trabalhar. Então, normalmente a gente pede contração de ânus, contração de vagina. Obviamente, isso. Se sentiu que isso está mais difícil, pode pensar em usar um espelhinho, o espelhinho visualizando e ver essa contração. Ou introduzir o dedo indicador na vagina e sentir que você apertou a musculatura. Esses três são os comandos que normalmente eu faço até em atendimento online. São os comandos que a gente pede para a gente conseguir visualizar e conseguir entender que a paciente fez direitinho. Que na maioria das vezes a paciente, quando pede a contração, ela faz a contração empurrando. E na verdade é a contração
2: Puxando,
0: sugando.
2: sugando, né? Tem áudio chegando aqui, vamos ouvir quem chega.
3: Oi, boa tarde, Vini. Boa tarde,
1: Boa
3: Pedro. Boa
1: tarde.
3: tarde, doutora Vani. Ana,
0: Boa
3: doutora
0: tarde.
3: fisioterapeuta, né? Eu não sei como é que fala, desculpa. Tudo
1: Pélvica.
3: bem? Bom, eu me
1: Tudo
3: chamo
1: ótimo.
3: Selma, tenho 56 anos e eu sinto muitas dores na parte lombar, escape de urina toda hora, dói muito lá embaixo, nas virilhas, sabe? Tudo, tudo, tudo. Depois que eu entrei na menopausa, mudou bastante o meu corpo. Isso tem hora que me incomoda muito, que é o trabalho de limpeza e está sendo difícil, né? Aí eu gostaria de entender o que eu posso fazer mais para melhorar, tá bom? Um beijo, Vini, um beijo, Pedro. Eu tô adorando você, Pedro.
1: Beijo.
3: Tá bom? Obrigada, gente. Um beijo, feliz
1: Beijo,
3: Dia
1: meu amor.
3: das Mães para todos. Beijo.
1: Obrigado, obrigado.
0: Bom,
1: E aí,
0: o
1: doutora?
0: que é importante é, precisa ver se está fazendo reposição hormonal. Alteração e falta de alguns hormônios acabam agravando um pouco alguns sintomas. A própria dor lombar é uma das classificações dentro da menopausa, de sintomas dentro da menopausa que a gente tem que ficar atenta. Obviamente, ela trabalha com sobrecarga, trabalha com peso, precisa observar e ficar atenta com relação a isso, mas assim, está tudo interligado. A coluna lombar está ligada com o assoalho pélvico, está ligada com o escape urinário. Eu sugiro, até te dei essa diquinha, depois você olha no YouTube e você ver de novo, mas essa diquinha do exercício de contração e relaxamento do assoalho pélvico pode te ajudar um pouquinho, mas vale a pena investigar se tem alguma alteração lombar e com relação à reposição hormonal.
1: Então, toda essa parte muscular, como a senhora falou, principalmente do abdômen, da barriga, também das costas, isso altera também no músculo pélvico.
0: Altera, altera. Às vezes até assim, por exemplo, numa
1: Aquela
0: avaliação.
1: dor nas costas aqui embaixo, recorrente, levanta com dor, dorme com dor.
0: É, eu costumo dizer assim, eu não consigo olhar só o assoalho pélvico. Então, assim, eu acabo investigando. Na maioria das vezes, assim, vamos observar se tem alguma dor lombar, alguma fratura de cóccix, alguma alteração. É, tudo isso a gente repercute e a gente vê uma alteração. Então, por exemplo, abdominal. Uma paciente que não tem consciência do assoalho pélvico ou já tem uma fraqueza, se ela fizer o abdominal clássico, ela não vai empurrar os órgãos para baixo, ela não vai poder prejudicar essa musculatura do assoalho pélvico. Então, a gente reorganiza, a gente vai adaptando e a gente ensina para que o paciente consiga dar continuidade com hábitos comportamentais do dia a dia, para a gente mudar um pouquinho esse hábito. Eu falo que 50% do ajuste que a gente faz no dia a dia de uma paciente, de um paciente, a gente melhora bastante um quadro.
2: Agora, Vani, a gente está falando bastante aqui, inclusive as participações femininas são grandes, mas o homem também, ele precisa cuidar desse assoalho pélvico, ou isso ainda é visto só como coisa para a mulher cuidar?
0: Precisa, até porque às vezes até tem uma dificuldade de acharem que o homem não tem assoalho pélvico. Então, assim, homem também tem assoalho pélvico, homem precisa cuidar. A gente tem uma demanda importante de queixas sexuais também relacionadas ao homem. Obviamente, assim, essas queixas podem ser orgânicas e podem ser psicológicas. Então, por exemplo, se um homem vai entrar numa relação com medo, achando que ele vai falhar, ele vai falhar. Então, assim, não vai ter exercício, não vai ter fisioterapia pélvica que resolva, mas, obviamente, a gente trabalha concomitantemente junto com acompanhamento psicológico.
2: E principalmente também esses casos de disfunção erétil precisa também de um cuidado, e a fisioterapia também ajuda.
0: Ajuda. Ajuda em casos, principalmente, por exemplo, paciente com disfunção erétil que tem pressão alta, que tem diabetes, a gente fica atenta com relação a isso, mas quando a gente tem um caso mais orgânico com alteração vascular, porque a gente sabe que disfunção erétil tem uma alteração vascular. Então a gente em consultório, a gente indica, por exemplo, uso de bomba peniana, essas bombas que você compra.
2: Inclusive temos aqui uma,
0: né? Temos, essa aqui, na verdade, faltou até um cilindro.
1: Parece
0: que a gente
1: uma
0: coloca
1: garrafinha
0: aqui.
1: D'água, né?
0: Parece. E a gente deixa transparente justamente para ver a circulação.
2: Ah!
0: Porque, assim, a gente veda aqui, eu faço uma oclusão nessa região para estancar, para parar a circulação sanguínea aqui dentro. E aí a gente provoca ereção. É uma ereção mecânica provocada pelo vácuo que é dado aqui. Então, tem uma pressão negativa aqui dentro. E aí a gente estagna, e aí você segura um pouco do sangue ali e você vai trabalhando em alguns momentos. Isso vendia até hoje, né?
2: Pra aumentar o pênis,
0: exatamente,
2: né?
0: Exatamente. Eles aumentam o calibre do pênis, mas a gente trabalha isso até como forma preventiva também. Hoje, para aumento do pênis, hoje estão usando muito ácido hialurônico, né?
2: Uhum.
0: Então, a aplicação de ácido hialurônico na região peniana ajuda muito em tamanho de circunferência de diâmetro peniano.
1: Dá alguma alteração?
0: Não, só
1: por
0: que
1: Pedro? Não, é curioso, vai que alguém usou.
0: Não, tô usando.
1: E depois complica, né? Vai que.
0: Então, aí que tá, vale. Porque às vezes, assim, o médico que tem que indicar a mesma quantidade, porque às vezes o paciente erra e fala: não, doutor, coloca mais, põe mais. E aí você tem que dosar uma quantidade, tanto esteticamente quanto funcional, né? Pra ficar normal.
1: Aí, viu, Vi?
2: Ouvi.
1: Pronto.
2: Agora, e a ejaculação precoce, né? Tem muito homem, inclusive a gente teve um comentário aqui de uma esposa, né? Falando, quando a gente tava falando aqui do fogo, né? Da mulher que ela vai acendendo aos poucos, ela falou assim: mas quando eu tô lá, quando eu vou, não dá nem um minuto, né? Meu marido já chega nos finalmente. Como faz, né? A fisioterapia ajuda também esse homem que tem essa... Me fugiu a palavra aqui.
0: Ejaculação
2: precoce.
0: Ajuda. Eu falo que, assim, a ejaculação precoce tem uma questão muito comportamental importante. Na maioria das vezes, a pessoa é mais controladora e a pessoa precisa ficar atenta mais ou menos a tudo. E aí, é uma questão que a gente calcula, isso é meio que um cálculo feito que é o tempo do pênis que entra na vagina, a gente calcula mais ou menos o tempo e você determina quando o paciente tem uma ejaculação precoce e em que grau, em que nível. Então, a gente ensina técnicas mais sensoriais. Na maioria das vezes, a gente pede sempre para o paciente fazer em casa, a gente só orienta. Então, assim, tem dessensibilizadores. Então, por exemplo, eu trouxe aqui um dispositivo que a gente indica muito, Porque a gente ensina o paciente a fazer a técnica da ordenha, a técnica masturbatória, e a gente pede para o paciente calcular o tempo. Então, cada vez mais, a gente vai ajustando esse tempo. E isso aqui, cada um tem uma cor diferente e tem ranhuras diferentes. Essas ranhuras, isso é especificamente para a gente trabalhar a sensibilidade da região. Então, o paciente, na verdade, tem uma alteração de sensibilidade. Então, às vezes, no primeiro contato, ele já ejacula mais rápido. Às vezes, encostou, roçou, já ejaculou. Então, aí a gente vai calculando isso e a gente pede para que ele interrompa, que ele pare antes dele ejacular. Essa é a dificuldade, porque o paciente não sabe a hora de parar. Ele já foi. Uhum. E aí a gente vai ajustando isso. Então, pede mão seca, depois pede o paciente mão molhada, às vezes molha com óleo, esse tempo cai. E aí vai ensinando e a gente tem técnicas para ensinar e junto com o trabalho psicoterapêutico, que é fundamental.
2: Perfeito, olha aí, quantas...
1: Tudo é adaptável.
2: Né? Tem áudio chegando, vamos ouvir quem chega.
4: Boa tarde, pessoal da Rádio Capital, Silene de Tupã. Doutora, eu vou fazer 51 anos. E quando eu vou fazer xixi, sempre sai um pouquinho antes. E assim, eu tomo diurético, eu tomo um remédio feito em ervas para poder emagrecer. Meu xixi é muito amarelo por causa disso tudo, né? Mas eu queria saber outra coisa. Será que com tudo isso, eu não sinto dor nem nada? Mas assim, meu marido reclamou um dia que a gente namorou e eu tenho duchinha, né? Eu usei a duchinha e tudo, e ele não. E ele disse assim que no outro dia... Ele não sabe como que o pipi dele não caiu, de tão fedido que tava. O que será que é isso, doutora? Tem a ver com a idade, com... tem a ver alguma coisa assim com tudo isso? Eu não tenho nenhum tipo de escorrimento, nada disso. Mas eu fiquei assim, sabe? Muito arrasada, fiquei muito triste. O que eu faço, assim, tá no comecinho. Acho que eu seguro muito, né? E quando eu vou fazer xixi, eu já não consigo mais aguentar. Ai, não sei nem como te explicar, mas é isso aí. Vê se você entendeu, por favor. Beijo, amo vocês.
2: Um beijo, maravilhosa. Mas também esse marido poderia ter usado de outra forma de falar com ela, né?
1: Pelo amor de Deus. Ô, né? Meu bem, deixa eu falar, explicar, né? Uma forma mais elegante, né?
2: Mas tudo e eu bem. Acho que ela tá perguntando se esse escape, essa urina que dá uma escapada, misturou ali no sexo e ficou esse mau cheiro, né?
0: Primeiro, acho que a gente tem que levar em consideração essa coloração, que pode ser alguma coisa da medicação, desses chás, dessas ervas que ela está tomando. Se essa urina está mais concentrada, pode ser algum caso de infecção urinária. Vale a pena investigar. Essa coisa de a gente ficar limpando muito e usar duchinha com frequência, você altera o pH da vagina. E isso pode dar predisposição a infecções vaginais. E, às vezes, um odor mais evidente pode ser algum quadro de uma infecção bacteriana mesmo, tipo uma vaginose. A gente sabe que as vaginoses têm um odor mais característico de peixe mesmo. Então, vale a pena investigar. Agora, essa coisa é quando você falou que vai no banheiro e tá sentando e escapa um pouquinho antes, e isso já é uma característica de uma incontinênciazinha urinária de esforço que vale a pena investigar também.
2: Olha aí.
0: Respondi.
2: E Vani, se você pudesse deixar um conselho, né, para quem está nos ouvindo agora, para as mulheres, né, para as mamães, vão fazer domingo, dia das mães, né, que está sofrendo, calada, com esse silêncio, ou até querendo ajudar os próprios maridos, né, esses homens que têm muita dificuldade de falar, né, dessas questões, qual seria esse conselho?
0: Olha, hoje acho que a gente sabe que tem bastante coisa na internet, que a gente fica sabendo um pouco mais sobre isso. Você sabe que eu tô fazendo um quadro com a Maica, do Papo de Salto, e esse quadro...
2: Com a Maica, que trabalhou aqui!
0: É um podcast que a gente vai fazer legal. Justamente para falar com mulheres 40 a mais, homens também, e para desmistificar e falar um pouquinho sobre essas coisas que a gente não fala sobre, né? O que é importante é a gente ficar sempre atento aos sintomas e falar com alguém próximo, que sempre alguém vai ajudar. Tem casos que, às vezes, você vê uma amiga comentar, aconteceu isso, fiz isso. O que é importante é não não deixar nenhum sintoma se instalar, ou qualquer alteração que você nota diferente, comenta com alguém, vai para o teu médico, busca uma ajuda, um profissional. A gente tem ambulatórios.
1: Doutor Google, às vezes, não ajuda tanto,
0: não,
1: né?
0: Não, doutor Google. Às vezes, o paciente já chega atrapalha, com o script pronto para a gente, do inteligência artificial. Então, assim, olha, eu tenho uma questão de uma bexiga. A gente fala de bexiga hiperativa, que é aquelas vezes que você vai no banheiro toda hora, com frequência. Sim. Mais de 8 vezes por dia.
1: E não toma tanta água assim.
0: E aí, a pessoa já vem com o script pronto. Olha, eu tenho isso, isso, isso. Dá para fazer isso, isso. Então, assim... Também não, mas assim, por um lado, você clareia um pouco as suas ideias de entender um pouco do que você tem, mas hoje a gente também tem serviços gratuitos no Hospital das Clínicas, no hospital, na Unifesp, que dá suporte e dá cuidado para a saúde da mulher e do homem também.
2: Perfeito, essa foi a Vani Janine, fisioterapeuta pélvica, especialista em sexualidade humana e referência na saúde pélvica no Brasil. Qual que é o Instagram que as pessoas podem te acompanhar?
0: O Instagram é physio.carebrasil. Só, né? Acho que é isso.
2: Physio.quero Brasil. Então, gente, tudo junto, physio.quero Brasil. Você vai encontrar a Vani lá. Vani, muito obrigada. Adoramos a explicação, que você volte mais vezes.
0: Obrigada, eu que agradeço. Obrigada,
1: bom meninos, final de semana.
0: Pra vocês também.
1: Obrigado.
2: E a gente vai rapidinho pro intervalo e a gente já volta com Marinadas da Mari.
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9: Avenida Ibirapuera muito congestionada da região do Parque do Ibirapuera para o bairro. O caminho não tem alívio até a chegada do vereador José Diniz. Parte desse caminho funciona melhor pela Alameda dos Arapanés. 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Boas condições agora. Daqui a pouquinho, das 5 às 8, hoje sexta-feira, no Centro Expandido do Vale Rodízio, para carros com placas finais 9 e 0. Transporte público agora, metrô, CPTM, Via Mobilidade, linhas de ônibus com operação normal. 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
1: E você preste atenção, hein? O rodízio já vai começar em apenas 6 minutos, porque a partir das 5 horas da tarde até as 8 horas desta noite, placas finais 9-0 não podem circular no centro expandido de São Paulo. Caso contrário, a carteira de motorista, 4 pontos serão adicionados, além de uma multa de R$130,16. Então preste atenção para esta sexta-feira, dia 8 de maio, placas finais 9 e 0 não podem circular no centro expandido de São Paulo até as 8 horas desta noite. Esse é o Chega Pra Cá.
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9: De volta na capital, o Rodoanel parou agora. A pista externa entre a Rodovia dos Bandeirantes e a passagem pela Anhanguera sentido Castelo. Tem uma ocorrência no quilômetro 9. Motorista que está parado aí vai perder um pouquinho de tempo, pelo menos 15 minutos. Já quem está do outro lado, passando pela Castelo, seguindo pelo Sistema Anhanguera Bandeirantes até a Raimundo, na região de Perus, o caminho funciona bem. Sistema Anhanguera Bandeirantes, apesar desse trecho ruim na passagem pelo Rodoanel, funciona bem na chegada e saída da capital. E no centro expandido, das 5 às 8, não esqueça, hoje vale rodízio para carros com placas finais 9 e 0. 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
1: Quatro horas e 57 minutos, preste muita atenção porque em São Paulo neste momento já temos 26 graus. Por aqui já temos o nosso Marinadas da Mari, mas obviamente você sabe que a informação sempre vem em primeiro lugar. Ontem te informamos aqui no nosso Chega Pra Cá sobre aquele caso que todo o Brasil já está sabendo, está preocupado, do IP. Lava-louça, lava-roupa, tudo da marca IP, Limpol, enfim. Vocês sabem que está rolando toda essa polêmica, obviamente. Tem pessoas que colocam política no meio. Eu coloco minha mão no fogo que não acredito que seja isso. Foi simplesmente um erro, mas enfim. Os produtos, segundo a Anvisa, com final do lote número 1, foram suspensos. Agora, a dúvida que ficou para muita gente é: tem um produto desse em casa, o que eu faço? Posso continuar usando? Qual é o perigo? Então preste atenção, você que tem um produto em casa e está se perguntando, deve interromper? Sim! Imediatamente, aliás! Quando há esse alerta de risco à saúde como possibilidade de contaminação microbiológica, a primeira orientação é clara, segundo a Anvisa. Parar de usar o produto imediatamente. Agora, deve descartar? Precisa devolver? Onde faço esse descarte? Bem, outro ponto que gera essa insegurança é o destino dos produtos que você já tem aí na sua casa. Por enquanto, o ideal é guardá-los. Tem criança em casa, tem animal, deixa fechado lugares altos que não tem possibilidade alguma de qualquer coisa, qualquer pessoa que não tenha essa noção e, obviamente, esse discernimento a ter contato com isso. Por enquanto, a Anvisa, ela orientou que os consumidores entrem em contato com o Serviço de Atendimento ao Consumidor, o SAC, da empresa IP, para informações sobre o procedimento de recolhimento chamado, como muitos dizem, a gente vê diversos, tantos automóveis, como qualquer tipo de produto, o famoso recall. Até a publicação que a gente teve mais cedo, segundo o G1, nem a Anvisa, nem a IP haviam dado novas informações sobre o que fazer com os produtos, até que haja orientação específica da empresa ou do órgão regulador. Os especialistas recomendam manter o produto separado e fora de uso sem o descarte. Não é à toa, povo. Não adianta você também jogar pela pia, porque vai descer. Tem uma coisa chamada encanamento e vai ter, obviamente, a contaminação de outras coisas que vão lá. Então preste muita atenção. Você que tem este produto em casa, deixe ele completamente separado dos demais. Não confunda. Se tem criança em casa, qualquer ou pequeno, tá começando a andar, não deixa no chão. Deixa em um armário, aquele armário de limpeza, põe uma fita isolante, alguma coisa para marcar que aquele produto da IP está nesse lote que foi contaminado em Amparo, em São Paulo. E, obviamente, interrompa imediatamente o uso deste produto. Já com 5 horas, lembrando, hoje sexta-feira, segunda-feira, devemos ter mais informações e é claro que te informamos aqui no Chega Pra Cá. Voltamos já já.
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19: Você já ouviu falar na aposentadoria pela regra dos pontos? Essa é uma das regras criadas após a reforma da Previdência e continua valendo em 2026. Funciona assim: é feita a soma da idade mais o tempo de contribuição do trabalhador. Em 2026, para se aposentar por essa regra, é preciso atingir 93 pontos para mulheres com pelo menos 30 anos de contribuição e 103 pontos para os homens com pelo menos 35 anos de contribuição. Por exemplo, uma mulher com 63 anos de idade e 30 anos de contribuição atinge exatamente 93 pontos e já pode se aposentar em 2026. Mas atenção, não é só fazer a soma e pedir o benefício. É fundamental ter toda a documentação em dia, como carteira de trabalho, CNIS atualizado, carnês de contribuição e outros documentos que comprovem todos os períodos trabalhados. Qualquer erro ou falta de informação pode atrasar ou até impedir a concessão. E aqui vai um alerta muito importante. Antes de dar entrada no pedido, o ideal é fazer um planejamento previdenciário. Isso porque, dependendo do caso, esperar um pouco mais pode aumentar o valor da aposentadoria. Sem esse cuidado, muita gente se aposenta com valor menor do que poderia receber e depois se arrepende. Por isso, faça simulações, analise seu histórico e, se possível, busque orientação com um advogado especialista em previdência. A aposentadoria é um direito importante demais para ser decidido no escuro. E se você tem dúvidas sobre esse ou qualquer outro assunto da previdência, entre em contato com a nossa produção pelo WhatsApp 011-96501-1000.
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2: 17 horas e 7 minutos, está no ar, todas as sextas-feiras aqui, Marinadas da Mari.
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2: Seja bem-vinda, chefe Mari.
23: Olá, boa tarde, muito boa tarde,
2: Pedro. Boa tarde, Mari. Morrendo de saudade.
23: Boa tarde, Vini. Eu também estava morrendo de saudade de vocês. Gente, que loucura. Esse ano que eu achei, né, que o ano fosse ser muito mais calmo. Esse ano tá um turbilhão de coisas.
2: Mas assim é bom, né?
23: Graças a Deus, né, Vini?
2: Você foi homenageada, tava
23: Fui,
2: vendo.
23: Fui, né? Lá na Lesp, lindo. Depois, semana que vem a gente mostra, né? Porque esse ano... Essa semana, hoje, a gente tem tanta coisa boa, já tô até emocionada, Vini, de verdade, do que nós vamos falar.
2: Eu vou falar trabalhar, porque a gente tá aqui na rádio, mas trabalhar com a Mari é, assim, é muito incrível, porque eu tenho milhões de caixas pra resolver aqui. E aí, Pedro, quando foi por volta, acho que terça, quarta, a Mari falou assim, olha, a gente tem que fazer uma movimentação e tal, e as pessoas acham que às vezes a criatividade é minha. Eu só dou um toque, mas a criatividade, gente, das cartas que chegaram aqui pra gente, as histórias, tudo, a premiação foi da Mari, né, pra esse dia 10, que é o Dia das Mães.
23: Pois é, porque é tão legal, né? Eu acho que numa outra vida eu já fui produtora de eventos ou era
2: diretora artística de rádio.
23: Alguma coisa, porque, gente, a minha cabeça fica... De verdade, a minha cabeça só fica pensando, mas o que a gente vai fazer? Como vai ser? E aí, uma data tão especial como essa, a gente tinha que fazer algo especial. E ainda mais, né, que eu tinha prometido o kit churrasco semana passada. Eu não vim semana passada, que era aniversário do José.
2: Tacaram pedra em mim. Me criticaram, coitado, me xingaram, falaram, pô, você prometeu. Eu falei, calma, gente, a Mari vai estar aqui semana que vem, ela vai subir não.
23: Tadinho do Pedro, subir, gente, não foi culpa dele, foi culpa minha, porque era aniversário do José, e fui dar atenção também, minha casa cheia de visita.
2: Afinal de contas, você é mãe.
23: Pois é. É verdade. Não, e que delícia, verdade, né, e o José fazendo 13 anos, gente, muda uma chavinha, agora a gente tá... Quando eu olho pra ele, hoje eu fui comprar uma camisa, porque ele vai no primeiro baile... É, não, nem se fala baile, é matinê.
2: Matinê.
23: Primeira que festinha isso, hein, dele.
2: Aí fui comprar... 13 anos, tá festeiro.
23: Não, aí eu fui comprar uma blusa toda social, né? Eu falei, meu Deus, a idade chegou. Não acredito que eu estou vivendo isso. E aí os amigos vão lá pra casa pra se arrumar, porque geralmente é casa de menino, né? Que faz isso. Aí os meninos vão lá em casa, vão dormir lá em casa.
2: Você sabe que daqui a pouco chegam os 15 anos.
23: Pois é. Não,
2: e aí,
23: não, Pedro,
2: tem
23: calma,
2: as amiguinhas
23: calma,
2: da escola, não, Pedro, vai ter que ir de terno, vai ser príncipe. Sogra.
23: Não, gente, não vamos acelerar o tempo. Já, né?
2: Ai, minha norinha linda, maravilhosa.
23: Pois é, não.
2: Ô Mari, mas como você é mãe, né, e a gente lançou ontem aqui a campanha de Mande a Sua História, ou conte a história da sua mãe, né? E nós recebemos uma enxurrada de histórias. E nós escolhemos 4 histórias para contar hoje para vocês. E como vai funcionar a dinâmica? A gente vai abrir... A produção já pode abrir uma... Deixar pronta aí uma enquete no YouTube com história 1, história 2, história 3 e história 4, tá? E... Eu vou contar as histórias, mas nós não vamos dizer, Mari nem Pedro, quem é o dono, a dona dessa história. Quem
24: supondo
2: é a mãe.
24: Que a pessoa colocou o nome, a gente tirou o nome da história.
2: Exatamente.
24: E seguiu ela da mesma forma.
2: E aí, vocês vão dizer, vão começar a votar, qual a história mais emocionante? E aí nós temos aqui prêmios óbvios para essas histórias. Então as três primeiras histórias vão levar um prêmio aqui, né, do quadro Marinadas da Mari, que é o kit churrasco. Pois a primeira é. E a segunda vai levar o kit churrasco.
23: O famoso, que tá famoso, não tá, Vinho?
2: Nossa,
23: o famoso que... kit churrasco.
2: Aí, Pedro, faça as honras. O que vem no kit churrasco?
24: Eu que já tô acostumado, né? Eu já sei, né, Mari? Tem, ó, pois uma peça de picanha, uma peça de ancho, 1,5 kg de linguiça toscana. Tem também 2 pacotes de pão de alho, 2 pacotes de queijo coalho, tulipa de frango, 2 pacotes de coração, 1 kg de farofa, 1 kg de vinagre, biricutico e uma cerveja pra você curtir ainda, quem sabe no final de semana aí com a sua mamãe. Esse é o kit churrasco da nossa Mari, do Marinadas da Mari.
2: E a terceira colocada vai ganhar, gente, uma cesta linda que a gente vai mostrar aqui, da Floricultura Beija-Flor Flores e Design Floral, que fica lá na Avenida Professor Francisco Morato, 4017, Vila Sônia, né? 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E quem está mandando pra gente também é a proprietária Marizete, a Mari.
23: Ah, mas olha, uma Mari! Parabéns, parabéns pras Maris. Olha, gente, olhem essa cesta.
2: Olha a cesta maravilhosa pro terceiro colocado, tá bom?
23: Se eu soubesse, eu tinha mandado a minha história também.
2: É, mas a gente tava falando ontem aqui, Mari.
24: É que, inclusive, faltou pouco pra gente não trancar essa porta.
2: Sabe, pra você não entrar.
23: Jura?
2: Sabe por quê? Ontem foi. Porque eu e o Pedro também deveria ganhar kit churrasco.
24: Sim.
23: Ah, muito bem. Ô, Vivi, eu acho que a gente tem que fazer um kit churrasco pros funcionários aqui da rádio. Pra eles ganharem também. Quem
2: o funcionário
23: história.
2: Do mês.
23: Ou a melhor história.
24: E nós, a gente ainda não tá nessa. E a gente ainda não tá nessa.
23: Eles queriam também. No dia que eu e o Pedro estávamos aqui, todo mundo queria kit churrasco.
2: Tem
23: eu
2: a
23: acho
2: foto.
23: Que eles iam ganhar.
2: Tem a foto do kit churrasco aí, a nossa ouvinte recebendo. Quando eu recebi essa foto, gente, eu falei, meu Deus do céu.
24: Ô, Rosi, não faltou só pular
2: olha
24: na mesa
2: isso,
24: ali,
2: gente. Olha esse kit churrasco que a nossa ouvinte...
24: Cerveza,
2: né,
24: ancho,
2: ganhou.
24: Picanha, aí, linguiça
23: aqui
24: toscana,
23: aqui a gente mata cobre e moça o pau, né? Ela tá vendo,
2: e você
23: gente,
2: sabe que a gente recebeu uma enxurrada de mensagens perguntando sabe o quê? Onde que vende o kit churrasco? As pessoas não querem comprar em outro lugar, as pessoas querem comprar o kit churrasco da Mari.
23: Então, gente, vou bolar esse kit churrasco pra vocês aí, pra todo mundo, hein?
2: Inclusive, agora veio de novo aqui, ó. Deixa eu perguntar. Esse kit da Mari tem pra venda? Eu quero comprar.
23: Não
2: olha
23: tem,
2: só.
23: Gente. Eu criei só pra vocês, que vocês são especiais. Ô, Vini, sabe o que eu achei mais legal hoje dessa premiação? Que quem vai escolher os campeões, os vencedores, são as pessoas que estiverem aqui
2: ouvintes.
23: Na live com
2: Exatamente.
23: A gente. Então, gente, não saiam daí e vamos participar, porque hoje vocês que vão dar os prêmios. Olha que
24: não,
23: legal.
24: Legal, né? E detalhe, tem aquele negócio. Ó, minha história tá no programa.
23: Fulano,
24: ciclano, vai criar conta pro cachorro, pro papagaio, pro periquito. Todo mundo vai entrar, obviamente, acompanhando pelo rádio. Quem quiser votar pode entrar no nosso YouTube Capital com você pra escolher a história. A gente não vai citar o nome, mas quem escreveu, obviamente, sabe da história da pessoa amada.
23: E quem não mandou vai se arrependeu, né, Vini?
2: Verdade.
23: Porque os prêmios de hoje...
2: E olha só, gente, então, você que está no FM, você que está no aplicativo, você que está pela Alexa... Corra no YouTube para você votar. Quando? Depois que eu ler as quatro histórias, a enquete vai ser aberta no YouTube e aí você vai poder começar a votar. São 17 horas e 14 minutos. Você também pode votar, Mari, aí pelo seu YouTube. Pedro também pode votar. Eu também vou votar. Rosino, Atul, todo mundo pode votar. Então vamos, olha só, as histórias estão aqui.
23: Já sei, ô Vini, vamos fazer o seguinte também, ó. Como a gente adora, gente, olhem só aqui os produtores artísticos. Vini, quem votar no primeiro, vamos supor, você votou na número 1, a número 1 foi a vencedora.
2: Aham.
23: Essas pessoas que votarem na que for o primeiro lugar também vai ganhar um kit churrasco.
2: Meu Deus!
23: Entendeu a dinâmica?
2: Então vamos mais uma
23: três,
2: só, né?
23: Um só. Então vamos lá,
2: aí
23: gente. Vamos ver. É que nem Mega Sena. Vamos ver se você tem sorte. Se você votar, quem estiver participando lá no YouTube, votar no campeão, aí a gente vai sortear, né? 10 pessoas votaram no campeão. Uma dessas 10 pessoas, 20 pessoas, também vai ganhar um kit churrasco pra passar esse Dia das Mães feliz.
2: Perfeito. E pra gente saber como vai ser isso, a partir de agora, são 17h15, você já vai mandar. Tem que ser agora, porque a gente não vai contabilizar depois. Mande um áudio agora, dizendo qual história que você acha que vai ser a campeã. A história 1, a história 2, a história 3 ou a história 4? Agora, vamos vou lá, dar gente. 3 minutos pra vocês mandarem aqui no Instagram, no WhatsApp da rádio, 983-345-777. Olha só, eu vou chamar um break. E no tempo do break, é o tempo de vocês mandarem aqui no WhatsApp qual história vocês acham que vai ser a primeira campeã. Porque aí depois, somente esses que participaram, que acertaram a história campeã, que vai levar um outro kit também.
23: Ó, e a Terezinha já tá lá no YouTube, Vini, falando, eu vou votar porque quero ganhar. Isso mesmo, gente, vamos todo mundo igual a Terezinha. Vamos votar pra poder ganhar um kit churrasco também. Bora,
2: e tem galera. Que mandar o áudio aqui agora. Isso mesmo. Break vai rodar agora e a gente volta já já. Manda aí o seu áudio.
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2: Quem será que vai estar por trás dessa história? História número 1, eu vou contar pra vocês agora. Essa é a história da minha mãe. Ela tinha apenas 15 anos quando saiu da Bahia, escondida dentro de um trem Maria Fumaça rumo a São Paulo. Uma menina sozinha carregando coragem onde muita gente carregaria medo. Ela conta que chegou toda coberta de carvão, porque aqueles trens antigos deixavam marcas por fora e por dentro também. Sem dinheiro e sem rumo, mas com vontade de sobreviver, foi morar na casa de um irmão que já vivia aqui em São Paulo. Ele ajudou minha mãe como pôde, mas era muito rígido. Ela praticamente vivia presa dentro de casa. Até que, entre paredes simples e sonhos apertados, ela conheceu um rapaz que morava no quarto ao lado. Os dois se apaixonaram e ela engravidou. Minha mãe foi morar com ele nos fundos de uma casa simples, tentando construir uma família. Mas pouco tempo depois, aquela relação acabou. E foi então que a vida cruzou o caminho dela com um homem que mudaria tudo. Meu pai também carregava uma dor enorme dentro do peito. A esposa dele tinha ido embora com o próprio primo, deixando para trás 3 filhos pequenos. Minha mãe estava grávida, com outro filho nos braços, e meu pai tentava cuidar sozinho de 3 crianças. 2 corações machucados tentando recomeçar. Até que um dia, ele fez uma promessa para ela. Vem morar comigo. Vem. Minha casa é boa. Lá tem até televisão. Naquela época, ter televisão era coisa de gente com condições. Era quase um luxo. Minha mãe acreditou naquele sonho, mas quando chegou lá, descobriu que não tinha televisão nenhuma. Só que tinha algo maior. Acolhimento, parceria, amor e vontade de construir uma família de verdade. Ela criou os 3 filhos do meu pai como se fossem dela. E juntos, eles tiveram mais 9 filhos. Eu sou uma dessas 9 vidas que ela colocou no mundo. Minha mãe dedicou a vida inteira aos filhos. Nunca desistiu da família. Nunca deixou faltar amor, mesmo quando faltava quase tudo. Hoje, aos 85 anos, ela ainda é a nossa maior fortaleza. A mulher mais guerreira, mais forte, mais linda que existe para nós. E todos os dias eu peço a Deus apenas uma coisa: que minha mãe não sofra, porque ela é o maior presente que a vida nos deu. Essa é a história da minha mãe.
24: Existem coisas que a gente ouve, às vezes, parece de novela e a gente não acredita, né?
23: Pois é.
24: Mas...
23: essa dá um novelão, hein? É. Dá um novelão, que linda.
2: História número 1.
23: Bora lá, tá 2. Espetacular.
2: História número 2.
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2: Quem será que está por trás dessa história número 2? Essa é a minha história de mãe. Por muitos anos, eu achei que nunca ouviria alguém me chamar de mãe. Desde muito nova, eu enfrentava sérios problemas ginecológicos. Passei por cirurgias. Ouvi médicos dizendo inúmeras vezes que uma gravidez seria muito arriscada. E junto com medo, vinha também a solidão. Namorei quando era jovem, mas os relacionamentos não deram certo. Passei muitos anos sozinha e eu não queria ter um filho sem construir uma família. Esse sempre foi o meu sonho. Até que aos 37 anos eu encontrei o homem que se tornaria meu esposo. E junto com ele, renasceu também a esperança de viver a maternidade. Mas no mesmo ano em que me casei, veio outra história difícil, uma notícia. Eu descobri um tumor raro, tão raro que poucos médicos conheciam aquele tipo de doença. Mas graças a Deus não era maligno, mas era agressivo, hormonal e com grandes chances de voltar ainda pior. A cirurgia só seria feita em último caso. Então comecei uma batalha silenciosa. Foram quase 3 anos de tratamento com medicações e durante todo esse período eu não podia engravidar. Eu chorei muitas vezes, questionei Deus muitas vezes. E eu perguntava, por que comigo? Por que eu não conseguia realizar o sonho de ser mãe? Mas mesmo em meio à

da minha mãe. Minha mãe tinha apenas 19 anos quando saiu de Minas Gerais rumo a São Paulo ao lado do meu pai. Ela veio cheia de sonhos, acreditando que começaria aqui uma vida feliz, uma família bonita, um novo futuro. Mas a vida que encontrou foi muito diferente daquilo que imaginava. Durante 19 anos, minha mãe viveu presa em um relacionamento marcado pela violência, pelo medo e pela humilhação. Ela apanhava, sofria calada e suportava dores que mulher nenhuma deveria viver. Nesse tempo, ela teve 6 filhos. E mesmo amando profundamente cada um de nós, ela dizia algo que cortava o coração. Vocês nunca foram feitos por amor, porque naquele relacionamento, o amor nunca existiu. Tudo era forçado. Até os momentos que deveriam ser de carinho. Mas minha mãe nunca deixou a dor transformar o coração dela. Com a ajuda do meu tio, um dia ela criou coragem para fugir daquela vida. Pegou 6 filhos pela mão e saiu sem saber como seria o amanhã. Sem estudos, sem dinheiro, sem oportunidades, ela começou a trabalhar em casa de família para colocar comida dentro de casa. E nós passamos muita necessidade. Teve dias em que a nossa comida eram restos de lavagem que vinham das casas onde ela trabalhava. Mas mesmo quando faltava tudo, nunca faltava amor. Minha mãe fazia o impossível para proteger os filhos. Então, depois de tanto sofrimento, a vida resolveu abraçá-la. Ela reencontrou um namorado da juventude, um homem do bom, do bem. Um homem que acreditou, acolheu não só ela, mas também os 6 filhos. Foi com ele que minha mãe conheceu algo que talvez nunca tivesse vivido. Respeito, paz, companheirismo. Junto eles tiveram mais um filho. Um filho que até hoje faz tudo pela mãe. Mas o que mais me impressiona na história dela é o tamanho do coração que ela tem. Anos depois, meu pai sofreu um acidente, ficou acamado e descobriu um câncer no pulmão. E mesmo depois de tudo o que viveu ao lado dele, foi minha mãe quem ajudou a cuidar dele junto com nós, os filhos. E meu padrasto apoiava isso, porque minha mãe dizia: eu não paguei o mal com o mal. Mais tarde,

0: Minha mãe é coragem, minha mãe é amor, minha mãe é resistência. Ela é meu espelho, meu alicerce, meu tudo. E eu peço a Deus todos os dias que eu consiga ser para os meus dois filhos pelo menos metade da mãe que ela foi para nós. Essa é a história da minha mãe.
1: Que linda.
2: Ela fala muito, repete e fala de novo sobre amor. Infelizmente, amor não é tudo. Amor não paga conta. Amor não enche barriga. Mas sem amor a gente não vive. Sem amor a gente não é nada. Imagina a gente acordar e dormir da mesma forma. Não tem como. Mas você vê a passagem. Uma doença, ficou acamado, um câncer. Mas nada derrubou ela. Nada derrubou. Que história maravilhosa.
0: Vamos agora para a quarta e última história.
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0: Essa é a história da minha mãe. Quando eu era criança, eu aprendi muito cedo o que era vontade. Vontade de comer uma coisa diferente. Vontade de ter o que os outros tinham. Vontade de ver a minha mãe descansar pelo menos um dia. A minha mãe passou a vida inteira trabalhando fora para criar eu e minhas irmãs. Saía cedo, voltava exausta. Com as mãos machucadas de tanto lavar, esfregar, limpar. Mas mesmo cansada, ainda fazia de tudo para colocar alguma coisa dentro de casa. E eu nunca vou esquecer dos domingos. Ah, não tem como. Porque enquanto os vizinhos faziam churrasco, o cheiro da carne assando passava por cima do muro e invadia a nossa casa humilde. Era impossível não sentir. Eu olhava para minha mãe. Ela fingia que estava tudo bem. Fingia que não percebia a nossa vontade. Mas o silêncio dela dizia tudo. O dinheiro mal dava para o arroz e o feijão. E às vezes nem isso. E teve um dia que marcou a minha vida para sempre. A gente não tinha praticamente nada para comer dentro de casa. Só um pouco de arroz. Sabe, eu era criança. E sem entender a dor da vida, eu falei, mãe, eu quero carne. E naquele momento ela me abraçou forte. Eu lembro até hoje. Das mãos dela. Cansadas, ásperas de tanto trabalhar. E do olhar triste tentando não desabar na minha frente. E ao invés de reclamar, ao invés de revoltar, ela fez algo que mudou a minha vida. Ela disse o seguinte: filha, pega um papel, escreve tudo o que está faltando dentro de casa. Depois, nós vamos entregar para Deus. E eu fui. Com a letra de criança, eu escrevi tudo. Comida, mistura, coisas simples. Coisas que para muita gente parecem pequenas, mas para nós eram impossíveis naquele momento. Minha mãe passou o dia inteiro lavando roupa, orando baixinho, acreditando que Deus estava ouvindo aquela

0: dor silenciosa. E quase no fim da tarde, um carro parou na frente da nossa casa. Desceram dois rapazes. E eles disseram uma frase que eu nunca mais esqueci. Essa compra foi mandada por Deus. Naquele instante, minha mãe começou a chorar, mas não era um choro qualquer. Era o choro de uma mulher cansada de lutar, cansada de sofrer, mas que nunca tinha perdido a fé. E quando a gente abriu aquelas sacolas, estavam lá. Tudo que eu tinha escrito naquela folha, tudo. Até hoje, quando lembro disso, eu me emociono. Porque foi naquele dia que eu entendi que a minha mãe podia não ter dinheiro, mas tinha algo muito maior. A fé. Uma fé tão forte que sustentou a nossa casa nos dias em que nem comida existia. Os anos passaram e hoje, quando penso no churrasco, muita gente pode enxergar só como um prêmio. Mas para mim, ele representa tudo aquilo que um dia a gente não pôde viver. Representa os domingos em silêncio, a vontade guardada, o sofrimento escondido atrás do sorriso da minha mãe. E acima de tudo, representa uma mulher que nunca deixou as filhas perderem a esperança, mesmo quando ela própria estava destruída por dentro. Se hoje eu sou forte, foi porque aprendi com ela. Obrigado, mãe, por ter transformado dor em fé, fome em esperança e luta em amor. Essa é a história da minha mãe.
1: É... fé. Fé. A gente não vê. A gente, por muitas vezes, não entende. A gente não sabe. A gente só sente. E tem pessoas que realmente, no momento em que mais precisam, por conta da fé, conseguem de fato aquilo que tanto pedir. Uma lista tão simples. Mistura, arroz, feijão, que por muitas vezes a gente tem em casa estocado.
2: A gente é normal, né? Uma coisa...
1: E a gente esquece que o que a gente reclama hoje, o que a gente tem em casa em abundância, era o sonho de muita gente aí fora.
2: Pois é.
1: De muita gente.
0: Quatro histórias incríveis, quatro histórias lindas. Nossa,
2: que emocionante,
0: desafiador para mim contar quatro histórias assim que mexem muito comigo. A enquete vai abrir agora no YouTube. História 1, história 2, história 3, história 4. Vote na história que mais te emocionou. A gente vai para um break rapidinho e a gente já volta.
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7: Travou a Fernão Dias na saída da capital logo após o Rodoanel no 79, tem uma ocorrência, bloqueio parcial, ande para já desde o 80. Cuidado! Depois desse bloqueio, o caminho vai bem, mas volta a ter um trecho com redução de velocidade, mas só lá na região de Atibaia. Entre Mairiporã e o acesso à Dutra, a chegada a São Paulo, Fernão Dias livre. 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
0: 17 horas e 44 minutos, gente, a gente tá aqui, né? É, qual história eu gostei mais dessa? Essa história tá bonita, essa história me emocionou demais, né? Eu vou falar das quatro, porque eu contei as quatro, né? Então eu me emocionei demais. E você, corra no YouTube, você que está no AM, no FM, você ouviu, está emocionado, corre no YouTube. E eu quero fazer um adendo aqui. É, eu tô vendo algumas... Eu vi uma pessoa falando, né, sobre a história que mandou em áudio. É, e deveria ser texto. Desde ontem a gente explicou, e é muito importante que vocês prestem atenção quando a gente fala aqui no microfone, tá? É, porque até hoje perguntam do Laércio Maciel, já faz 2 meses que o Laércio não tá no programa. Laércio virou voz padrão da Rádio Capital. Ontem eu disse que você poderia mandar tanto uma história escrita quanto uma história em áudio. E todas essas histórias que nós lemos aqui, elas vieram em áudio. É que nós, a produção, descreveu, ouviu a história e escreveu a história para ficar na dinâmica da minha voz aqui como locutor.
2: Para conseguir contar, né?
0: Contar com emoção. Então, todas essas histórias foram áudios que chegaram para gente. Acho que só tem uma aqui que foi um texto.
1: Foi texto, né?
0: Né? Então, assim, tanto o áudio quanto o texto era a dinâmica da história. Se fosse áudio, a gente transcreveu. E se foi texto, a gente isso. Considerou aqui.
2: E aí a gente fez áudio, um filtro, texto... né? E foi feito um filtro, e aí foram escolhidas as 4 melhores histórias pra gente contar no programa. Então, se da pessoa não entrou, é porque a gente não foi tão emocionante como essas 4 que a gente escolheu pra ganhar os prêmios. Exatamente. Certo?
1: Sendo texto, áudio, carta escrita, a forma que for, o importante é a história de vocês estar sendo contada aqui.
0: E a enquete já está no ar. Eu vou pedir para você que está aí ouvindo, você que ouviu, corre aqui no YouTube, dê o seu voto. É rápido, Capital com você, corra no YouTube, Capital com você. A live está ao vivo, está escrito lá ao vivo, vermelho, ao vivo. Corra lá, dê o seu voto. A enquete já aparece rapidamente para você.
2: Pois é.
0: Né, ó, qual história que mais emociona? História 1, história 2, história 3, história 4. Então vão votando, e aí eu não vou pedir para nós comunicador e se posicionar qual a história que mais emocionou. Não, pra não... Mas eu gostaria que você, Mari, falasse, né, dessas histórias que foram lidas aqui, né? Você como mãe.
2: Então, todas as histórias, Vini, você pode ver que tem algo em comum, né? Que é muita história da mulher brasileira, da mulher que luta, da mulher que tem que criar os filhos sozinha, da mulher que é abandonada, da mulher que sofre relacionamento tóxico, agressivo. Isso tudo é a realidade de muitas pessoas que estão escutando a gente. Então, eu tenho certeza que quem está lá em casa, quem está em casa hoje, escutou a história com a sua voz e falou, meu Deus, tem um pouquinho de mim aqui, tem um pouquinho da minha mãe, tem um pouquinho da minha tia, porque são histórias muito parecidas com a gente, inclusive aqui na live o pessoal falando, eu também me identifiquei muito, porque eu também já passei necessidade, quando eu era pequena, minha mãe também trabalhava e só tinha, não tinha pai. Eu acho, Vini, que isso é muito... histórias da mulher brasileira, né? Da mãe, da dona de casa, que sai cedo para trabalhar, que tem que deixar os filhos, muitas vezes é o mais velho que cuida de todo mundo. Quem não foi criado pelo irmão mais velho, né? Eu fui criada pela minha irmã mais velha, eu sempre falo essa história, que a minha mãe tinha que trabalhar, né? Igual as mulheres das cartas, minha mãe tinha que trabalhar e quem cuidava de mim, quem cuidou de mim, foi minha irmã. Então, foi muito emocionante ver cada pedacinho de história você lendo, porque eu me identifiquei em muitas e muitas histórias, né? Inclusive, quando eu falo assim, eu queria, tinha vontade de comer alguma coisa e não tinha, não podia. Quantos de nós também já não passou essa vontade de comer algo, de que via, né? Ou o vizinho, ou o colega de escola, com alguma coisa a gente não tinha, né, naquele momento. Então eu achei, Vini, muito, as histórias muito parecidas com todos nós aqui. E me tocou demais, demais. E claro que eu tenho a minha preferida. Mas eu não vou falar, porque eu não quero influenciar, né, a história ganhadora. E quero também dar o kit para a pessoa que vai votar na história ganhadora.
0: A gente vai escolher uma pessoa dentre as várias que acertou, né, a história.
1: Não, foram centenas de mensagens. Centenas. Ontem, o chega inteiro pipocando mensagem no nosso WhatsApp, vocês mandando. Mas, infelizmente, a gente não tem a condição de colocar essas centenas de milhares, né, de histórias.
2: Precisávamos da semana inteira. O ano que vem a gente faz a semana inteira, né, Vini?
1: Semana
2: que
1: das
2: vem.
1: Mães.
2: Isso, vamos fazer a semana das mães.
0: E vamos criar, e vamos trazer esse quadro, né, por trás da história, é esse. Sempre vamos ler uma história.
2: Uma história,
0: né? Você pode mandar a sua história que a gente conta. Hoje nós estamos fazendo específico das mães, mas todo mundo tem uma história. E
1: com
0: todo
1: certeza.
0: Mundo está por trás da sua história.
2: Exatamente.
0: Pedro Casagrande, você é filho, tem uma mãe incrível que eu já conheci.
1: É, Dona Cecília, mamãe, um beijo pra mamãe.
0: O que você tem a dizer da sua mãe?
1: Nunca passamos necessidade, graças ao bom Deus, sempre meu pai e minha mãe juntas, mas sabe aquela velha história de engolir sapo? Essa é minha mãe, engoliu muito sapo. Dentro, fora de casa, sempre professor, então saía todo dia para trabalhar. E por muitas vezes, tendo turno pela manhã, pela tarde, onde juntava com a noite a saída das crianças, eu, quando era pequeno, não ficava o dia com ela. Ficava o dia com uma outra mãezona, que também é a minha avó, que é a mãe da minha mãe. Então... Eu tive essa criação avó, eu tive essa criação da mãe, sempre com o trabalho atrelado à criação, por isso que diversos motivos por estar em casa é a rotina. A gente já sumiu muitas pessoas desse velho passado onde só o homem trabalhava. Hoje é o homem e a mulher. E minha mãe se enquadra nesse cenário. E aí, o outro lado, entra a minha avó, que ali já era mais tranquila, já não tinha mais os problemas, já era aposentada, posso dizer assim. E ficava lá e cuidava da minha pessoa, do meu irmão. E aí que eu entendi o que é um amor de mãe. O que é isso? É você cuidar, é você dar carinho, é você dar atenção. às vezes vai arrumar problema, não tem muito o que fazer. Às vezes vai ter um arranca-rabo aqui, outro ali, vai fazer as vontades.
2: É de família, né? Isso é família.
1: Não tem muito o que fazer. Mas apesar também do trabalho, minha mãe nunca deixou de estar longe. Não, não, isso não. Isso não. Sempre ia, corrigia, tava junto. Mãe, no final, tem 3 letras. Amor tem 4. São próximos, são totalmente distintos, mas sempre andam juntos. Então, pra mim, sinônimo de mãe é amor. Isso a gente não tem muito o que falar. É por isso, um beijo, mãe. Um beijo a você, um beijo a minha avó. Também a Isaura, que ficou muito tempo lá em casa com a gente. É praticamente minha terceira mãe. Também cuido dela. Cuidava da casa e cuidava da gente. Um beijo pra todo mundo, pra vocês três. E claro, pra todas as mães. Eu só tenho a agradecer por todo o amor. Se hoje eu tô aqui e em qualquer lugar e sou a pessoa que sou, eu devo a vocês.
0: Agora eu quero falar pra minha mãe, provavelmente está nos ouvindo, né? Minha mãe Helena, também professora. Olha
2: que lindo
0: só,
2: o nome, Helena.
0: É, minha mãe, que é minha, meu exemplo, minha inspiração. É, sempre confiou em mim, sempre acreditou em mim. Amanhã vai estar comigo. E a minha mãe sempre foi... Sabe quando a gente vai sair de casa e a gente olha no espelho pra conferir se tá tudo certo, nosso cabelo, maquiagem, roupa? Minha mãe sempre foi meu espelho. Até hoje, com 42 anos de idade, quando eu penso em fazer... Quem nunca, né? Pensou em fazer algo errado? Eu lembro dos ensinamentos da minha mãe. Dos exemplos que ela me proporcionou a todos esses anos. Guerreira que ela sempre foi. Leonina... Como nossa chefe Mari, fazem aniversário no mesmo dia. E tudo que minha mãe passou e eu passei do lado dela. Hoje muita gente me diz assim: nossa, Vini, mas como você aguenta, né? Como você consegue? Eu tive base, eu tive alicerce, e eu tive uma guerreira ao meu lado, que me tornou esse guerreiro que eu sou. Então, mãe, muito obrigado. Até pelas cintadas que eu levei. E muito obrigado, porque amanhã você vai estar comigo aqui.
2: Bem.
0: São 17 horas e 54 minutos. Nós vamos encerrar agora a enquete. A gente vai rapidinho pro intervalo e já volta com o resultado.
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12: 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De volta na capital, um alerta para o motorista ligado na capital. Marginal do Tietê travada, agora sentido Castelo Branco. Além do excesso de veículos, tem uma manifestação na altura da ponte da Freguesia do Ó. Não tá fácil, o caminho já trava desde a chegada pela Dutra. Não tem pista boa, todas muito congestionadas, mas tem caminho que ajuda. Corredor Hermano Marquete, Marquês de São Vicente, Norma Pirutini Janotti e Sérgio Tomás. A ligação leste-oeste também uma boa opção para fugir da Tietê parada, agora sentido Castelo Branco. Para quem segue em direção a Dutra e Ayrton, a Tietê funciona bem até a região da ponte Júlio de Mesquita Neto, mas a partir da ponte do Limão a expressa é a mais movimentada. 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
4: 17 horas e 58 minutos e nós já temos os resultados aqui. E olha, a gente falou que a primeiro vai ganhar um kit churrasco, a segunda história também ganha um kit churrasco, segundo lugar, primeiro lugar ganha um kit churrasco, segundo lugar o kit churrasco, terceiro lugar ganha aquela cesta maravilhosa, e nós conversamos aqui entre nós, e o quarto lugar também vai ganhar um mimo hoje aqui do Chega Pra Cá, do quadro Marinadas da Mari, que é, gente, a gente tá tendo tantos parceiros aqui, o Artimão Design, tá, que mandou umas caixas decorativas lindas, tá, um kit que a proprietária é a Daniela Pissoletto. Então, olha, ela mandou aqui pra gente um quarto, ela tá ouvindo, ela falou assim, não, não tem isso, gente. A quarta história precisa ganhar também um brinde. E ela mandou aqui pra gente, acabou de chegar. Fica lá na rua, leva um Apoivan 45, Jardim Trussard, próxima estação São Paulo, Morumbi. Tá? Fica lá perto de mim. Então, a quarta história também vai levar. A primeira história, então, que leva o kit churrasco. A primeira história que emocionou a todo o Brasil. A primeira história que emocionou todo o Brasil aqui na Rádio Capital, emocionou todos nós, foi a história número 4. E por trás da história está ela, a filha, que conta a história da mãe, a Angélica, que está ao vivo aqui com a gente. Boa tarde, Angélica.
5: Boa tarde, Vini. Boa tarde, todo da rádio.
4: Boa tarde.
6: Boa tarde.
4: Que história linda, hein, Angélica, que você conta da sua mãe. E você é a vencedora.
5: E eu ouvindo com meu esposo, eu me emocionei de ouvir você contando a história.
7: Ei, bonitinha.
6: Que linda.
4: E, Angélica, e como que é pra você hoje, né, ver esse exemplo que a sua mãe foi e é ainda pra vocês, né, e hoje tendo a história contada na Rádio Capital, quarta rádio mais ouvida no Brasil, como que é pra você essa emoção?
5: Minha mãe foi ela que é a base da minha vida, né, foi ela que me ensinou a ser quem eu sou hoje, inclusive. Eu sou uma mulher de, posso dizer, de fé através dela, porque não só essa situação aconteceu, como outras, né, aconteceram, e todas, o desfecho foi bem parecido, sabe, assim, ela sempre pedia pra gente buscar fé, orar, pedir a Deus, e sempre no final de tudo acontecia que alguém aparecia, ou alguém vinha suprir aquela necessidade da casa que estava acontecendo no momento. E sou eu e mais minhas duas irmãs, a gente viveu essa situação e outras tantas que aconteceu, né? E hoje eu sou quem eu sou por conta da minha mãe.
4: E olha, que lindo, parabéns. Manda um beijo pra sua mãe. Qual que é o nome dela?
5: Regina.
4: Como cortou?
5: Regina.
4: Regina, um beijo pra Regina. E agora você ganha, a história da sua mãe ganha, né, o kit churrasco aqui do Marinadas, né, Mari?
6: Isso mesmo.
5: Ai,
6: espero
5: obrigada.
6: Que seja, né, que ajude a ser um dia muito especial com essa história tão linda, que domingo vocês tenham um dia das mães abençoado, feliz e muito farto, para não lembrar mais essa história triste, mas sim uma comemoração muito feliz e com muito carinho de todos nós aqui da Rádio Capital.
5: Pois é, vou contar tudo pra ela, ela vai adorar. Obrigada a vocês todos, viu, pelo carinho.
4: Imagina, e depois um tira uma foto aí no domingo com ela e manda e marca a Rádio Capital, tá bom, Angélica?
5: Tá bom, muito obrigada, gente.
4: Um beijo.
6: Um beijo pra vocês.
4: Que coisa linda, né, lindo, Pedro?
7: Lindo. Sensacional. E ainda quando atendem, né? Manda o número, a gente entra em contato, né? É legal pra caramba. Parabéns aí a ela.
4: A segunda ganhadora foi a história número 3, gente. Número 3. A história número 1, a quarta, levou com 54% dos votos. A história número 3, 21% dos votos. Linda. E quem leva mais um kit de churrasco também aqui foi nada mais, nada menos que ela, a Tati Couto!
6: Tati Couto! Um beijo! Nossa, ela participa tanto, a Tati! Parabéns, Tati!
4: Tati Couto contou a história da mãe dela.
6: Ai,
4: né?
6: Que linda, Tati! Depois manda pra gente também como vai ser esse domingo, Dia das Mães.
4: Manda foto e tudo, tá? A história 3, quem leva a cesta? Bota a foto da cesta aí, a cesta da Floricultura Beija-Flor, né? A Floricultura Beija-Flor, que fica lá do lado da estação Vila Sônia. Olha essa daí.
6: Cesta tá linda.
4: Quem vai levar, que contou a história, é a história de mãe, é a Maria! Maria! Que é. Que teve o filho com 43 anos, né? Que é o filho Felipe. Ela que é lá de São Bernardo do Campo. A Maria leva, então, também aí o
6: parabéns,
4: prêmio.
6: Maria. E aí, se ela teve com 43, então eu com 42 posso ter a menina, né? Posso ter a minha menina.
4: E quem leva aqui, olha, a quarta história foi a história número 1. Aqui ficou em quarto lugar. Olha que lindo, gente. Olha isso.
6: Ai, que coisa mais linda,
4: olha,
6: Vini.
4: Olha que coisa mais linda. E tem aqui, ó.
7: Sua caixa é maravilhosa. Ó,
6: olha isso.
4: É um kit, sabe?
6: Lindo, que lindo pra organizar, tá lindo.
4: É um kit organizador, vamos ver, né? Que quem está presenteando aqui a gente é o Artimão Designer, gente. Aqui, Artimão Designer, proprietária Daniela Pissolo.
7: Se você quiser mostrar. Olha, e gente, aí são três, tem essa caixa de fora, mais duas caixas dentro. Obviamente uma maior, uma intermediária.
4: Dá um close aqui, produção.
7: E a menor, e a estampa da caixa, da tampa, é essa aqui.
4: Lindo, lindo.
6: Lindo, lindo, lindo.
4: É a primeira história que quem contou pra gente a história foi a Simone. A filha Simone e a mãe é a Dona Luzia.
6: Ah,
4: Dona Luzia.
6: Legal.
4: Então vocês vão receber da produção aí, tá? E quem escolheu a história número 4? Temos já alguém aí que escolheu a história número 4? A produção, a gente recebeu várias mensagens. E aí, uma pessoa, a produção vai escolher uma pessoa que escolheu a história número 4 como uma história campeã, sem saber qual seria.
7: Na sorte.
6: Exatamente.
4: E aí, vai receber os contatos também, né, da nossa produção para levar
6: o kit churrasco. Foi como se ganhasse na loteria esse final de semana, né, Vini? Porque garantiu o Dia das Mães.
7: Todo mundo, olha aí.
6: Gente, eu queria falar que todas as quatro histórias são merecedoras, eram merecedoras do primeiro prêmio, são lindas, emocionantes. Aqui todo mundo aos prantos, o Vini com essa voz maravilhosa que narrou maravilhosamente todas as cartas. Parabéns a todos e muito obrigada, né, Vini, por todo mundo ter participado, ter feito a enquete. E ainda bem, Vini, que não fomos nós que escolhemos, porque ia ser muito difícil.
4: É
6: ainda
4: verdade.
6: Bem que foram os ouvintes que escolheram.
4: É verdade. Muito obrigado a todos vocês. Que vocês tenham um ótimo Dia das Mães.
6: Feliz Dia das Mães.
7: Para todos nós, gente, aproveitem o final de semana. Fiquem aí com as mamães, aqueles que têm, a quem já não tem mais ela, que fica saudade, que comemore com aquelas que ainda estão aqui, mas sempre com a saudade e com a lembrança do amor.
6: Ó, e um beijo também pra Márcia Regina Vini, que tá falando, a Rádio Capital não existe, amo demais. Mas isso é um pouquinho pra gente retribuir, né, Vini,
4: é verdade,
6: esse carinho todo que a gente recebe deles.
4: E olha, detalhe, Olha, a Mari, gente, ela é a mãe do...
6: Francisco e do José.
4: Do Francisco e José. E tá sendo a mãezona aqui da Rádio Capital. Porque na semana que vem ela vai sortear 10 ingressos.
6: Coisa? Isso, gente.
4: Pro bailão.
6: Vini, agora acabou. Quem não comprou ingresso ainda pro bailão, semana que vem... É, dá uma benzida aí pra ter sorte, bota uma ruda atrás da orelha, um banho de sal grosso, porque no programa de sexta-feira que vem do Marinadas da Mari, teremos 10 ingressos pra vocês irem ao bailão. Ó, gente, eu posso dizer que esse bailão, Vini de Deus, não vamos mais dar spoiler, né, Vini?
4: É, deixa,
6: tem que ir pro bailão.
4: Experiência. Gente, muito obrigado. Obrigado pelo carinho. Obrigado, né, pela audiência. Obrigado a todos. Que vocês tenham um ótimo Dia das Mães. Para vocês que são mamães, vocês que são os filhos, né? É, prestigie não só domingo, mas todos os dias. Quero dar um feliz Dia das Mães para todas as mamães aqui da Rádio Capital. Em especial aqui a Mari, obrigada, a Tule, que está aqui conosco, tá? E todos vocês. Que vocês tenham um fim de semana super abençoado.

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14: Marginal do Tietê inviável ainda para Castelo Branco. Tudo parado da chegada pela Dutra até a região da ponte da Freguesia do Ó. Além do excesso de veículos, teve uma manifestação mais cedo. Segue valendo a pena o caminho pela Radial Leste, Viaduto Glicério, Elevado e Francisco Matarazzo, que está congestionada na passagem pelo estádio. Aí nesse trecho na região da Barra Funda, vale a pena o caminho pela Tajipuru e pela Mário de Andrade. Tietê para Dutra e Ayrton, lentidão ali no Cebolão, na chegadinha a Tietê, mas a partir da Ponte dos Remédios o caminho melhora. Evite a expressa lá na

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8: Você já ouviu falar na aposentadoria pela regra dos pontos? Essa é uma das regras criadas após a reforma da Previdência e continua valendo em 2026. Funciona assim: é feita a soma da idade mais o tempo de contribuição do trabalhador. Em 2026, para se aposentar por essa regra, é preciso atingir 93 pontos para mulheres com pelo menos 30 anos de contribuição e 103 pontos para os homens com pelo menos 35 anos de contribuição. Por exemplo, uma mulher com 63 anos de idade e 30 anos de contribuição atinge exatamente 93 pontos e já pode se aposentar em 2026. Mas atenção, não é só fazer a soma e pedir o benefício. É fundamental ter toda a documentação em dia, como carteira de trabalho, CNIS atualizado, carnês de contribuição e outros documentos que comprovem todos os períodos trabalhados. Qualquer erro ou falta de informação pode atrasar ou até impedir a concessão. E aqui vai um alerta muito importante. Antes de dar entrada no pedido, o ideal é fazer um planejamento previdenciário. Isso porque, dependendo do caso, esperar um pouco mais pode aumentar o valor da aposentadoria. Sem esse cuidado, muita gente se aposenta com valor menor do que poderia receber e depois se arrepende. Por isso, faça simulações, analise seu histórico e, se possível, busque orientação com um advogado especialista em previdência. A aposentadoria é um direito importante demais para ser decidido no escuro. E se você tem dúvidas sobre esse ou qualquer outro assunto da previdência, entre em contato com a nossa produção pelo WhatsApp 011 96501 1000.
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0: Muito boa noite pra você que tá ligado aqui na Capital, na FM 77.5 AM 1040, Capital com você. Este é o Capital da Bola com Basílio e amigos no ar. Sextou, 8 de maio de 2026. Ainda tá uma temperatura agradável. Por que que eu falo ainda? Tô vendo aqui, ó, alerta de vendaval, mudança de tempo a partir de amanhã em São Paulo. Portanto, muita atenção, frente fria chegando. Vocês estão vendo, acho que a gente de manga curta só hoje. Acho que a partir de semana que vem o vestuário será diferente. Com Carlos Rosino na mesa de som, Rogério Rocha aqui no estúdio ao meu lado, Aturi na produção, daqui a pouco teremos Luciano Fatioli e ao vivo com a gente o Basílio Pé de Anjo. Lógico que a gente vai abordar os resultados de ontem, o São Paulo que empatou na Sul-Americana, resultado bom. O Flamengo, acho que o Abel vai reclamar, hein? Vai reclamar por quê?
1: Não jogou,
0: né? O Flamengo descansou, não jogou, poupou, ninguém se... Ele vai soltar essa, pode ter certeza. Inclusive o Abel, que pode ser punido... Pelo aquele gesto
1: deve
0: obsceno.
1: Ser, não. Deve
0: Comembol
1: ser,
0: né? Abriu processo disciplinar contra Abel por mostrar o dedo do meio a Flaco em gol do Palmeiras. Artigo 11, inciso 2, do Código Disciplinar da Comembol, por comportar-se de forma ofensiva. O clube ainda poderá apresentar a defesa, enfim, mas... Eu, sinceramente, não conheço ninguém que tenha cumprimentado alguém com o dedo do meio. E se foi um gesto para o Flaco... Olha, era um gesto tão íntimo deles, porque nunca ninguém flagrou. Foi só, foi só naquele jogo. Tem que ser punido, sim. Tem que ser punido. 19 horas e 5 minutos. Boa noite, Rogério.
2: Boa noite, Raul Machado. Boa noite, Basílio, Fatioli, Rosino, Li, Atuli. E a todos os nossos ouvintes, ontem tivemos alguns jogos. Vamos repassá-lo agora para você. Pela Libertadores, Platense 1, Peñarol 1. Resultado que deu a classificação automática ao Corinthians, né? No grupo dele, que é o grupo E. Mirassol 2, LDU 0, Coquimbo Unido 2, Universitário 1, Flamengo Medellín e Medellín foi 0-0, né? O jogo foi interrompido, e também o Júnior Barranquilla 0, Cerro Porteño 1. Pela Copa Sul-Americana, o Boston River 2, Millonarios 4, O'Higgins 0, São Paulo 0, São Paulo segue na liderança do grupo dele também, o grupo C. Pelo grupo H, Blooming 0, Bragantino 6 e Carabobo 1, River Plate 2. Pela Copa do Nordeste, o Fortaleza ganhou do Confiança por 2-1, classificou para a semifinal, vai jogar contra o Sport Recife. A outra semifinal é o ABC de Natal e o Vitória da Bahia. Primeiro jogo dia 20 de maio agora, Raul.
0: Perfeito, Basílio Pé de Anjo tá com a gente. Muito boa noite, Baza, tudo bem?
3: Tudo bem, Raul? Boa noite a você, Rogério, Atuli, Alvino, Alfatioli e a todos aqueles que nos acompanham também, né? O Abel parece que não está se dando muito bem referente a tudo que está ocorrendo dentro do seu trabalho, né? No seu lado profissional, porque por mais que ele tente aliviar dizendo que é uma intimidade que ele tem, que ele brinca com o jogador, mas só que na hora do trabalho é uma coisa mais séria, né? Então, de repente, ninguém interpretou da maneira que ele quis colocar. Mas a gente fica muito triste, Raul. Ontem, eu esperando para ver o jogo do Flamengo, eu vi tudo aquilo que aconteceu, me veio assim... algumas coisas na cabeça que é preocupante, viu, Raul? Eu tô vendo que qualquer hora alguma coisa de pior vai acontecer. Porque a partir do momento que eu vi a iniciativa que os torcedores tiveram e não deixar ter o jogo, né? Jogar rojão para cima dos profissionais, jogar acento em cima de polícia... Fiquei preocupado porque, querendo ou não, jogando dentro do seu território, né? Dentro da sua cidade, do seu país, e aí, de repente, a gente vê aquilo que não é esporte, né? E dentro dessa condição que eles tiveram de poder atrapalhar todo o espetáculo... me veio na cabeça essa preocupação, Raul. Não sei não, futuramente a gente vai ter alguma coisa de pior acontecendo até dentro de um gramado.
0: Perfeito. Baza, eu não sei se é hoje ou se é segunda, e aqui é tudo ao vivo mesmo. Você tem aquele evento hoje ou é segunda? Você vai com a gente normal até o final ou só até 6h30? 7h30?
3: Não, até 7h30, até 15 para as 8. Quer saber uma coisa? Eles esperam que eu tô próximo aqui. É uma peça que vai ter do Corinthians. Entendi. Sobre a fundação. Eu liguei para lá agora falando que eu estou participando do programa. Então eu primeiro vou cumprir com a minha obrigação profissional, aí depois eu saio daqui e vou para lá e assisto essa peça aí, que para o diretor e o torcedor corintiano é muito bom, né? Porque é uma história sobre o Esporte Clube Corinthians Paulista. E eu vou estar presente sim, mas nós vamos ficar até o final, Raul.
0: Perfeito, porque o Basílio, gente, tem uma agenda carregadíssima de eventos e tem momentos que a gente se perde. O Basílio não costuma dizer não, costuma sempre participar da maioria dos eventos que é convidado. Então a produção me sinalizou aqui, eu não lembrava se era hoje ou amanhã, sim. Que ele teria que sair um pouco mais cedo. Então vamos que vamos. Deixa eu ouvir primeiro o Luciano Fatioli chegando. Alô, Luciano Fatioli.
2: Será que ele foi no posto, Raul?
0: Boa pergunta.
2: Será que ele foi no posto,
0: Rosino? É que o Fati está em um evento em também. Então ele está num evento.
3: Ah, esqueci de avisar vocês, pô, é mesmo.
2: O que foi?
3: O evento é do dono do peixe.
0: Tá explicado.
2: É um evento batizado, então.
0: Alô, Fati, boa noite.
1: Oi, fala, Raul. Fala, Raul, hein? Essa é clássica, hein? Fala, Raul, hein? Tudo bem, gente? Olá, Baza, Rogério, Rosino, Tule, todo o nosso time. Olha... hoje nublado aqui em Santos, mas durante o dia bem abafado, viu? Agora de uma noite de céu nublado, temperatura até que agradável, né? Tudo bem, turma boa, aqui estamos para levar informações e falar que o Santos, para enfrentar o Red Bull Bragantino, não terá Tassiano. Oh, meu Deus do céu. Ah, uma lesão, viu? O que vai ser do Santos sem Tassiano por alguns jogos, hein? Eu vou repetir a pergunta, o que vai ser do Santos Futebol Clube, tanto na Sul-Americana, quanto na Copa do Brasil, quanto no Campeonato Brasileiro, sem Tassiano, hein? Ah, a luz que ainda piscava no fim do túnel, ela está se apagando. Sem Tassiano, a esperança inexiste. Boa noite, daqui a pouco eu volto, até já.
0: Até já, Luciano Fatioli, a gente tem um assunto do Tite para tratar aqui. Temos também o Majestoso, com o Basílio projetando aí o jogo do próximo domingo. Diniz foi absolvido, né? Vamos falar disso daqui a pouco. Mas antes, só para a gente trazer o recorte dos jogos de ontem ainda, né? Com relação ao Flamengo, lamentável, cenas absurdas que nós vimos. E o mundo todo falou disso hoje. É impressionante como nos dias de hoje a gente ter que viver com cenas como essas. Mas era uma tragédia anunciada. Viu? Os colegas ontem falando que o clima era muito tenso lá. Eu acho que o Basílio falou, o Basílio foi muito feliz na sua declaração. Acho que está na hora das autoridades levarem um pouco mais a sério. Vai esperar o quê? Gente morrer daqui a pouco? Não está faltando muito para isso. Então, vamos ter mais atenção. Fica aqui o nosso apelo às autoridades. E com relação ao Flamengo, não tem jeito. Vai acabar ficando com os 3 pontos. E o time adversário, certamente... vai sofrer uma punição muito severa pelo ocorrido. Pelo menos a Conmebol, nesse ano, tem se mostrado com uma preocupação muito grande em ser muito rígida em seus procedimentos. Assim está sendo na punição com relação à técnica, né? Do que diz respeito ao jogo e também na questão disciplinar. O que ela não conseguiu dar jeito é no racismo ainda, né? Porque, novamente, no jogo do Corinthians... Deus. Tivemos ações novamente. Enquanto não a punição não afetar bolso e tecnicamente os times, não vai mudar. Esse time tem que ser punido por um ano, ser expulso da Libertadores. Só assim, mas o clube não pode controlar. Então, não tem jeito. Se não houver uma punição severa, as coisas continuarão a se repetir. Vamos ouvir o Roger Machado, que o São Paulo entrou em campo ontem e conseguiu o que queria, que era não perder. Vamos ouvir Roger Machado.
4: Poderia ter coletivamente, né, do ponto de vista do que a gente trabalhou a partida, ter jogado melhor. Né? Mas os momentos que o nosso adversário teve teve oportunidades, foi nós que devolvemos a bola no momento inadequado, né? Erramos numa cobertura, não estivemos perto do adversário no cruzamento para a área. Né? Claro que o adversário tem essa qualidade, mas penso que um primeiro tempo muito equilibrado e segundo tempo o adversário, né, assim, eu acho que teve essa oportunidade justamente em função do que eu falei agora há pouco, mas é um ponto importante. É um ponto importante. Não penso futebol se não entra em campo, né?
0: O Independiente Medellín, né? 9 detidos, 113 cadeiras quebradas, 13 pias, 9 mictórios, 1 vaso sanitário foram destruídos, além de 3 câmeras de segurança, 9 grades de alumínio, uma cabine de combate a incêndio e uma porta de acesso ao setor norte. A Conmebol segue analisando o caso e certamente o time colombiano sofrerá punições. Deixa eu mandar um abraço para o Gabriel Douglas, para todos que já estão aqui movimentando a nossa live. Daqui a pouco os palpites, hein, com o Basílio Pé de Anjo, com o Rogério Rocha e com ele, que participa agora dos palpites, Carlos Rosino. Foi um sucesso semana passada, vai participar de novo. São Paulo, Rogério, para quem não viu o jogo, justo empate?
2: Empate justo, São Paulo jogo, time reserva, né? Time totalmente reserva. O Roger claramente quis armar o time para não tomar gol, não tomou. Aliás, é o único time na Sul-Americana que não tomou gol ainda, São Paulo. Tá com os 4 jogos sem tomar gol, né? Tá com os 8 pontos aí, já tá bem, digamos, sua classificação já tá bem adiantada. Agora vai fazer 2 jogos em casa, né? Que é o que ele queria mesmo, né? Então, ou seja, tá tudo favorecendo o São Paulo. Poupou os titulares para que o jogo de domingo, né? Às 18h30 contra no Corinthians na Neoquímica Arena. Então, assim, foi tudo que foi combinado, né? Foi tratado, foi cumprido. O time do Rings teve um chute a gol, né? Um chute a gol, perigosíssimo, onde o Coronel fez a defesa, né? O Tapia também perdeu um gol pro São Paulo, ou seja, foi um jogo super equilibrado, Raul.
0: E Basílio Pé de Anjo, São Paulo empata, mas, obviamente, o olhar agora é o Campeonato Brasileiro. O Roger deu folga aos titulares e só vai ter um treino, só vai fazer um treino pro Majestoso do próximo domingo. São Paulo só ganhou uma vez do Corinthians na Neoquímica Arena. Algumas das últimas partidas esteve até perto de ganhar.
2: Foi.
0: Saiu na frente, acabou sofrendo empate. Mas é um jogo domingo que promete mexer com os dois lados. Porque ao mesmo tempo que o São Paulo visa subir na tabela e ganhar do seu arquirrival na casa dele, coisa que só aconteceu uma vez, o Corinthians precisa vencer. Porque está na zona de rebaixamento. E os times que estão ali com o Corinthians... Pega pra gente, Rogério. Nós vamos ter a tabela daqui a pouco.
2: Vamos.
0: O Santos vai jogar em casa. Joga em casa.
2: Joga contra o Bragantino.
0: Contra o Bragantino. Então, se ganhar o Corinthians, mesmo o Corinthians ganhando, vai continuar na zona de rebaixamento. E depois os demais times que estão ali acima do Santos, Rogério. Vamos quebrar o protocolo e já trazer agora o cenário para o Basílio Pé de Anjo. De toda forma, o Corinthians tem que vencer. Independentemente se vai sair da zona de rebaixamento nessa rodada ou não, tem que somar pontos no Campeonato Brasileiro. Joga em casa, não pode desperdiçar mais pontos. Como é que tá aí embaixo a tabela?
2: Vamos lá. O Corinthians é o 17º, né? Com 15 pontos. Mirassol, 18º com 12. Remo, 19º com 11. E a Chapecoense é a 20ª com 8 pontos.
0: Acima do Santos, quem tá?
2: Tá o Cruzeiro com 16.
0: E o Corinthians tem?
2: Tem 15.
0: O Cruzeiro pega quem nessa rodada?
2: Cruzeiro pega o Bahia na Fonte Nova, lá em Salvador.
0: É um jogo difícil. Enfim, Basílio Pé de Anjo, qual o seu raio-x para esse Corinthians e São Paulo Majestoso? Base estará lá, 18h30, domingo. Corinthians chega depois de um empate com sabor de vitória e vai jogar ao lado do seu torcedor. A informação que temos é que Memphis ainda não volta neste domingo. Não volta neste domingo. E o André, suspenso, é de soco no meio de campo. O Fernando Diniz deve escolher ali o Alan ou algum outro jogador do banco para jogar ao lado do Ranieri. E no ataque, a tendência, falamos muito ontem disso, é que o Lingert forme a dupla de ataque com o Yuri Alberto. Corinthians favorito ou Basílio? Ou jogo 50% para cada lado?
3: Clássico sempre é 50% para cada lado, Raul. Pode ser o melhor momento de um e o momento difícil do outro, mas sempre é perigoso. Primeiro, pela concentração que todos os profissionais têm nesses encontros, né? o Corinthians. O Corinthians precisa fazer o resultado por estar jogando dentro de casa, com o apoio da sua torcida, enquanto que o São Paulo, ele vem muito mais tranquilo. Ele está numa situação muito mais privilegiada, mas existe um porém. A cobrança em cima do treinador é muito grande. Então a gente vê em certos momentos, ontem não foi muito diferente do que eu vi, né? Alguns jogadores meio nervosos, porque a gente vê que o torcedor cobra a todos os instantes do seu treinador, enquanto que o Corinthians ele tem que correr atrás do seu prejuízo. Mas em questão de clássico, é sempre bom e importante você estar atento, principalmente naquilo que você vai fazer dentro de campo. Aí você tem aquela preocupação de jogar, de pressionar, de não deixar o adversário crescer dentro da sua casa. Mas enquanto você também tem... Eles têm um trunfo, né, Raul? De repente, segurar, fazer a cera, porque o mais importante é o Corinthians fazer o seu resultado. O São Paulo, até pelo empate, vai ser um resultado bom. Não vai ser um mau resultado, não. Agora, se perder, com certeza, aí a situação vai ficar um pouco incômoda para o Roger Machado. Mas, de todas as formas, é um clássico que me faz ver, primeiro, o Corinthians fazendo o lançamento da sua camisa nova, né, Raul?
0: Pois é, uma camisa muito bonita. O Timão lançou hoje uniformes 2026/2027, inspirados na invasão corintiana de 76, hein? As novas camisas já estão à venda e vão estrear nos jogos contra São Paulo e Botafogo. Por que vão estrear? Porque são dois modelos, né? Uniforme número 1, uniforme número 2. A coleção homenageia os 50 anos da chamada invasão corintiana, movimento que levou milhares de torcedores ao Rio de Janeiro para a semifinal do Brasileirão de 76, diante do Fluminense, um dos maiores deslocamentos em tempos de paz.
2: Eu lembro, levou mais de 70 mil pessoas, se eu não me engano. 70 mil.
0: Gigantesca, a camisa é muito bonita, estou vendo ela aqui, eu tenho certeza que vocês vão gostar. A camisa principal é um tom creme claro e resgata elementos do uniforme utilizado naquele jogo histórico, inclusive com o escudo do clube utilizado na década de 70, conectando assim o passado e também o presente. Já a camisa 2 é uma versão listrada em preto e branco, com gola e mangas brancas. O modelo também mantém o escudo clássico utilizado na época. As duas camisas têm um emblema com a inscrição Invasão 76, São Paulo Rio 2026. Isso na parte interna da gola, na altura da nuca, homenageando o histórico momento que o Timão viveu em 1976. Eu acredito que vai de branco no domingo e deve de preto contra o Botafogo.
2: São Paulo listrado,
0: né? Tá definido, não. Corinthians vai usar a camisa número 2, joga de preto domingo.
2: São Paulo de branco.
0: E São Paulo de branco.
2: Camisa número 1, então.
0: E aí contra o Botafogo, porque na verdade tá certo. O Corinthians é mandante, então pode escolher a camisa. É. Contra o Botafogo vai ser fora, aí vai jogar de branco. Não,
2: isso é,
0: por conta disso, que vai ser no outro domingo, dia 17 de maio, às 4 da tarde, contra o Botafogo. Esse jogo vai ser interessante. Neoquímica Santos joga domingo, Corinthians à tarde, contra o Botafogo. Prováveis times, começando com o mandante, o Corinthians, na voz de Rogério Rocha.
2: Hugo Souza no gol, Mateuzinho, Gabriel Paulista, Gustavo Henrique e Matheus Bidu. Ranieri, André Carrídio, Breno Bidon, Rodrigo Garro e na frente o Lingard, né? E Yuri Alberto. Esse é o time do Fernando Diniz que foi absolvido, né? Então vai estar no banco de reservas.
0: Pois é, o Tchoca passará por uma cirurgia, tá? Ele já tá, na verdade, já tá sendo desfalque há mais de um mês. Só que ele volta depois da Copa do Mundo. É uma cirurgia, uma hérnia, é uma cirurgia simples, tá? Mas como tem só 3 jogos aí até a parada da Copa do Mundo, ele vai aproveitar o tempo, vai esticar para se recuperar. Outra notícia do Corinthians, antes de eu passar a bola para o Basílio, a informação que está em todos os sites é que o Corinthians atrasou o pagamento dos salários dos jogadores e da comissão técnica, que era para ter caído ontem, quinto dia útil. O clube informou que a previsão é que até segunda-feira tudo estará na conta, todo mundo foi avisado e o cenário é de normalidade. Os demais funcionários do clube, com registro... Fala, Baza!
3: Como funcionário, eu posso dizer para você que eu já recebi ontem.
0: É o que eu tô, exatamente o que eu tô falando aqui, ó. Demais funcionários receberam com normalidade valores referentes ao mês de abril. Tá vendo, Basílio? Tá vendo, Rosino? Recebeu aí, tá vendo? Aí, ó, Dia das Mães garantido, tudo certo, né? Enfim, vamos ao São Paulo, aí o Basílio comenta em seguida. O São Paulo, primeira vez que Roger Machado enfrenta o Corinthians com o São Paulo, né?
2: Rafael no gol, Célix Soares, o Dória, o Sabino e o Wendel. Damian Bombadilha, o Danielzinho e o Cauli, o Arthur, Luciano e Caleri. Esse é o time do Roger Machado. Quem vai pitar o jogo é o Anderson Daronco.
0: Vamos ouvir o Dória. O Dória que não é o político.
2: É um dos nove da base, né, de Cotia que o Roger levou para viajar. Foram nove de Cotia.
0: Vamos ouvir Dória, o que ele falou a respeito do Majestoso.
5: Exatamente, São Paulo é isso. É sempre um jogo importante, sempre essa mentalidade de querer ganhar todos os jogos. Já temos um clássico aí em dois dias. Temos que descansar bem, estar concentrado. Eu acho que a mentalidade do grupo é muito boa. O pessoal nunca está acostumado a relaxar quando faz um bom resultado. A gente está sempre se cobrando, sempre querendo mais. E eu acho que a gente vai no caminho certo.
0: Perfeito. Aí o Dória, jogador de São Paulo... Basílio Pé de Anjo, você já falou aí no seu comentário anterior que talvez pela necessidade do Corinthians de estar embaixo na tabela e principalmente por jogar ao lado da Fiel, pelo menos esse Corinthians, o Diniz, foram poucos jogos na Neoquímica Arena, a gente percebeu uma postura diferente do time do Dorival. É um time que a tendência é que ele vá para cima, lógico, tomando cuidado na sua retaguarda. Você acredita que a dinâmica vai ser exatamente essa? O São Paulo vai esperar o Corinthians, vai fazer um jogo correto de contra-ataque, vai tentar fechar os lados. E o São Paulo muito de olho nessa bola aérea do Corinthians. Gustavo Henrique tem sido...
2: Tá perigosíssimo.
0: Tá numa fase que a bola tá que nem um imã, né? Você entende que o Corinthians deve ir pra cima desde o início ou tem que tomar cuidado também com os jogadores de velocidade do São Paulo?
3: É aquilo, né, Raul? Você jogando dentro de casa, você sempre terá que tomar iniciativa. Agora, nunca se esquecendo, posse de bola é uma coisa e quando você perde, você tem que ter um outro posicionamento. E dentro desse posicionamento, quanto mais você estiver pressionando o adversário e estiver com os seus jogadores próximo ao adversário, com certeza você vai inibir o adversário até de contra-atacar e tentar tirar vantagem daquilo que o jogo vai oferecer. Mas com certeza, ainda mais vendo o jogo com o próprio Vasco, eu vi o Fernando Diniz saindo, tentando marcar em cima e com a posse de bola pressionar e tentar ir para cima do adversário. Eu não vejo uma coisa muito diferente, não. Não é só atacar igual um índio, ataca, ataca, ataca e se desprotege aqui atrás. De maneira nenhuma. Eu acho que você tem que ter a consciência e a disciplina dos jogadores quando de posse da bola e sem a posse de bola também.
0: Olha a coisa maluca, né? Olhando aqui a tabela, o Corinthians tem 15, né? Rogério, vamos supor que ganha. Diga. Supor que ganha, vai para 18, né? É. Você falou que o Cruzeiro pega o Bahia.
2: Bahia.
0: É um jogo difícil, né?
2: É um jogo de empate, né?
0: Um jogo difícil. O Grêmio, que tá acima do Cruzeiro, vai receber só o Flamengo.
2: Isso.
0: Olha só, se o Grêmio perde pro Bahia e o Cruzeiro perde para o Flamengo, o que é algo comum.
2: Sim.
0: O Vasco vai receber o Atlético Paranaense.
2: Sim.
0: Jogo difícil também.
2: Que tá na cola do São Paulo.
0: Tem 17 pontos. O Corinthians ganhando de 15, salta para 18. 18 é o Vitória, que tá em nono.
2: E ia para décimo lugar, no décimo nono aí.
0: É impressionante. Ao mesmo tempo que se perder também, a situação é difícil, porque o Mirassol vai receber a Chapecoense. Em casa, o Mirassol é forte.
2: Vai 15.
0: Pode ganhar e empatar com o Corinthians.
2: Não, se o Corinthians perder, aí passa o Corinthians. No número de vitórias, ó.
0: Ah, sim.
2: Se o Corinthians perder, por acaso.
0: É isso. Então...
2: É pior, então não pode perder.
0: Mas não pode perder. E o empate também, que é bom para o São Paulo,
2: isso.
0: Não é bom para o Corinthians. Não. Não é bom para o Corinthians porque, é o que eu falei há pouco, no próximo domingo, o Corinthians vai ao Engenhão pegar o Botafogo. e depois recebe, no dia 24 de maio, o Atlético Mineiro na Neoquímica Arena. Ah, vai ter mais um jogo ainda. E depois, no dia 30, aí sim, último jogo antes da Copa, o Corinthians vai a Porto Alegre enfrentar o Grêmio. Aí é um confronto direto de times que estão nessa posição do campo, né? Enfim, você vai ao CT amanhã, Baza?
3: Não, eu tenho um outro compromisso do próprio clube em loja. Mas eu não vou poder comparecer lá, não, a não ser no domingo, que a gente terá que estar lá 3 horas com antecedência ao jogo.
0: Então você manda um recado lá por telefone, que o Valdir, ouvinte aqui do Jabaquara, está pedindo para você. Alô, Basílio, avisa lá o time para ninguém entrar pilhado e nenhum jogador ser expulso, porque nos últimos clássicos o time está sofrendo muito com isso. E também o Gabriel Douglas pergunta, quem faz mais falta? O Memphis para o Corinthians ou o Lucas para o São Paulo? Começa você, Rogério.
2: Hoje, o Memphis para o Corinthians.
0: Até porque o São Paulo está jogando sem o Lucas já há muito tempo.
2: O Arthur entrou muito bem no lugar do Lucas, né? Então está indo bem direitinho.
0: Basílio, Memphis para o Corinthians ou Lucas para São Paulo? Quem faz mais falta?
3: A moeda, porque ela vai cair em pé. Sabe por quê? Você acabou, e o Rogério também, dizer. Eles não jogam faz tanto tempo que a gente tem que se posicionar e se concentrar naqueles que você vai ter em mãos para poder estar jogando.
0: E teve um majestoso ontem no feminino, né?
2: Opa, ganhamos de virada!
0: O São Paulo ganhou. Olha, era tão...
2: 2-1.
0: Era tão difícil ver as meninas do Corinthians perdendo.
2: Tá em sexto ou sétimo lugar,
0: tá desidratando esse
2: Paulista, né?
0: Tá desidratando. Infelizmente, vem caindo muito. É palpite, Rogério, começando com você.
2: Eu falei pra você que foi do ar, vou repetir. Eu acho que meu palpite é empate 1-1.
0: Basílio Pé de Anjo, seu palpite para Corinthians e São Paulo. O jogo é 6h30, o Bas vai chegar lá umas 4h30.
2: Ele me chamou para ir, mas eu não vou porque é dia das mães, né?
0: Ah, posso, Rogério, o almoço das mães é meio-dia, uma hora depois. Você poderia ir para...
2: Mas é melhor não, é melhor ficar em casa.
0: Basílio, seu placar.
2: Vamos jogar lá de
3: São
2: cima.
3: São Paulo 2, Corinthians 4.
0: Ah, meu Deus! Mas vai ser um jogo legal, hein?
2: Tô animado.
0: Rosino! Vai falar no meu Rosinho, toda sexta-feira ele fala aqui no
2: Cartão da Bola com o Brasil.
0: Palpite pra... E agora, como é que fica o coração? Porque o Rosino é São Paulino. Mas normalmente o Rosino não gosta de aborrecer o Basílio.
2: Não, ele segue o mestre.
0: Qual o palpite, Rosino?
2: Ele segue o mestre.
6: 1-1.
0: Ah, boa, ficou Rosino, em cima do
2: tá
0: muro,
2: comigo,
0: né?
2: Tá comigo.
0: Ah,
2: 1-1.
0: Ficou em cima
2: tá do comigo, mundo. Tá comigo.
0: Vamos ouvir informações do Santos com o Fatioli. 19h31. Mande seu palpite aqui no nosso YouTube daqui a pouco. Todos os jogos. Rogério vai passar a agenda do final de semana. Alô, Luciano Fatioli.
7: Olha, Tassiano está fora. Repito a informação, meu Deus, hein? Parem as máquinas, como alguns falam, né? Ah, a tristeza geral, né? Um desespero geral sem Tassiano, meu Deus, o que vai ser? O que vai ser do Santos agora, hein? Tassiano fica fora, lesão muscular por algumas partidas, então, ó. Brasileiro, Sul-Americana, Copa do Brasil, Santos não terá o habilidoso, o voluntarioso Tassiano. Afe Maria. Olha, Gabriel Brazão fora do jogo diante do Red Bull Bragantino na Vila. Diógenes deverá ser o titular. O técnico Cuca deve colocar João Ananias. É como zagueiro titular, e aí dá a possibilidade de mexer no time do meio campo à frente para esse jogo importante, não é? Para essa partida importante que Neymar mais uma vez vai jogar.

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11: Oi. Ah, uma casa, boa noite. Oi, João Roberto Basílio, boa noite. O Corinthians de 76 era isso aí, ó. Tobias, Zé Maria, Moisés, Eduardo, Vladimir, Givanildo, Basile e Rus, Vaguinho, Geraldão e Romeu, ou era Neca e no lugar do Basile, que eu não tô, isso aí eu não sei direito, tá bom? Mas acho que era assim mais ou menos. Tobias, Zé Maria, Moisés, Eduardo, Vladimir, Givanildo, Neca e Russo, Vaguinho, Geraldão e Romeu. Será que entrou o Lance no segundo tempo também? Entrou também o... Escrito, o Neca ou o Basile, agora eu não sei. Tá bom, boa noite, mas o Corinthians ganhou nos pênaltis de 4-1. Quem marcou pro Fluminense foi só o Dorval. Boa noite, é o Edivaldo, falei, boa noite.
12: Edivaldo, Basílio pode responder melhor que a gente. Deu para ouvir aí, Basílio, todos os nomes?
13: É, o Edivaldo tá remetendo, né? Momento bom e positivo, né? vamos ver se tudo pode ser cumprido com esses novos nomes, né, que nós temos no momento.
12: Vamos ouvir o técnico Tite. Vamos ouvir o Tite. Porque o que acontece? O Tite fazia tempo que não falava de seleção. Fazia muito tempo que não falava. E desta vez, em uma entrevista, ele falou de vários assuntos. Vários. O primeiro que nós vamos ouvir aqui, que o Carlos Rosino separou pra gente, e às vésperas de mais uma Copa do Mundo, é evidente que as declarações do técnico Tite repercutem, né? Ele fala sobre a eliminação para a Croácia. Ele fala sobre a dor que foi essa eliminação. Vamos ouvir, Tite.
14: Mexeu de uma maneira diferente. Eu senti bastante, mais do que o normal. Questionei por que eu, a minha espiritualidade baixou e eu não conseguia entender. Eu digo, não é possível. Criei uma expectativa particular muito grande, minha para comigo mesmo. Por quê? pegou duas eliminadas.

0: eliminatórias invicta. Assumi a seleção na sexta posição no primeiro e estava jogando a minha carreira. Nós terminamos em primeiro. Faz uma segunda eliminatórias, a maior pontuação da história, com nível de aproveitamento e de ajustes com opções, porque a expectativa era de chegar na semi e na final. Porque quando eu falo assim, que não teve nenhum momento de uma defesa do Alisson, nenhum momento que eu disse assim, cara, olha que lance perigoso, pô, cara. Porque daí eu consigo dizer aquilo que o jogo fala e eu poder interagir, porque eu tenho uma substituição a mais. E o jogo não falou. Algumas circunstâncias, como é um placar, ele é muito diminuto, não é basquete onde eu acumulo o número de pontos. Não é como vôlei que eu acumulo o número de pontos. A característica do futebol, ela é essa. Foi uma série de circunstâncias, eu não vou entrar em detalhes como nome, porque ela te dá uma conotação muito grande, e eu tenho que ter muito cuidado, e tenho, por quê? Porque enquanto professor, enquanto educador, eu elogio de forma pública e corrijo de forma particular. Essa é a convicção. E se eu venho aqui e coloco, de alguma forma, eu estou transferindo, e eu não vou fazer isso, e não, não corto cabeça, é meu perfil de liderança. Não cuspo para cima, não faço isso. Não faço. Quero ver. Dentro do vestiário eu faço. Individualmente eu faço. Na circunstância eu faço.
1: O Tite também falou outro tema, tá? Que nós vamos ouvir aqui antes do Baza comentar, 19 horas e 40 minutos, a respeito do pênalti. Que o Neymar não bateu, lembra? Ele ficou para ser a quinta batida. Poderia ter batido antes. Vamos ouvir.
0: Todas as críticas que foram feitas ao Neymar não ser o primeiro estão corretas, eu errei. Contextualizo essa situação. Imaginava que pudesse, no último pênalti, ser a maior pressão e tê-lo como batedor. A gente fez toda uma preparação anterior, escolheu os melhores batedores, já sabíamos, tínhamos listado e tal. E eu aceitei que fosse dessa forma. Digo, deixa o Neymar por último. Poderia estar justificando assim, ó, o Neymar foi o último na Olimpíada e fez o gol decisivo, e aí, pô, aí tá legal. Mas não quero fazer dessa... Tô externando, mas não quero. Se eu tivesse a possibilidade, assim, eu estou colocando ela agora, errei, seu primeiro batedor. Hoje, o que eu faria? Neymar primeiro. Determina que ele fosse o primeiro. Isso não asseguraria a vitória? Não. Mas que eu faria, sim. O Marquinhos já tinha, já coloquei, batido, olha, hipoteticamente, essa primeira eu tenho convicto, eu errei e deveria. Aí eu tiro o Marquinhos e boto o Neymar. Aí o Neymar faz. Vamos falar em termos hipotéticos. Se, tá, vamos fazer. Aí deixa o Marquinhos para o último. Eu tirei o Marquinhos e botei o Neymar para bater o Neymar. O que eu tiro do Marquinhos? Confiança.
1: E por fim, o Tite fala de Neymar. Se ele levaria ou não o Neymar para a Copa de 2026. Vamos ouvir.
0: Eu não tenho condição de dizer se eu levaria. Porque essa análise é daquela decisão final do técnico. O que eu posso te dizer, e isso eu posso dizer, é que no período que ele trabalhou comigo, isso eu posso te falar. No período que ele trabalhou e nos outros atletas que trabalharam em todos os clubes por onde eu passei, então eu peguei o Ronaldo Fenômeno, porém era uma etapa final profissional dele. Eu trabalhei com o Ronaldinho Gaúcho, era um momento que ele estava saindo para o PSG. Eu trabalhei com o Renato e Jadson no meio campo. Eu trabalhei com o Valdívia no Palmeiras, o Matheus Pereira, Caio, Arrascaeta, Pedro, Alessandro. A fase... O momento, a etapa, o capítulo Neymar comigo foi o maior atleta com maiores atributos técnicos que eu vi e que trabalhou comigo.
1: Basílio, você vai comentar evidente, o Tite nunca tinha falado publicamente sobre a última Copa do Mundo. É que não vai dar tempo hoje, mas na entrevista ele fala de mais coisas, de como foi o vestiário... Ele desabafou, foi uma entrevista pro Abre Aspas do GE, tá? Uma entrevista longa, produzida pelo Alexandre Losetti, o Bruno Cassucci e o Carlos Eduardo. Parabéns a vocês, grande trabalho. A primeira manifestação do Tite depois da Copa de 22, ele explica, não vai dar para colocar aqui, por que ele não consolou o elenco, mas é óbvio, ele ficou muito abalado. E agora eu falo para você, Basílio, eu não sou psicólogo, mas vocês podem ter certeza que o Tite, ou depois da Copa ou no ano que vem, eu acho que agora ele vai voltar a fazer grandes trabalhos. Porque ele ficou, entre aspas, mal com a torcida do Flamengo, mal com a torcida do Cruzeiro, mal com a do Corinthians por não ter voltado, mal com a seleção, enfim. Pra mim, pela primeira vez, eu ouvi a voz do Tite voltar a ter força, gente. Esse profissional, esse homem, esse rapaz, chamem como quiser, ele tava precisando desabafar. Pra mim, tá claro agora que o Tite travou, bugou naquela final. Tem pessoas que demoram mais a recuperar de um momento negativo e outras que demoram menos. Mas pela primeira vez, Basílio, eu tô ouvindo o Tite, parece que se recuperando, acho que ele tava precisando falar, né? O que você achou das declarações?
2: Eu achei ótimas, excelentes, né? São explicações que ele deveria ter dado antes, há 4, 5 anos atrás, né? Então, agora a gente vê que, de repente, tem alguém que deva estar conversando muito com o Tite e fazendo ele entender que algumas coisas, principalmente em seleção, que é o que nós temos daqui a alguns dias, seria de ótima e excelente a participação dele, como ele fez agora, contando coisas que ele guardou até hoje, né, Raul? E esperamos que com esse desabafo ele possa ter a tranquilidade de ser reconhecido. Para mim, ele ainda continua sendo um ótimo treinador. Agora, depende muito mais dele saber aquilo que seja mais importante para o lado profissional dele.
1: Ele teve muitos problemas de saúde, mas óbvio que muitos, não sou médico, mas a gente sabe que muitos problemas de saúde vêm do emocional. Eu tava lembrando aqui com o Rogério, nem o Filipão, que tomou aquela trauritada, né? E é muito incrível isso, né, Basílio? O Tite aceita falar. Eu acho que ele não vê a hora de chegar a essa Copa. De onde o Brasil ganha e ele carrega um peso que acho que é maior do que deveria ser. Ele se sente muito culpado e essa é a primeira vez que fazia tempos que eu não ouvia, eu repito, fazia tempos que eu não ouvia, Rogério, o Tite falar com a voz firme como falou agora.
3: Falou com força, como você falou, né? Acho que ele foi, falou do fundo do coração, Raul.
1: Poderia ter feito isso antes, né? Estaria mais aliviado, né?
3: Poderia, sim.
2: Muito antes, Raul.
1: Eu também
3: seria melhor pra saúde dele, tivesse feito
1: isso. Porque ele guardou. E pode ver nenhum. Aí, né? Gente, o Tite, vê ele na beira de campo como ele tava. O Basílio trabalhou com ele. É. Não era o Tite ali. O Tite apático, brigando com o filho. O Tite dando declarações, né? O Campeonato Carioca é o melhor campeonato do Brasil. E tantas coisas. Tanta
3: besteira.
1: Né? E outras que ele falou aí ao longo do tempo. Enfim, Basílio, suas considerações finais para a gente liberar, 19h46, para você chegar ao evento. Vou deixar o espaço para você aqui deixar considerações finais e tenho certeza que você vai deixar um beijo especial para todas as mamães, né?
2: Com certeza, mas essa entrevista do Tite, ela é muito benéfica e ela serve como exemplo, né, Raul? Há diversos treinadores que às vezes faz trabalho não só na seleção, mas podem estar fazendo em clubes marcantes, e de repente ele sai, como o Tite conversou, falou agora, né? Ele não precisa dedurar ninguém, mas ele dá o sentido daquilo tudo que ocorreu e que de repente ele estava guardando até esse momento de hoje, né, Raul? Então, de repente, isso daí serve como exemplo e eu tenho a certeza que ela veio servir como exemplo para diversos outros profissionais da área, como treinador. Quero deixar aqui um abraço muito especial, carinhoso, a todas as mães, né? Hoje eu tive o privilégio de levar umas flores no cemitério para minha mãe, e eu tenho a certeza que quando eu coloquei lá a oração que eu fiz, eu estendi a todas as mães que estivessem lá naquele local, e aquelas que também estão fora aí, que têm seus filhos, e eu espero que tudo seja recebido com muito carinho, com muito respeito, que Deus abençoe todas as mães do mundo. E um abraço a vocês, bom fim de trabalho e até a semana que vem.
1: Abraço, Basílio.
3: Abraço, Pé Baza.
1: De Anjo. Feliz Dia das Mães a todas as mamães que você encontrar amanhã lá no Corinthians, uhum. Na Neoquímica Arena também. Que seja um final de semana leve para todos. E aqueles que não têm a mamãe também, que tenham na memória sempre as melhores lembranças. Vamos aos nossos palpites?
3: Vamos lá, Raul.
1: Com a participação de Carlos Rosino e você no trânsito, você em casa, você com a gente aí, vai também responder. Responde aí que como se estivéssemos juntos, hein?
3: Três jogos no sábado, Raul. 16 horas lá em Curitiba, Curitiba Internacional.
1: O Coxa ganha 1-0.
3: Também acho. 2-0, Coxa.
1: Rosino!
3: 1-0, Coxa.
1: 1-0.
3: 18 horas, Maracanã, Fluminense recebe a Vitória da Bahia.
1: Fluminense e Vitória da Bahia. Fluminense 2-1.
3: 1-1.
4: 1-0, Fluminense.
1: Que encerrando a rodada. Que voz do Rosinho, meu Deus do céu, que loucura.
3: Parece o Lécio Maciel. Encerrando a rodada do sábado de amanhã, às 21 horas, na Fonte Nova, Bahia recebe o Cruzeiro.
1: Bahia 2-1.
3: Bahia 1-0.
4: 2-1, Bahia.
3: Vamos para domingo agora. 16 horas lá em Belém do Pará. Remo e Palmeiras.
1: Ai, isso aí. Campo é
3: ruim, hein? A Bel vai reclamar do campo.
1: 3-0, Palmeiras.
3: Acompanho você, ó. 3-1, Palmeiras. Vai. 3-1, Palmeiras.
1: Ah, o Remo vai fazer um.
3: Vai.
1: Rosino.
4: 2-1, Palmeiras.
3: 16 horas também. Atlético Mineiro e Botafogo. Vai ser a festa de despedida do Hulk. Ele não vai jogar, né? Ele vai só ser despedida da torcida do Galo. Às 16 horas na MRV Arena.
1: Atlético e Botafogo?
3: Isso.
1: 1-1.
3: 0-0. Rosinão.
4: 0-0.
3: E Mirassol, 18h30, Mirassol e Chapecoense.
1: 2-0, Mirassol.
3: 3-0, Mirassol.
4: 1-0, Mirassol.
3: É, 18h30...
1: A Chapecoense não curtiu o comentário de vocês, mas tudo bem.
3: 18h30 na Vila Belmiro, Santos e Bragantino.
1: 2-0, o Santos vai ganhar esse jogo.
3: 1-0, Bragantino.
4: 2-0, Bragantino.
3: Boa. Grêmio e Flamengo jogam na Arena do Grêmio, é 19h30.
1: 2-1, Flamengo.
3: 2-0, Flamengo.
4: 1-0, Flamengo.
3: Encerrando a rodada no sábado ou domingo à noite... Em São Januário, Vasco recebe o Atlético do Paraná.
1: 1-1.
3: Acompanho você, 1-1.
4: Acompanho, 1-1.
1: É, pelo que nós palpitamos aqui, Corinthians, a não ser o Rogério. É. Para você, o Santos vai estar na zona de rebaixamento quando vai. A gente estiver aqui na segunda. Vai. Eu acho que não, acho que Corinthians e Santos não estarão na zona de rebaixamento.
3: Boa.
1: Grêmio e Cruzeiro. Ah não, só um. Ou o Cruzeiro vai estar na zona de rebaixamento, vai. Oi? Ser o quarto time. Boa. Fatioli falando a respeito de Marcelo Teixeira, que foi xingado, né?
3: Eu
1: foi,
3: vi hoje, tá bravo ele.
1: Foi cobrado, tá né? Bravo, o Fatioli tem detalhes. Alô, Fati!
5: Oi, eu falei desse momento difícil que o Marcelo Teixeira teve, viveu ontem na universidade, falei? Torcedores não, alunos, torcedores, né, alunos que também são torcedores, enfim, alunos também são torcedores, foram pra cima dele, foram questioná-lo, caçambada o negócio, o bicho pegou, viu, o bicho pegou, o Marcelo Teixeira questionado pelos alunos, o negócio ficou enrolado pro lado dele, viu, seguranças tiveram que intervir, enfim, foi um negócio bem desagradável. Para o presidente do Santos, Marcelo Teixeira, pelo amor de Deus, viu? Pra que isso, né? Ah, eu conversava com amigos, pra que, né? É, o amor pelo clube, a paixão, tá bom. Mas pra que isso, hein? Essa é a grande verdade, pra que? Pra que? Eu pergunto pra vocês. Ô, minha Nossa Senhora, mas vamos lá, daqui a pouco eu venho com o destaque final, até já!
1: Até já, Fati. E agora o destaque final na voz de Rogério Rocha. O que você tem pra gente, Rogério?
3: Olha, eu tenho duas coisinhas bem rapidinho aqui que o Sami Chaldi falou ontem, à noite, num evento da CBF, que tem 99% garantido que o Ancelotti vai estar com o Brasil, como técnico do Brasil, até 2030. Então, se faltam pequenos detalhes para acertar com o técnico Ancelotti, para que ele fique por mais uma temporada no Brasil. E uma resposta pro Edivaldo de Parelheiros é o seguinte: a escalação do Corinthians de 76. Mais precisamente, no dia 5 de dezembro de 76, era o seguinte: Tobias, Zé Maria, Moisés, Zé Eduardo e Vladimir, Givanildo, Russo e Neca. No segundo tempo, Basílio entrou no lugar do Givanildo. O ataque era Vaguinho, Geraldão e Romeu. Lance entrou no lugar do Geraldão no segundo tempo. foi 1x1 o jogo, né? É, e o Corinthians ganhou os pênaltis por 4x1. Quem abriu, o Carlos Alberto Pintinho abriu pro Fluminense 1x0.
1: Carlos Alberto o quê?
3: Pintinho.
1: Amarelinho?
3: Pintinho, é. E o Russo empatou ainda no primeiro tempo.
1: Perfeito, destaque final do Luciano Fatioli, 19 horas e 53 minutos aqui na capital. Alô, alô, Luciano Fatioli.
5: Destaque final, meu palpite. 1x0 Santos, magrinho, magrinho, magrinho, 1x0 Santos. 1x0 Santos, gol de cabeça do Veríssimo. Gol de cabeça do Veríssimo. Ai, tomara, hein? Abraço, até segunda, pessoal.
1: Até segunda, Fatioli. A gente aproveita para desejar um feliz Dia das Mães a todas as mamães.
3: Ah, muito
1: a
3: bom.
1: Quem não tem a mamãe, ficam as melhores lembranças. Você que tem mãe, abraça e curta a sua mãe. Não só no domingo, mas todos os dias. E nós voltamos na segunda. Na verdade, antes da segunda, eu estarei aqui amanhã, 10 da manhã, que é bom demais. E o Rogério Rocha estará na segunda-feira aqui às 18 horas. Com quem, Rogério Rocha?
3: 18 horas com o pessoal da AACD. Vão estar aqui comigo, né, na segunda-feira, às 18 horas. Tá no ar com o Rogério Rocha e amanhã é bom demais com o Raul Machado a partir das 10 horas.
1: E na segunda, depois do Rogério Rocha, estaremos aqui com o Capital da Bola com o Basílio Amigos. Meu Deus, semana que vem faltarão 8 dias pra lista do Ancelotti. Tá chegando a hora,
3: ai, meu Deus.
1: Tchau, gente. Ó, agasalho, hein? Vai esfriar.
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bonito demais.

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1: Está no ar a Voz do Brasil. As notícias do governo federal que movimentaram o país no dia de hoje.
2: Boa noite.
3: Uma boa noite para você que nos acompanha em todo o país.
2: Sexta-feira, 8 de abril de 2026.
3: E vamos ao destaque do dia: investimento em energia.
2: São 130 bilhões de reais para melhorar a distribuição de energia elétrica no país até 2030. Gabriela Noronha.
4: Foram renovados os contratos de concessão de 16 distribuidoras de energia elétrica. A renovação dos contratos beneficia cerca de 42 milhões de residências no país.
3: E anunciado também, Luz para Todos vai chegar a mais 233 mil novas famílias.
2: E ainda, rendimento médio mensal do brasileiro alcança o maior patamar da série histórica desde 2012.
3: O valor tem crescimento de 5,4% em 2025 e chega a R$ 3.367, Graziela Bezerra.
5: O aumento da oferta de trabalho foi o que mais puxou o incremento da renda.
2: Você vai ouvir também serviços públicos na mão.
3: GovBR alcança a marca de 500 milhões de assinaturas eletrônicas.
2: Saiba como proteger sua conta e evitar golpes virtuais. Cleide Lopes.
6: Você pode acessar na plataforma serviços digitais que vão ajudar a proteger seus dados contra golpistas.
3: Hoje, na apresentação da Voz do Brasil, Mariana Jundumim, Nazi Brum.
2: E acompanha a gente ao vivo. Acesse radiogov.ebc.com.br ou o canal Gov na sua TV aberta.
3: 130 bilhões de reais em investimentos para modernizar a distribuição de energia elétrica no país até 2030.
2: O anúncio foi feito em evento que contou com a presença do presidente Lula.
3: O objetivo é melhorar a qualidade dos serviços prestados à população e incentivar o desenvolvimento e a geração de renda.
4: Foram renovados nesta sexta-feira os contratos de concessão de 16 distribuidoras de energia elétrica em 13 estados do país. Os contratos devem viabilizar cerca de 130 bilhões de reais em investimentos até 2030. Esses recursos serão investidos em projetos de modernização da rede, expansão de linhas de distribuição e aumento da capacidade de resposta a apagões e eventos climáticos. Por exemplo, segundo o ministro de Minas e Energia, Alexandre Silveira, os contratos agora incluem novas regras para melhorar o atendimento ao consumidor.
7: O objetivo é proporcionar atendimento mais eficiente, mais rápido, mais respeitoso aos consumidores de energia brasileiros. Bairros mais pobres terão o mesmo padrão de qualidade que os bairros mais ricos.
4: A renovação dos contratos beneficia cerca de 42 milhões de residências no país. Além disso, a expectativa é de que sejam gerados mais de 100 mil empregos. Presente na cerimônia, o presidente Lula falou sobre a importância da parceria entre Estado e iniciativa privada para garantir o fornecimento de energia em todo o Brasil.
8: Que a gente pode ter um país que nunca mais teremos apagão. E a renovação desses contratos, antecipando inclusive a renovação, é uma demonstração de que o governo tem confiança nos empresários, de que a gente pode apresentar ao Brasil a ideia de que o Estado pode trabalhar em parceria com os empresários e permitir que os empresários possam executar o trabalho da forma mais feita possível.
4: Durante o evento, o presidente Lula e o ministro Alexandre Silveira também assinaram a atualização de um decreto que moderniza o Luz para Todos, programa que leva energia a quem mais precisa e amplia o alcance da iniciativa para mais de 233 mil novas famílias. O objetivo é promover o uso produtivo da energia voltado à geração de renda. No caso do pequeno produtor Gilson Matos, de Canavieiras, no sul da Bahia, a chegada da energia elétrica trouxe uma verdadeira mudança de vida.
9: Era luz de vela, era o lampião, a água para chegar até aqui era uma dificuldade tremenda. Tudo era mais difícil, a gente não tinha projetos. Então, depois da chegada do Luz para Todos, tudo mudou, né? Nos incentivou a plantar.